Espírito Santo de Deus, me ensine, Senhor, o caminho de volta para casa. Me ensine a voltar todo dia nos teus braços, Pai.

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Maravilha, maravilha. De volta juntinho com você, 9h32, exatamente, na capital mais queridinha do Brasil. Vamos lá interagir com o ouvinte que está passando por aqui, ó. Dina Lemos, passando por aqui. Só sinalizou aí que tá ligadinha. Deus abençoe sua vida, irmã Diná. Muito obrigada pelo carinho, pela companhia. Evangelista Zezinho, diretamente de Taquarussu, também passando por aqui. Que Deus abençoe. E olha aí o JC, lá do Aurini 3, a paz do Senhor Jesus, cantor Elianai. Gostaria de ouvir DJ Alpiste Vencer o Mal. Valeu, JC. Deus abençoe sua vida. A irmã Maria Amélia também, diretamente lá do Bela Vista, passando por aqui. Que Deus abençoe grandemente. Muito obrigada pelo carinho, pela companhia. Quero também abraçar com muito carinho meu esposo, meu digníssimo, meu amado, ali na região norte, Adriano Souza. Já, já, estamos aí. Estamos chegando. Pastor José Henrique também está nas ruas da nossa capital. A paz do Senhor, Elianai, tô rodando, ligado no seu programa. Deus abençoe você grandemente. Amém, pastor José Henrique. Deus abençoe ao Senhor, a todos os passageiros, né, que adentraram em seu carro e sendo aí também evangelizado através da Paz FM aí no seu carro. Meu amigo Moreirinha, rapaz, passando por aqui. Boa noite, amiga. Tudo firme? É, por aí, tudo firme por aí? Aqui ouvindo a melhor da City. Valeu, Moreninho. Um abraço pra você, pra sua esposa. Deus abençoe grandemente. Saudade de vocês já, viu? É, irmão Carlos Jadiel também passando por aqui, ó. Rapaz, essa foto aqui tá bonita, viu? Pamonhada a de Bela Vista. Dia 23/5, sabores sal e doce, valor R$12. E aí eu vou passar aqui o telefone, aí vocês entram em contato aí para encomendar de vocês e ele já passa, né, a chave Pix para vocês. Mas não tem telefone aqui para encomendar, viu? Ficou complicado aqui, viu? Irmão Carlos Jadel. Mas você que está aí na região sul, né? Corre lá na De Bela Vista, amanhã tem pamonhada, assim também como você que está no Luz e Mangues, a De Laguna 1, tem pamonhada amanhã também, viu? Corre lá, ajuda, porque dia 6, a nossa vigília lá, estaremos ali adorando o nome do Senhor Jesus, juntamente com o pastor Cleivon, em nome de Jesus. Pedrinho da Faria, meu, não tô ligando, mas tô ligado. Valeu, irmão Pedrinho, Deus abençoe. DJ Alpiste chegando por aqui exatamente às 9h35, pedido do meu amigo JC, Vencer o Mal.

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1: Maravilha, maravilha. De volta aqui juntinho com você, 9h50. Isso mesmo, 9h50. Eu vou ficando por aqui. É, já desejo a você um lindo, ótimo, maravilhoso final de semana. Quero mandar um alôzão aí pra missionária Cândida, lá em Taquaralto. Que Deus abençoe grandemente a sua vida. Forte abraço, beijo no coração. Aline Barros vai cantar já já pra senhora, tá bom? Que Deus abençoe aí um lindo e maravilhoso final de semana pra todos vocês. Se assim o Papai do Céu permitir, na segunda-feira estarei de volta aqui juntinho com você para mais uma edição do Toca Toca da Paz. Que Deus abençoe, fiquem todos na paz do Senhor Jesus. Muito boa noite. Fui!

aquele que começou a boa obra é fiel. Ele não é homem para que minta, ele não é filho do homem para que se arrependa.

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1: A construção civil brasileira está ampliando espaço no mercado internacional durante o Encontro Nacional da Indústria da Construção, realizado em São Paulo. O evento reúne empresários, investidores e representantes do setor para discutir temas como inovação, infraestrutura, sustentabilidade e competitividade da indústria brasileira. Além dos debates, a programação inclui rodadas de negócios com compradores internacionais interessados em produtos e soluções ligados à construção civil. O presidente da Apex Brasil, Agência Brasileira de Promoção de Exportações e Investimentos, Valdemir Miller, destaca o apoio da agência à internacionalização do setor.
2: E a Apex Brasil apoia esse setor de uma forma muito importante. Nós temos já 442 empresas que a gente apoia do setor, que ano passado exportaram quase 10 bilhões de dólares.
1: Segundo a Apex Brasil, o encontro também reúne compradores internacionais de 8 países em negociações com empresas brasileiras dos segmentos de tintas, ferragens, fechaduras, esquadrias e soluções industriais para construção. A expectativa é ampliar exportações e fortalecer a presença das empresas brasileiras no mercado externo. Valdemir Miller ressalta que a programação inclui centenas de reuniões de negócios entre empresas brasileiras e compradores estrangeiros.
2: Um investimento nosso, nos nossos projetos setoriais, junto com o setor privado, em torno de 170 milhões. E aqui a gente trouxe 8 compradores internacionais que vão negociar com 32 empresas, que vai dar mais ou menos umas 240 reuniões.
1: A construção civil brasileira vem ampliando a agenda internacional em áreas ligadas à engenharia, infraestrutura verde, inovação e construção sustentável. Agência Rádio Web, produção e reportagem, Virginia Alves.
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0: Rádio Paz FM, agora 10 horas 5 minutos.
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0: Então, muito boa noite na paz do Senhor. Começando agora mais uma programação do programa Conexão de Líderes, que se estende a semana inteira de segunda a sexta, sempre nesse mesmo horário, né? Começando às 10 e finalizando por volta de 11:15 por aí. E sempre nas sextas-feiras, a programação nesse horário é a Escola Bíblica Dominical, né? A gente faz aqui a EBD, transmite a EBD, né? E ministra esta revista, esta lição, né? E nós estamos nesta sexta-feira, dia 23 de maio, para ministrar a lição de número 8 do segundo trimestre, né? Segundo trimestre do ano de 2026. Né, estudamos o primeiro trimestre, que corresponde a 3 meses, e agora estamos indo aí, rompendo no segundo trimestre, que se encerrará no mês de junho, né? E temos como conteúdo da EBD, que é publicado, editado, né? Esse conteúdo é editado pela editora Betel, que é um dos patrimônios, né? Do Ministério das Assembleias de Deus de Madureira. A editora Betel é a editora que edita o material do Ministério de Madureira, materiais, os livros, né? E edita ordinariamente a revista da Escola Bíblica Dominical. Então, naturalmente, os irmãos que são da Madureira, que são membros desse ministério, já tem essa revista na mão, né? Essa revista na mão. Os irmãos foram na igreja, foram na escola dominical lá e compraram lá na secretaria da igreja e compraram, e tem na mão essa revista da Betel. Os irmãos de outros ministérios, eles ficam ouvindo aí sem ter a revista, né? Você tem os irmãos da Presbiteriana, você tem os irmãos das Batistas, né? Mundial, né? Os irmãos que acompanham, mas sem ter esse material editado na mão. E para isso, eu quero que os irmãos que têm essa revista possam abrir. Gostaria que vocês abrissem na lição 8, né? O título desse trimestre, o título da revista, que eu chamo de mensagem de capa, né? Ou título do trimestre. O título do trimestre é Neemias, restaurando muros, reconstruindo vidas e renovando propósitos. A função de Neemias não era pouca coisa, não. Fazer os muros, reconstruir as vidas e renovar propósitos, né? E dentro desse arcabouço, né, de propósitos aí, ele precisava ser fiel, ele precisava ter fidelidade, Neemias precisava ter coragem, ele precisava contar com a unidade, né? Ele precisava ter alegria no chamado de Deus, né? Porque são essas características que transforma histórias e fortalece o povo de Deus, tá? Então, eu gostaria que você, que está em casa aí, que tem a sua revista, pudesse abrir na lição de número 8. Tá bom? Nós vamos ler esse, o título da lição, textual, verdade aplicada e texto de referência, que é de praxe nosso, das nossas escolas bíblicas, né? Então, vamos ler o título da lição, que diz assim, ó, título da lição é para onde, é o rumo aonde nós vamos navegar hoje, né? Cada lição tem seu título, né? É um mini tema, né? Diz assim, ó, o título da lição: a fidelidade e o temor. A fidelidade e o temor, características que geram confiança. Deu para entender o título da lição? Fidelidade, ser fiel, e ter o temor. São características que geram confiança, tá bom? Então vamos lá no texto áureo. O texto áureo diz assim, ó: eu nomeei a Anani, meu irmão, e a Ananias, maioral da fortaleza, sobre Jerusalém, porque era homem fiel e temente a Deus, mais do que muitos. Neemias 7:2. A verdade aplicada diz assim: fidelidade e temor a Deus devem caracterizar o discípulo de Cristo em todas as áreas da vida. Quem deve caracterizar os discípulos de Cristo durante toda a vida, sem dúvida, é a fidelidade e o temor a Deus. E o texto de referência, pastor Juraci, vamos lá então. O texto de referência se encontra em Êxodo 18, 1 Coríntios 4, 2 Timóteo 2, 1 Pedro 1, que diz assim, ó: e tu, dentre todo o povo, procura homens capazes, tementes a Deus, homens de verdade, que aborreçam a avareza, e põe-nos sobre eles por maiorais de 1000, maiorais de 100, e maiorais de 50, e maiorais de 10. Além disso, é 1 Coríntios, além disso, requer-se nos dispenseiros que cada um se ache fiel. 2 Timóteo 2. E o que de mim, entre muitas testemunhas,

abençoar, dirigir a nossa fala, o nosso pensamento, né? Fazer com que tudo que ele colocou no nosso coração, nós possamos colocar no seu coração. Soberano Deus, Pai de misericórdia, obrigado, Jesus, por estarmos aqui, Senhor. Ah, papai querido, o fato de estarmos aqui é porque entendemos que o Senhor nos escolheu para este momento, para que pudéssemos estar com esse tema, com esse assunto na mão. Esse assunto que é tão melindroso, esse assunto que é tão importante, que é a fidelidade e o temor ao Senhor. Faz com que sejamos fiéis e tementes. Faz com que essa palavra possa estar adentrando ao coração daquelas pessoas que estão sintonizadas nesta noite. E que o coração delas seja, nesse momento, uma terra fértil para receber a tua palavra. É a oração que fazemos em teu nome, Jesus. Amém. Antes de começar aqui, eu quero mandar um abraço àqueles amigos do programa, né? Quero mandar um abraço aí aos irmãos católicos, os irmãos da Igreja Católica que ficam sintonizados aí com seu celular, com seu rádio, aos irmãos da Presbiteriana. São vários ministérios, né? Presbiteriana. Você tem primeira, segunda, terceira, né? Algumas cidades têm a quarta, né? Quero mandar um abraço aos irmãos da Ministério Deus é Amor, aos irmãos do Ministério Quadrangular, aos irmãos do Ministério do Ministério Mundial, Universal, todas as Assembleias de Deus, né? Que Deus possa abençoar vocês que continuam aí sintonizados na programação da Rádio Paz, que Deus possa estar enchendo realmente o coração de vocês de uma paz verdadeira, né? A Rádio Paz é essa rádio que tem como finalidade levar a paz de Cristo, né? A paz às famílias, né? Que Deus possa abençoar a cada um de vocês nessa noite também. Um abraço aos profissionais aí que estão na noite, os taxistas, mototaxistas, enfermeiros, enfermeiras, médicos, né? Pessoal que são os porteiros dos síndicos aí, né? E também ao pessoal que trabalha nas UPAs, médicos, assistentes, que Deus possa abençoar vocês de maneira sobrenatural nesta noite, tá bom? Com esse programa, com esse tema, que nós possamos ser fiéis e tementes a Deus. A fidelidade e o temor ao Senhor são características que geram confiança, tá? Então é esse o tema nessa noite, o título da lição, né? Vamos então estar aqui fazendo o nosso começo, né? Nós vamos ver que existe dois pilares na vida cristã que agradam de maneira assim muito forte a Deus. Quais são, pastor Juraci, esses pilares? São vários os pilares, mas dois deles, e que nós vamos estudar nesta lição, é o pilar chamado fidelidade e o pilar chamado temor a Deus. Porque nós vivemos dias de crescente iniquidade. O que é iniquidade, pastor? Pecado. O pecado tem graçado, o pecado tem aumentado de maneira tão

tão forte, tão intenso, que quando a gente olha e que a gente ouve também os noticiários, as coisas que acontecem, a gente começa a se não fôssemos crentes, se não temêssemos a Deus, a gente parece que iria desanimar, né? Eu lembro que a minha esposa fica de vez em quando com o celular dela ligado lá e aparece tanta coisa bárbara, e às vezes eu brinco com ela, nego, desliga isso aí, essa notícia é muito forte. Isso aí é muito difícil, essa demanda aí é complicada, né? Aí eu brinco, né? Falo assim, vê se dá para ligar só nas coisas boas, nas coisas melhores, assim e tal. Por quê? Porque as coisas ruins, o pecado, a maldade do ser humano está aumentando de maneira exponencial, né? E em função disso, em função dessa iniquidade, esse pecado aumentando, o amor está esfriando, e é por isso que existe um contraste muito grande. O pecado aumentando, a iniquidade aumentando e o amor esfriando. E aí Deus nos chama para viver o valor da fidelidade e do temor dentro desse contexto, desse mundo terrível, pecador, que estamos implantados, enraizados. Notícias horríveis, a gente abre a televisão, a gente abre o Google, abre qualquer coisa para ver, você fala, meu Deus, como é que acontece isso? Né? Como acontece uma maldade dessa? Né? E aí dentro desse contexto, Deus nos chama para viver uma vida de fidelidade, uma vida de temor. Né? Nós somos chamados a viver enraizados nesses valores da fidelidade e do temor. Por quê, pastor Juraci? Porque esses valores guardam o coração. Esses valores, a fidelidade, o temor a Deus, eles guardam esses dois valores, pelo menos, né? Eles guardam o nosso coração. Eles sustentam a esperança. Eles nos orientam nossos passos para uma vida verdadeira e feliz na presença do Senhor. Tá? Então, ao contraste, a gente tem um mundo iníquo, onde a iniquidade está agraçando, está aumentando, multiplicando, para onde você olha, você pensa assim, não tem mais jeito, não tem jeito. Aí Deus nos chama para vivermos em fidelidade e vivermos também em temor, para que nós tenhamos o nosso coração sustentado com a esperança, para que tenhamos os nossos passos orientados, né? Para vivermos uma vida verdadeira, uma vida feliz na presença dele. Quem era pastor Juraci? O tópico 1 vai dizer que Ananias era um homem fiel. Ananias é a pessoa do assunto 1, do assunto de hoje, né? Quem era Ananias? Um homem fiel. E a gente sabe sobre Ananias muito pouco. Agora, apesar disso, ele faz parte da história bíblica por ser fiel e íntegro, dando testemunho de um verdadeiro homem de Deus. A piedade de Ananias e a retidão dele o qualificou para assumir responsabilidades significativas na reconstrução e administração da cidade de Jerusalém. E em função disso, ele reflete um caráter exemplar em um momento crucial para o povo de Israel.
Quem era Ananias? Um homem fiel. O nome Ananias, irmãos, ele significa, na realidade, gracioso. Tá? Ananias, o nome dele em hebraico, significa gracioso. E isso aponta para o amor de Deus pela humanidade, ao nos oferecer perdão e misericórdia. Tá? Quando Deus nos oferece perdão e misericórdia, isso reflete que ele é cheio de graça. Ele nos salvou, foi pela graça. Pela graça sois salvos, né? Pela graça, foi pela graça que nós fomos salvos. Então, assim como o nome de Ananias significa gracioso, isso reflete que Deus, ele também nos representa alguém que com a sua graça nos alcança e nos faz salvos, né? Ananias era responsável pela defesa da cidade. Para os irmãos que estão com a revista, eu pedi para vocês manterem a revista para a gente ir aqui na sequência, né? Na sequência. A gente não dá, não tem condição de ler letra por letra, referência por referência, né? As referências eu faço a questão até de pular, porque o assunto, o tema é muito longo, né? Mas Ananias era responsável pela defesa da cidade. Ananias era o chefe da fortaleza, também descrita como cidade forte. Significa que Ananias tinha um importante papel, a defesa de Jerusalém. Sua função incluía liderar os soldados, manter vigilância constante e cuidar para que estivessem sempre prontos para enfrentar um possível ataque iminente, né? Portanto, exigia competência, dedicação, amor ao seu povo. Deixa eu falar para você. Ananias, ele tinha uma... Quando ele reúne a questão de ser fiel e temer o Senhor, ele tem outras características que o qualifica para desenvolver uma função importante no reino de Deus naquele momento, né? A função que Ananias exerce, irmãos, é a função de ser o chefe da defesa. Todos os países possuem os seus ministros da defesa, e esses ministros da defesa são pessoas de confiança extrema, né? Confiança extrema. Ah, o ministro da defesa de um país jamais pode contar os segredos bélicos do seu país para qualquer outro país, né? Então, ele precisa estar de confiança. A gente lida e vê na televisão os ministros de defesa do mundo inteiro, e talvez o ministro da defesa que mais é conhecido das pessoas ao redor do mundo é o ministro da defesa dos Estados Unidos, né? Eu lembro que há alguns anos, eu não sei se me parece no tempo do Bill Clinton ou Obama,
havia um chefe da defesa lá, um ministro da defesa chamado Colin Powell, e eu gostava do nome dele, né? Um cara moreno, né? Camarada de, assim, muita postura. E o Colin Powell, para as pessoas que eram de outros países, sobressaía ao vice-presidente, né? Parece que o vice-presidente não aparecia muito, mas o ministro ou secretário, né? Me parece que lá é chamado secretário da defesa, ele tá o tempo todo respondendo, tá o tempo todo com o microfone dos países, dos repórteres na mão, respondendo questões, né? E como os Estados Unidos é sempre a primeira potência do mundo, sempre é onde vai ter mais demanda. Então, jamais um ministro de defesa ou secretário de defesa pode ser alguém com pouca capacidade. E quando eu estava lendo aqui, e essa revista, você vai lendo e vai, a mente da gente não para, né? E aí quando eu olhei aqui pro Ananias, né? Chefe da defesa de Jerusalém, e a sua função incluía liderar o exército, né? Os soldados, manter a vigilância constante, cuidar quem estivesse sempre prontos para enfrentar um possível ataque inimigo, né? Portanto, exigia competência, dedicação, amor ao seu povo e, acima de tudo, confiança em Deus, pois as condições para a proteção da cidade não eram as melhores. A cidade não estava protegida, estava aberta a cidade. Eles foram construindo o muro e foram fechando a cidade, mas de início estava aberta, né? Os desafios que os judeus tinham que enfrentar eram maiores que sua capacidade bélica. Os soldados, os instrumentos ali para defesa que Ananias tinha na mão para trabalhar era muito menor do que a ameaça que eles sofria. Era muito menor, né? E a proteção divina era condição de sobrevivência, porque somente Deus pode verdadeiramente nos guardar. Aí é onde precisa haver fidelidade e temor a Deus. Então, se nós quisermos desempenhar uma função de altíssima qualidade para Deus, além de termos o talento, além de termos a capacidade, precisamos ter confiança em Deus. Não podemos confiar só no talento, não. Eu sou bom nisso, né? Eu sou exímio nessa função. Eu sou muito bom nisso. Deus não quer que você seja muito bom. Deus quer que você dependa dele, você tema ele. Deus quer que você obedeça a ele, seja fiel a ele. Ananias era fiel a Deus. Ananias era fiel a Deus. A Bíblia vai ressaltar que Ananias, mais do que muitos, era fiel a Deus. Nós vemos um reconhecimento semelhante a isso, né? A esse episódio na Bíblia, na questão de Noé, de Jó. Vocês viram? Conhecem? Lógico. Lembra a história de Jó, né? Deus diz para Satanás: ninguém há na terra semelhante a ele. Olha o testemunho de Deus a favor de Jó. Jó era fiel, irmão. Ananias era fiel, mas teve um outro aqui na Bíblia que ficou aí juntamente com Jó nesse grupo aí. Quem era? É o grupo de Ananias. Quem era? Jó. O próprio Deus dando testemunha sobre Jó, dizendo: ninguém há na terra semelhante a ele.
Que reconhecimento maravilhoso, irmão. Ananias, ele se destacou dos demais judeus em Jerusalém e se tornou uma referência de caráter e fé. Nós vivemos num mundo repleto de maus exemplos e de escândalos, onde faltam boas referências. Por isso é importante vivermos em obediência à palavra de Deus para que nosso exemplo influencie as pessoas à nossa volta. Porque somente assim nós seremos como luz que lhes mostrará o caminho até Jesus. Pensa numa sociedade de maus exemplos. Pensa numa sociedade. Todos os lados que você olha, irmãos, no campo da política, no campo das famílias, né? No campo das religiões, né? Todo aspecto da sociedade, a gente vai olhar, está impregnado de maus exemplos, está impregnado de más referências. Só tem escândalo, é um escândalo atrás do outro. Quando a gente pensa que já viu tudo, sai um pior. Quando você pensa que você, não, agora eu já vi tudo, agora não, pior do que isso não vai acontecer. Aí daí no outro, no mês da frente, estoura lá na frente, né? Escândalos, falta boas referências, né? E aí é interessante vivermos em obediência a Deus, em obediência à palavra dele. Para quê, pastor Juraci? Para que nós possamos influenciar essa geração, irmãos. Nós somos chamados para influenciarmos essa geração com o nosso caráter, com o nosso temor a Deus, com a nossa referência. As pessoas têm que olhar para nós e ter dificuldade para achar alguma coisa com que vir a nos defamar, a falar alguma coisa. Eu, quando comecei no rádio aqui, de vez em quando eu ia falar sobre fidelidade, sobre temor a Deus, eu dizia: precisamos ter cuidado, porque o que que as pessoas falam de nós quando elas estão fazendo aquele churrasco lá no sábado, na casa delas? As pessoas estão fazendo churrasco lá, o cunhado chama a cunhada lá, o pessoal, os cunhados, para ir para casa fazer o aniversário do filho e tal. E quando eles tocam no nome da gente, o que que eles falam a respeito nosso? A gente precisa ter cuidado com isso. O que que eles falam a respeito? Né? Precisamos ter cuidado. Porque a nossa vida, Deus nos chamou, Deus nos salvou, para que nós influenciemos essa geração, mas de maneira positiva. Não é negativa, não, positiva. Né? Deus quer que nós influenciemos de maneira positiva. A fidelidade, ela revela aliança com Deus, tópico 2. A fidelidade a Deus foi uma das razões para Ananias ter se destacado dos demais judeus em Jerusalém. Olha, irmão, Ananias se destacando dos demais em função da fidelidade que ele mantinha com Deus, ou que ele possuía em relação a Deus. Ananias era firme na fé. Firmeza na fé é algo que Deus está procurando. Ananias era um homem firme, irmão, confiável.
Pastor Juraci, o que é ser firme e confiável? Quando você diz que vai, quando você diz um sim pro irmão, qualquer um sim que você fala, ó, é isso. Aí depois é isso mesmo. É isso mesmo. Irmão, vou lá na sua igreja, eu vou na sua igreja fazer uma visita lá no domingo. O senhor pode me esperar lá que eu vou lá. Ou o senhor tá falando isso, é só para falar ou o senhor vai mesmo, né? É mais ou menos isso, irmão. Que a gente fica achando que a gente precisa ser, essa história de sim, sim, não, não, é só quando eu compro um carro novo eu tenho que pagar. Não, irmão. A Bíblia diz que quem não é fiel no pouco, não é fiel no muito. Sim, sim, não, não, é em pequenas demandas, né? Pequenas demandas. Quando falamos para nossa esposa que vamos chegar às 3 ou 4 horas da casa, na casa de volta, a gente chega ou a gente chega 11 da noite? Só porque quer chegar. Não, vou ali na casa do meu amigo. Vai onde, amor? Vai onde, amor? A mulher fala assim, né? Vai onde, amor? Vou na casa do amigo ali. Que hora você vem? É, umas 3 horas eu chego. Mas aí só chega 11 horas da noite. Não, pastor, mas é com a esposa. Isso aí é com a esposa, dentro de casa, não tem nada não. Minha esposa me conhece. É difícil porque quando a palavra fidelidade, ela inclui você falar sim, sim, não, não, irmãos, a gente começa a precisar ficar mais exigente com essas falas. Você fica mais exigente. Eu tô indo e volto às 3. Eu posso até não voltar às 3. Mas se eu não voltar às 3, eu preciso pegar meu telefone e ligar para a veinha e dizer que não deu para voltar às 3 e que eu devo voltar realmente às 10 da noite. Porque aí houve uma outra situação e tal. Não pode embolar. A primeira, o nosso primeiro, irmãos, o nosso primeiro, a nossa primeira clientela, deixa eu usar a palavra clientela aqui, porque parece que eu não achei outra, né? É porque eu preciso ser fiel com as pessoas que estão mais próximas de mim. São com essas pessoas que eu tenho a capacidade de estar errando ou estar errando mesmo. Se eu peço 100 reais ao meu filho emprestado e vou pagá-lo quando o meu pagamento cair na minha conta, ele tem que ter certeza, irmão. Ele tem que ter certeza que quando o meu pagamento cair, a primeira pessoa que vai receber é ele. Ah, mas é meu filho, irmão. Meu filho, cai, aí é 8, é 10, é 15 dias, quando der. Não, você não falou? Né? Então, assim, eu acho que a dificuldade nossa é porque a gente acha que eu preciso ser fiel com quem eu não negocio. Eu preciso ser fiel com quem eu não convivo. Eu não preciso ser fiel com esposa, eu não preciso ser fiel com meus filhos, irmãos, com esse pessoal mais próximo não. É só com aqueles que eu não convivo. Que fidelidade é essa? Fidelidade com aquelas pessoas que eu convivo. Mais próximos. Porque é nos contatos que existe a capacidade de desenvolvermos a fidelidade ou não. Tá? É nos contatos que
que existe a capacidade de desenvolvermos a fidelidade ou não. Quem é que nós contactamos o dia todo? Esposa e filhos. O pastor da nossa igreja, os irmãos da nossa igreja, né? Os nossos colegas de serviço, né? Quando eu pego 20 ou 30 reais emprestado do meu colega de serviço para eu pagar quando chegar ao final do mês, meu Deus, aquilo tem que estar anotado. Aquilo tem que estar em cima. Quando já caiu, já foi lá. Ah, rapaz, obrigado aí. Mas não, você me emprestou, velho. Não, mas não precisava tanta pressa assim, não. Não, não é pressa. Né? Ananias era firme na fé. Por falta de firmeza de propósito, a ordem divina para a igreja de Cristo é ser firme e constante. Tá? Por falta de firmeza de propósito, a ordem divina para a igreja de Cristo é ser firme e constante. Porque Deus já sabia que nós não teríamos essa tendência. Deus sabia que nós não teríamos a tendência da firmeza, tá? De propósito. E aí ele manda ser firme. Porque viver na verdade, irmãos, não é uma questão de conveniência, mas de convicção na fé que nós abraçamos. Viver na verdade não é questão de conveniência, não. Pastor Juraci, explica essa questão, essa palavra conveniência. Conveniência é aquela coisa fácil. Conveniente, né? Conveniência. É? Bem fácil. Deixa eu ver se eu consigo mostrar para você o que é conveniência. Conveniência é aquilo que você não sacrifica. Você vai para viajar e esquece a chinela havaiana que você precisaria para tomar banho lá quando você chegasse no hotel lá, né? Você esquece a chinela. Quando você tá na rodoviária, lá no banco, e olha pro lado, ó que você enxerga. Chinela havaiana para vender na lojinha de conveniência. Aí você vai lá, quanto que é essa chinela? Ah, tá, me dá aqui. Né? Na altura da mão, sem fazer nada. Você não saiu, não foi no mercado, não pegou um táxi, você não fez nada. Tava ali perto, você só foi lá e pegou e comprou. O que o autor está dizendo aqui, irmãos, é que a verdade, né, a firmeza, ela não é uma conveniência. Tá? Porque viver na verdade não é uma questão de conveniência, não. Mas de convicção na fé que nós abraçamos. É uma convicção. Ananias era de fato firme em sua fé, sendo reconhecido por sua integridade, temor e temor ao Senhor, qualidades que o tornaram confiável para uma posição de liderança. Tá? O temor ao Senhor e a integridade ou a fidelidade, às vezes é fidelidade ou integridade, é a mesma coisa, e o temor ao Senhor fizeram com que Ananias se tornasse confiável para uma posição de liderança. Tem muita gente querendo, almejando a liderança, mas às vezes peca nessas situações aqui, nessa situação de integridade, nessa situação de temor. Peca. E aí o que acontece? Eu acredito que quando você está na situação de não ter integridade nem temor ao Senhor, né? Você também não está pronto a ser
um líder confiável para uma posição de liderança? Primeiro, Deus é fiel, irmão. Por que que Deus exige a nossa fidelidade? Porque Deus é fiel. A Bíblia nos assegura que Deus é fiel. Se formos infiéis, ele permanece fiel. Por quê, pastor? Porque não pode negar-se a si mesmo. Sua palavra permanece para sempre. Ele não tem instabilidade. Deus, ele não tem instabilidade. Deus é estável, irmãos. São duas palavras parecidas. Estável, de estabilidade, e instável. Né? Deus não é instável. Ele não tem variação. E seu caráter é firme e imutável. Deus respeita a aliança estabelecida conosco. Isso aqui é interessante, viu? Deus respeita a aliança que foi estabelecida conosco pelo sangue de Jesus. Nós temos o perdão de nossos pecados. Suas promessas são infalíveis. Nele vencemos as provações e os ataques do maligno. Temos a garantia de vencer a morte e de viver para sempre na sua presença. A fidelidade verdadeira e imutável de Deus nos conforta. Eu disse para você que o caráter de Deus é firme e é imutável. E Deus respeita a aliança estabelecida conosco pelo sangue de Jesus. Quais são, pastor Juraci, essas alianças ou essa aliança que Deus respeita? Deus respeita a aliança estabelecida conosco pelo sangue de Jesus? Sim. Qual a aliança? Que temos o perdão de nossos pecados, que as suas promessas são infalíveis, que nele nós vencemos as provações e os ataques do maligno, que temos a garantia de vencer a morte e de viver para sempre na sua presença. A fidelidade verdadeira e imutável de Deus nos conforta, tá? Ela nos conforta. Tópico 3. Temor a Deus, um princípio cristão. O temor a Deus, irmãos, é um princípio cristão, viu? Temor a Deus é um princípio e é cristão. Temer a Deus. Já falamos sobre a fidelidade, né? Tópico 2. Agora é sobre o temor. O temor a Deus revela reverência à palavra. Tem o sentido de respeito. O temor a Deus, irmão, tem um sentido de respeito. O dicionário Wycliffe define a expressão temor a Deus como respeito pela majestade e santidade de Deus. Ah, pastor Juraci, quer dizer que quando eu temo a Deus, eu estou o respeitando a ele, respeitando a sua santidade e tendo reverência piedosa a ele. É isso mesmo. Temor a Deus é isso. Temor a Deus é respeito pela majestade e santidade de Deus e reverência piedosa. O salmista expressou o seguinte: o temor do Senhor é limpo e permanece eternamente. Os juízos do Senhor são verdadeiros e justos juntamente. Esse salmo de número 19, os irmãos conhecem, leem bastante, né? Onde o salmista expressa o temor do Senhor, o temor. Estão falando de temor. Você temer a Deus. Estão falando
do fato de você temer a Deus. E o salmista expressa: o temor do Senhor é limpo e permanece eternamente. Os juízos do Senhor são verdadeiros e justos juntamente. Depois você tem 3.2, o temor a Deus revela sabedoria. Irmãos, quando você teme a Deus, uma das coisas que você prova para todo mundo que fica em volta de você é que você é sábio. O temor a Deus revela sabedoria. Então, quando eu estou temendo a Deus, eu estou revelando para as pessoas me olham, olha como ele é sábio, olha como ele é inteligente. Por quê? Porque ele teme a Deus. Temer a Deus, tá? É revelar sabedoria. O temor a Deus é a sabedoria. Provérbio vai direto. Provérbio 1:7 diz: o temor a Deus é a sabedoria. Se alguém é sábio, uma das coisas que ele prova é que ele teme a Deus. Se ele teme a Deus, uma das coisas que ele prova é que ele é sábio, porque o temor a Deus é a sabedoria. O temor a Deus é o princípio do conhecimento. O temor a Deus é o princípio da sabedoria. Tá? O temor a Deus é o princípio do conhecimento. O temor a Deus é o princípio da sabedoria. Não importa, irmãos, quão inteligente nós sejamos. Não importa quão inteligente nós somos. Quantos diplomas possamos ter. Ou quantos idiomas nós falamos. Nosso currículo não impressiona Deus. Precisamos ter cuidado com isso. Não importa quanto nós somos inteligentes, não importa quantos diplomas nós temos, sou formado em medicina, advocacia, ciências da computação, eu sou mestrado, eu sou doutorado, PhD, não importa quantos diplomas, né? Não importa quantas línguas você fala, quantas línguas falamos. Currículo não impressiona Deus. O que se espera dos que dizem conhecer Deus e ter experiência com ele é a reverência a ele e a obediência à sua palavra. Só isso. O que se espera daquelas pessoas que dizem conhecer a Deus e que têm experiência com ele é que essa pessoa tenha reverência a Deus e que obedeça a sua palavra, só isso. A Bíblia considera loucura desprezar a sabedoria e a instrução. Tá? A Bíblia chama de louco. A vontade de Deus é que sejamos sábios e cresçamos no conhecimento que edifica e conduz à vida eterna. O temor a Deus faz parte da vida cristã. 3.3. Bem no finalzinho, vocês aí, vamos lá, pessoal que ainda tá com a revista, né? 3.3, o temor a Deus faz parte da vida cristã. Temer a Deus afeta totalmente a maneira como vivemos, inclusive quando nos desviamos do mal e rejeitamos a soberba. Quem teme a Deus, irmãos, tem a vida afetada. O autor aqui, o Bispo Samuel, colocou que quem teme a Deus, essa temência a Deus afeta
totalmente a maneira como vivemos. Muda a maneira como vivemos, né? Em Provérbios, Salmo, o sábio Salomão nos ensina que o temor a Deus nos faz desviar do pecado. O temor a Deus nos faz desviar do pecado. Temer a Deus, entretanto, não é viver com medo de ir para o inferno. Não é isso não, tá? Mas reconhecer sua soberania e permitir que Jesus reine sobre nós. Esse entendimento nos faz desejar honrá-lo em tudo, com nossos dons e talentos, com nossos bens e posses, com todo o nosso ser. Assim nós nos tornamos verdadeiros adoradores que adoram o Pai em espírito e em verdade, com Jesus, como Jesus disse à mulher no poço de Jacó. A fidelidade e o temor do Senhor devem caracterizar. Devem caracterizar aquele que nasceu de novo e está no processo de crescimento e amadurecimento em Cristo. Para tanto é fundamental andar em espírito, sendo transformados a cada dia conforme a imagem de Cristo. Que sejamos fiéis e tementes a Deus em todas as áreas da vida para a glória de Deus. Nós chegamos aqui ao final e já vamos finalizar. Nossa oração é que vocês tenham um bom final de semana, uma boa noite. Amanhã estaremos aqui a partir das 9 e que Deus possa abençoá-los, tá? Esse é o nosso pedido ao Senhor nessa noite, que Deus possa abençoar cada família, cada ouvinte e que vocês sejam tremendamente abençoados.

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1: Queridos irmãos, amigos, estamos novamente aqui para continuarmos falando a respeito da oração dominical. Ou seja, a oração do Pai Nosso, que todos nós a conhecemos dessa forma. O texto que nós estamos falando ainda é o Sermão do Monte, ou Sermão da Montanha, onde o Senhor Jesus estava dando instruções aos seus discípulos para ensinar a eles uma nova modalidade de vida, uma nova forma de viver. E o texto começa a partir do versículo 9 do capítulo 6 de São Mateus, que diz assim: Portanto, vós orareis assim: Pai nosso que estais no céu, santificado seja o teu nome, venha o teu reino, seja feita a tua vontade, assim na terra como no céu. O pão nosso de cada dia nos dá hoje. Perdoa-nos as nossas dívidas, assim como nós perdoamos aos nossos devedores. E não nos induzas à tentação, mas livra-nos do mal, porque teu é o reino e o poder e a glória para sempre. Amém. Você se lembra que no programa passado nós mostramos e falamos que a oração do Pai Nosso, a oração da dominical, a oração que o Senhor Jesus nos ensinou, ela foi dividida em 7 súplicas ou em 7 pedidos. E nós dissemos que 3 desses pedidos foram concernentes às coisas de Deus. E 4 desses pedidos foi em relação a necessidades nossas, a nossa vida diária, ao nosso cotidiano, à nossa maneira de viver. E nós queremos agora já entrar exatamente na primeira súplica. No dia anterior, no programa anterior, nós falamos apenas a respeito do versículo 9. O Senhor Jesus diz assim: Pai nosso que estás no céu. Até aqui ele estava apenas se direcionando a Deus. Eu falei sobre isto, mas a partir de agora nós estaremos entrando verdadeiramente nas petições, nas súplicas que os próprios discípulos ouviram da parte do Senhor Jesus. A primeira súplica que ele diz está exatamente no verso 9, que diz assim: santificado seja o seu nome. Primeira parte, a primeira coisa que o Senhor Jesus fez questão

0: mostrar aos seus discípulos aqui é a respeito de santificarmos o nome de Deus aqui na terra. Como é que nós poderíamos santificar o nome de Deus aqui na terra? De duas maneiras. A primeira maneira é por palavras. Nós podemos santificar o nome de Deus por palavras, agradecendo a Ele por palavras. Eu quero lembrar você de uma vez que o Senhor Jesus curou 9 leprosos. Aqueles 9 leprosos foram curados. E o Senhor Jesus disse para eles: olha, vocês vão, mostra ao sacerdote, faça o que diz a lei e pronto. E aqueles rapazes, os 9, eles indo ao sacerdote, no caminho eles notaram que já estavam curados. Um deles, apenas um, voltou para agradecer ao Senhor Jesus. Apenas um foi grato. Eu quero dizer para você que aquele rapaz voltou e diz a palavra de Deus, glorificando a Deus, exaltando a Deus, santificando o nome de Deus aqui na terra. Eu e você podemos santificar o nome de Deus aqui, em primeiro lugar, por palavras, anunciando, mostrando a todas as pessoas o poder que Deus tem, ou seja, testemunhando. Há muitas pessoas que recebem um milagre, mas eles não gostam de falar, às vezes têm vergonha de falar. Mateus 10:33 diz claramente uma expressão, o seguinte: se vocês de mim se envergonhar na terra, eu também me envergonharei de vós quando voltar do céu. Eu quero dizer para você que o Espírito Santo, o batismo com o Espírito Santo, foi dado aos discípulos para que eles tivessem poder para testemunhar do Senhor Jesus aqui na terra. Deus precisa, para responder às suas orações, que você cumpra a primeira parte, ou seja, a primeira súplica desta oração que o Senhor Jesus nos ensinou. Pai, santificado seja o teu nome. A primeira forma de você santificar a Deus é você testemunhar dele aqui na terra, mostrar quem ele é, o que ele fez, o que ele faz, o que ele tem poder para fazer. Esta é a primeira coisa, e ser agradecido, voltar agradecendo a Deus por tudo que ele fez, ser grato a Deus. Eu costumo dizer que se conhece a personalidade de um homem, se conhece a personalidade do ser humano, é pela medida ou pelo grau de gratidão que ele possui. Se ele possui um grau de gratidão muito alto, eu quero dizer para você que a personalidade dele, que o caráter dele é muito bom. Se a gratidão dele, se ele é uma pessoa ingrata ou uma gratidão baixa, você pode ter certeza, o seu caráter também, ou é um mau caráter, ou é um caráter mal formado, ou é um caráter deformado. Por isso eu digo para você, se você quer saber a respeito disto, de como é o seu, a sua gratidão a Deus, é só examinar a você mesmo. Você tem como examinar a você, olhar para você se você realmente é uma pessoa agradecida. Esse rapaz que nós estamos falando aqui, esse moço leproso que voltou dando glória a Deus, pode ter certeza que a personalidade dele era muito forte, muito boa. Então, a primeira forma de nós santificarmos o nome de Deus aqui na terra, sendo grato, por palavra. A segunda forma, eu quero dizer para você, que não é pela nossa palavra, mas é pela nossa vida, o nosso modo de viver, a nós mantermos um modo exemplar de proceder no meio de uma geração corrupta, no meio de uma geração dos gentios aí, que para aquilo que eles falam mal de vós, pelas vossas boas obras, eles possam glorificar a Deus que está nos céus. O Senhor Jesus disse também nesse próprio sermão aqui, no capítulo 5, ele disse assim: assim resplandeça a vossa luz diante dos homens, para que vejam as vossas boas obras e glorifiquem a vosso Pai que está nos céus. Eu quero dizer para você que a segunda forma, então, da pessoa santificar o nome de Deus aqui na terra é com a própria vida. Você tem se preocupado com a sua vida? Você tem realmente se preocupado com a sua maneira de viver? Ou você não preocupa com a sua maneira de viver separadamente e está mais preocupado de falar? Falar o que não está vivendo, dizer o que não está fazendo. Tem duas maneiras de você santificar o nome de Deus aqui na terra. Primeiro é você ser grato, ser agradecido e falar das grandezas de Deus aqui. O segundo é você viver como Deus gostaria que você vivesse. Ou seja, não se pode esconder uma cidade edificada sobre um monte. Ou seja, não se pode de forma alguma pegar uma candeia, acender uma candeia e colocar debaixo da mesa, mas coloque ela em cima, no velador, para que todos possam ver aquela luz. É isto que eu quero dizer para você. Essa é a primeira súplica. O Senhor Jesus mandou, ordenou, orientou os seus discípulos que, para que eles fossem ouvidos, eles deveriam começar dessa forma. Eles deveriam ser agradecidos a Deus. É por isso que eu falo para você aqui que Jesus não estava preocupado com as palavras, modelo de palavra, aquelas palavras que nós temos que falar de forma de ladainha ou de forma repetitiva. Não é. Ele estava mostrando o modelo de como fazer, de como viver, para que Deus pudesse nos atender. Por isso ele diz claramente aqui: santificado seja o teu nome. Mas para santificar o nome de Deus, em primeiro lugar, com as nossas palavras, em segundo lugar, com a nossa vida. Você está preocupado com isso? Santificar o nome de Deus com a sua vida? Ou não está nem preocupado com isso? Se você não estiver preocupado com isso, pode ter certeza que poderá ser que a sua oração poderá chegar até no teto e ser impedida de passar, porque não foi desta forma que o Senhor Jesus nos ensinou a orar. Ele ensinou que a gente santificasse o nome de Deus aqui na terra. Segundo lugar, ou segundo pedido, ou segunda súplica, está no versículo 10 já. O primeiro pedido está no capítulo 9: santificado seja o teu nome. Agora, a segunda súplica, ela está no versículo 10, diz o seguinte: venha o teu reino. Eu quero dizer para você que o nosso Pai Celeste, ele também tem um reino. O meu Pai, o seu Pai Celeste, também tem um reino. E eu quero dizer para você que o supremo desejo dos filhos deve ser a glória desse reino. Como é que eu quero ter um reino e eu não quero ter a glória daquele reino? Eu não quero ver aquele reino bem sucedido aqui na terra. O Senhor Jesus disse aqui: venha o teu reino. Ora, eu quero dizer para você que a grandeza desse reino de Deus, a grandeza desse reino do nosso Pai, depende de nós, depende dos nossos filhos. O que que você está fazendo pela grandeza desse reino? Você está em campo de batalha, é tempo de guerra, você está em território inimigo. O que que você está fazendo para fazer com que venha este reino, para que esse reino possa chegar, para que esse reino possa ser implantado? Eu estou dizendo para você que o Senhor Jesus ensinou desta forma. A palavra que ele disse foi essa: venha o teu reino. E você, que é filho, que é parte integrante desse reino, o que você está fazendo? Você é como um filho aí, que não está nem aí? Um bastardo? Uma pessoa que realmente não sabe guerrear, tomar posse pela força ou pelo esforço? Ou você está assim: isso não pertence a mim, não sou eu, isso não é problema meu? Eu quero dizer para você claramente que nós estamos em tempo de guerra. Eu e você, nós estamos aqui, e esse território inimigo que eu e você estamos vivendo, nós não podemos esperar com que as coisas aconteçam de qualquer forma. Eu quero dizer para você claramente que nós temos que fazer o que o Senhor Jesus disse. Nós temos que clamar, nós temos que batalhar, nós temos que ir à luta. Venha o teu reino. Eu tenho que começar a trabalhar em prol de que esse reino possa chegar. Ora, quem está comandando o mundo hoje? Quem é que está no comando das coisas hoje? O Senhor Jesus foi claro, disse: o príncipe desse mundo tomou posse, ele está dominando, ele está reinando. Ele reina às vezes na mente, no coração, nos olhos. Ele reina muito, e às vezes eu e você temos que lutar e às vezes não sabemos como fazer, mas o Senhor Jesus deu-nos as armas, deu-nos a disposição para nós entrarmos nesta guerra. Eu quero convidar você, eu quero chamar você, nós estamos iniciando esse ano agora, eu quero pedir a você que você faça um novo compromisso com Deus, entre com Ele nessa batalha, venha o teu reino, venha o teu reino. Eu não quero saber aqui de outro, de um inimigo estar reinando aqui. Eu estou vendo o inimigo reinando sobre a vida dos meus amigos. Eu estou vendo o inimigo reinando sobre a vida dos meus vizinhos. Eu estou vendo o inimigo reinando na vida de tanta gente aí. E eu não posso permitir que esse inimigo esteja reinando. Ele reinando lá através da divisão do pai e mãe, através da divisão do pai e do filho, o filho nas drogas, o pai em adultério, a mãe em prostituição, a família se dividindo, o inimigo está aí desta forma. Eu quero dizer para você claramente, você vai ficar desse jeito ou você vai entrar conosco nessa guerra? Jesus foi claro, venha o teu reino. E para chegar que esse reino possa ser estabelecido, nós temos que lutar. Eu tenho que lutar. Você já se dispôs para Deus esse ano? Servir a Ele? Evangelizar? Fazer um compromisso de comunhão com Deus? De fazer mais a obra de Deus? De dar esmola? De jejuar? De orar? De pregar a palavra? De ensinar a palavra? De visitar mais? De ir à visitação ao órfão, à viúva, à criança? No hospital? Nos presídios? Você já fez esse compromisso esse ano? Venha o teu reino. Ou você não está nem aí? Você quer viver apenas da forma como às vezes você vinha vivendo? Sombra, água fresca, sapato frouxo, peru assado, Coca-Cola gelada, um pudim de coco, uma rede preguiçosa e um sabiá cantando. É assim? Ou você vai fazer conforme o Senhor Jesus disse aqui? Venha o teu reino. Entra na batalha. Nós estamos precisando de homens e mulheres para entrar nessa batalha. O Senhor Jesus está dizendo, venha o teu reino. É para mim, para você dizer, venha o teu reino. Mas não é apenas para dizer, é para agir. Temos tempo de orar e tempos de agir. O que é oração? É na hora fazermos a ação. É durante a hora que nós estamos vivendo, fazermos a ação. Ora, orar e agir. Isto é oração. Orar e ação. Eu quero dizer para você claramente que em Apocalipse 5, versículo 8, Apocalipse também 8, versículo 3 e 4, fala das orações dos santos, que elas estão sendo ajuntadas lá nos céus, até que se enche a medida, quando terão a resposta claramente de Deus, e os reinos do mundo virão a ser do seu Senhor, ou do Senhor Jesus. Isso está em Apocalipse capítulo 11, verso 15. Vai chegar um momento que eu e você vamos ter esta oração respondida, é de uma forma geral, completa. Eu quero pedir para você, medita no que o Senhor Jesus quis dizer, venha o teu reino. Meu irmão, não adianta eu dizer que venha o reino dele se eu não entrar em guerra com quem está reinando. É uma batalha. Você vai ficar desta maneira ou você vai entrar conosco nessa batalha? Terceira súplica que o Senhor Jesus diz, também está no verso 10. Ele diz, venha o teu reino. E a terceira súplica diz assim, seja feita a tua vontade. Talvez esta é uma das orações mais difíceis do homem fazer. Porque eu e você, nós, talvez pela nossa mesquinhez, talvez pela nossa própria vontade ambiciosa, nossa ambição, que às vezes não tem limites para ela. Eu não estou dizendo aqui de uma ambição legítima, eu estou dizendo de uma ambição ilegítima. E às vezes, por causa das nossas ambições ilegítimas, eu tenho dificuldades de orar dessa forma. Faça-se a tua vontade. Meu querido irmão, nós devemos orar desta forma. Faça-se a tua vontade. O Senhor Jesus mostrou para nós que isto não é fácil fazer. Jesus chegou ao ponto de lá nas suas últimas orações, lá no Monte das Oliveiras, lá no Getsêmani, o Senhor Jesus, quando chegou a hora dele ser preso, chegou a hora dele ser julgado ditatorialmente, sem direito de defesa, com falsa testemunha, de antemão já tinha a sentença de morte. Ele sabia dessas coisas todas, ele sabia do seu sofrimento, por isso ele disse claramente: Pai, passa de mim esse cálice, porém não faça a minha vontade, mas faça a tua vontade. Sabe o que eu quero dizer com isto? É que às vezes não é fácil eu e você orarmos para cumprirmos toda a vontade de Deus. E aí eu e você damos uma escorregadazinha e começamos a falar claro com Deus: ah, mas precisa, deixa eu fazer isso, deixa eu fazer aquilo. É como um filho natural falando ao seu pai: eu fiz muito disso, eu fui criança, eu dizia: mãe, deixa eu ir tomar banho no córrego. Não. Mãe, deixa eu ir. Não. Mãe, deixa eu ir. Não. Mãe, deixa, por favor. Então vai. Sabe o que significava isso? Ela deixava a vontade permissiva. A vontade diretiva da minha mãe era para mim não ir tomar banho lá no córrego. Não era para mim ir. Mas eu insistia tanto nesta oração, nesse pedido a ela, que ela acabava cedendo para ficar livre de mim. Deus às vezes faz muito disso. Nós falamos e cedemos, fazemos com que Deus ceda a nossa vontade e não a vontade dele, que a vontade dele é diretiva. Ele conhece o amanhã, ele sabe se isso vai servir para mim ou não, ele sabe se esse negócio que eu estou pedindo para Deus é realmente uma coisa boa ou não. Por quê? Porque ele vê o dia de amanhã. Quanto de nós erramos, às vezes pedindo para casar com uma moça que não era a vontade de Deus, ou para fazer aquisição de um imóvel que não era a vontade de Deus, ou para comprar um tipo de carro, ou uma casa, ou alguma coisa que não era desse tipo a vontade de Deus. Mas eu quero dizer para você, o Senhor Jesus mostra para nós aqui perfeitamente, para eu e você compreendermos que Deus tem uma vontade diretiva: faça-se a tua vontade. Mas como é que eu vou descobrir a vontade de Deus? Deus não vem cá falar para mim. Isto é uma complicação tão grande na minha cabeça que eu não sei se Deus quer que eu vá para a direita, se Deus quer que eu vá para a esquerda, se eu fique quieto, se eu avance. Mas a Bíblia tem resposta para tudo. Romanos capítulo 12. Romanos capítulo 12. Diz assim: rogo-vos, pois, irmãos, pela compaixão de Deus, que apresenteis os vossos corpos em sacrifício vivo, santo e agradável a Deus, que é o vosso culto racional. E não vos conformeis com este mundo, mas transformai-vos pela renovação do vosso entendimento, para que experimenteis qual seja a boa, agradável e perfeita vontade de Deus. A única maneira de você conhecer a vontade de Deus, para fazer a vontade de Deus, está escrito aqui: é você transformar, você transformar-se pela renovação do seu entendimento. Você é cada dia que passa a conhecer a Deus. Cada dia que você vai conhecendo a Deus, você vai chegando mais próximo dele. Você vai transformando a sua maneira de ver, a sua maneira de agir, a sua maneira de conceituar as coisas. E aí você vai conhecendo a vontade diretiva de Deus para a sua vida. Daí, quando você conhece a vontade diretiva de Deus para a sua vida, é mais fácil você viver. É por isso que o Senhor Jesus está mostrando aqui para os seus discípulos aqui, dizendo: olha, seja feita a tua vontade. Meu irmão, a vontade de Deus. Quantas pessoas hoje ficam dando cabeçada e quando sai lá na ponta está todo machucado, está todo ranhado, está de uma forma completamente desfigurada de uma vida normal que ele deveria viver. Sabe por quê? Porque ele não conheceu, porque ele não buscou saber qual é a vontade de Deus para a vida dele. Quantas pessoas aqui nesta terra trabalharam, trabalharam e trabalharam, adquiriram, possuíram de forma legítima ou ilegítima, possuíram e possuem as coisas. Daqui a pouco eles morrem e a sua riqueza ficou para outras pessoas que nem sequer participaram daquela angústia que eles viveram aqui nesta terra. Eu quero dizer para você claramente, comece a falar com Deus a respeito disso, conhecer a vontade de Deus. O Senhor Jesus é claro aqui, ele ensina eu e você a orarmos desta forma: faça-se a tua vontade. Se você procurar fazer a vontade de Deus, meu querido irmão, você pode ter certeza que você vai alcançá-la, e alcançar não só a vontade dele, mas você vai alcançar paz na sua alma, alegria no seu coração, prazer de viver. Quantas pessoas hoje às vezes vão até o suicídio, porque eles possuem, possuem, possuem e não tem mais condição de fazer nada. Quantas pessoas chegam até o mesmo ponto de viver de forma deprimida, porque eles não sabem mais o que possuir, mas eles não tiveram a sua vida pautada pela vontade de Deus. Eu quero dizer para você, seja sincero ao orar. Quando você for orar, quando você for falar com Deus, fale dessa forma: faça-se a tua vontade. Meus queridos irmãos, a vontade é feita por todos os habitantes do céu. Está escrito aí: faça-se a tua vontade, assim na terra como no céu. Faça-se a sua vontade. Eu quero dizer para você que a vontade de Deus é absoluta e ela é respeitada no céu, não é só na terra também. A vontade de Deus ela é feita no céu. Todos os anjos, toda aquela miríade de anjos celestiais, eles estão à disposição de Deus para fazer a vontade de Deus em qualquer tempo, em qualquer situação. Eu pergunto a você agora: a vontade de Deus também, que é feita no céu, não é por obrigação? Eu pergunto para você, ela é feita também por você em forma de obediência de filho, em forma de obediência filial, em forma de amor? Você poderá dar a resposta a você mesmo: seja feita a sua vontade, assim na terra como no céu. No céu é feita dessa forma, e aqui você faz a vontade de Deus de forma obediente, alegre, satisfeito, tendo aquilo como um privilégio da sua parte. Eu quero perguntar a você e deixar que você mesmo responda essa pergunta. Eu quero dizer para você que o meu anelo, o nosso anelo, a nossa vontade é ver com que todos os habitantes da terra, todos aqueles, inclusive aqueles que estão fora do reino, aquelas pessoas que estão fora ainda do nosso grupo, que não estão ainda em batalha a favor do reino, eu quero dizer para você que a minha vontade é que todas essas pessoas, independente de quais são, independente de cor, raça ou credo, eu gostaria que todas elas estivessem neste pleno exercício desta oração, fazendo a vontade de Deus. A vontade de Deus não é pesada, os mandamentos de Deus não são pesados. Pesado mesmo é você trabalhar 30 dias no mês, pegar o seu dinheiro e gastar em duas noitadas, ou comprar um camarote lá no carnaval e gastar em uma só noite, e beber e beber e beber em uma noite, no outro dia dar uma dor de cabeça tão grande, uma enxaqueca, um negócio tão terrível que você não quer nem abrir os olhos, não dá conta nem de abrir os olhos. Isto é pesado, mas a vontade de Deus, os mandamentos de Deus não são pesados. Eu quero pedir a você que você possa compreender esta palavra, que você possa compreender perfeitamente que fazer a vontade de Deus, ela é muito mais leve, ela é muito mais maneira, é muito mais simples você viver fazendo a vontade de Deus, porque Deus não lhe impõe condições pesadas e nem dificuldades pesadas na sua vida. Se você está claramente fazendo a vontade de Deus, eu quero dizer para você que você vive uma vida boa. O Senhor Jesus foi claro aqui, ele disse: vós orareis assim: Pai nosso que estás no céu, santificado seja o teu nome, venha o teu reino, seja feita a tua vontade, seja feita a tua vontade. Eu quero perguntar a você: você está fazendo a vontade de Deus? Ou você está fazendo a sua vontade? A vontade do teu coração? Quem está comandando o processo na sua vida? É você mesmo? É o seu intelecto? É a sua vontade? Quem está comandando? É Deus ou você? A partir do momento que você começa a orar desta forma, seja feita a tua vontade, você vai precisar se enquadrar nesta oração. Eu quero agora dizer a você que eu e você precisamos muito, muito mesmo, chegar mais perto de Deus através da oração. A quarta súplica, nós falaremos a respeito dela no nosso próximo programa. A quarta súplica, ela vai falar conosco a respeito do nosso pedido para a nossa vida, a respeito do nosso pão cotidiano. Eu quero agora encerrar esse programa, falar a você que precisa realmente se integrar aqui nesse primeiro momento das três primeiras súplicas de Deus. Nossos três primeiros pedidos a Deus que o Senhor Jesus fez. Primeiro aqui é: santificado seja o teu nome. É o primeiro pedido que Deus gostaria que nós fizéssemos e fizéssemos a Ele. Segundo, venha o teu reino. Venha o teu reino. Fale com Deus a respeito disso, para chegar o teu reino aqui na terra. E em terceiro lugar, aqui, seja feita a sua vontade, assim na terra como no céu. Esses três momentos aqui, esses três pedidos, essas três súplicas, elas separam claramente aqui o Pai Nosso, ou a oração dominical. Três pedidos que nós falamos e fazemos em relação às coisas de Deus. E o nosso próximo, a nossa próxima súplica em relação à nossa própria vida, ao nosso próprio corpo. E as três últimas em relação à nossa alma. Vamos orar nesse momento. Pai nosso que está nos céus, eu te agradeço por esse momento, Senhor, que nós estamos aqui falando a respeito dessas súplicas. Nós estamos aqui falando, ó Deus, a respeito de como chegarmos à tua presença inteira certeza de fé, sabendo que nós temos um Deus que se compadece de nós e nos trata como o Pai trata o seu filho. Obrigado, Senhor, nos ajuda a compreender a tua palavra e ser conosco. Abençoe a cada um de nós para que nós possamos não apenas orar, mas também agir desta forma. É o que te pedimos em um nome do Senhor Jesus. Deus nos dê muita graça e que amanhã estaremos juntos nesta mesma hora e nesse mesmo canal. Que Deus nos guarde. Até amanhã.
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vai descansar um pouquinho. E eu tô aqui, viu? Tô de volta, matando a saudade. Só com saudade de você, viu? Como é que você tá? Tudo certo? Tudo beleza? Maravilha, graças a Deus, né? São 5 minutos deste novo dia. Hoje é 23 de maio, ano 2026. Outono gelante, congelante aqui em São Paulo. Muito frio. Olha, tá 14 graus aqui. Parece que tá menos. A sensação é de uns, sei lá, 14 negativos, viu? Mas enfim, graças a Deus por mais um dia de vida. Estamos juntos novamente. Eu aqui nos estúdios da RTM Brasil, para todo o planeta, todo o território brasileiro, através do projeto Antenas, onde várias emissoras se integram a nós, transmitindo o nosso som, espalhando para todo mundo ouvir e também para todo o planeta através da internet. Você que está pelo nosso app, você que não tem ainda, baixa aí o aplicativo RTM Brasil. Você que nos acompanha pelo nosso site também. Vamos juntos até as 4 horas deste comecinho de sábado, com muita alegria no coração, levando a RTM até você, o nosso conteúdo que realmente faz toda a diferença em nossas vidas, tá? Eu convido você a participar, mandar o seu recado, mandar o seu alô aqui através do 974-181-456. Manda o seu recado, manda o seu alô, manda a sua mensagem aqui pra gente, que vai ser uma alegria muito grande ler aqui o seu recado, tá bom? Eu quero ler a sua mensagem aqui ao vivo, quero ouvir a sua voz também. Se quiser mandar o seu áudio, fique à vontade, até 40 segundos tá bom, né, ô produção? Até 40 segundos tá valendo, tá bom? Manda áudio curtinho aí pra gente poder ouvir mais gente querida, tá? Você que tá no trabalho agora, bom trabalho. Você que tá na sua casa, descansando um pouquinho, tá indo pra casa, tá indo pro trabalho logo mais, enfim, tá de folga, tá de férias. Vamos juntos nesta madrugada com muita alegria, tá? Ó, daqui a pouquinho a leitura do presente diário hoje com o título Transformação. Convido você a acompanhar junto comigo, tá bom? Daqui a pouco a leitura do presente diário. Teremos ainda hoje aqui o calendário de oração do Ministério de Mulheres e muito mais. Aliás, eu convido você a pegar sua Bíblia aí, já vai lá em 2 Crônicas, tá? 2 Crônicas, o capítulo 20. A gente vai fazer uma leitura aqui hoje de algumas partes desse capítulo, tá? 2 Crônicas,

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São 13 minutos deste sábado. Bom dia para você. A gente começa agora um momento devocional, a leitura do presente diário, que está disponível, aliás, lá no nosso site. Você pode ouvir em áudio, tá lá também em texto, para você fazer aí o seu momento de devoção logo cedinho, a hora que você achar melhor, compartilhar com pessoas queridas. Temos a versão impressa também disponível lá na loja da RTM. Você acessa loja.rtmbrasil.org.br. Lá você pode adquirir o presente diário para presentear a quem você tanto quer bem e acompanhar. Você que já tem o presente diário, você que já tem aí a versão impressa, já deixa a página aberta aí, equivalente ao dia de hoje, 23 de maio, hoje de autoria de Ricardo Larsen da Silva, de La Coruña, ele que traz pra gente esta mensagem com o título Transformação. Lembrando que o nosso devocional tá lá no YouTube, se inscreva no canal, @presentediario_rtm. Hoje com Cláudio Ronck em vídeo, você pode ouvir e ver também a mensagem, tá lá nele narrando com o Cláudio Ronck na locução e em vídeo. Você se inscrevendo nesse canal já tem acesso às mensagens mais recentes, no caso de hoje, e as anteriores. Aliás, estamos também em Libras, a cada dia com um locutor diferente. Hoje é a vez de Cláudio Ronck, que está de folga, mas você acompanha por lá, tá bom? São 12:14 e a gente começa aqui com a leitura bíblica. Você fez aí o que eu pedi? Vamos juntos então ler? É o capítulo 20 de 2 Crônicas, né? Isso está aí na tela. Não sei se dá para ler, mas eu coloquei na tela. São vários trechos desse capítulo, né? 2 Crônicas 20, no caso aí, do versículo 1 até o versículo 4, que diz o seguinte: depois disso, os moabitas, os amonitas e alguns meunitas se juntaram para atacar Josafá e informaram a Josafá: uma grande multidão está vindo contra você, vinda do outro lado do mar, da Síria, e eles estão em Azazontamar, que significa Engedi. Então Josafá ficou com medo e voltou-se para buscar o Senhor e proclamou um jejum em todo Judá. E o povo de Judá se reuniu para buscar a ajuda do Senhor. De todas as cidades de Judá vieram buscar o Senhor. No mesmo capítulo, agora versículos 13 em diante, todo o povo de Judá estava ali diante do Senhor, com suas mulheres, seus filhos e seus pequenos. Então o Espírito do Senhor veio sobre Jaziel, filho de Zacarias, filho de Benaia, filho de Jeiel, filho de Matatias, levita, descendente dos filhos de Asaf, no meio da assembleia. E ele disse: ouçam todo o Judá e vocês, moradores de Jerusalém, e você, rei Josafá, assim diz o Senhor a vocês: não tenham medo, nem se desanime por causa dessa grande multidão, pois a batalha não é de vocês, e sim de Deus. Amanhã desçam contra eles. Eles subirão pelo vale de Ziz e vocês os encontrarão no fim do vale, ao lado do deserto de Jeruel. Não será necessário que vocês lutem. Tomem posição, permaneçam firmes e vejam o livramento que o Senhor lhes dará, ó Judá e Jerusalém. Não tenham medo, nem desanimem. Amanhã saiam para enfrentá-los, pois o Senhor estará com vocês. E para fechar ainda no capítulo 20 de 2 Crônicas, versículos 24 até o 27, quando os moradores de Judá chegaram ao posto de observação no deserto, olharam e a multidão estava caída por terra, os mortos jaziam no chão, ninguém havia escapado. Josafá e o seu povo foram saquear o seu acampamento e acharam neles grande quantidade de bens, tanto de ouro como de prata, e vestimentas e armas. Saquearam tudo que havia nos acampamentos, de modo que não ficou um só sobrevivente, e levaram um despojo. No quarto dia, reuniram-se no vale de Beraca, pois ali bem disseram o Senhor, pois aquele lugar foi chamado de Vale de Beraca e continua assim até hoje. Então todos os homens de Judá e de Jerusalém voltaram cheios de júbilo, pois o Senhor lhes tinha dado alegria de coração por causa dos seus inimigos.
chegaram a Jerusalém com harpas, com rabecas e com trombetas à casa do Senhor. Está aí a leitura bíblica, segunda Crônicas, leituras versículos 1 ao 4, 3 ao 17 e 24 até o versículo 27. A gente coloca na tela agora para você que nos assiste aí no estúdio ao vivo o versículo chave, que é do Salmo 126, está aí na tela. São dois versículos, no caso aí, pela Almeida Revista e Atualizada, né? Outra versão. Quando o Senhor restaurou a sorte de Sião, ficamos como quem sonha. Então, a nossa boca se encheu de riso e a nossa língua de júbilo. Então, entre as nações, se dizia: grandes coisas o Senhor tem feito por eles.

0: texto bíblico, a gente vê como o Senhor mudou a sorte de Josafá, né? Do rei Josafá e de todo o povo. Quando eles chegaram diante do deserto, viram um lugar que serviria de batalha e o número do exército adversário. Então, julgaram que a derrota de Judá seria certa, mas o que viram foi um extraordinário livramento de Deus. O Todo-Poderoso transformou em um lugar de bênção, um local que deveria ter sido campo de batalha. Foi isso que o monarca e seu povo provaram por confiar que o Senhor tem poder para transformar toda e qualquer situação. Embora tenhamos visto no início dessa história que Josafá teve medo da má notícia, mas ele não sucumbiu a esse sentimento. O temor é um dos inimigos de nosso destino e o papel dele é nos paralisar e conduzir a um local de fuga, bem longe do lugar de confronto. Se os judeus se comportassem segundo a proposta do medo, provavelmente o exército inimigo teria chegado até suas portas e destruído todos eles. Conosco não é diferente. Situações desafiadoras e difíceis se apresentarão em nossa vida, gerando medo em nosso coração. Nesse momento, teremos duas opções: focar no caos e no temor que podem nos paralisar, ou olhar para o Altíssimo, apresentar a Ele nossas demandas e confiar em seu caráter fiel, amoroso e poderoso para transformar a dificuldade em bênção e restauração. Precisamos focar em Deus e nos posicionar diante das adversidades da vida. Certamente, o soberano nos dará graça e favor para que nossa história seja transformada de tal maneira que as pessoas à nossa volta digam, conforme a gente leu aqui no Salmo 126, versículo 2: grandes coisas o Senhor tem feito por eles. O perfeito amor do Pai lança fora todo medo, pois sabemos que o Todo-Poderoso tem cuidado de nós. O medo pode nos paralisar, mas a confiança no caráter de Deus pode nos levar a um lugar de bênção.
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0: encerrando o nosso momento devocional com o Vavá Rodrigues, Grandes Coisas, é o Salmo 126. Agora a gente vai pro momento de oração do Ministério de Mulheres, hoje com a Elisângela Souza.
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2: Senhor, te agradecemos por teu cuidado e proteção, ainda que nossos olhos não consigam ver. Cremos que o Senhor está conosco em todo o tempo. Não permita que as dificuldades que nos cercam venham nos desanimar. Pai, pedimos por proteção e justiça às mulheres da Etiópia. Dê a elas sabedoria e coragem para mudar essa realidade. Que a confiança e a esperança em ti seja o apoio delas diariamente. Oramos em nome de Jesus. Eu, Elisângela Souza, tenho alegria em orar com você.
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3: Bom dia. Meia-noite, mais 32 minutos pelo horário de Brasília. Seguimos com mais um bloco aqui na nossa programação. Quero lembrar que daqui a pouco tem Entendendo a Bíblia, hein? Hoje, deixa eu ver as respostas aqui, os temas aqui. Episódio do qual a diferença da visão de poligamia. É, poligamia entre o Velho e o Novo Testamento, hein? O que a Bíblia diz sobre a poligamia. Era permitido no passado e hoje, né? Vamos às respostas com os pastores André Castilho e Itamir Neves, com a Renata Burjato. Você pode mandar sua pergunta também, a gente responde aqui ao longo dos episódios do Entendendo a Bíblia, aqui pelo nosso WhatsApp mesmo, tá? Eu repasso para a produção 11 974 181 456. Logo mais tem Família Hoje também com o pastor Kleber Lima. Episódio tão grandioso, mas cabe no lar. Tem Correndo para Vencer, logo mais, terceira parte, quando a resposta demora a vir, tá? E agora tem Conexão Missionária. Ultimamente aí na apresentação do Edson Tawil, desafio de levar o amor de Cristo na Vila Andrade, Morro da Lua. É uma comunidade em vulnerabilidade com suas crianças. Vamos conferir juntos esse programa?

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0: 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Aquele que dá testemunho destas coisas diz: sim, venho em breve. Amém. Vem, Senhor Jesus. Porque o Filho vive e voltará. Vamos completar a missão. 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Hoje vamos nos emocionar com o pastor Marcelo e Marisa, contando os desafios do Morro da Lua e ouvir como é lindo levar o amor de Cristo aos pequeninos. Em um testemunho lindo contado ao pastor Silas Caminada.
1: Falando um pouquinho do ministério de vocês, meus irmãos, quais são os desafios que vocês têm encontrado no processo de ensino e aprendizado dos alunos? Como é que tem sido aí para vocês? Quais os desafios?
2: Eu já estou aqui na Vila Andrade há 23 anos e eu confesso que eu já estou cansado, né? Mas quando a gente é chamado, a gente tem que cumprir o chamado, né? Então, os desafios aqui têm sido muitos, porque você, algumas pessoas que estão na sala aí já conhecem aqui, né? O Eduardo, não sei se o Betão veio na ação. Nós somos uma comunidade em vulnerabilidade e as pessoas rodam muito, né? Esse ano saíram umas 7 pessoas da igreja. Nós estamos com 39 membros e mais 4 pessoas que vão se batizar, acredito que até abril ou maio, né? Então a gente trabalha e aí tem a sensação que não tem tido crescimento, né? Aí quando a gente olha as fotos, o quadro, a história das pessoas e o resultado, aí a gente lembra, né? Vale a pena, né? Até a Marisa pode compartilhar daqui a pouco uma experiência com a menina que é autista, né? Essa semana me apresentou um menino que não sabia ler, agora já sabe ler, né? Então o nosso trabalho é um trabalho de resgate, né? Tanto no Morro da Lua, que algumas crianças participam dos projetos no contraturno da escola, e agora lá no Morro da Lua nós conseguimos aula de informática e aula de judô, né? Como no Morro da Lua o território é fechado, então as dificuldades, falta voluntário aqui na igreja, mais voluntário para acompanhar as famílias, né? Então a gente foca mais na educação com as crianças, com os adolescentes. Todo sábado temos 80 crianças, todos os sábados a gente divide em 2 grupos. E o maior desafio na igreja, até eu conversei com o Eduardo, que ano passado a gente tinha comprado uma casa tem 3 anos. E aí, acho que eu não falei com vocês não, aí terminamos de pagar a casa o ano passado, aí conseguimos 2 empresas, uma chama Engitec, a outra Schneider da Alemanha, né? E eles fizeram uma reforma na casa que ficou um verdadeiro paraíso. Então, as crianças têm sala de... tem uma biblioteca, brinquedoteca, uma sala nova, e isso nos dá ânimo, né? Opa, a gente não está sozinho, não. Eles gastaram o valor que a igreja pagou na casa, e nós vamos colocar tudo de primeira. Porta de vidro, janela de vidro, ventilador, instalações novas, né? Então essas coisas que acontecem, a gente recebe como sinais de Deus que a gente não está sozinho. E agora nós estamos passando por uma revitalização, né? Com 39 membros, nós já fizemos o planejamento anual, vamos fazer 3 ações evangelística. Não tem outra forma da igreja crescer, melhorar as finanças, se não for através do evangelismo e discipulado, né? Então nós conscientizamos a igreja nos últimos 3 meses, fizemos o planejamento voltado para isso, né? Alcançar as famílias das crianças, alcançar os adolescentes. E aí esse desafio, Silas, que às vezes consome um pouco as nossas energias, né? Essa semana mesmo que nós temos os projetos, que vocês são parceiro e outras empresas, essa semana 3 empresas não vai mais poder ajudar, né? Aí já acende um sinal assim, e aí eu começo a ficar preocupado, mas tem fez ações e agora a gente vai fazer ações sempre na mesma região que a gente pode acompanhar, né? Como a comunidade é muito grande e há muita essa rotatividade. As pessoas vêm para a igreja, ficam um ano, dois anos, três anos, daqui a pouco sai. E aí sai porque ou muda de lugar, ou estão bem mais espiritualmente, mas como aqui a gente é uma igreja muito acolhedora, né? Por exemplo, aqui na rua tem 7 igrejas, as pessoas só vêm pedir coisas aqui, psicóloga, advogado, cesta básica, né? E a gente entende isso como missão, né?
1: Sim.
2: Mas aí a gente tá com dificuldade financeira da igreja. Gente, como é que vamos fazer? A gente fala, não tem outra coisa, é orar, evangelizar, discipular e acolher pessoas. Graças a Deus a liderança entendeu, todos concordaram a gente fazer essas 3 ações missionárias. Aí quinzenalmente vai um grupo da igreja, tem um projeto chamado Manhã com Deus. A gente fala com as mães do projeto, a igreja prepara um café, chega lá na casa deles, a gente leva toalha, leva pão, suco, leva tudo, né? Eles ficam assim assustados, né? O pessoal tá vindo na minha casa servir o café, aí a gente faz o café, faz uma pequena devocional e deixa um papelzinho lá. Se ele quiser culto nos lares, aí nós já temos outra equipe que toda quarta-feira está fazendo culto nos lares. Então, dentro desses desafios, o maior é manter a igreja, um dos maiores é manter a igreja acesa, né? Avivada. Eles se comprometeram com a generosidade da contribuição, que é um problema muito grande. E buscar mais parceiros para o projeto, porque são 180 crianças. Bom. E eles servem 4 refeições. Então, 60 fica no contra tudo, mais 60 com a mãe, que vem 2 vezes na semana. E é quando eu, principalmente, né, que eu sou mais de buscar os parceiros, né? Quando eu vejo as crianças, eu digo, não dá para deixar essas crianças. Então, essa semana, pior que ligou os 3 parceiros numa atacada só, né? E aí a gente tem esses desafios, mas a gente está muito confiante, né?
1: Está firme e forte, né?
2: Porque o que nós experimentamos com a compra da casa, sem ter nenhum recurso, e com a reforma da casa, no valor da casa, eu até falei assim com a empresa, não, dá uma parte do dinheiro para a gente manter o projeto. Disse, não, aqui vai ser um lugar, a dona da empresa falou assim para mim, aqui vai ser o lugar que as crianças vão entrar e vão sentir Deus. E eles fizeram tudo porcelana. E a Marisa tem uma experiência da Sofia que ela pode compartilhar também, Marisa. Pode falar, Marisa, depois
3: eu... Não, eu acho que talvez essa seja... Talvez não. Essa é a cereja do bolo.
1: Uhum.
3: É a cereja do bolo. Porque a criança muda de peso, a criança muda de ânimo, porque ela está alimentada, a criança se acalma, porque ela está acolhida, a criança se expressa, porque ela está sendo ouvida, um ambiente limpo, organizado, simples, mas limpo, organizado, com lá dentro todos que estão lá, são muito pacientes e carinhosos, de gente de Deus, né? Nós somos de Jesus, nós carregamos o Espírito Santo com a gente, então a gente multiplica o Espírito Santo em cada canto daquele lugar. E eu me considero uma embaixadora do bom senso, no sentido de que os resultados são visíveis, As mães, elas me procuram para falar, o meu filho melhorou na escola, o meu filho veio falar comigo, o meu filho gosta de estar aqui. Então, os frutos tá no corpo, por meio da alimentação, por meio do cuidado, por meio da higiene, por meio de salas organizadas, de silêncio. E o fruto está na parte emocional, como eu já mencionei, a criança chegar e ela se sentir feliz ali dentro. Ela se sente feliz. Ela se sente feliz até para ser triste. Ela se sente feliz até para ficar calada. Ou para falar, né, das injustiças que às vezes sofre no ambiente escolar, com muita gente, no ambiente do lar, no ambiente da própria comunidade. E a questão, a nutrição espiritual, eu acho que a melhor forma de falar de Jesus é o comportamento, porque ali dentro ele encontra uma cozinheira amorosa, encontra pessoas voluntárias que faz com muito amor, e mais do que palavras, são ações, né? São ações. A gente criou da porta para dentro um ambiente seguro. Eles vivem num ambiente seguro. A coisa tá tão difícil para mim que eles vão me buscar na porta do carro. Eu deixo para me maquiar na dentro do carro 5 minutos antes de sair. Eu não tô tendo esse tempo, porque se juntam na minha porta para poder abrir a porta para eu sair, para entrar mais rápido. Então, assim, Deus tem sido bom.
0: Estamos encerrando mais um Conexão Missionária. Eu sou Edson Tauil e junto com os técnicos Samuel Moreira, Tiago Lisa, Pedro Campos e Luiz Felipe, preparamos este programa com muito carinho para toda a sua família. As vinhetas foram gravadas gentilmente por Sandra Simões. O meu muito obrigado a você que ama missões e não deseja ficar de fora do que Deus está fazendo. Até o próximo Conexão Missionária.

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1: Olá, seja muito bem-vindo e bem-vinda ao Entendendo a Bíblia, o programa que é feito para você e com você, que nos ajuda a produzir o conteúdo a partir da sua pergunta. Eu sou Renata Borjato e ao meu lado,
2: André Castilho. Uma alegria poder conversar com você e junto com você entender a Bíblia também com ele.
3: Itamir Neves, nós queremos entender a Bíblia a partir da sua pergunta. Vamos procurar responder a partir da palavra de Deus.
1: Alexandre Rocha quer saber quais são as principais diferenças entre o Antigo e o Novo Testamento em relação à poligamia e como essas diferenças refletem a evolução da compreensão sobre o casamento e as relações familiares na Bíblia.
3: Olha, essa é uma palavra, uma pergunta muito interessante, porque é o seguinte: nós temos que lembrar que quando Deus criou o senhor Adão, ele viu que estava tudo indo muito bem e tal, foi criando jardim, etc, etc, os animais, tal, tal, tal. E aí, é interessante, ele dá uma olhada para Adão e fala: não tá legal, ele tá sozinho. Eu vou criar também uma mulher, uma companheira, né? Uma senhora idônea. Muito bem. O que acontece então é que ali Deus não criou, André e Renata, não criou um homem e várias outras mulheres. Não, ele criou um casal, um homem e uma mulher. Então, desde o Antigo Testamento, sempre foi objetivo de Deus que houvesse o quê? Um homem e uma mulher casados e tal, vão se multiplicar, etc, etc, etc. No Novo Testamento, nós encontramos também as passagens muito claras de Paulo, mostrando para Tito e para Timóteo que aquele que serve o Senhor, ele deve ser marido de uma só mulher. Então a pergunta é a seguinte: por que que houve então muita poligamia? Por exemplo, Salomão. Salomão, ele ultrapassou os limites, né?
2: Pois é.
3: Davi mesmo, né? Um homem segundo o coração de Deus. Não, ultrapassou os limites também. Mas o que quer dizer isso? Quer dizer que durante um tempo Deus ainda permitiu. Mas quando a gente olha lá para Mateus 19, Jesus está falando: desde o início Deus criou um homem e uma mulher. Quando ele está falando sobre divórcio até. Ele está falando exatamente um homem e uma mulher. Então não é para ter mais do que uma mulher, ou não é para ter mais do que um marido. Não. É isso aqui que Deus deu, e graças a Deus por isso daí, sabendo que então o casal forma então
2: uma unidade.
3: Unidade boa para louvar e engrandecer o Senhor.
2: Eu acho que uma coisa importante para a gente entender é o contexto do Antigo Testamento. Então, no contexto do Antigo Testamento, mulher não podia trabalhar como trabalha hoje.
3: Sim.
2: No contexto do Antigo Testamento não havia essa liberdade, tudo era baseado em clãs.
3: Sim.
2: E se a mulher, ela não fosse posse do pai, ela teria que ser posse de um marido. Ela teria que estar debaixo do domínio de um homem, e era assim que funcionava naquela época, né? Agora, a perspectiva bíblica é de que existe uma unidade no casal, mas houve uma permissão de Deus em função de uma proteção naquela época da própria mulher dentro de um contexto patriarcal muito forte. Então você, quando você tem Abraão, por exemplo, com Sara, quem pega uma outra mulher para que ele tenha filhos e dê continuidade ao clã, né, ao nome dele, foi a própria Sara.
3: Exatamente.
2: Porque era algo parte do contexto. Ela era a mulher, ela era a esposa, mas ela pegou a escrava Agar e deu a Abraão para que nascesse Ismael. Depois Davi, que o professor Itamir citou, ele foi também se tornou um chefe.
3: Sim.
2: Ele foi se tornando alguém poderoso, e conforme ele foi se tornando alguém poderoso, ele foi tendo mulheres. Mas olha uma das mulheres de Davi que interessante. Uma das mulheres foi Abigail. E como que ela se tornou esposa de Davi? Ela era esposa de outro homem, Nabate, né? Quase falei Nabal. Mas e aí ela acabou, até a gente até citou isso, ela salvou os outros homens da casa, porque Nabate, ele não queria ajudar Davi. Aí ele, Nabate, acaba morrendo. Quando ele morreu, a quem ia pertencer a propriedade dele. Ia ficar complicado, ia ficar difícil. E aí, Abigail então é recebida por Davi. Davi faz essa proposta para Abigail e a recebe como esposa, até para a proteção, tanto de Abigail quanto dos servos de Nabate. Então havia uma questão social, socioeconômica importante na poligamia no contexto do Antigo Testamento. Mas essa situação nunca foi o ideal de Deus. Então, conforme vai tendo a evolução, né, ou as mudanças na sociedade, chega no Novo Testamento, e aí essa mudança já é mostrada, inclusive como exemplo daqueles que deveriam ser os líderes da igreja, de como eles deveriam se portar. Exatamente. Nesse caso.
3: É interessante isso que a gente tem que falar, e você acabou de falar de uma maneira bem legal. A Bíblia mostra a revelação de Deus foi progressiva.
2: Sim.
3: Foi progressiva. Então, nós estamos chegando num momento, isso é, já chegamos nesse momento, né, em que a revelação está totalmente aberta no Novo Testamento. Quando a gente olha para Mateus 19, que eu citei, tem que ficar perto do microfone.
2: Exato.
3: Então, olha aqui, ó. Então respondeu ele: não tendes lido que o Criador, desde o princípio, os fez homem e mulher? Não fez um montão de homem, um montão de mulher, não. E disse: por essa causa deixará o homem pai e mãe e se unirá à sua mulher, tornando-se os dois uma só carne. De modo que já não são mais dois, porém uma só carne. Portanto, o que Deus ajuntou, não separe o homem. Então, Jesus está se referindo àquilo que aconteceu lá em Gênesis e está dizendo que essa é a maneira que Deus fez e essa é a maneira pela qual Deus quer que a gente viva.
2: E a Bíblia mostra que a poligamia trouxe muitos problemas.
3: Sim.
2: Então, você tem Abraão com Sara, Sara como a principal ali. Eles foram querer dar um atalho ali para cumprir a promessa de Deus, tiveram problemas.
3: Eu vou ajudar Deus, né?
2: Exato. Isaac e Rebeca ficaram lá juntos. Mas depois você vê Jacó também, que ele amava Raquel. Mas ele foi obrigado a receber Lia. E depois as esposas.
3: Exatamente.
2: Colocaram as escravas. Então ele teve quatro mulheres, mas não exatamente porque ele quis. Houve exatamente. Uma questão de contexto. Os reis, eles vão tendo várias mulheres, também fazia parte dos acordos. Então existia um contexto. Aí quando você chega no Novo Testamento, Jesus recoloca isso pra gente.
3: Isso.
2: E aí nós temos uma afirmação ainda mais forte, e eu vou pedir para que a Renata leia. Você tá com 1 Timóteo aí aberta, Renata? Então, 1 Timóteo 3:2
3: e Tito 1:6.
1: Seja. Vou começar no 1, tudo bem? 3:2, mas
2: bem.
1: Eu vou colocar lá. Se
2: bem.
1: Alguém deseja ser líder da igreja, ótimo, mas há algumas condições. Deve ser alguém de boa reputação, fiel à esposa, de fácil relacionamento e hospitaleiro. Deve entender do que fala, não ser muito chegado em vinho e não ser controlador, mas gentil.
2: Bom, ele já colocou o fiel à esposa.
3: Já.
2: E já é também uma interpretação, inclusive tem uma discussão bíblica a respeito disso, né? Mas, quando a gente vai para um texto um pouco mais literal.
3: Você tá com ele aí, não é?
2: Tô.
3: Então, lê o Timóteo
2: 3:2.
3: Isso.
2: Então, nós temos aqui: é necessário, pois, que o bispo seja irrepreensível, marido de uma só mulher. Moderado, sensato, respeitável, hospitaleiro e apto para ensinar. Então, é colocado aqui, né, marido de uma só mulher. Alguns vão entender que ele estava se referindo à fidelidade, porque a poligamia aqui nesse contexto, inclusive no contexto greco-romano, já é provável que tenha caído em desuso. Mas, de qualquer forma, o literal é isso aqui: marido de uma só mulher.
3: Exatamente.
2: Ou seja por fidelidade, seja por uma questão de cumprir o ideal de Deus, o que é colocado para nós é a monogamia.
3: Exatamente. E olha, para completar, eu quero que você leia, porque senão vai ser o Peterson lá vai ficar um pouco diferente. Tito, capítulo 1, versículo 6.
1: Ele pediu para você ler.
2: Ah, para eu ler? Então vou desculpar.
3: Verifica você também.
2: Tito 1:6.
3: 1:6.
2: Tá. Que é preciso que o presbítero seja irrepreensível, marido de uma só mulher e tenha filhos crentes, que não sejam acusados de libertinagem ou de insubmissão.
1: Este homem tem boa reputação? É fiel à esposa? Seus filhos são cristãos e o respeitam?
3: É isso daí.
2: E tem essa discussão, né? Se o sentido seria fiel à esposa ou de monogamia. Pode ser os dois. Então, porque, na verdade, eu ouvi isso o pessoal falar, né? Turma que adultera, ou divorcia por motivos contrários àquilo que ensina a Bíblia. E se casam novamente, na verdade são polígamos, mas não ao mesmo tempo, não simultâneos, né? Sequencial. Então, a gente tem poligamia hoje em dia, mas desse jeito, né? Uhum. Com divórcios, infelizmente, por motivos que poderiam ser resolvidos,
3: sim,
2: né? E aí o pessoal acaba se recasando.
3: Exatamente.
2: E aí você tem um problema e a palavra de Deus parece apontar numa outra direção.
3: Não tenho dúvida.
2: Fidelidade, que significa também uma esposa, ou a esposa ao seu marido.
3: Isso.
2: E caminhando juntos.
3: Interessante que a gente pode lembrar também, me lembrei agora, no último livro do Antigo Testamento, diz que Deus odeia o divórcio.
2: Malaquias.
3: É sério, né?
1: Muito.
3: É muito sério. Quer dizer, então essa separação para ter uma outra esposa já não é tão legal, já desde o Antigo Testamento.
1: Agora, Itamir, então, você que já foi, eu sei que o André também, para o continente africano, onde em vários países a poligamia é algo aceito na sociedade, como é quando a pessoa recebe a Cristo? O que que você já viu em termos de transformação?
3: Olha, eu tenho que dar testemunho aqui, eu já vi casais que realmente eram polígamos, né? Marido que era polígamo, ele quando aceitou Jesus Cristo, e ele agora é um pastor, ele se comprometeu com aquela primeira esposa. As outras ele vai sustentar.
1: Sim.
3: Porque ele participou da vida dele também, porque os filhos também participaram, então sim, ele vai sustentar. Mas a fidelidade agora, depois que ele recebeu o Senhor Jesus Cristo, é com aquela primeira esposa.
2: É, pois é. Tem que ser levado em consideração o contexto, tem algumas, não vai dar nem tempo de falar, tem algumas questões, tem histórias complicadas, mas tem histórias que funcionaram muito bem, é esse o caso,
3: sim,
2: né? A pessoa recebeu Jesus, entendeu, e aí ele não podia simplesmente largar, ele mantém o sustento, mas a fidelidade,
3: exatamente,
2: a relação dele.
3: Aquela primeira esposa.
2: Com aquela mulher. Então, o evangelho transforma.
3: Totalmente.
2: E transforma integralmente. Alguns contextos precisam ser levados em consideração, mas esse é o ideal de Deus. Que o marido tenha uma mulher, a mulher tenha o seu marido.
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12: São 1:03 PM. Vamos com o pastor Kleber Lima.
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0: eu sou o Cacá Rodrigues e no programa de hoje o pastor Kleber Lima traz um tema muito interessante. Acompanhe.
1: Eclesiastes capítulo 4, verso de 9 a 12 diz assim: é melhor ter companhia do que estar sozinho, porque maior é a recompensa do trabalho de duas pessoas. Se um cair, o amigo pode ajudá-lo a levantar-se, mas pobre do homem que cai e não tem quem o ajude a levantar-se. E se dois dormirem juntos, vão manter-se aquecidos. Como, porém, manter-se aquecido sozinho? Um homem sozinho pode ser vencido, mas dois conseguem defender-se. Um cordão de três dobras não se rompe com facilidade. Bênçãos para a família que sabe conviver. A primeira delas: maior é a recompensa nas realizações. Quando a família aprende a caminhar junta, o fruto do trabalho deixa de ser apenas resultado individual e se torna uma conquista compartilhada, ampliando o valor e o sentido de cada realização. Segunda bênção: maior é o apoio nas falhas. Nas quedas inevitáveis da vida, a família se revela como espaço de restauração, onde o erro não define, mas é acolhido e superado com ajuda mútua. Terceira bênção: maior é o aconchego nas noites frias. Em meio às fases difíceis e solitárias, a presença familiar oferece calor emocional e segurança, lembrando que ninguém precisa enfrentar o frio da vida sozinho. Quarta bênção: maior é a força nos tempos de luta. Diante das adversidades, a união familiar fortalece, pois vínculos sólidos criam resistência e tornam possível o enfrentamento de pressões que seriam insuportáveis individualmente. Por isso, pense: famílias que valorizam a proximidade desfrutam muito mais o prazer da vida coletiva. 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
4: É isso. Seja feliz e até o nosso próximo encontro.
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1: Bom dia. Deixa eu ligar a câmera aqui, cadê o botãozinho? Pronto, câmera 1, você pode nos assistir também, estamos no estúdio ao vivo agora. Essa é a nova fase aqui do rádio, né? Com imagem, né? O som com imagem, você pode clicar lá no estúdio ao vivo, tá disponível no nosso aplicativo RT.

0: que vamos nessa manhã, só alegria, obrigado pela companhia, vamos juntos nesta manhã, agora 14 minutos desse novo dia. Daqui a pouquinho tem música com André e Felipe, se der tempo, viu? Se der tempo eu coloco aqui, já deixei algumas músicas aqui engatilhadas, digamos assim, na nossa playlist. Eu vou tocando ao longo do horário, tá? Correndo para vencer no próximo bloco, tá bom? Correndo para vencer com o pastor Paulo Biasi, mais um estudo edificante. Eu gostaria muito do seu relato sobre o Correndo para Vencer, viu? Tem ajudado você? É muito importante se os programas aqui têm te ajudado na sua jornada, você tem sido edificado, edificada, você tem parado para refletir na sua vida, muitas atitudes que você tinha, hoje você não tem mais e vice-versa, né? Você tem aprendido, tem te ajudado? Conta para mim, manda mensagem aqui, eu vou ficar feliz em ler o seu relato, tá? 11 974 181 456 é o nosso WhatsApp, tá? 11 974 181 456. Deixa eu colocar na tela aqui, deixa eu ver se eu acho aqui. Acho que é esse aqui, ó. Aí, pronto, tá na telinha, tá? Se você quiser, já tá aí. Pra quem tá assistindo, o WhatsApp tá aí no. Aqui no rodapé aqui da tela, né? 1 hora mais 15 minutos. Quero ver quem tá chegando aqui através do nosso WhatsApp. Os ouvintes queridos que estão interagindo com a gente, viu? Muito legal, viu? Pessoal perguntando do Cláudio Ronck. Hoje ele tá de folga, ele está descansando um pouquinho, tá? Hoje é folga de Cláudio Ronck, volta na segunda-feira. Segunda ele já estará aqui novamente, tá? Não fique triste. Aguenta só. Paciência, né? A vida é assim, nem tudo é como a gente quer, né? Hoje, por exemplo, tá um frio danado aqui em São Paulo, né? Tem gente que gosta do calor mesmo, tá sofrendo muito, né? Eu gosto, não gosto de muito calor, nada em excesso eu acho legal, né? Aquele calor excessivo, eu que já sou mais, mais branquelão, né? Eu acabo sofrendo mais, né? Então fica meio complicado esse negócio aí, né? Quem é mais moreno, tem a pele mais escura, quem é Cláudio Ronco que é moreno, aí tá tudo certo. Agora eu sofro, viu, no calor, viu? Mas esse frio também tá demais, tá muito frio. Muito frio aqui em São Paulo. Nossa, esses dias tudo fez frio. Eu abro a janela, aquele brancão, aquela neblina. Mas é bom, é legal, viu? A Bíblia diz em tudo dá graças. Então, graças a Deus por tudo, né? É desse jeito, né? Então, ó, é assim, desse jeito, nem tudo é como a gente quer, um dia tá calor, um dia tá frio, né? Hoje Cláudio tá de folga, tá descansando mais que merecido, mas não fique triste que ele volta na segunda-feira, tá? Quero agradecer a Miriam Martins, que desejou um ótimo sábado para todos nós. O Anderson tá desejando felicidades para todos, ó, que legal, hein? Valeu, Anderson. A Regiane Leite, ela tá em Senador Canedo, né? Senador Canedo fica em Goiás, é isso, né? Regiane, bom dia, tá desejando bom dia aqui pro Cláudio Ronck, que legal, né? Tá fazendo companhia pra gente nesta madrugada e a gente fica feliz da vida, viu? Ô Regiane, obrigado, viu? Obrigado pelo carinho da sua audiência, obrigado por não me deixar sozinho aqui nesta madrugada, viu? Não me deixem só. Obrigado por estar com a gente, tá bom, Regiane? Um abração pra toda a família aí. O Gedalias também chegou, hein? Gedalias Batista. Deixa eu ver, de onde que você fala, Gedalias? Deixa eu achar aqui o áudio dele.
1: Gedalias, Itatiaia, Maranhão.
0: Imperatriz, né? Imperatriz, opa. Um abração para todos que nos acompanham pela 92.3 ou pela 100.9, o som chegando a Imperatriz do Maranhão, né? Transmitindo o som da RTM Brasil, vamos juntos, né? Um abração, viu, Gedalias Batista. Esther, bom dia pra você, Esther. A Esther que tá no Mato Grosso, município de Três Lagoas. Esther sempre ligadinha, tá sempre participando com a gente, né? Mandou, ela colocou o meu nome aqui. Deixa eu ver como é que ela escreveu o meu nome aqui. Eita, ela colocou acento no último E, meu. Etoré. Ganhei outro nome. Eu tenho cada nome aqui. Heitor. hétero, eu já devo ter uns 30 nomes aqui dos ouvintes aqui, vem mais um aqui, velho. Vitoré, ela colocou com dois Is ainda, Itoré. Qual será o nome certo, hein? Ô, dona Alzeni, você complicou, viu? Minha mãezinha deu esse nome aqui, que os homens têm dificuldade de achar meu nome certo aqui. Tô brincando, beijo pra minha mamãe. Não sei se tá ouvindo agora, deve estar dormindo uma hora dessa. Valeu, Esté, obrigado pelo carinho, viu? O WhatsApp é o 11, tá? 974-181-456. Pode mandar o seu recado aqui? É uma alegria, viu, ler o seu recado, tá? Eu sou do time de folguistas da RTM, pra quem não me conhece, meu nome é Héctor, tá? É Héctor Nobre, deixa eu ver se eu acho aqui na telinha. Aqui, aí, ó. Tá vendo aí embaixo? Aí, pra quem tá assistindo, pronto, já salva aí esse nome aí, ó. Tá aqui embaixo, ó. Olha lá, Héctor, desse jeito aí. Desse jeito tá escrito aí, ó, tá bom? Ah, como é que eu faço pra assistir? É só ir lá no site da RTM, rtmbrasil.org.br. Aí você clica em estúdio ao vivo, rtmbrasil.org.br, lá tem o estúdio ao vivo, clica lá, dá o play, você vai poder assistir aqui os estúdios, tá? Tem essa câmera aqui, deixa eu ver essa outra aqui, deixa eu nessa aqui, isso aqui é legal, né? Lá no aplicativo da RTM também dá pra assistir, tá? A Leida, opa, a Leida Bispo chegando, tá em São Luís, como é que tá o tempo, hein? A Leida... Pode chegar.
2: Boa madrugada de sábado, Héctor Nóbrega. É sempre bom ouvi-lo de volta na rádio. Tô aqui na escuta dessa programação abençoada. Aprendendo muito, me edificando. Gosto muito da programação da Rádio Transmundial. E é sempre bom ouvir você nas madrugadas. A Leida e família em São Luís, Maranhão.
0: Valeu! Jesus Cristo tem! Obrigado, Leida. Olha, eu tava preocupado, viu, Leida? Eu tava preocupado, será que eu tô sozinho aqui? Porque é difícil, viu? Eu amo o que eu faço, tô muito feliz de estar aqui, revendo os ouvintes, ouvindo a voz de cada um de vocês, ouvintes, lendo os recadinhos aqui, podendo reencontrar os amigos, a família RTM. Hoje eu encontrei, ontem ainda, né? Eu cheguei aqui antes das 11 da noite, né? Tava o Eric, o Marcos Olivares aqui. É uma alegria pra mim estar aqui, só que é aquela coisa, pessoal. Só tá acostumado com o Cláudio Ronco, né? E eu tô preocupado aqui, eu não quero que vocês vão embora, tá? Já falei, ele volta segunda-feira, tá? Tá descansando, tem que descansar um pouco, né? Esse horário é pra quem? Eu mesmo, meu horário é mais diurno, né? Eu tenho hábitos mais diurnos, então nesse horário aqui, olha, deu um sono aqui, olha, deu um sono danado uma hora dessa aqui, eu tomei Guaraná, eu tomei cacau em pó, viu? Aliás, Cláudio Ronco, que eu não sei não, viu? Eu acho que Cláudio Ronco vai por esses dias saborear um maravilhoso bolo de giló, viu? Tô sabendo dessa aí, viu? Tem uma foto aqui, deixa eu ver se eu acho uma foto. Você que tá assistindo no estúdio ao vivo, vai lá no estúdio ao vivo, vou colocar a foto aqui do bolo de giló pra Cláudio Ronco, ele que ama giló, né? Olha aí, olha que bolo maravilhoso aí na tela. Tá vendo de fundo aí? É chocolate amargo, esse aí é o legítimo, esse é o raiz mesmo, tá? Várias taças aí na tela de chocolate 100%, esse aí é um chocolate puro mesmo, amargo de verdade. Raspas aí em cima do bolo também, você pode conferir, olha que coisa boa, né? É desse jeito aí, viu? Esse bolo vai especialmente pra Cláudio Ronco, ele que ama giló, ele que ama, né? Chocolate amargo. Aí na tela aí, ó lá, tá vendo o giló ali no recheio do bolo? Isso é bom demais, rapaz. É uma das melhores coisas que tem isso aí. Viu? Vai lá no estúdio ao vivo pra você nos assistir, que aqui é só alegria, viu? É o bolo preferido de Cláudio Ronco, tá aí na tela pra você ver. Aqui é desse jeito mesmo, viu? Aqui é desse jeito. Alô, João Batista, bom dia. Também o Robson Botentuit, epa, já chegou aqui, mandou alô pra toda a turma, né? Areli tá sumida, hein? Faz tempo que eu não leio o recado dela aqui. Também quando ela aparece, rapaz, ela manda um alô pra toda a turma. Ela tem muitos amigos, né? E o Robson fica Abaixo não, hein? Tá mandando alô pra ela, pro Eduardo Neto, Joel Mendes. Deixa eu abrir a tela que esqueci. Opa! Joel Mendes, Lourdes Albuquerque. Pra mim também, valeu, Robson. O João tá em Goiânia, ligado também aqui nesta madrugada. Obrigado, João. Ó, quanta gente nos fazendo companhia, viu? A professora aposentada Magnólia participou ontem do Revista. Participou durante a tarde também, né, dona Magnólia? Ela continua ligadinha aqui com
3: Olá,
0: a gente.
3: Olá, Flávio Roma, que aqui é a Magnólia, professora aposentada Assembleia de Deus, Macau, Rio Grande do Norte. Uhum. Que Deus abençoe o seu dia, de todos os familiares, abençoe os ouvintes, e tudo que passa a grande e poderosa e maravilhosa rádio. Um bom final de semana para todos vocês que fazem a grande rádio. E para todos os ouvintes.
0: Valeu, valeu, Magnólia, valeu. O José Sobrinho também mandou mensagem aqui, pediu. Pediu com o Lázaro,
4: meu,
0: né?
4: Irmão, eu? Esse meu irmão é novo. Bota aí, Lázaro aí, comenta o vinho.
0: Eu sou de Jesus.
4: Quem trabalha agora, vou tomar o banho. Vou tomar o banho ouvindo Lázaro, em nome de Jesus. E uma pessoa que ele foi muito ótimo.
0: Sim.
4: Então sobre o estudo de som, de estudo de hino, essas coisas. Tudo isso faz força às pessoas, dá maravilha, dá alegria. Uhum. Ver você, o senhor, não conheço o senhor, mas ainda bem a gente se conhece ainda. Quem sabe lá São Paulo, o senhor vem aqui em Mossoró, sei lá. Mas é que. E o senhor, rapaz, dentro da nota aí, mas eu quero conhecer o senhor, tá bom?
0: Vem visitar a Rádio Sim, José. Isso é uma alegria, hein?
4: Vai subir aqui em Mossoró, aqui em São Paulo.
0: É.
4: Pode ir, eu quero conhecer o senhor também. E por diante, tudo é a vida. Amém.

0: madrugada.
1: 1h28, bom dia.
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2: Hora de Brasília, 1:32. Corramos com perseverança a corrida marcada para nós, com os olhos fixos em Jesus, o líder e aperfeiçoador de nossa fé. Deus fez promessas para Abraão que só se cumpririam centenas de anos mais tarde. Abraão viu algumas promessas se cumprirem, mas morreu sem ver muitas outras se realizarem. Então, da próxima vez que você sentir que Deus está demorando para responder às suas orações, lembre-se, a escala do tempo em que Deus opera é maior que a sua. E a perspectiva dos planos dele é muito mais ampla. Produzido pela Igreja Mundi, em Chicago, você ouve Correndo para Vencer, com o Dr. Erwin Lutzer e sua clareza no ensino bíblico, que nos ajuda a cruzar a linha de chegada. Hoje o pastor Paulo Biasi continua a série de 6 mensagens do pastor Lutzer falando sobre a vitória da oração não atendida. Estamos lidando com o que fazer quando a resposta demora a vir e encontrando perspectivas que podemos aproveitar da vida de Abraão.
3: Abraão acreditava na recompensa em vez do sofrimento. Imagino que ele pensava com frequência sobre a decisão que tomou quando deixou Ur dos Caldeus. Ele provavelmente se lembrava das conversas que teve com Sara, com outros membros da família sobre essa escolha. E tudo parecia tão sem sentido. Por que abrir mão de uma cultura estabelecida, de um ambiente mais seguro, com todos os seus amigos e familiares por perto, para ir a um lugar onde não conhece ninguém, para viver como nômade, cercado por pagãos que só conhecem a linguagem da violência? Por que alguém faria isso? Não faz sentido. Mas Abraão sabia algo sobre o chamado de Deus. Ele conhecia a recompensa. É a versão do Antigo Testamento da afirmação do Novo Testamento. Considero que os sofrimentos atuais não são nada comparados com a glória que nos será revelada. Neles havia uma fé que os lembrava de que este mundo não era o lar definitivo. Imagino que enquanto Abraão vivia naquela terra, aconteciam algumas conversas de tempos em tempos. Imagino alguém perguntando para ele: Abraão, o que o Senhor possui? Como Abraão deveria responder a isso? Deus havia dito quando ele chegou ali: ande por toda a extensão da terra. Tudo que você puder ver, eu lhe darei, desde este rio até aquele mar. Estou lhe dando isso como posse eterna para você e seus descendentes. Mas então, quando um hitita perguntava: quanto o Senhor possui? Abraão tinha que dizer: nada. Não possuo nada. Na verdade, quando Sara morreu, ele comprou a caverna de Macpela. Ele comprou essa caverna para sepultar Sara e pagou 400 ciclos de prata aos hititas. Li essa história ontem. Fica perto de Hebrom. Então, ele comprou a caverna e mais tarde, quando morreu, foi sepultado.

0: sepultado neste mesmo lugar. Como ele comprou a caverna deles, ele também pôde ser enterrado ali. E foi assim que Abraão viveu e morreu. Interessante, não? Agora, repare no texto. Estou no versículo 13. Todos eles morreram na fé, e embora não tenham recebido todas as coisas que lhes foram prometidas, as avistaram de longe, e de bom grado as aceitaram, reconheceram que eram estrangeiros e peregrinos deste mundo. Eles morreram, versículo 16, mas buscavam uma pátria superior, um lar celestial. Por isso Deus não se envergonha de ser chamado Deus deles, pois lhes preparou uma cidade. Versículos 39 e 40. Todos eles obtiveram aprovação por causa de sua fé. No entanto, nenhum deles recebeu tudo o que havia sido prometido, pois Deus tinha algo melhor preparado para nós, de modo que sem nós eles não chegassem à perfeição. A ideia aqui é que eles não receberam os benefícios, não viveram a experiência da promessa do Messias que viria. Por exemplo, eles não poderiam ser aperfeiçoados até que o Messias viesse. Então, todos morreram na fé. E Abraão morreu sem ver a promessa. Imagino que se ele vivesse em nossos dias, um pregador da confissão positiva talvez se aproximasse para lhe dizer: Abraão, o que está acontecendo? Reivindique esta terra que Deus lhe deu. Deus já lhe mostrou até os limites. Basta declarar. Se for preciso, convença a si mesmo. Porque a palavra de fé diz que tudo que você declara é seu, e com certeza você pode declarar sobre o que Deus lhe deu que será seu. Mas Abraão não fez isso. A Bíblia diz que ele morreu sem ter recebido o que foi prometido. Por quê? Porque ele acreditava em outro mundo. Eu quero lhe apresentar três conclusões. Três afirmações importantes para nos ajudar a fazermos a ligação entre tudo isso, para nos ajudar a compreender o que está acontecendo e também para nos provocar de forma apropriada a orarmos mais. Antes de mais nada, permita-me lhe sugerir que a nossa herança prometida ainda está no futuro. É claro que conseguimos ter alguns vislumbres dela enquanto estamos aqui. Como mencionei na mensagem anterior, aqui nós recebemos a flor, mas ela é a prova de que o jardim está vindo. Nós ainda não entramos na plenitude da nossa herança. Jesus disse que se você for um vencedor, você irá herdar todas as coisas e se assentar no trono dele. Isso será lá na cidade eterna. Isso será no mundo por vir. E como um cristão que crê nisso, você precisa crer no invisível ao invés do visível. Você precisa crer no futuro em vez do presente. Você precisa crer na recompensa em vez do sofrimento e da dor que está enfrentando. Mas isso é bíblico. Permita-me usar como exemplo uma área sensível e das mais difíceis, que é a da cura pela fé. A cura estaria incluída na obra da expiação? Ela é uma promessa para nós? Sem dúvida, Jesus morreu por nós, corpo, alma e espírito. Veja, a Bíblia diz que Jesus morreu para remover todo o pecado, e a doença está incluída no pecado. Além disso, existem passagens das Escrituras que dizem que pelas suas feridas fomos curados. E, claro, quando Jesus veio a este mundo, ele realizou curas. Mas agora, vamos para a pergunta fundamental. Será que isso significa que podemos exigir que Deus nos cure sempre que quisermos? Será possível nós cobrarmos de Deus uma cura, alegando que isto faz parte da nossa herança? Ouça as palavras de um pregador da palavra de fé. As nossas palavras controlam o corpo. Glória a Deus. E não importa o que esteja acontecendo em seu corpo físico, você precisa falar com ele. Estou lhe dizendo, eu falo com meus órgãos vitais, eu lhes dirijo palavras. A língua em sua boca controlará cada centímetro do seu corpo físico. Não tolere doença nem enfermidade enquanto a sua língua funcionar e for capaz de declarar a palavra estabelecida de Deus. Oh, isso é tão bom! É isso que ele diz. Curiosamente, esse mesmo pregador da palavra de fé precisa usar óculos. Os meus pais conheciam uma família. Eles eram cristãos maravilhosos, mas acreditavam que, como a cura estava incluída na obra da expiação, que Jesus já nos providenciou, nós poderíamos recebê-la por completo aqui neste mundo. E por isso, eles diziam que não pretendiam morrer, porque, momento a momento, quando adoecessem, eles iriam se apropriar continuamente da obra que Jesus realizou na cruz e na ressurreição, porque isso lhes pertenceria. Eles pretendiam viver até que ele voltasse. Foi isso que disseram para a minha mãe e meu pai. Bom, eu só quero lhes trazer a seguinte notícia. Eles morreram já faz uns 40 anos. Aliás, assim como morrem todos os outros pregadores da cura pela fé. Sim, é verdade que Jesus morreu, corpo, alma e espírito, por nós, e que o nosso corpo de ressurreição foi incluído na obra da cruz. Mas nós não herdamos isso agora. Oramos pelos enfermos, mas não podemos exigir a cura dizendo: o Senhor tem que curar por causa deste versículo, como alguns deles dizem que devemos fazer. Ah, não sei se você já ouviu que outro pregador da palavra de fé disse o seguinte: enquanto Jesus estava falando na cruz, ele não podia morrer. A razão que Jesus morreu foi porque ele parou de falar. Porque existe tanto poder na nossa boca que, se ele tivesse continuado falando, não teria morrido. Sabe, às vezes eu choro porque tantos dos nossos irmãos, queridos por Deus, não conseguem distinguir entre os pastos verdejantes e uma grama artificial. E se você for ver quem frequenta esses encontros, são muitas pessoas pobres. Por quê? Porque elas pensam: eu quero ter o que esse meu guru tem. Se eu tiver fé suficiente, vou poder ter o tipo de carro que ele dirige. Vou poder morar numa casa igual a dele. E por aí vai. E, meu querido amigo, que isso fique só entre nós dois, sem ninguém mais precisar saber. Nessa área de reivindicar promessas, as coisas estão fora de controle. Me lembro de alguém que me procurou chorando profundamente e disse: Deus me abandonou. Reivindiquei a minha cura, mas ela não veio. Não, amigo, isso não prova que Deus lhe abandonou. A Bíblia diz com muita clareza que, se você sofrer de acordo com a vontade de Deus, e então, às vezes, a vontade de Deus envolve sofrimento, e isso resultará em grande recompensa. Ficamos muito felizes por você estar acompanhando estas mensagens que consideramos profundamente importantes. É verdade que Deus às vezes cura e devemos orar pela cura, mas também é verdade que em outros momentos ele escolhe não curar. Precisamos aceitar isso como parte da vontade soberana dele. Abençoados são aqueles que continuam a crer, mesmo quando não recebem o que pediram. Meu amigo, Deus se importa com você. A oração não respondida não diminui o amor dele. Isso não muda o quanto ele significa para nós, nem o quanto você significa para ele. Nada pode nos separar do amor de Cristo, nem tribulação, nem angústia, nem perseguição. E é claro que poderíamos ampliar essa lista. porque ele nos ama. Existe um propósito até na oração não respondida. Ela nos faz crescer na fé. Esperamos que você continue acompanhando esta série. A oração não respondida pode ser, na verdade, uma vitória se a enxergarmos pela perspectiva de Deus. Não deixe de nos acompanhar na nossa próxima oportunidade. E muito obrigado por nos apoiar. Nós dependemos das suas orações. Deus abençoe.
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1: Está continuando, olha, não está começando.
2: Mais um episódio.
1: Exato, continuando mais um bate-papo aqui do De Pai para Filha, onde eu, Gabi, sento com meu pai, JP Gouveia, pra gente conversar. E aí a gente fez o quê? Saiu da sala de jantar lá da casa da minha mãe e veio aqui pra sala do estúdio da RTM, que é basicamente a mesma coisa, né, pai?
2: Só é diferente porque não é igual.
1: Exato, exato. E aí a gente queria que a galera participasse, então por isso estamos aqui.
2: Muito bom.
1: Não é? Conta pra gente se você gosta no 11974181456, que é o WhatsApp da RTM. Ah, Gabi, você falou muito rápido. Tem na descrição do episódio. E a gente vai continuar conversando sobre a nossa análise aí, sobre as nossas construções pessoais de nós mesmos, a nossa identidade. É da nossa natureza se auto-editar, certo? Porque a gente tá dando um tom negativo pra isso. Mas é natural ao mesmo tempo, não é?
2: É, porque são mecanismos de defesa. Né?
1: De defesa?
2: Geralmente é um mecanismo de defesa. A gente não quer que as pessoas vejam quem a gente realmente é. Né? Então a gente faz uma edição. Bom, a psicanálise iria trabalhar isso um milhão de coisas para te mostrar. Mas é sempre um mecanismo de defesa. A gente está se protegendo e projetando uma vida para o outro que muitas vezes não revela de verdade o que é.
1: Então, o que pareceu problemático, pai, é porque no Instagram, por exemplo, fazendo uma análise mais do digital, a própria rede não permite que você use um tipo de palavra. E parece que se escolhe postar só o que é bom ou o que é bonito. E quando se posta algo, você tira aquilo que pode não ser bonito para ser.
2: Então, é que essas ferramentas, elas são comerciais. As pessoas acham que elas são ferramentas para ajudar na vida. E não é. É sempre um movimento comercial. Entendeu? Então eles vão tirar o que é pernicioso para o comércio. Se aquilo que você está postando vai trazer algum tipo de malefício para os ganhos da empresa, o algoritmo vai mandar você parar.
1: Não, isso não quer que seja uma rede de gente só falando sobre temas.
2: A gente acha que é uma teoria da conspiração de alguém que quer te editar. Não, eles querem ganhar dinheiro. Esse é o ponto. Todos esses apps e internet e não sei o que lá, o pessoal está pensando no comércio. E não caia na balela de achar que é que eles estão preocupados com você, que eles estão querendo te proteger. Não estão. Eles estão querendo o seu dinheiro e o dinheiro do público em geral. É isso que eles querem. Se vende mais destruir você, eles vão destruir.
1: É verdade.
2: Se vende mais.
1: Tanto que mesmo que o conteúdo que viralize seja ruim, continua viralizando, não
2: claro,
1: derruba, a internet não derruba.
2: Óbvio que não, porque se isso é bom para o comércio, se paga bem, que mal tem.
1: Então você está dizendo que naturalmente as pessoas fazem isso, seja online, que foi o exemplo que eu dei, porque querem esconder quem são.
2: O lance é os apps e os algoritmos que editam o sistema.
1: É verdade, há uma cultura digital.
2: Eles editam o sistema. Entendeu? Agora, é óbvio que a nossa edição para o mundo real, ela é muito diferente. Então, pode ser que eu diga muito mais besteiras para você sentada no sofá do que eu digo aqui. Porque eu tenho uma imagem a passar. No mundo imagético como o de hoje, um nome a zelar. Entendeu? Uma autoridade a chancelar. Eu tenho uma imagem a deixar ela intacta. Então eu penso melhor, falo menos besteira, uso melhor as palavras. Por quê? Porque o meu cérebro está controlando isso e está fazendo com que de alguma maneira eu bloqueie situações que vão me comprometer ou comprometer
1: tá
2: a minha imagem.
1: Defendendo.
2: Ela está me defendendo, ótimo. Mas eu estou editando? Estou editando. É óbvio que eu estou editando. E é normal que isso aconteça. É normal que eu venha mais vestido aqui e em casa eu uso chinelo e bermuda. furada, você entendeu? Com camiseta velha, toda esgarçada, porque é muito mais gostoso, porque lá eu posso ser quem eu sou de verdade, aqui não, entendeu? E é normal que isso aconteça, normalíssimo, porque você tem uma certa edição que te protege, você entendeu? Que protege a sua imagem, que protege a sua identidade.
1: Normais do nosso convívio social também.
2: Normalíssimo.
1: Tipo, eu não vou conversar com você do jeito que eu converso com o Doug. Um, porque você é pai, outro, porque ele é marido.
2: Isso.
1: Ao mesmo tempo, tem a coisa do respeito, que são coisas naturais.
2: Beleza. Tem coisas que a internet não consegue editar em você, nem você mesmo consegue editar. Você entendeu? Por quê? Porque você não consegue controlar as suas intuições. Você não consegue controlar, por mais que pareça que você consiga, não. Tem coisas que vão brotar e você não vai perceber. Entendeu? Que está deixando transparecer. Esse é o grande negócio de quem vai trabalhar com aconselhamento, quem vai trabalhar com terapia. Você entendeu? Sua psicóloga, quando você senta presencialmente com ela, ela está olhando não somente as suas palavras.
1: Ela está olhando meus gestos.
2: Ela está olhando tudo. Você entendeu? E tem uma teoria que chama metodologia, o modelo de Mehrabian. O que que ele está falando? O não verbal, certo? A psicóloga tá olhando você e é importante que ela olhe você. Você entendeu? Que ela ouça o que você está dizendo. É importante que ela ouça o que você está dizendo. Porém, ela tá observando mais coisas. Ela tá observando seu tom de voz. Quando ela toca em algum assunto, é o não verbal. O tom de voz equivale a 38% do processo todo que ela está pensando. Ela está olhando o seu gestual, se você cruza os braços, para onde está apontada a sua perna. As pernas, geralmente, as pessoas não percebem, mas elas estão focadas para, no momento de alguma coisa que te incomoda, suas pernas ficam focadas no local de saída.
1: Nossa.
2: Porque você quer fugir e você não percebe. Aí você cruza a perna pra cá e foca pro local de saída. Seu corpo tá dizendo isso. Você entendeu? Se você deixa o polegar, porque o polegar assim amostra, é positivo, porque ninguém usa o polegar pra quase nada de verdade. Mas quando o polegar está à mostra, é alguém que está numa área positiva. Se você esconde o seu polegar, é um sintoma de estresse. E você protege o polegar de alguma forma e ele tá aí. Tá todo mundo olhando isso. Entendeu? Se você
1: então,
2: cruza o braço, se você levanta o braço.
1: Ou acha que tá postando só
2: tranquilo,
1: aquilo, a gente não. Também vai transparecer tranquilamente.
2: Seu corpo vai transparecer tudo.
1: Tá isso.
2: E aí é um negócio, porque a pessoa tá dizendo uma coisa pra você, mas o corpo dela e as próprias palavras que estão por trás tá dizendo outra coisa. Completamente diferente. Então a gente também precisa olhar isso. É natural que a gente se edite. Você entendeu? É natural, porque a gente vai se proteger. É um movimento de proteção. A gente está resguardando a nossa vida. Mas assim, se alguém entende dos movimentos não verbais, ela vai ler você inteirinho. Jesus era um cara que entendia isso. A maneira como o cara estava parado. Se você estiver contando alguma coisa e eu parar assim e ficar assim com a mão no queixo,
1: vai parecer que você está me analisando.
2: Exatamente. Eu estou fazendo uma crítica. Até a Alice brinca com a gente e fala assim: pai, julga baixo.
1: Julga baixo.
2: Entendeu? Porque é muito alta essa minha ação. E eu nem tô falando nada. Eu tô falando que eu tô fazendo uma crítica a você?
1: Não.
2: Mas eu tô.
1: Eu falo isso pro Doug também, que às vezes ele tá assim, ó, aqui muito franzido. Aí eu falo: amor, você tá entendendo o que eu tô falando? Aí ele: tô. Aí eu: nossa, mas você tá muito intrigado com o que eu tô falando. Aí, não tô. Eu: então melhora a testa. Ele: ah, tá.
2: Beleza, você faz uma leitura não verbal.
1: Exato.
2: Ele nem tá dizendo, ou ele está dizendo alguma coisa, você fez uma leitura da face dele, você fez uma leitura do brilho dos olhos, você fez uma leitura do gestual. Tudo isso tem a ver, e a gente não consegue se editar por completo. Entendeu? A gente consegue uma parte, consegue segurar ali.
1: E até mesmo, acho que quando a gente edita, também tem o que é editado, do tipo, tá, eu editei, mas eu lancei algo. Isso então, que você lançou é você também.
2: Por isso que hoje, tudo bem, eu acho válido a tecnologia, por exemplo, num aconselhamento e numa terapia. Eu acho até válido. Mas eu acho que se perde. Você entendeu? Mas eu também acho que uma boa parte, está muito mal preparada para isso. Não consegue fazer uma leitura do não verbal.
1: Uhum.
2: Você entendeu? E isso é um problema. Agora, eu estou lá na frente fazendo uma pregação e estou lendo todo mundo. Eu percebo se as pessoas estão levantando, se elas estão se movimentando demais, se os olhos dela, se a cabeça está baixa, se a cabeça está alta, se os olhos fecharam, se as pernas estão se movimentando para lá ou para cá. Tudo isso eu estou olhando lá no meu sermão, porque as pessoas estão me dando, entendeu? Informações não verbais.
1: E você está se comunicando.
2: E eu, na minha comunicação, eu preciso prestar atenção nisso, senão eu não alcanço o meu público-alvo.
1: Uhum.
2: Entendeu? Agora, em todos os momentos, é normal que as pessoas se editem. Elas vêm à igreja auto-editadas. Você entendeu? Mas com a convivência da comunidade, baixa-se a barreira. E aí o cérebro não consegue te editar, tem um limite. E você começa a se entregar pela postura do seu corpo, pelas palavras que você usa. E aí não tem como avançar em se proteger demais.
1: E como a vovó Nina diria, né? Devido aqui às palavras da minha sábia vovó, que ela falava assim, se o seu coração tá cheio de alguma coisa, é isso aí que vai transparecer.
2: É o que vai demonstrar.
1: E aí a gente pode falar até, você falou do mental, do espiritual, falou do gesto, do físico, tem o espiritual também, daquilo que você tá cheio é o que
2: Exato.
1: Vai sair.
2: Exato, a gente foi pro day camp. E aí chegou um menininho, filho de uma pessoa da igreja. E ele falou assim, eita, poxa! A mãe até olhou assim pra mim, assim, já engasgada, né? Eu falei
1: assim,
2: vai
1: sair um palavrão.
2: E eu virei pra ele e falei assim, a criança não mente. Você entendeu? Ele conseguiu segurar o negócio agora, porque eu sei que esse é o tipo de linguajar que vocês têm em casa. E ela olhou e falou assim, pô, é verdade, pastor. Vai passar vergonha, porque seu filho vai falar palavrão na rua, vai falar palavrão na escola e vai falar palavrão na igreja, porque vocês falam palavrão em casa. Ele funciona, o cérebro também funciona, uma hora ele vai se entregar, você entendeu? Porque é ato falho, né? Uma hora o cérebro vai, quando você relaxar, ele entrega quem você é.
1: Bom, é isso aí. Fizemos uma análise breve, social aqui, conversamos um pouco sobre a nossa relação também com nós mesmos e com os outros. Espero que vocês tenham gostado. Tem mais episódio vindo por aí, então deixa sua mensagem, conta pra gente se você gosta do De Pai pra Filha, tá bom? É muito importante pra gente ter esse feedback. A gente volta quando, pai?
2: Semana que vem. Tchau.
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4: Bom dia, bom dia. São 2:05. Agora tem o pastor Janus.
5: Mensagem para hoje. A história mostra que Deus Pai, o Criador, revelado por Cristo Jesus, frequentemente utilizou jovens para cumprir propósitos importantes. Assim como na história do Brasil, muitos jovens participaram de momentos decisivos. Martins, Miragaia, Drauzio e Camargo referem-se a quatro jovens que se tornaram mártires da Revolução Constitucionalista de 1932. Esse movimento armado visava derrubar o governo provisório de Getúlio Vargas e instituir uma nova Constituição democrática no Brasil. Eles foram mortos em 23 de maio de 1932, durante uma manifestação estudantil no centro de São Paulo. Seus restos mortais estão sepultados no obelisco do Ibirapuera, em São Paulo. Um monumento construído em homenagem aos combatentes de 1932. A Bíblia revela que a fé obediente a Deus Pai também se expressa através da juventude. Jovens como Davi, que enfrentou Golias, ainda pastor de ovelhas, Daniel, que permaneceu fiel em meio ao Império Babilônico, e Jeremias, chamado ainda muito novo para anunciar a palavra de Deus, demonstraram que o Senhor não limita seu chamado à idade, mas procura corações disponíveis para obedecê-lo em amor. Da mesma forma, mulheres jovens como Esther e Maria foram usadas por Deus em momentos fundamentais da história bíblica. No Evangelho destaca-se especialmente João, considerado pela tradição cristã o mais jovem entre os 12 discípulos de Jesus. Embora a Bíblia não informe sua idade exata, muitos estudos indicam que João teria aproximadamente entre 17 e 24 anos, quando começou a seguir Cristo. Mesmo jovem, tornou-se um dos discípulos mais próximos de Jesus, testemunhando milagres, ensinamentos, a crucificação e a ressurreição. João viveu até os anos finais do primeiro século e deixou um testemunho profundo através do Evangelho de João e de suas cartas e do livro de Apocalipse. Seu exemplo mostra que Deus pode usar jovens fiéis para anunciar verdades eternas que alcançam gerações inteiras. Vamos, anime, incentive jovens a caminharem com Deus pela fé de Cristo Jesus. 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

0: da canção aí? Foi o amor, Carlos Cider e Palavra e Canto.
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0: É, 2:12. Opa, bom dia, bom dia, bom dia, bom dia, bom dia pra você que tá aqui na RTM Brasil, obrigado pela companhia, tudo de bom? Vamos que vamos, hein? Começando mais um bloco aqui na nossa programação, já manda o seu recado aqui pra gente pelo 11 974181456. Coloquei essa câmera aqui, um, dois, três, essa aqui eu acho que é a câmera número 5, nem sei a ordem aqui, né? Eu vou apertando os botõezinhos aqui, deixa eu ver essa outra aqui, deixa nessa aqui, pronto, né? Estamos no estúdio ao vivo, para assistir é só acessar o site, lá você encontra, tá? rtmbrasil.org.br. 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
0: 12:20, olha ele chegando aqui, Rubinho Pirola.
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4: Olá, queridos amigos que se expressam no bom e velho idioma português. Preparados para mais um Café com Deus? E o tema que trago para nossa reflexão tem a ver com aquela cena clássica que surge na casa de quem é, vá lá, um marido como eu, só imagino, em que vez ou outra abrimos a gaveta ou o armário e perguntamos: amor, onde está aquele cinto que comprei na semana passada? Ao que ela, sem sequer levantar do sofá, responde: na tua frente. Aí insistimos: querida, já procurei e não vejo. Ela então vai e, num piscar de olhos, traz o tal cinto diante da nossa cara e diz: estava lá o tempo todo. Temos de admitir, neste momento percebemos, nós, os maridos, que não está estávamos cegos, mas apenas a olhar sem realmente ver.
5: Cafeiteiro! Isso explica muita coisa na vida espiritual. Tem gente com Bíblia na mão, sermão no ouvido, versículo no diante do nariz e ainda assim pergunta: Senhor, onde estás? E Deus responde: Seu Zé Ruela, estou na tua frente todo dia, rapaz. Não é assim?
4: É, mais ou menos. Em Mateus 13:16, Jesus afirmou algo interessante. Bem-aventurados os vossos olhos porque veem e os vossos ouvidos porque ouvem. Infelizmente, nem sempre é assim. Jesus disse aos discípulos que eles eram felizes não porque tinham uma visão perfeita, mas porque Deus lhes dera graça para reconhecerem aquilo que muitos, mesmo olhando para Jesus face a face, não conseguiram enxergar. Os fariseus viram milagres e só enxergavam problemas. O povo ouvia parábolas e só escutava histórias. Mas os discípulos, apesar das suas limitações, começaram a perceber que diante deles estava o próprio Filho de Deus. Então, ver espiritualmente é um dom da graça. Não basta termos olhos, é preciso que o Senhor remova as nossas vendas ou tapa olhos da alma.
5: E é isso! Tem crente que trata a vontade de Deus como marido procurando lata de sardinha no armário. Abre, olha, fecha e conclui que não existe.
4: Sim, quantas bênçãos nos passam despercebidas, não? Muitas vezes pedimos a Deus direção enquanto ignoramos tudo que ele já mostrou. Pedimos paz sem notar as misericórdias que se renovam todas as manhãs. Suplicamos por provas do amor de Deus, esquecendo-nos da cruz, do túmulo vazio e do Espírito Santo que habita em nós. O problema nem sempre é falta de resposta. Na maioria das vezes, é apenas excesso de distração. A bênção está sempre diante de nós, mas os nossos olhos estão ocupados demais com o que falta.
5: É mesmo, povinho metido à besta. Deus já deu a eles a despensa cheia e continuam reclamando porque não viram a manteiga.
4: É, mais ou menos assim. Devemos ser honestos e admitir. Temos olhos, mas não vemos. Ouvidos, mas não atentamos, mesmo para aquilo tudo de Deus que chegou até nós, pelas pregações, pelo compartilhar dos irmãos. Daí devemos pensar hoje, maridos distraídos, como esposas desatentas também. A felicidade dos discípulos não estava em terem todas as respostas, mas por reconhecerem quem é que estava diante deles. Daí que repetimos: bem-aventurados são aqueles que, pela graça de Deus, deixam de apenas olhar e começam finalmente a ver. Vamos falar com Deus. Pai amado, obrigado por nos lembrares de coisas tão importantes. Abra os nossos olhos para que vejamos o que tu já colocaste diante de nós, cada instrução, cada alerta, como cada porta que abres. Livra-nos da cegueira espiritual que nos faz ignorar a tua presença, a tua palavra e as tuas bênçãos diárias. Dá-nos um coração humilde e atento, capaz de reconhecer a tua voz e de alegrar-se com aquilo que muitos procuram, mas nem sempre conseguem ver. Por Jesus pedimos-te. Amém. Alô, amigos, queridos e companheiros deste café. Escrevam-nos e tragam as suas críticas e sugestões, como também repartam comigo e os que comigo produzem este programa, em que vos temos ajudado. Um abraço nosso, meu e da turma toda que vos serve, desde São Paulo, no Brasil, como em Lisboa, Portugal.
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0: São 12h29, 12h30, pulou agora. A gente vai pro Atletas no Ar, segunda-feira, ao vivo, você pode acompanhar aqui. A gente grava reprisa ao longo da programação, no fim de semana, vários horários de reprisa, incluindo este agora, 12h30. E ainda falando sobre os integrados, né? Vários ouvintes participando dessa maratona aí de cuidados com a saúde, liderada aí pelo Luvian Henrique. Apresentação junto com a Renata Burjato. Vamos conferir?
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0: onde estão as nossas emoções, a nossa vontade e a nossa consciência. O espírito é a parte que se conecta com Deus. Juntos, formam um ser humano completo. Para nós, integrados, corpo, alma e espírito na prática. E comigo ela, a integrada, hoje já em meio à nossa salada, ela trouxe aqui um tom de beterraba, lembrando-se que a beterraba ela é saudável, então ela já nos trouxe aqui a lembrança do que nós devemos comer.
1: Fala, fera! Olá, ouvintes! Sejam muitíssimo bem-vindos no nosso canal do YouTube, o arroba RTM Brasil. Se você está apenas nos ouvindo, já vai lá pro nosso canal do YouTube para ver em cores, assistir, interagir, mandar sua pergunta, fazer seu comentário, contar como é que tem sido acompanhar essa trajetória até a sexta semana. Daqui a pouco a gente vai saber o que foi mais desafiador. Muita água? Pouca água. Dormir bastante, fazer muito exercício físico, comer pouco, tudo é desafiador, né, Lovian? E ó, eu não sei se eu tô beterraba ou se eu tô vinho, mas fica melhor você falar que eu tô salada, né?
0: Mas a pergunta que fica, você come beterraba?
1: Como beterraba, tomo vinho porque a minha denominação permite, um pouco, bem-vindo, com equilíbrio, né? Mas gosto, Lovian, gosto dessas coisas saudáveis que fazem bem pra gente, né?
0: É justamente por isso que conosco estão elas, que chegaram aí à metade do nosso reality. Vamos começar então com ela. Rachel, gastando aqui o meu inglês. Raquel, olá. Seja muito bem-vinda.
2: Obrigada.
0: Mais uma vez.
2: Obrigada.
0: Você esperava chegar até aqui, até a metade?
2: Não, achei que teria desistido. Porque foi difícil, tá sendo difícil, mas vamos conseguir chegar até o final.
0: Relembrando então para aqueles que não acompanharam ainda o início, mas vão acompanhar a partir de agora e também poderão estar disponível no YouTube da rádio, o nosso primeiro desafio, não só o primeiro, quanto o segundo, terceiro, quarto, quinto, sexto, apresentaremos o sétimo desafio aqui hoje. Quem é a Raquel? Conte rapidamente um resumo para que eles lembrem da nossa integrada.
2: Bom, meu nome é Raquel, tenho 28 anos, 29, ó, 28, 29, que eu fiz esses dias. 29 anos, casada, sou profissional de marketing, formada em marketing também. Eu gosto muito atualmente de ir na igreja, passear e agora treinar, né? Porque minha vida mudou. Mas basicamente meu resumo é esse.
0: E como tem sido para você esses desafios? Você não vai compartilhar ainda o sexto, mas faz um resumo aí do primeiro até o quinto.
2: Certo. Como eu tava falando nos meus áudios aí, tá sendo muito legal e importante para mim, porque eram coisas que eu não fazia. Eu acho que eu tomava 2 copos de água por dia, não treinava, não me preocupava com quantas calorias eu tava comendo. Então acho que tá sendo uma mudança de vida que eu vou levar para sempre, assim, contabilizar quanto de água eu tô tomando, ter mais atenção com a minha saúde, entender que treinar é essencial como tomar água. Eu acho que é isso. Tá sendo muito legal para mim, tá? Muita mudança na minha vida, graças a Deus.
1: E olha, ela já começou com 28, já fez 29 nesse percurso, né? O que mais mudou? Já vi a pele dela, que maravilhosa,
0: putz, né? Putz, diga-se de passagem.
2: Ai, ai.
0: E aí, Bela?
1: Agora a gente quer ouvir também, né? Porque olha, só pra vocês saberem, estão achando diferente que a gente começou com 4, será que as outras 2 debandaram? Não.
0: Estão vindo a pé.
1: Daqui a pouco chega. Eu acho que foi o desafio do Lovian, né? Falou assim, olha,
0: a pé de Santo André até aqui.
1: Quem tem coragem de sair do ABC e chegar em Sampa Capital. Não, mas a gente até brincou, a Wanda e a Karine daqui a pouco chegam, né? E eu fiquei brincando com os meninos. Falei, poxa, mas que desafio que o Lovian passou, que a Wanda foi parar no hospital, turma. Ela tá pegando pesado com essa atividade.
0: TI ainda, hein?
1: Pois é, mas a gente vai celebrar daqui a pouquinho a chegada dela. Mas então a gente vai pedir também para que você nos relembre os detalhes. Eu sei que, gente,

0: eu ouvi o relato de vocês todos, e o Lovia sempre me instiga a falar pra quem você tá torcendo. Eu falei, você acha que eu consigo torcer pra uma só? Eu tô torcendo pra todas.
1: Eu sou a Patrícia Ximenes, sou casada, tenho 53 anos, tenho dois filhos, Liz e João. Pra mim tem sido desafiador sempre, né? Mas o que eu tô levando, o que eu achava de exercício é sempre chato. Eu falei, meu, eu tenho que ser verdadeiro, não vou ficar romantizando o funcional, academia, qualquer outra coisa. Eu não gosto de fazer, eu faço porque é necessário para mim, por conta de outros problemas que eu tenho na coluna, no pé, quebrei o pé. E eu fui fazendo primeiro pilates e foi fortalecendo o meu pé. Mas quando eu comecei a fazer o funcional, eu melhorei bastante, mesmo não gostando, mesmo com a força do ódio, querendo matar o Lovian. Mas eu vejo que eu melhorei bastante o meu condicionamento. E até hoje eu comentei que eu não sinto mais as dores que eu sentia na lombar, né? Na coluna. E é desafiador. E quanto ao primeiro desafio, aos primeiros desafios, como eu falei na primeira vez que eu vim, para mim o tomar água não é difícil, fazer dieta não é difícil. Eu não tenho problema com isso. Para mim o maior problema é os exercícios. Eu tenho dificuldade, mas eu faço. Na força do ódio mesmo, faço. Mas depois eu fico bem. Mas ainda é difícil pra mim, muito difícil.
2: E um dos milagres é que eu estou aqui vivo, né? Quantas ameaças.
0: Há 6 semanas você tem vivido entre a vida e a morte.
2: Quantas ameaças você tem vivido, mas por uma boa causa. E elas chegaram aí a pé lá de Santo André, né? No trotezinho.
3: O desafio foi isso.
2: Foram de frente, voltaram de costas, né? E aí, Karine, conta pra nós um resumo de quem é a Karine e um resumo desses desafios do primeiro até o quinto. Como tem sido isso pra você?
4: Olá, gente. Bom, a Karine, ela tem 30 anos hoje, é casada há 4 anos. Vai fazer 4 anos agora em junho. Sou formada em publicidade e propaganda. E como tem sido esse desafio para mim? Tem sido um desafio. Porque, assim, os exercícios para mim não têm sido tão complicado, apesar de todo o treino eu falar, pelo amor de Deus, me ajuda. Mas tem sido algo que eu tenho gostado muito de fazer. Eu não faltei, quer dizer, eu faltei em uma semana porque eu estava no interior, mas tirando isso eu não faltei em nenhum treino, o que é uma coisa, na verdade é uma vitória para mim, porque como eu falei no primeiro episódio, eu não gostava de me exercitar. E para mim tem sido muito bom, tem sido muito gostoso. Em relação às outras partes do desafio, a água para mim era muito difícil. Hoje eu tenho conseguido cumprir em alguns dias. E em relação ao jejum, tem se tornado algo que eu tenho feito cada vez mais. Eu falei até pro doutor que eu tenho feito no mínimo 2 vezes na semana o jejum, que é algo que eu já queria, né? E ele tem me ajudado a conseguir fazer mais. Ele me deu algumas dicas, enfim, e tem sido muito bom para mim. Tem me ajudado muito a me controlar, né? Porque antes eu tinha, como eu já tinha falado, a compulsão alimentar, e o jejum tem me ajudado muito nisso. Tem melhorado muito a minha alimentação, minha reeducação alimentar. Enfim, eu só tenho coisas boas para falar do que tem acontecido nesse desafio.
2: Muito joia. E a Fênix está de volta, né? Ressurgiu aí das cinzas. Os ouvintes e telespectadores, eles falaram, não é possível, ele matou ela. Mas antes ela do que eu, né? já está aí, Luandra. Que susto, hein? Mas antes de contar aí, aquele resumo de quem é a Luandra.
4: Eu sou Luandra.
2: Do primeiro ao quinto.
4: Acabei de fazer 44 anos, não parece, porque eu tenho uma carinha de 30. Mas acabei de completar 44 anos, sou casada há 20 anos, vai fazer agora em julho. Tenho uma filha de 7 anos.
3: Sete?
4: Não, 12, né? Nossa, olha isso, foi tão automático, saiu tão... Ela deve estar ali passada.
3: Pessoal, ela ainda tá sob efeitos médicos. Efeitos médicos. 7 anos.
4: Saiu muito automático, mas a minha filha vai fazer 12 anos agora também, mês que vem. O desafio tem sido maravilhoso, tem sido incrível. Eu achei que eu não fosse conseguir tudo aquilo que ele propôs. Na verdade, quando começou, eu achei que ia ser leve. Aí depois eu falei, meu Deus, o que eu inventei de entrar nesse desafio? Ai. Mas tem sido muito gostoso, tem sido prazeroso, na verdade, acordar cedo. Algo que eu não, jamais imaginei acontecer na minha vida. Acordar cedo, meu, tenho que treinar, é gostoso, é prazeroso. Eu falei ainda para as meninas hoje. É muito divertido a gente treinar juntas. Uma incentiva a outra, o dia que uma não tá legal, a gente, não, vai dar certo. E aí a gente tem se incentivado e tem sido muito gostoso. O Lovian quase me matou, né? Ele acabou com um pouquinho de estoque que eu tinha, acabou, zerou. E aí fiquei ruim, mas tô de volta. Vai dar tudo certo.
0: Mas agora conta, Wandra. A gente ficou sabendo que você teve, os ouvintes ficaram preocupados. É uma semana e nada, é outra. E quando eu chego aqui na mesa, tava faltando você. Eu falei, quem tá na minha vez? Mas e o que desencadeou? Você chegou a parar na UTI, não foi?
4: Sim, eu cheguei no hospital com uma pneumonia bacteriana. E depois a gente já descobriu também uma anemia severa. Eu tenho uma deficiência na absorção do ferro, já é algo que me acompanha desde os 15 anos de idade. E eu falo para as pessoas que eu estava na reserva, o ferro estava ali na reserva, bonitinho, a gente estava se adaptando, meu corpo já estava acostumado com aquilo ali. Eu comecei a treinar e aí gastou a reserva e aí eu fiquei zerada. Aí eu agora estou precisando repor uma vez por semana o ferro e uma dieta meio doida aí. Mas vai dar certo. Já tô bem melhor, já consegui. Semana passada eu voltei na quarta-feira a treinar, então treinei na quarta, na sexta e treinamos hoje, então tô voltando aos poucos.
0: E aproveitando, Lovia, já que você tá aqui, vamos sugar os conhecimentos, mas eu sei que muitas mulheres, na verdade, precisam observar essa questão do ferro, né? Tem idades onde ele baixa mais, tem épocas, né? Como na gravidez também, que todo ferro parece que vai pro bebê, né? Então, é algo que é diferente do homem. Às vezes o homem pode ter até o inverso, né? A ferritina muito alta, uhum, que impede ele de doar sangue, né? Fala um pouquinho pra gente dessas diferenças de homem e mulher e que você leva tudo em consideração na hora de pensar nos treinos também, né?
2: Pra fisiologia, a questão do ferro, a ferritina que você até comentou, ela é um indicador pra nós como uma questão inflamatória, né? Então, quando a ferritina está alta, provavelmente ela vem de uma questão metabólica, síndrome metabólica. Então, eu lembro que no início, quando nós iniciamos os desafios, né? Algumas das integradas realizaram os exames e a minha preocupação de imediato era essa questão da ferritina, né? Por conta dessa possibilidade da síndrome metabólica. O ferro, ele é importante, né? Ele é como até o André colocou, a questão do combustível, né? Então, se você não tem o ferro ali, propenso a ter realmente aí anemia. No caso dela, indicou justamente porque ela exigiu, né? Ela fez atividade física, então nesse caso foi benéfico porque apontou, é o que eu comento sempre com ela. Se isso não tivesse acontecido agora, poderia acontecer de uma forma, né, momentânea e pior, né? É lógico que a gente sempre acompanhou, mas você, querido ouvinte, telespectador, se atente a essa questão, principalmente para nós, no que se refere à fisiologia do exercício, a ferritina, que ela é um indicador, né, dessa questão da síndrome metabólica. Então, às vezes a pessoa fala, poxa, mas eu não emagreço, eu tenho essa certa dificuldade. É justamente por essas questões fisiológicas, né? Porque às vezes você está tão inflamado e a indicação é a ferritina alta. E as pessoas confundem, às vezes, a ferritina em excesso com excesso de ferro. Então elas falam, não, então tem que cortar a carne, tem que cortar o brócolis, tem que cortar tudo. E não tem nada a ver com o ferro, e sim com a questão metabólica, dieta, atividade física. Então esse é um indicador importante.
0: E agora eu pergunto para vocês quatro, com todos esses desafios, hein? E eu percebi na fala da Karine o quanto foi importante o jejum e até a contagem de calorias, né? A Raquel também falava que não se importava muito, se eu tô consumindo ou não, mas de gerar aquela consciência, né? De assim, tá, eu vou poder, depois mesmo que terminar aqui o Integrados, eu vou poder voltar a comer coisas que eu gostava ou tal. Só que a percepção vai ser diferente, né? Porque tem coisa que a gente fala assim, pô, isso vale a pena, eu vou comer aquele doce naquela festa ou naquele lugar que eu sei que eu não vou ver mais, eu vou pro cinema, eu vou pegar um negócio. Mas assim, ficar beliscando às vezes uma bolacha no meio da tarde, depois de ter treinado tudo que eu treinei, ter visto quanto que eu gastei, não vou fazer mais, né? Então eu queria que vocês comentassem um pouquinho disso, dos desafios, qual que foi assim o mais desafiador e qual que você acredita assim que trouxe essa maior consciência que vocês vão levar para pós-integrados.
1: Bom, eu, como eu já falei, eu não tenho problema com ficar restrito a algumas coisas. E aí eu procurei, falei, meu, vou tirar o carboidrato, não tirei total. Eu não tirei nada do que eu gosto de comer. Eu apenas porcionei de forma diferente. Eu amo doce, eu faço doce, eu faço um monte de coisa que eu gosto. Então, por exemplo, eu antes eu comia um pote de bolo gelado. Hoje eu consigo comer 2 colheres. Eu gosto muito de arroz e feijão. Hoje eu consegui porcionar e comer 1 colher de arroz, 1 colher de feijão. Eu aumentei o consumo de legumes e verdura. Aumentei o consumo de proteína. E eu quero levar para o resto da vida. Não é o que eu falo quando eu mando uma mensagem, que isso vai ser. Foi uma virada de chave, um desafio para mim. Né? Porque você começa, para, começa, para, começa, para. Eu falei, não, agora eu não vou parar. Isso eu vou levar para o resto da minha vida. Então a gente tem que começar. O desafio foi um start de consciência que eu preciso melhorar. Não é o outro, né? Às vezes você vê o outro fazendo tal e queria, mas a gente consegue. A gente consegue. Se a gente for determinado, porque a saúde, a conta vai chegar. Uma hora ou outra vai chegar. Então eu falei, não, eu preciso mudar. Mudar. Já comecei trocentas vezes, mas agora eu vou pro resto da vida.
4: Bom, pra mim, a gente até brinca às vezes que não vale a pena comer aquilo que a gente gastou no treino pra gente ter tudo de novo. Mas em relação, eu não, na verdade a minha nutricionista não me restringiu de eu comer aquilo que eu gosto. Mas ela me aconselhou a comer de uma forma certa, a comer a quantidade certa, e eu não ter que passar à vontade. Então, eu coloquei isso na minha cabeça e o jejum, inclusive, me ajudou muito nisso. Porque, por exemplo, passei, o último desafio que a gente teve foram 22 horas de jejum. Então, eu passei as 22 horas. Aí, acaba o jejum, eu tenho a consciência agora de que eu não vou precisar repor tudo aquilo que eu perdi durante esse jejum. Eu posso consumir tudo aquilo da minha dieta, mas eu não preciso consumir mais do que aquilo, porque senão não valeu de nada o sacrifício que eu fiz. Então, eu tenho colocado muito isso na minha cabeça, até na hora de comer. Então, eu mudei algumas práticas lá em casa. Então, por exemplo, panela eu não coloco mais na mesa. Então, eu coloco o que tem que colocar dentro do meu prato, como aquilo que está dentro do meu prato. Aí, se meu marido quiser mais, aí ele pega lá e fica lá no fogão. Então, em relação à água, eu percebi que eu não tomo se a água estiver na garrafa lá dentro da geladeira. Eu fico com a minha garrafa do meu lado, coloco a minha água lá, e isso tem me ajudado a tomar o tanto, a quantidade de água que eu tenho que tomar. Não é todo dia que eu tomo tudo, mas são coisas que eu tenho feito para me ajudar a levar isso pro resto da minha vida. Enfim.
0: Muito bom, né? E esses gatilhos positivos, né? A gente tem tantos gatilhos negativos, né?
4: Sim.
0: Você ganhou uma coisinha, você deixa lá perto. Você nem tava com vontade de comer o chocolate, o leite condensado, mas alguém trouxe e você viu. Aí o cérebro fica lembrando, né? Que você tem aquilo lá, né? E ao contrário também vale tanto, né? Os gatilhos positivos. Pô, água ali do lado, né? Você não tem que levantar, se esforçar para. Você vai lá, dá uma bebericada, né? Vai fazendo isso ao longo do dia, né? E deixar mesmo longe aquilo que seria um atrativo. Só de Sim. pensar que vou ter que levantar de novo lá na cozinha pra pegar, vamos continuar conversando e comer devagarinho.
4: Exato.
0: Que eu já coloquei no prato, né?
4: Sim.
0: E são estratégias aí tão práticas pra você que não tá no Integrados, mas que você já pode começar a inserir aí na tua rotina, né, Lovia?
2: Com certeza. E comer de tudo e não tudo.
0: Isso. Agora é das meninas. Vai, Wandra.
5: Eu acho que um diferencial do nosso centro de treinamento é o treino monitorado. Então, hoje a gente tem a consciência do quanto nós gastamos ali de caloria. E aí, algo que a gente, que eu pelo menos nunca fiz, foi ficar olhando os rótulos. É, o quanto de caloria eu tô consumindo ali naquela alimentação. E aí, você fica olhando, tipo, vale a pena eu comer isso aqui, sendo que é uma hora e meia, às vezes, pra... E eu nem vou bater a caloria, eu nem vou conseguir ter queimado a caloria disso aqui, não vale a pena comer. Então, eu acho que isso tem feito grande diferença, porque quando a gente treinava em academias convencionais, que a gente começa e para, você não é monitorado. Então, você nem sabe, às vezes, quantas calorias você perdeu. Então, não faz muito sentido. Agora, quando você sabe quantas calorias você perdeu, você vê o valor daquilo.
4: Uhum.
5: Eu descobri uma intolerância à lactose faz pouco tempo. Aí, às vezes, eu falo, meu, será que vale um lactei isso aqui? Olha o comercial. Vale um remedinho aqui? Não vale. Então eu não como. Então agora a gente tem essa, vale o treino? Vale perder isso aqui para comer isso aqui? Não vale. Então esse é o grande diferencial. E a consciência mesmo. Porque a gente, uma hora a conta chega. Então o boleto às vezes é caro. Então é muito importante a gente ir fazendo, negando poucas coisas para depois ter um resultado. E eu acho que esse é um resultado pro resto da vida.
4: Sim.
5: É algo para fazer forever.
4: Verdade. Eu queria confessar um segredo aqui. No programa anterior, a gente saiu daqui e foi comer McDonald's. Mas hoje a gente já tava aqui, ó. Vamos ou não vamos? Aí todo mundo, não vamos, porque a gente agora é diferente. Então, eu acho que é sobre o que todas as meninas falaram, o que a Patrícia falou, que é uma virada de chave, o que a Wandra falou, que é uma consciência. Hoje, eu não tô perfeita ainda. Esses dias eu até tentei fazer 30 dias sem açúcar, sem pão, sem refrigerante. Mas assim, quando deu um estalo num dos dias, eu comi mais do que deveria. Então eu acho que a gente não pode fazer essa restrição, mas a gente tem que ter um equilíbrio. Hoje eu como com muito mais consciência de falar, nossa, vou comer isso aqui hoje, mas amanhã já não vai dar, porque amanhã eu tenho outro compromisso e vai envolver comida, e tudo envolve comida. Então, se a gente não procurar esse equilíbrio, a gente não consegue. Então, eu percebo que hoje eu como com muito mais consciência, falo igual as meninas, eu treinei hoje, vou comer isso aqui, mas não, e meu esforço vai para onde, né? Então acho que é sobre isso. E eu acho que o desafio para mim que foi mais difícil aí foi esse último, na verdade o penúltimo agora, porque eu fiz o jejum de 20 horas, foi muito difícil para mim. E aí eu falei, nossa, meu corpo precisa de melhorar, porque eu não consegui fazer um jejum e tava em casa, assim, não tava nem na rua, trabalhando. Mas eu acho que é um dia de cada vez. É você superar os seus limites e ir com equilíbrio que vai dar certo.
2: Como a Wandra disse, no CT nós temos o diferencial da questão do gasto calórico. Então a média é de 400, 500 calorias. E aí isso realmente dá uma base para que você comece a otimizar aí a sua questão nutricional, né? Uma das orientações é você sempre verificar o valor nutricional, né? E vale a pena você, dentro de um contexto, vamos lá, você come duas paçoquinhas, você matou o treino. Se você come 100 gramas de morango, 20 gramas de um doce de leite, você não chega a 110 calorias.
0: E você sabe, esses dias eu fui, né, no mercado e tinha... Sabe o chandelle? Era um negócio que em casa a gente nunca tinha chandelle, porque era caro, né? Não que seja barato, ainda é caro o chandelle, mas era ligado àquela questão afetiva, emocional, infância, nunca compra, né? E hoje eu tenho dinheiro pra comprar o chandelle, né? E aí outro dia eu passei um chandelle de chocolate branco e gostoso. Quando eu fui ver, pra mim sempre representava essa inacessibilidade, tanto financeira como também como se fosse muito calórico, né? Aí eu peguei pra olhar assim, eu falei, gente, dá tipo um bis e meio. E eu nunca como um bis e meio com culpa, entende? E eu falei, o quê? Vou levar um chandelinho, vou deixar lá quando vier, né? A vontade do doce, tô lá e vou sentir assim que posso, né? Comer com aquela coisa de responsabilidade. Eu acho que isso muda tudo, né? Uma vez que você faz exercício, que você tem essa consciência do quanto você gastou e que você pode fazer boas escolhas, né? Então ontem à noite mesmo também tinha pizza, ou tinha isso, ou tinha aquilo, a vontade sempre é pelo mais gostoso, mais carregado de caloria, né? Mas aí a gente também vai aprendendo a fazer outras coisas de maneira gostosa, né? Faz um monte de legume cozido ali no vapor, mas coloca uma maionesezinha ali pra você ficar, né? Colocando e saboreando. Então, essa mudança de consciência, eu queria perguntar pra você, quando você fez a estreia lá do CT, você falou muito sobre como é que vão ficar as pessoas pós as canetas emagrecedoras. Esse caminho que elas estão trilhando é muito mais desafiador.
2: É.
0: Mas vai gerar um tipo de vida que vai ter um retorno para sempre, né? Exatamente. E quem usa caneta, a gente falou dos starts, mas como vai ser difícil pós-caneta continuar com aquele resultado que você obteve durante o período
2: porque
0: de uso, né?
2: Ela nada mais é do que uma muleta. E a muleta é justamente para te dar esse auxílio. Mas se você toma sem a atividade física, aí ocorre a sarcopenia. Então, mais um do diferencial que nós temos lá no CT é esse acompanhamento, né? A bioimpedância, justamente em virtude da preocupação da perda da massa magra.
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4: Ótimo dia para você, são 3:03. A gente vai com o calendário de oração do Ministério de Homens.
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6: Hoje é 23 de maio e o título da nossa oração é Poda Drástica. Querido Senhor, obrigado pelo privilégio de estar conectado à videira verdadeira. Quando a poda ocorrer, faça-me acolhê-la como uma parte essencial da minha vida. Mesmo que a poda não pareça ou seja agradável, faça-me vê-la como algo bom para mim. Eu te louvo por me permitir desfrutar de uma vida frutífera e produtiva. João capítulo 15, versículos 1 e 2. Eu sou o Marcos Olivares e para mim é uma honra muito grande ter você orando com a gente.
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4: Essa quem pediu foi o Jailson de São Leopoldo, no Rio Grande do Sul, com o Sérgio Lopes. Tente lembrar.

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1: Muito bem, voltando aqui com mais um momento, mais um bloco na nossa programação. Daqui a pouco tem a palavra do pastor. E você ouviu aí a vinheta do nosso WhatsApp, pode mandar o seu recadinho, mandar o seu alô aqui pra gente, vai ser uma alegria aqui, viu? É, pelo 11 97418 1456. A Magnólia não ouviu o áudio que eu coloquei no ar, né? Obrigado, viu, pelo retorno, viu, dona Magnólia? Ela achou que eu não coloquei, mas eu pus sim, viu? Eu coloquei seu áudio no ar, sim. Que pena, ela não ouviu. Vou colocar de novo, tá?
2: Olá, Cláudio Roma, que aqui é a Magnólia, por ser apresentado sempre a Deus, Macau, Rio Grande do Norte. É, que Deus abençoe o seu dia, de todos os familiares, abençoe os ouvintes, e tudo que passa a grande e poderosa e maravilhosa rádio. É, um bom final de semana para todos vocês que fazem essa grande rádio e para todos os ouvintes. Pode ser um bom dia.
1: Bom dia. É, Jonadark, bom dia. Jonadark também aqui ligadinha. Tá em Mossoró, né? Raimundo Rocha em São Luís. Tá perguntando do Cláudio Ronco. Volta na segunda, tá bom, Raimundo?
3: Bom dia, família. Bom dia, bom dia, família da Rádio Transmundial. Programa, tô escutando o programa aí, quer dizer, o seu Cláudio aí, por onde é que ele anda hoje?
1: Tá de boa, tá de folga.
3: Aqui que fala é Raimundo Rocha, aqui de São Luís, Maranhão, muito frio, muita chuva hoje aqui, ontem em São Luís.
1: É, que também.
3: Teve um vento de 80 quilômetros por hora.
1: É mesmo, eita.
3: Se, como é que tá aí vocês aí da rádio aí, quer dizer, meu amigo? Tô sentindo falta dele aí.
1: Segunda ele volta, Raimundo.
3: Tá bom, tá isso. Bom, bom trabalho pra valeu. Vocês, tenham um bom dia da rádio. Pra todos aí, tá?
1: Obrigado, abraço. É Zélia Gomes, bom dia, Zélia. Bom dia, Hétori, que Deus te abençoe, te proteja, te dê vitória, sábado, em nome de Jesus, amém. Obrigado, Zélia. A Zélia mora em Natal, né? É o José Valtrudes. Diz aí, José, como é que você tá?
4: Bom dia, meu irmão, com a paz do Senhor Jesus.
1: Amém.
4: Tô falando aqui do Maranhão.
1: Sim.
4: Do Novo Horizonte, Maranhão.
1: É, Passo do Lumiar aí, né? É isso?
4: É, Passo do Lumiar. É.
1: Uhum. Opa.
4: Um bom dia para todos nós.
1: Amém.
4: Um abraço para todos aí, todos que compõem aí essa rádio tão importante para todos nós, que fala do amor de Deus.
1: Muito bom.
4: Meu irmão, se possível, me ponha o hino de Marco Antônio.
1: Marcos Antônio.
4: Pegadores de Rosas.
1: Uhum.
4: Te agradeço aí. A paz do Senhor Jesus. Um abraço para todos aqui, meus irmãos, meus filhos. E para vocês aí também. Um abraço. Bem abençoado para todos.
1: Valeu.
4: A paz do Senhor Jesus.
1: Amém, José. Obrigado, viu? Se der tempo eu toco, viu? Eu não sei se eu tenho essa, viu, José? Vou dar uma procurada aqui, tá? É, daqui a pouco você acompanha junto comigo. Espelho na Janela, hein? No próximo bloco, hein? E às 4 horas, entrevista com a Michele Gomes. Deixa eu ver quem ela entrevistou, deixa eu dar uma olhadinha aqui. Deixa eu ver aqui. DJ pastor da balada gospel, Anderson Dias, pastor do Ministério Amigos do Avivamento, Silvana Violin, idealizadora do Café com Fé, e Suzy Lee, né? Daqui a pouco, tá? No bloco das 4 horas, já com Fábio Zamana aqui na comunicação. É, eu tô aqui hoje porque o Cláudio Ronk tá de folga, tá, gente? Cláudio Ronk tá de folga, descansando um pouquinho, volta na segunda-feira, tá? Peço licença para chegar em sua casa, onde quer que você esteja. Quero mandar um abraço para Eliane, que tá lá em Lisboa, ligadinha já, hein, Eliane? Aí já amanheceu o dia aí, né? Já hora do café, eita coisa boa. Depois vai pro treino, a Eliane tá sempre ali, né? Compartilhando com a gente. Sempre que ela vai pra academia, ela já põe o fone de ouvido e sempre com o som na RTM. Pedro em Salvador. Alô, Pedro. 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Deixa eu ver quem mais aqui chegou. O Amadeu, né? Senhor Amadeu, né? Sempre trazendo uma reflexão pra gente. Obrigado, viu, senhor Amadeu? É o senhor Amadeu que mora em Belém, Pará. 974-181-456, WhatsApp aqui da RTV Brasil. Você mandar o seu recadinho, mandar o seu alô pra gente, tá? Deixa eu ver a palavra do pastor. Quem será hoje? Deixa eu confirmar aqui direitinho. Deixa eu ver. O pastor Lu Jiadong, ele é da Igreja Batista Chinesa, aqui em São Paulo. Porque Deus amou o mundo, tema de hoje, João 3:16, daqui a pouquinho você confere essa mensagem. Tá nesse bloco mesmo, tá? Vamos de mais música aqui, tem o Expresso Luz chegando. Opa, abaixei o volume aqui. Expresso Luz chegando com Canção das Estrelas. Às 3:15, bom dia.

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1: Olá, ouvinte do Rádio Transmundial, que a paz de Deus esteja convosco. Meu nome é pastor Lo Jia Dong, sou pastor da Igreja Batista Chinesa em São Paulo. Hoje eu queria compartilhar com vocês uma mensagem que está no Evangelho de João, capítulo 3, versículo 16. Diz o seguinte: porque Deus amou ao mundo de tal maneira que deu o seu Filho unigênito, para que tudo o que nele crê não pereça, mas tenha a vida eterna. Eu nasci em Taiwan, vim para o Brasil com 16 anos de idade. Pela graça de Deus, eu pude ingressar numa das melhores faculdades de medicina do Brasil, a Unifesp. Na época, chamava Escola Paulista de Medicina. E também, pela graça de Deus, eu pude ouvir mensagem de evangelho através de um tio meu que me levou para uma igreja chinesa. Lá em Taiwan, eu estudei até ginásio. Eu queria aprender inglês. Eu ia até aprender inglês numa igreja católica. Eu me lembro, na época, tinha um padre de origem espanhol e tinha outro monge de origem argentina. E eu fui aprendendo inglês com eles. Parece uma contradição, mas foi isso. Mas eu só sabia ali tinha Jesus, mas não sabia o que que ele fez, não sabia o que que quem era ele, era judeu, tal. Não sabia nada disso, só ouvi falar o nome de Jesus. E na China não comemora muito, pelo menos na minha cidade pequena não comemorava muito o Natal, então não sabia muito sobre Jesus. Mas vim conhecer Jesus aqui no Brasil, quando estava na faculdade. Meu tio me levou para a igreja. Eu gostava das mensagens do pastor, principalmente quando eu falava sobre assim, pecados. Eu comecei a refletir sobre a minha própria vida. Desde pequena infância, quantos pecados eu já não cometi? Às vezes mentia para os pais, colegas, às vezes na escola, talvez roubava um lapizinho, né? Uma borracha, coisa assim. Enfim, né? Às vezes roubava dinheiro, moedinha para comprar docinho, né? Então, quer dizer, pensando nisso, cada vez eu fiquei horrorizado. Poxa, tantos pecados. E agora, o que faz? Por isso, antes de ouvir o evangelho, a gente tinha aquele sentimento de culpa, medo, pelo pecado que você fez. A Bíblia diz: no mundo não há nenhum justo, né? Todo mundo pecaram. Carência da glória de Deus. E ainda disse em Romanos capítulo 6, versículo 23, que o salário do pecado é a morte. Então, quando eu tive a oportunidade de ouvir mensagem de tudo isso, comecei a refletir. Puxa, então, pelo tudo que eu pratiquei do mal, o meu salário é a morte. E agora não quero morrer. Quem quer morrer? Eu imagino, se for uma pessoa normal, ninguém quer morrer. Aí, quanto ao deparar com essa passagem do João 3,16, porque Deus amou ao mundo de tal maneira que deu seu Filho unigênito, para que tudo o que nele crê não pereça, mas tenha a vida eterna. Alguém então me explicou o significado de Jesus morreu na cruz. A última palavra que Jesus falou foi: está consumado. Hoje eu entendo, a palavra está consumado significa que a sua dívida passou para Jesus na cruz. Salário do pecado é a morte, é dívida com Deus. Eu tinha um montão de dívida nas minhas costas, mas quando eu ouvi mensagem de Cristo morreu na cruz por pecadores, eu entendi que minhas dívidas Jesus carregou tudo. Então, se ele carregou tudo, ele diz, está consumado. Então, isso aconteceu. Então, diante de Deus, estou sem dívida. Estou leve, livre, para poder ter acesso a Deus. Então, quando eu entendi essa mensagem, apesar de demorou durante 3 anos ouvindo mensagem, mas graças a Deus, finalmente, em 1976, eu aceitei Jesus Cristo como meu Salvador. Assim como eu, nascido numa família budista, Deus não me abandonou. Deus me fez vir até no Brasil, quando na China eu podia ter ouvido o Evangelho através dos missionários católicos. Mas eu não entendo por quê. Eu vim ouvir mensagem no Brasil. A obra de Deus a gente não entende, mas uma coisa é certa, que Deus ama o mundo de tal maneira que enviou seu filho unigênito, que é Jesus Cristo, para aquele que nele crê não pereça, mas tenha vida eterna. Eu agradeço a Deus, depois que eu o aceitei como meu Senhor, como meu Salvador, realmente mudou toda a minha vida, com relação às pessoas, à família e os valores da vida. E eu quero agradecer a Deus que, depois de mim, somos em 5 irmãos. Meu irmão mais velho também veio tornar não só filho de Deus, hoje ele também pastor. Minha mãe, minha irmã, né? Tenho mais um irmão que ainda não conheceu Jesus Cristo, mas eu creio que Deus diz, se você é salvo, você e tua casa será salvo. Eu quero como um testemunho de que o Evangelho de Jesus é o melhor presente que Deus preparou para a humanidade. Que você também tenha essa bênção de receber esse presente gratuito do Senhor Jesus Cristo. E que você receba esse presente de vida eterna. Podemos sempre, então, estar junto com Jesus. Que Deus vos abençoe. Amém.
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1: A vida é como uma grande aventura. A Bíblia é nossa companheira e o Eterno, nossa fonte de sentido nessa jornada. Por isso, convidamos você para entrar nas páginas do livro que conta a história do Deus que entrou em nossas histórias. 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A narrativa a seguir é baseada em personagens e histórias bíblicas, acrescidas de elementos ficcionais.
2: Será possível ter esperança de que as pessoas façam o bem? Ou estariam certos os pessimistas quanto à humanidade? Estamos mesmo fadados à maldade que se esconde no coração de todos nós e que ocasionalmente vem à luz, gerando destruição na vida dos que estão ao nosso redor e a nós mesmos? Afinal, por que devemos pensar nessas coisas? Porque a grande história é o que nos faz pensar sobre isso. Parece que é algo que o Eterno sempre quis que estivesse escancarado diante dos nossos olhos. Talvez para que não nos acomodássemos a viver como se fosse natural ser quem quer que queiramos ser, independentemente de quem o Eterno tenha nos criado para ser. Veja, por exemplo, a história de um homem chamado Judá. A história do seu nascimento é curiosa, pois Lia, sua mãe, desejava de todo o coração ser amada pelo marido, Jacó, que só tinha olhos para sua outra esposa, Raquel, que era irmã de Lia e a mulher que Jacó realmente amava. Só que Raquel não podia ter filhos, enquanto Lia era muito fértil. Então, aqui está a minha oportunidade, pensou Lia. Eu vou usar os filhos que o Senhor me conceder para fazer com que o meu marido me ame. Assim nasceu Rubem, depois Simeão, depois Levi, depois Judá. O curioso é que Judá, que significa louvor, nasceu quando Lia percebeu a loucura de usar os filhos como meio de fazer com que o amor que ela achava que lhe era devido fosse de fato direcionado a ela. Só que Lia não aprendeu a lição, pois pouco tempo depois voltou a cometer os mesmos erros. Judá teve muitos irmãos, dentre os quais José, e muitos anos mais tarde, Benjamim, os dois tão sonhados filhos de seu pai, com a até então estéril Raquel, a esposa amada. Bom, você já sabe onde isso vai dar. Afinal, numa história em que os filhos são usados como se fossem espadas e escudos numa guerra familiar por amor e posição, é bem possível que não acabe bem. E assim foi. A história vai conduzir essa família tumultuada e confusa até José, alvo do ódio dos seus irmãos que o venderam como escravo para uma caravana de ismaelitas. Mas não pense você que a ideia era que ele fosse vendido como escravo e a sua vida fosse preservada. O plano original dos irmãos de José era de matá-lo, assim como Caim matou Abel por ter invejado o irmão. A única tentativa de preservar a vida do jovem veio de Rubem, que ficou transtornado quando soube do plano. Ele tentou salvar José das mãos dos seus irmãos ao convencê-los de jogá-lo em um poço vazio, para depois voltar para tirá-lo de lá e levá-lo de volta a seu pai Jacó. Inesperadamente, os seus irmãos

0: concordaram com o plano de Rubem, sem saber qual era a intenção real dele, que era de salvar a vida de José. E assim fizeram, exatamente como a proposta de Rubem. Depois que eles jogaram José no poço, se sentaram para comer pão. Por que não? Enquanto o irmão mais novo está aterrorizado dentro de um poço sem saber o que será de sua vida, os seus irmãos se sentam para uma gostosa e reconfortante refeição. Foi nesse momento que avistaram a caravana dos ismaelitas, que passavam por ali carregados de especiarias. Com a barriga cheia de pão, Judá propõe: vejam, e se ao invés de matarmos o nosso irmão, nós o vendermos para esses ismaelitas? Sejamos sensatos, não teremos nenhum ganho se matarmos ele. Se o vendermos, por outro lado, saímos dessa situação com algum benefício. Houve uma discussão entre eles, é claro, pois o plano original era matar José. Mas Judá contra-argumentou: não devemos matar José. Ele é o nosso irmão, carne da nossa carne, sangue do nosso sangue. É o filho amado do nosso pai. Não devemos ter sobre nós o sangue dele. Isso convenceu os irmãos e José foi vendido. Há quem diga que Judá fez isso porque ficou com medo de carregar a culpa pelo sangue derramado do irmão. Outros defendem que Judá agiu assim simplesmente porque viu uma oportunidade de lucrar, pois José já era uma causa perdida. Eu não duvido que no coração de Judá havia as duas motivações. Por um lado, o medo de carregar uma culpa. Por outro, o oportunismo. Não seria isso condizente com o que vemos acontecer diariamente? Aliás, não sentimos que dentro de nós atuam vontades contraditórias e que quando pensamos nelas, ficamos até perplexos conosco mesmo? Caim desprezou a vida de Abel e o matou. Judá, além de desprezar a vida do irmão, a usa, bem como os seus laços de sangue, como argumento para a intenção de lucrar com a sua venda, sentenciando José a viver como um escravo. Não havia honra na proposta de Judá, que selou o destino do seu irmão como se ele não fosse nada. A ideia de Judá trouxe grande sofrimento ao seu pai, Jacó, que lamentou profundamente a falsa morte de José. Jacó foi tomado de uma tristeza mortal, mas Judá parecia não se importar com isso também, já que não tomou nenhuma atitude para revelar a verdade ao seu pai. Nos anos seguintes, Judá deixou os seus irmãos e foi constituir a sua própria família. Ele teve 3 filhos: Er, o primogênito, Onã e Selá. Judá encontrou uma mulher chamada Tamar e a deu em casamento ao seu filho primogênito. Er foi um homem mau. Parece uma ironia, já que o primogênito a quem carrega a herança da família, o que será que ele tinha para herdar de Judá? Ele foi tão mau aos olhos do Eterno que a sua vida foi ceifada antes que ele tivesse filhos, embora ninguém saiba ao certo o que ele tenha feito. Diante disso, Judá ordenou que o seu segundo filho, Onã, tomasse Tamar como sua esposa e tivesse filhos com ela, com o único propósito de dar uma descendência para Er. Aconteceu que Onã não queria ter filhos que não fossem a sua descendência, mas sim a do seu falecido irmão, o que não o impediu de se aproveitar de Tamar sexualmente, derramando o sêmen no chão para que ela não engravidasse. Outra abominação aos olhos do Eterno, que também tirou a vida de Onã. 2 filhos mortos por causa da vida perversa que levavam. Judá não derrama nenhuma lágrima, não lamenta, parece não se importar. Enquanto seu pai Jacó vivia em tristeza por achar que seu filho José estava morto, Judá parece não se importar com a morte dos seus 2 próprios filhos. Foi assim que ele teve que tentar resolver, mais uma vez, a situação da pobre Tamar, jogada de um lado para o outro, como se ela fosse um problema a ser solucionado. Jacó a manda de volta para casa como uma viúva, levando consigo apenas a vaga promessa de um homem duvidoso, de que quando Selá crescesse, ele a daria em casamento para o seu filho mais jovem. Os anos se passaram e, como era de se esperar, Judá não cumpriu a sua promessa. Então Tamar tomou uma decisão drástica e se passou por uma prostituta cultual para engravidar do seu próprio sogro. Assim acontece. Quando Tamar, já grávida de Judá, revela o que havia acontecido, um fio de luz se acende na história. Pois Judá caiu em si. Ele foi colocado diante do espelho e teve um vislumbre de quem realmente ele era. Ela é mais justa do que eu, afirmou Judá sobre Tamar, pois eu devia ter entregado ela ao meu filho Selá para que se casasse e tivesse filhos. Judá reconheceu os gêmeos Pérez e Zerá como seus filhos e a tratou bem. Mas a história ainda reservava mais alguns capítulos para o futuro, pois Judá, que desempenhou uma função decisiva no destino de José, se veria mais uma vez envolvido com essa história. Enquanto isso, José foi abençoado por Deus no Egito e a sua vida foi preservada. Ele se tornou grande dentro dos domínios do faraó. E quando houve fome naquela região, o Egito, administrado por José, era o lugar para onde as famílias iam a fim de adquirirem alimento. Ou seja, era chegada a hora de Judá se encontrar com José. Quando o encontro entre José e os seus irmãos finalmente aconteceu, os irmãos não foram capazes de reconhecer José, que aproveitou o momento para submeter os seus irmãos a um longo período de provação. José os levou até o limite, testando as suas intenções, até que finalmente conseguiu colocá-los contra a parede, exigindo que Benjamim, seu irmão e filho mais novo de seu pai Jacó, ficasse no Egito como um escravo. Foi então que Judá se manifestou. Aquela pequena luz que um dia se acendeu no coração de Judá, agora brilhou como um luzeiro em meio às densas trevas. Judá tomou a frente e disse a José, na frente de todos: por favor, deixa o teu servo ficar como escravo do meu senhor no lugar do jovem e permite que ele volte com seus irmãos. Como poderei eu voltar a meu pai sem levar o jovem comigo? Não, não posso ver o mal que sobreveria ao meu pai. O homem que havia causado a escravidão na vida de José, agora se oferecia como escravo para tomar o lugar de Benjamim e não causar ainda mais danos ao coração do pai Jacó. Estaríamos nós na posição de superioridade moral para julgar Judá pelos seus atos? Teríamos, você e eu, o poder para discernir as suas verdadeiras intenções? Não se preocupe em responder essas perguntas. Algumas questões devem permanecer no ar. Não porque as ignoramos, pelo contrário, porque queremos que elas permaneçam sobre nós. De uma coisa eu sei, sobre você e sobre mim: nós somos como Judá e Tamar, José e Jacó, Rubem e Benjamim. Homens e mulheres, cujas histórias acabariam invariavelmente em morte, se não fosse pela misericórdia e pela graça do Eterno. Ele é quem redime uma história como a de Judá. Ele é quem faz justiça aos tantos José e Tamar que passam por esta terra. É ele quem de Judá faz brotar o Salvador. Afinal, o filho unigênito do Eterno é um filho de Tamar, um filho de Judá.
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3: Agradecendo a todos que estiveram conosco até aqui, obrigado, você acompanhou o Espelho na Janela, tá lá no nosso site para você ouvir de novo em programas, vai lá em programas arroba, lá no site, né? rtmbrasil.org.br, clique em programas. A Rutiana dando boas notícias, hein? Que bom, hein, Rutiana? A Rutiana tem compartilhado aqui, né? Sobre o maridão, o Frank, tá bem, a cirurgia já aconteceu, tá se recuperando, foi tudo bem, graças a Deus. Obrigado, viu, Rutiana, por compartilhar com a gente. Eles são ali de Poção de Pedras, Maranhão. Alô, José Carlos, que legal, amei essa foto, hein? José Carlos mandou uma foto aqui de um DD, é um Vista Bus da Buscar, da 1001, a serviço do Fluminense. Eita, aí sim, hein? Fluminense que, aliás, revelou 3 talentos que estão na seleção, né? O José Carlos, né? Luiz Henrique, o Fabinho e o Ibanez, que joga lá na Arábia Saudita, né? Eu vou encerrando por aqui. Ô José, eu vou salvar essa foto, hein? Gostei demais. É um 4 patas aí, um 4 eixos, lindão, lindão. 2 andares, belíssimo. José Carlos de Petrópolis, que é motorista rodoviário, sempre compartilhando essas maravilhas, essas máquinas. Eu gosto de ônibus também, viu? Daqui a pouco tem Fábio Zamana te fazendo companhia. Valeu demais. Eu volto numa próxima oportunidade, se Deus permitir. Ah, domingo estarei por aqui, tá? Num Amigo na Madrugada especial. Ótimo sábado. Amanhã, né? Amanhã eu volto aqui.
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4: Para todo mundo ouvir, muito bom dia para você, uma ótima madrugada, um ótimo sábado. É sábado, dia 23 de maio de 2026. Eu, Fábio Zamana, tô chegando por aqui, sigo com você até as 9 horas da manhã, no horário de Brasília. Um ótimo fim de semana, um ótimo dia para você, e já te convidando, hein? Para você chegar por aqui, fazer parte também da família RTM, participando através do nosso WhatsApp 11 974 181 456. 11 974 181 456 é o nosso número para você participar. Ótimo fim de semana para você. Vamos juntos aqui na sua RTM, já oferecendo para você música animada para você entrar no ritmo da alegria do fim de semana, né? Afinal, sábado, minha gente. Vamos com música então para você aqui na RTM. Tá chegando Como Será o Amanhã com Marcados. Daqui a pouquinho tem entrevista.

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2: Está começando mais um episódio do programa Entrevista. Eu sou Michele Gomes e o nosso convidado de hoje é o pastor Anderson Dias. Pastor, seja muito bem-vindo ao programa Entrevista da RTM Brasil. Tudo bem?
3: Salve, estamos aqui hoje, graças a Deus, participando desse momento sensacional. Muito bom estar aqui, viu?
2: Bom, a gente vai ter aí mais um episódio. A ideia é bater um papo para conhecer mais da história do pastor Anderson. E para começar essa primeira parte da entrevista, gostaria que você contasse pra gente o início, né? Como que foi a sua história com o Senhor Jesus? Como foi seu encontro pessoal com ele, a sua conversão?
3: Aí eu me converti e tá em Paulista, Zona Leste de São Paulo, né? Eu tinha 7 anos e meio de idade, Igreja Brasil para Cristo. Eu tava jogando bolinha na rua, um amigo meu passou e era amigo de escola, me chamou pra igreja. A igreja era no salão da minha avó. Aí chegou lá, eu olhei aquilo e falei, pô, eu quero isso pra mim. E aí eu aceitei a Jesus ali. Hoje já fazem 43 anos que eu tô com Jesus, né?
2: Criança,
3: 7 anos e meio. Com 8 anos o Senhor me deu os dons.
2: 8 anos.
3: Batismo com o Espírito Santo, era a igreja pentecostal, né?
2: Sim, sim. E eu queria saber, nessa sua trajetória que começou cedo, e a gente vê como é importante a conversão das crianças, como elas têm o coração aberto, né? Ao evangelho. Como que foi essa caminhada? Porque daí a gente parte para uma jornada de conhecimento, maturidade com Deus, para entendimento da palavra também. E quando você fala dos dons logo cedo, a partir de quando que Deus foi apontando aí o seu chamado? Como vem também a história do chamado pastoral?
3: Ó, eu fui agraciado porque eu tinha a tia Isa e o tio Loló. Eles vieram da igreja, primeira igreja batista, e fizeram um sistema de batista na pentecostal. Então eram várias salas, né? Com 8 anos de idade, a gente sabia a Bíblia inteira. A gente achava qualquer versículo da Bíblia em 5 segundos. Que era desbanhar a espada, 1, 2, que era batista. Então fui criado nesse ambiente de palavra, né? Eu falo que a minha teologia foi esse momento. E os dons, a minha mãe, ela tinha mediunidade não desenvolvida, né? Quer dizer, aquele tipo terreiro, mas não ia, queria estar na igreja, não ficava muito firme, e muitas legiões de demônios. E aí eu me deparei nas madrugadas, eu não tinha um pastor, eu tinha que expulsar aquele demônio da minha mãe. E eu tinha 7 anos e meio de idade. E eu me lembro que eu senti a presença do Senhor muito forte, né? E minha mãe ali, aquilo, nós conseguimos tirar aquele demônio pequenininho, orando, imitando o que eu vi na igreja, né?
2: Meu Deus.
3: E minha mãe foi liberta, assim, pelo poder de Deus. E ali o Senhor começou a dar os dons. A gente ia muito para as vigílias, né? As vigílias na nossa época eram em comunidades, em favelas, né?
2: Sim.
3: Mas, assim, tomado de muitas coisas bonitas, né? Então, essa foi a experiência dos dons comigo, né?
2: No seu caso, Deus alcança você primeiro, ainda pequenininho, primeiro. Depois a sua mãe.
3: É, depois a dona Lourdes, o seu Leopoldo, a André e o Leandro. Começou por mim.
2: Depois a família toda.
3: A família toda começou aí também. Minha mãe foi liberta, né?
2: Sim.
3: Desses espíritos malignos. Era, assim, uma coisa aterrorizante que a gente passava, né? Era muito demônio, muita coisa. Você tem uma ideia? Quando eu começava, coisas, os cachorros ruivavam. Os copos em casa estouravam. Eu chamo que era um período de poltergeist que a gente passava em casa. Mas incrível, sabe, Michele? A gente clamando o nome de Jesus, como que aquilo se acalmava?
2: Sim.
3: Eu era uma criança, né?
2: Que testemunhou tudo isso. Que viu a transformação na vida da sua mãe.
3: Vi, totalmente. Minha mãe uma vez ficou muito doente e ela teve mioma, muitas complicações.
2: De saúde.
3: De saúde. E pela oração ela era curada. Então eu presenciei isso, sabe?
2: Milagres, né?
3: Milagres, milagres.
2: Que coisa linda. Agora, como que foi a sua adolescência, né? Porque de criança você já teve o privilégio e a oportunidade de aceitar Cristo e ver essas transformações, essas libertações. Quando chega na adolescência, vivendo num ambiente, como você comentou, né? Ali, um ambiente periférico.
3: Sim.
2: Né? A questão, né? E a gente sabe dos problemas que a gente tem, muitas vezes, em determinadas regiões. Você ficou conhecido E eu acredito que por muito tempo como DJ e pastor. Conta essa história pra gente.
3: Então, a minha adolescência, periferia e a periferia de antes não é como a de hoje. Ser crente naquela época era ser herói. Era muito difícil. Muito difícil, muito difícil. E a gente começou a se envolver com as coisas de Deus mais. E aí eu cheguei numa fase que eu comecei a olhar a comunidade. Aí eu já era casado, né? E de repente eu saía da igreja a pé, ia pra casa, era um período longo, né? Longo assim, uns 20 minutos. E eu transitava ali na Tiburcio de Souza, que tem muita balada, e eu olhava aquelas baladas lotadas, eu falei, meu, tá errado, né? Tem alguma coisa estranha nisso, né? E eu falei, pô, a gente fecha a igreja, a balada abre. A gente tem algumas pessoas, a balada tá lotada. E aquilo começou a mexer comigo, né? Mexer comigo. E eu trabalhava numa rádio em São Paulo, o Didi Alpiste, foi fazer uma cobertura na overnight, que os caras tinham se convertido, e era uma balada gospel. Eu falei, ah, eu quero ver isso. Aí a rádio mandou eu cobrir. Quando eu cheguei e vi aquele ambiente, falei, cara, já sei o que eu vou fazer. Vou fazer uma balada gospel no Itaim Paulista pra galera curtir uma balada. E aí começamos, uma igreja para 100 pessoas. Aí tinha iluminação, aqueles blocos quadrados. Eu fiz umas tomadas assim, a luz piscava porque eu ficava apertando os botões.
2: Isso pra atrair a juventude.
3: Pra atrair. Aí eu tinha um toca CD. Só tinha um. Então eu tocava, vamos supor, Templo Soul. Aí ia no microfone. Salve galera, estamos começando. É o tempo que eu tinha que tirar o CD e colocar o outro CD pra rolar a música.
2: Uau.
3: Então era muito manual. Aí eu fui me cansando. E a maioria do pessoal que ia na nossa igreja ia pro lado de fora pra fumar maconha.
2: Eita.
3: E aí eu tinha que ir lá fora pra atrair os caras. Falei, tá errado. Eu falei, como tá errado? Você tá atrando quem tá lá fora? Aí ela, ô irmão, o pastor, foi mal. E aí o dedo cansando, né? Aí quando eu pensei, sei lá, em parar, porque ninguém fazia isso. Tô falando de 30 anos atrás. Aí eu recebi um telefonema de uma revista querendo fazer uma matéria com a gente. Você é o DJ Pastor? E foram eles que falaram. Falei, pô, legal esse nome, hein? E era a revista Capricho, né?
2: Uau, aí que foi
3: três
2: muito
3: páginas da
2: famosa,
3: gente.
2: Famosa, né? Na época da minha adolescência, Capricho.
3: Os caras da Malhação eram tudo novinho.
2: Sim.
3: Tinha o Calmon Raymond, os caras, tudo novinho. E aí saiu na capa, o DJ é meu pastor e baladas não me faltarão. Aí saiu, a gente explodiu. Aí foi uma coisa inacreditável.
2: Mas como que foi, né? Criar esse movimento pra atrair a juventude? Porque as músicas que tocavam eram só músicas
3: gospel, com todos os estilos que você pode imaginar. Você pergunta o que você quiser pra mim. Você quer um drum bass, você quer uma eletrônica, você quer um forró, você quer um shot, você quer um sertanejo gospel, você quer um rap, você quer um black, você quer um drum bass, tinha tudo.
2: Sim.
3: E aí eu fiquei amigo, época da internet, de Orkut.
2: Sim.
3: Com os DJs da Irlanda. Então eles eram loucos pra ter o nosso funk, gospel e samba. Eu mandava, eles mandavam eletrônicos que não existiam no Brasil gospel.
2: Entendi.
3: Então a gente começou a tocar coisa que não tinha. E isso assim, Michele, quem fazia balada nessa época? Zero.
2: Não tinha.
3: Nem a Renascer fazia.
2: Mas vocês tiveram algum tipo de represália?
3: Toneladas de represália. Tonelada, a gente era criticado, mas quando o cara, que era do crime, que era da balada, aceitava, porque assim, a gente fazia o apelo.
2: Sempre tinha o apelo.
3: A balada nossa chegou a ter 600 pessoas, tal, né? A gente começou a competir sem querer competir com as baladas locais, começou a esvaziar pra ir lá. Era o último sábado, das 11 da noite às 6 da manhã. Galera ia, e era um ambiente... Porque música eletrônica internacional, ninguém olha a letra.
2: É.
3: E nós tínhamos uma boa iluminação, um bom som. A casa era uma casa de baile, a
2: Sim.
3: igreja. E aí rolava o apelo. Aí a gente via a casa, os caras, mano, aqui é uma igreja, velho. Eles se deparavam, né? Senta um pouquinho, eu queria trocar ideia com você e tal. Eu vi falar de um homem muito especial chamado Jesus, que se preocupa com você, que te trouxe aqui hoje, que veio você curtir uma vibe da hora e tal. Só que tem uma outra vibe. A tua alma, como você anda na tua casa, e falava isso. Uhum. Fazia o apelo. Um monte aceitava Jesus. Um monte de jovem. Aí da revista Capricho eu parei na Sara, nossa terra, na sede. Toquei num evento chamado Azuca para 12 mil pessoas. Eu tava estourado, não tinha nem ideia por causa da revista.
2: Sim.
3: E eu toquei na época, eu era mais conhecido na época que o Rodolfo Abrantes. Era eu, Rodolfo Abrantes, Disco Praise e Shot Santo. Aí eu toquei dentro de um parque aquático, me colocaram dentro de uma piscina que parecia uma cidade, em cima de uma perua customizada, eu em cima. Aí beleza, tinha 20 pessoas pra me ver. Aí eu subi e falei, não é assim que a gente vai se apresentar, não. O nosso contato vai pra todo mundo. Galera, DJ Pastor na pista, a pista lotou de gente.
2: E assim, eu acho que é interessante quando você fala, né, de como que isso atraía pessoas.
3: Muito.
2: Ver a transformação de vidas, né? Você poderia compartilhar algum testemunho que te impactou, de alguém que você viu ali, né, tendo a vida realmente transformada?
3: Itaim Paulista, no final da nossa rua tinha uma praça e no dia da balada teve uma chacina, morreu 10 pessoas, era pra ter morrido 15. 5 passaram na frente da igreja, sabiam da gente, pô, aqui é um pastor. Falei, não, vamos arrebentar esse pastor, cara. Como é que o cara pode ser pastor e ser DJ? 5 entrou e se deparou com aquele ambiente amigável, favorável, se converteram. Era pra eles ter morrido naquela chacina. E um deles se tornou empresário. Depois de 10 anos, eu fazendo trabalho nas redes sociais, ele entrou em contato. Ô, mano, você me lembra? Eu fui do Itaim, mano. Eu fui do primeiro comando. Ô, eu lembro que uma chacina, eu entrei numa igreja, você parece com ele. Era o DJ, pastor? É. Era eu. Não, você tá zoando. Começou a chorar. Pastor, eu tô em Salvador. Eu montei uma empresa. Eu era do crime, cara. Eu entrei pra poder pegar você, porque eu falei, não, o cara é pastor ou é DJ. Eu aceitei Jesus lá no dia que você tava, hoje eu... E começou a chorar. Esse é um dos casos. O outro, as escolas locais, tinha muita represária dos meninos sendo do crime. Os diretores nos chamavam. Você é o tal do DJ pastor do Balada Gospel? Sou. Pastor, o senhor consegue ajudar? Então, com problema, eu consigo. Eu ia no horário de intervalo trocar ideia com eles. Fora que no Itaim tinha uma FEBEM. O diretor da FEBEM me chamou, porque os meninos tinham passado pela balada, aprontaram e estavam lá dentro. Eu ia lá trocar ideia com eles também. A gente começou a fazer muito isso.
2: Bom, o papo tá bom, mas a gente vai continuar essa conversa no próximo episódio.
3: Ok.
2: Obrigada pela sua participação aqui na entrevista. A gente se encontra no próximo programa, combinado?
3: Tamo junto.
2: No programa de hoje a gente teve produção e apresentação de Michele Gomes e na mesa de som Luiz Felipe Pereira. Até o próximo entrevista.
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1: Agora 4:30, horário de Brasília. Ótimo dia, ótimo sábado para você. Mandando abraço pro Paulo, tá chegando com a gente. A Natali também de Maranhão, lá do Maranhão. Marilene tá com a gente em Anápolis. Horácio Rodrigues, José Carlos, Maria Mesquita. Bom dia, Fran Almeida. Assista com a gente também, comentando sobre uma entrevista. Abraço para você. Edna de Imperatriz, bom dia. Maria Raimunda no bairro Camboa. Alex Ianta por aqui também. Ótimo sábado para todo mundo e vamos juntos agora com Música da Terra, com Cláudio Ronque e Zé Dequias.
2: Zé Dequias, Zé Dequias, acorda, rapaz.
3: Ora, acordar pra quê?
2: Ué, nós queremos ouvir música.
3: Então vamos, ué.

0: você ligou agora o rádio, mas foi muito prazer, esse é o Música da Terra, seu Cláudio. E eu deixo contar um negócio pra você, seu Cláudio. Inclusive, nosso ouvinte, pra você que gosta de Música da Terra, pode mandar seu caos pra cá, não é verdade, seu Cláudio? É verdade, se você tem um caos pra mandar, a gente espera que você mande uma carta pra gente, não é, Zedequias? Deixa eu passar o endereço, então. Olha só, Caixa Postal 18.113, CEP 046-26-970, São Paulo, SP. Posso repetir, Zedequias?
1: Mas é claro, senhor.
0: Caixa Postal 18.113, CEP 046-26-970, São Paulo, SP.
1: Inclusive, deixa eu falar pra você, eu queria contar o caos do nosso ouvinte que nos acompanha aí no sertão, no interior, pra você que gosta de uma boa prosa, vale a pena a gente contar as prosas e as causas que aconteceu na vida da pessoa, não é verdade, agora? Coisa assim que fala o nosso coração, que vai trazer assim uma alegria pra todos nós, que vai fazer nós refletir sobre a vida, não é verdade, seu Grau?
0: É, Zedequias, a gente sempre aprende com as pessoas, a gente vê que mesmo estando distante, a gente consegue se aproximar através de cartas, não é verdade?
1: E é verdade, agora, você falou muito bem agora, viu? Abre a porteira, compadre, se ajeita por aí, vamos junto. Muito prazer, eu sou Zé Dequias, mas como sou de terra boa, igual você, aí eu do outro lado do rádio, do outro lado do computador, você pode me chamar de Zé Dequias, que nem ligo mesmo.
0: Vamos de música, Zé Dequias?
1: Mas claro, sou.
0: Quer dizer, então, que a gente vai começar com as meninas cantando aqui hoje?
2: Sim, a gente vai com Voices, o

0: Você ouviu Voices cantando aqui no Música da Terra. E como é bom saber que você tá junto conosco, viu? Como é bom saber que você canta junto com a gente, né, Zé Gró? É bom demais, Zé Dequias. E olha, o Zé Dequias aqui ouvindo as músicas, ele solta a voz mesmo, viu? E é verdade, eu gosto demais de cantar as músicas do campo, viu?
1: Zé Dequias, essa daqui eu deixei especialmente pra você anunciar.
0: Deixa eu ver aqui o que o senhor tá aprontando comigo, seu grau. Deixa eu pegar aqui. Ah, essa aqui quem vai anunciar, Zé Dequias. Essa quem vai anunciar, Zé Dequias. Porque

ouviu Facão e Josué cantando aqui no Música da Terra. Inclusive, Lenir e Vanilsa tá por aqui, viu, senhor? Eu gosto demais dessa dupla, eles cantam muito bem, inclusive vão cantar Igreja Firme. A Igreja Firme que nós vai ouvir aqui no

0: Música da terra, seu Cláudio. Eu não disse pra você que era bonita a música, Lenir Ivanilson, cantando Igreja Firme aqui no Música da Terra, seu Cláudio.
1: Por hoje é só, Zé Liquiz.
2: Aí não tá bom. Logo, logo a gente volta e com muito mais música.
0: Eva, peraí. Esta foi mais uma produção da Transmundial. Você que está nos ouvindo, preste bastante atenção, abre seu ouvido que vai começar o boletim rural. Acompanhe as informações do campo. Daqui a pouco nós voltamos, se arzeu grande.
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4: E começa agora mais um Boletim Rural. Eu sou Fábio Zamana e aqui você vai saber as últimas notícias sobre o agronegócio. China suspende 3 frigoríficos brasileiros por questão sanitária. Aparecem outras notícias do mundo da agronomia. Acompanhe o Boletim Rural.
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4: E a China suspendeu temporariamente a importação de carne bovina de 3 frigoríficos brasileiros após identificar resíduos considerados irregulares pelas autoridades sanitárias do país asiático. A informação foi divulgada nesta sexta-feira pela Associação Brasileira das Indústrias Exportadoras de Carnes. Segundo a entidade, a medida é preventiva e está sendo tratada tecnicamente entre os governos do Brasil e da China. As autoridades chinesas alegam a presença de um medicamento veterinário proibido no país. A associação informou que as empresas já trabalham para rastrear a origem da matéria-prima e adotar as medidas necessárias.
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4: E o preço da carne de frango subiu em maio e reduziu a competitividade da proteína no mercado atacadista da Grande São Paulo. Segundo o levantamento do Centro de Estudos Avançados em Economia Aplicada, o aumento ocorreu enquanto os preços da carne suína caíram e as carnes bovina permaneceram praticamente estáveis. Com isso, o frango perdeu vantagem no comparativo de preços entre as principais proteínas consumidas pelos brasileiros.
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4: E o retorno das chuvas em importantes regiões pecuárias do país começou a influenciar o mercado do boi gordo. Segundo análise do Centro de Estudos Avançados em Economia Aplicada, a melhora das pastagens permitiu aos produtores reter mais animais no campo, reduzindo a oferta para os frigoríficos. E apesar disso, as indústrias seguem com escalas de abate confortáveis, o que mantém os preços estáveis e o mercado em ritmo lento. Em São Paulo, a arroba do boi gordo variou entre R$345 e R$340, enquanto no Pará e Mato Grosso os preços também permaneceram sem grandes alterações. Com fonte do site Globo Rural, esse foi mais um Boletim Rural, produção de Karina Joberti, apresentação Fábio Zamana, realização RTM Brasil.
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0: tô com a vontade de ouvir uma música boa, música da terra. Vamos ouvir uma música boa agora? Vamos lá, Zedequias.
1: Eliseu Gomes, Igrejinha dos Pampas.

0: vida mais. Igrejinha dos Pampas com Eliseu Gomes, ô rapazinho com voz bonita, ô. Mais bate. Negócio pra vocês, meu grande. Hoje a seleção musical tá preparada especialmente pros nossos ouvintes que gostam da música da terra, música boa, viu? Que a gente pode acompanhar aqui nessa seleção musical especial feita com muito carinho pela nossa produção. Vamos acompanhar a música bonita agora?
1: Olha, quem vem chegando é a Mara Lima, hein? Cantando Coração Ferido. Bonita música essa, hein?
0: É verdade, meu grande. Eu guardo essa música, Zô. Então vamos ouvir com calma essa música. Deixa eu aumentar o

0: Você ouviu Mara Lima, Corações Feridos, aqui no Música da Terra.
1: Ô Zé de Kis, aonde você viu Corações Feridos aí, rapaz? É coração ferido, é um coração só.
0: Ô, seu crome piedoso, é que eu vi aqui os peregrinos que tá chegando no Música da Terra. Eu acabei colocando um S em tudo aqui, meu senhor me piedoso.
1: Claro, Zé de Kis, claro, que você é meu amigão, rapaz.
0: Então dá um abraço aqui meio forte, seu Cláudio, amigão. Então vamos com os peregrinos cantando tesouro aqui no Música

0: se ouvimos peregrinos cantando aqui no Música da Terra Tesouro. Por hoje é só, Zerquiz.
1: Aí não tá bom. Logo, logo a gente volta e com muito mais música.
0: Ei, peraí. Esta foi mais uma produção da Transmundial. Por hoje é só, Zerquiz.
1: Aí não tá bom. Logo, logo a gente volta e com muito mais música.
0: Ei, peraí. Esta foi mais uma produção da Transmundial.

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6: Bom dia, paz do Senhor. Estamos aqui diretamente no nosso prédio da Rádio Paz FM 89,9, a Rádio da Família. Eu e seu irmão Gustavo Oliveira, sou jovem ali da Dematriz. Estamos aqui dando início a mais um Conexão de Jovens, né? O nosso penúltimo programa desse mês agora, né? De maio. Para a honra e glória do Senhor, estamos aqui mais uma vez aprendendo da palavra, levando a palavra a você, nosso caro ouvinte, você que está aí nos ouvindo da sua casa, da sua oficina, do trabalho, você que está vindo do ônibus trabalhar essa manhã, ou você que está indo, né, viajar. Que Deus abençoe grandemente sua vida e que vocês sejam cheios do Espírito Santo nessa manhã e que possam viver experiências extraordinárias com o nosso Senhor Jesus Cristo. Antes aqui de apresentar a nossa bancada, os nossos jovens que vieram aqui participar essa manhã, eu quero primeiramente agradecer aos nossos líderes espirituais, na pessoa do nosso pastor Amarildo Martins, presidente da convenção do Tocantins, do Maranhão, bem como também a sua digníssima esposa, pastora Maria Barbosa. Que Deus abençoe grandemente as suas vidas, pois os senhores são espelho e bênção para a nossa juventude, para todos os senhores e senhoras do nosso Tocantins, do Maranhão e para aqueles do Brasil. Também quero aqui agradecer pela vida do nosso presidente executivo do nosso campo Nossa Madureira de Palmas, pastor Amarildo Martins, também a pastora Leila. São os nossos pastores ali da nossa Ademateriz AD61. Que Deus abençoe grandemente a vida dos senhores, pois vocês são bênção em nossas vidas. E também quero agradecer aqui ao nosso líder de jovens, diácono Matheus Saraiva, nosso líder de jovens ali da Dematriz. Chefe, o senhor é bênção, está aqui também sempre ligadinho conosco no nosso programa Conexão de Jovens. E eu quero aqui também apresentar a nossa bancada aqui dessa manhã. Como eu já havia dito, eu sou o Gustavo Oliveira, né, um dos vice-líderes de jovens ali da Dematriz, e para mim é sempre uma honra estar participando do nosso Conexão de Jovens. E eu quero aqui apresentar a nossa primeira jovem, que está aqui à minha direita, que é a irmã Isabelle. Dá um oi para nossa turma, Isabelle. Tá saindo. Acho que agora saiu o som. Deu? Show de bola. E também quero apresentar aqui, né, o nosso vice-líder também, o nosso sexto. Eliomar, líder, dá um oi pros nossos ouvintes, chefe. Eles te conhecerem.
8: Paz do Senhor a todos, bom dia. Que Deus nos abençoe nesse dia de hoje.
6: Amém, glória a Deus. Que Deus continue abençoando sua vida. E também quero aqui apresentar à minha esquerda a nossa jovem abençoada, Paula. Manda um oi para os nossos ouvintes, Paula.
9: Bom dia, paz do Senhor. Bom dia, paz do Senhor aos nossos ouvintes. Quero aqui externar minha gratidão por mais uma vez estar na rádio. Felicidades. Que esse dia seja um dia abençoado e que nossos ouvintes sejam edificados com a palavra. Fiquem conectados aí.
6: Que Deus abençoe grandemente todos da nossa bancada. É uma grande honra participar com jovens que vieram essa manhã, porque não é fácil acordar de manhã cedo. Eu sei como é que é. Alguns sábados, alguns são mais fáceis, outros mais difíceis, porém, arde em nós o desejo de conhecer a palavra, de anunciar a palavra do Senhor Jesus Cristo. E hoje eu quero já aqui anunciar o nosso tema, que diz o seguinte: quando Jesus voltar, como ele nos achará? É um tema que confronta, é um tema que levanta duas questões. Quando eu estava meditando e Deus me entregou essa palavra dos céus, e esse texto ele tem a capacidade de desenvolver duas emoções em nós, ou de medo, né, ou de alegria, porque a volta de Jesus ela tem essa capacidade, né, de nos confrontar. Poxa, será que estamos alegres ao saber que o Filho de Deus irá retornar um dia à terra e buscar aqueles que se encontrarem vigiando, né, e tendo as suas vidas edificadas no Senhor? Então esse tema é nessa manhã, não olhem como um tema que afronta, mas um tema que edifica as nossas vidas e que nós possamos a cada dia mais aprender acerca da palavra do Senhor. E eu quero deixar o WhatsApp da rádio aqui, que é o 63-984-206868. Você que está nos ouvindo, anota aí que estamos aqui pronto para ouvir o seu alô. Mande o seu alô de onde você está nos ouvindo e estamos aqui prontamente para lhe escutar também. Vou repetir, ó, é 63-984-206868. Já que adentrando no nosso tema, que fala sobre o tópico 1, os cegos que precisam enxergar. E o texto de hoje se encontra lá em João, do capítulo 9, que diz o seguinte: e quando Jesus passou, viu um homem que era cego de nascença, e os seus discípulos lhe perguntaram, dizendo: mestre, quem pecou para que ele nascesse cego, este homem ou seus pais? Jesus respondeu: nem este homem pecou, nem seus pais, mas para que nele se manifestassem as obras de Deus. Eu devo fazer as obras daquele que me enviou enquanto é dia. A noite vem, quando nenhum homem pode trabalhar. Enquanto eu estou no mundo, eu sou a luz do mundo. E Jesus fez aquela cura, né? Jesus cuspiu na terra e a partir da terra ele fez uma lâmina que passou nos olhos daquele homem. Essa passagem de hoje, quando Jesus voltar e como ele nos achará acerca desse tema, ele é um paralelo sobre a primeira vinda de Jesus e na segunda. Como Jesus nos achará? Como ele nos encontrará quando ele voltar? E aqui a Bíblia fala sobre a cura de um homem cego de nascença. E esse hoje, será que estamos assim como esse homem? Não cegos dos olhos, mas cegos espiritualmente, a ponto de não reconhecermos quando Cristo for voltar. E a Bíblia fala que ele voltará num piscar de olhos. Então o tempo a gente não consegue mensurar. A Bíblia fala muito sobre tempo, porém ela não fala sobre o tempo que as coisas serão concretizadas ou realizadas. Então fica um alerta nessa manhã: o quão nós estamos com os nossos olhos fechados ou abertos para que Jesus volte e nós não fiquemos desapercebidos? Irmã Isabelle, fala um pouquinho para nós sobre esse tópico 1.
0: Pai do Senhor, pessoal, vamos lá. Que eu anotei aqui, que eu achei muito interessante, é o que está escrito lá em João 9:39, que fala assim: e disse-lhe Jesus: eu vim a este mundo para juízo, a fim de que os que não veem vejam, e os que veem sejam cegos. E assim, a gente comparando com os dias de hoje, a cura desse cego, a gente pode conseguir fazer uma comparação com a nossa vida hoje, né? Porque
6: isso mesmo.
0: Ali era uma pessoa, mas se tratando nos dias de hoje, a cura daquele cego mostra que Jesus veio ao mundo para dar visão espiritual aos que reconhecem a sua necessidade e revelar a cegueira daqueles que rejeitam a verdade. Porque Jesus não é invasivo, então eu preciso reconhecer essa necessidade para que eu possa conseguir enxergar, para que Jesus possa fazer morada e ali fazer a transformação. E essa verdadeira cegueira, né? muitas vezes a gente vê as pessoas rejeitando a verdade para poder viver o que o mundo oferece. Porque os prazeres daqui são momentâneos, mas o que Jesus nos traz é eterno, né?
6: Justamente. E é interessante o ponto que você falou sobre a fé, é que, poxa, o homem naquele tempo, né, o cego aqui de nascença, ele não viu Jesus de fato, de primeiro modo, mas ele acreditou. E um ponto interessante sobre a fé, que a Bíblia fala que a fé é o firme fundamento das coisas que se esperam e a prova das coisas que se não veem. Então, aquele homem teve muita fé, né? Teve mais fé do que alguns nos tempos atuais. Então, quando a gente para e observa, entendemos que a fé não é só pelo fato de você estar vendo ou não algo visível. A Bíblia fala que o espiritual, ele rege o natural. Então, quando nós acreditamos e solidificamos a nossa base em Cristo, que é aquele que nós não conseguimos ver, mas conseguimos sentir, tocar os olhos espirituais, nós desfrutamos da presença do Senhor, algo que é inimaginável em nossa vida. Irmã Paula, sobre esse primeiro tópico, o que você pode tirar de uma lição assim extraordinária na vida daquele cego?
9: Olha, o primeiro tópico, ele pra mim foi o tópico que mais assim me tocou, sabe? Porque a passagem de João 9 não fala só sobre Jesus ter feito um milagre em um homem que era cego de nascença. Veja bem, antes do capítulo 9, no versículo 8, Jesus, ele se apresenta como a luz do mundo. Então Jesus, ele já está falando que ele é o Salvador, eu sou a luz do mundo. E aquele homem que era cego de nascença, a primeira pessoa que ele viu possivelmente deve ter sido a face do Senhor Jesus.
6: Isso
9: Cristo
6: mesmo.
9: O Salvador. E assim, aquele homem que era cego, quando ele foi questionado pelos seus vizinhos, porque aqui em João 9 fala que ele foi questionado pelas pessoas, pelos seus vizinhos, mas será se é ele, aquele homem que pedia esmola? Uns falavam, não é. E perguntaram para ele, quem fez esse milagre? E ele disse para aquelas pessoas, foi Jesus, o Nazareno. Então, assim, aquele homem, ele ainda tinha uma certa limitação a respeito de quem era Jesus. Porque, embora a palavra de Deus fale que a doença dele, ela foi para a glória de Deus, porque os discípulos questionam, quem pecou, os seus pais ou ele? Mas Jesus fala que ninguém tinha pecado. E ali não se referia sobre quem pecou, quem não pecou, porque isso era da cultura deles, né? Jesus, ali de uma forma, falando através de parábola, pregando ali o evangelho, ele quis falar também sobre a cegueira espiritual. E quem vivia aquela cegueira espiritual? Os escribas e os fariseus, porque ele foi levado até os escribas e fariseus, porque Jesus, ele curou no sábado. E os escribas, eles eram aquelas pessoas que escreviam, redigiam ali, reescreviam as leis de Moisés. Então, eles eram tidos como os intelectuais ali do povo de Israel. E os fariseus, eles eram aquelas pessoas que conservavam os costumes. Eram as pessoas que oravam em praça pública, jejuavam e tudo mais. Veja só. Aqueles homens, eles eram cegos espirituais, porque eles escreviam a lei de Moisés.
6: Justamente.
9: E não conseguiam enxergar o autor da palavra que eles conheciam, que era Jesus Cristo. Gente, isso é muito forte.
6: Forte mesmo. E antes de dar continuidade no nosso Conexão de Jovens, eu quero aqui já chamar o nosso rápido intervalo. Fique ligadinho, pois já já nós estamos de volta.
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1: Estamos aqui de volta no nosso programa Conexão de Jovens e eu quero passar aqui nosso WhatsApp da rádio, que é o 63-984-20-6868. Você que está ligadinho nos assistindo, mande o seu alô para nós, estamos aqui prontamente para ouvi-lo. Retornando aqui ao nosso programa Conexão de Jovens, estávamos falando acerca do primeiro tópico, que é os cegos que precisam enxergar, que se encontra lá em João capítulo 9. E a irmã Paula estava aqui fazendo uma excelente explicação aqui para nós acerca dessa palavra. E eu quero passar aqui a oportunidade para o nosso jovem, por enquanto ele tá ali se organizando. Mas sobre o tópico 1, né, a gente tira de lição, é que a Bíblia fala, irmã Paula recitou, sobre os escribas e fariseus naquela época, né, que eram homens ali que eram dotados, né, de excelência, níveis de excelência de palavra, de entrega do Senhor. Eram homens que visivelmente, né, tinham ali, né, bagagem espiritual, mas só que você ser visível espiritualmente, externamente, não é garantia de que você ainda vai andar com Cristo e vai experimentar ali as obras e maravilhas do Senhor. De fato, é um fator determinante se vamos ser abençoados ou não, ou quão longe vamos no nosso ministério. Estudar, ler a palavra, se dedicar, tirar horas de jejum, isso é essencial da nossa parte. Mas os escribas não tinham aquilo que era sua identidade firmada
2: eles
1: no Senhor.
2: Eles eram religiosos, isso. Eles se preocupavam muito com o externo, mas eles não se preocupavam com o interno. E Jesus esteve aqui na terra, na sua primeira vinda, e eles não foram capazes de identificar ele como Salvador.
1: Justamente, e é um tópico que fala profundamente aos nossos corações. E se a gente tiver tirado assim, de alguma lição no nosso texto, né, para nossa vida, né? Quando Jesus voltar, como ele nos achará? Será que ele nos achará cegos espiritualmente?
2: Como os fariseus e os escribas.
1: Como os fariseus, né? Porque aquele homem naquela época, ele estava vivendo uma cegueira física, mas se a gente parar para observar, ele teve mais fé do que muitos que a gente viu.
2: Ele foi privilegiado, porque Jesus curou ele da cegueira física e também da espiritual, porque quando ele se apresenta diante dos escribas e dos fariseus, eles questionam eles. Então, quem você acha que ele é? E ele fala, antes, quando os vizinhos questionaram, ele falou, foi Jesus o Nazareno que me curou, mas na frente dos fariseus e dos escribas, ele já muda a concepção dele sobre Jesus. Ele é um profeta. Então, ali, eu entendo que nós temos dois milagres, a cura espiritual daquele homem, obviamente, e também a cura física, porque depois que Jesus curou ele com certeza entendeu quem de fato era aquele homem que fez aquele milagre na vida dele.
1: Justamente, Paula. E eu quero passar aqui a oportunidade para o nosso jovem Eliomar.
3: O interessante é que no tópico 2 diz assim, ocupado demais para a festa. Em Lucas 14, 16, diz assim, porém ele lhes disse, certo homem fez uma grande ceia e convidou a muitos. Interessante é que no dia de hoje o convite está aberto. Há muitas igrejas pegando de dia e de noite e Jesus está vindo. E hoje em dia há muitas desculpas. Cada um tem uma desculpa. Não posso ir hoje para a igreja, estou trabalhando, comprei um carro, comprei uma fazenda. Cada um tem uma desculpa. E assim como foi nos tempos, nessa grande ceia, Jesus hoje houve essa festa e houve o convite. E ele não fez acepção de pessoas. Convidou vários tipos de pessoas. E assim como nos dias de hoje, a desculpa é muito grande, porque Jesus está vindo, ele está às portas e o convite está aberto. Amém?
1: Amém, Leomar. Isso é forte, cara, sobre esse tópico 2 que o senhor falou agora. É ocupado demais para a festa. Lucas capítulo 14, versículo 16, 24, né, que se conta aqui no nosso segundo tópico. Se a gente parar para observar sobre essa passagem, quando Jesus veio, ele se encontrou com pessoas ocupadas também, né? Há 2000 anos atrás, é claro, a gente não tinha o tanto de distração que temos hoje, não tinha internet, não tinha os meios de locomoção avançados, não tinha inteligência artificial. Mas naquele tempo também eles enfrentavam esse dilema. E Jesus, ele apontou aquilo, né, que acontecia lá atrás, porque ele sabia que ia acontecer também. É, a Bíblia fala, tem a frase do pastor, ele diz que a Bíblia ela é mais atual que o jornal que vai circular amanhã. Então, quando nós observamos, Jesus, ele também puxou a nossa orelha para que a gente fique ligado acerca das nossas ocupações. Jesus chamou a turma para estar junto com ele e a galera simplesmente dando ali mais ouvido aos seus prazeres, às suas diligências, o que é natural de cada ser humano. Mas Jesus, ele nos chama também a estarmos ocupados com as coisas do Senhor, né? Tem uma frase do pastor Toniel Gomes, que ele disse que quando nós entregamos a nossa disponibilidade, Deus cuida das nossas necessidades. Então, quando nós estamos de fato arraigados no Senhor e entendemos que Ele é autor e consumador de todas as coisas, nós podemos, né, vivenciar, né, essa vida de graça e abundância com o Senhor. E sobre o tópico 2, irmã Isabelle, fala um pouquinho para nós sobre ele.
0: Então, anotei algumas coisas. Vamos lá. Tópico 2. Fala sobre a questão da ocupação, né? Que a gente às vezes está ocupado demais. E a gente. Como que será que a gente tem se ocupado? Será que eu tenho me dedicado ao meu trabalho, à minha família, ou à minha vida secular? E só isso importa? Porque muitas vezes a gente coloca essas coisas como o essencial e esquece que o que está lá em Mateus 6:33, né? Que é buscar primeiro o reino de Deus e as demais coisas serão acrescentadas. E às vezes a gente usa desculpa, né? As desculpas, elas podem nos afastar do nosso propósito, porque quando o líder ou alguém nos convida para algo e eu apareço com desculpas, né? Eu estou me afastando do propósito, estou dando espaço e legalidade para prolongar meu processo, porque Deus, ele vai dar um jeito de fazer com que você faça a vontade dele, que você entenda qual é a vontade dele. Mas existe um processo para aquilo ali, enquanto você não entender, você vai permanecer naquele local. E Deus, ele procura corações disponíveis e não pessoas perfeitas. Só que muitas das vezes a gente quer vir, quer ter acesso ao que Deus nos tem preparado de forma pronta, perfeita e preparada. E não. Deus, ele está buscando corações disponíveis, pessoas que realmente se entreguem, mesmo com medo, mesmo com ali receio, mas que estejam dispostos. E uma coisa que eu anotei que eu achei muito interessante, que está lá escrito em Lucas 10:41-42, que fala: Marta, Marta, estás ansiosa e afadigada com muitas coisas, mas uma só é necessária. A Maria, porém, escolheu a boa parte, que não lhe será tirada. E aqui Jesus não está condenando o trabalho de Marta, né? Porque muitas vezes a gente vê essa passagem e vê assim: ai, Jesus só olhou para o que Maria estava fazendo. Não, Marta também estava fazendo algo para Deus, mesmo que ela estava fazendo ali, né, cuidando da casa, fazendo as refeições, ela estava fazendo algo para Deus. Só que Maria, ela priorizou a boa parte, ela priorizou estar aos pés de Jesus. E o que eu quero trazer aqui nessa passagem é que ela estava ocupada, né? Maria estava ocupada para Deus, mas será que ela estava com Deus, né?
1: Justamente.
0: Será que a gente, trazendo para os nossos dias, será que a gente está se ocupando para Deus ou se ocupando com as coisas de Deus, né? E ponto de aplicação para a nossa vida: a gente precisa parar e pensar que nem toda correria ela é produtiva, e principalmente uma produtividade espiritual, porque tudo que a gente faz precisa refletir. Eu não posso ser cristã somente na minha igreja, eu não posso ser cristã somente quando o meu líder pede algo. Eu preciso refletir essa cristandade em todos os ambientes, e na forma de falar, na forma de andar, e servir é essencial, mas Jesus precisa vir em primeiro lugar nesse servir, né?
1: Aí é forte. Aí essa parte é forte. Eita, glória a Deus. Enquanto a irmã Isabelle falava, eu refletia sobre aquele texto sobre você servir a Deus. A Bíblia fala que quando Jesus voltar, né, será igual quando o dilúvio aconteceu. né? As pessoas estavam ali, cada uma cuidando das suas coisas, mas não se deram conta quando Jesus voltou de fato, né? Uma pergunta que eu deixo dessa manhã: será que nós estamos preocupados e pensativos quando Jesus irá retornar, né? Será que estamos vigilantes? A Bíblia fala na palavra de Jesus, uma parábola que ele diz que se você soubesse que o ladrão viria à noite para assaltar a sua casa, será que você não ficaria vigilante? Mas a gente nunca sabe que hora que o ladrão vai vir para assaltar a casa. Então, eu deixo aqui esta manhã essa pergunta para a reflexão minha e de todos os ouvintes. Irmã Paula, fala um pouquinho para nós sobre o tópico 2.
2: Amém. O tópico 2, que está baseado na passagem de Lucas, capítulo 14, versículo 16 e 24. Aqui nessa passagem, Jesus fala sobre a grande ceia, em que o seu senhor, né, daquele lugar, falou para o servo chamar várias pessoas, convidar pessoas para a grande ceia. E acontece que cada pessoa deu uma desculpa. Eu não posso porque vou me casar, eu não posso porque meu pai matou um boi, enfim. Cada um deu a sua justificativa do porquê que não poderia estar com aquele senhor. E aquele senhor, muito revoltado, ele falou para o servo: vai e chama todos aqueles que você encontrar na rua, mancos, coxos, paralíticos, e traga. Aqui, a primeira coisa que nós podemos perceber é que a graça, ela é para todos. Essa palavra do Senhor, a graça do Senhor, ela está acessível para todas as pessoas. Porém, nós precisamos estar disponíveis, como já foi dito aqui. Estarmos disponíveis e não estarmos distraídos, porque aquelas pessoas, elas estavam distraídas. Elas perderam a oportunidade da grande ceia com o Senhor, ou seja, aqui simboliza a oportunidade de estar ao lado do Senhor Jesus, do Salvador, por causa daquelas coisas, por causa das ocupações. Então, quer dizer que aquilo era errado? Festejar com a família, aproveitar o casamento? Não. Em nenhum momento a palavra, ela diz que isso não é relevante. Só que a verdade é que aquelas pessoas colocaram aquelas situações e circunstâncias acima de Deus, acima daquele Senhor, trazendo para a aplicação o rejeitamento do convite à grande ceia do Senhor. Ela simboliza que o coração daquelas pessoas estava em outras coisas e que não era Jesus, não é Jesus que preenchia aquelas pessoas. E trazendo para a nossa vida, aplicando para a nossa vida, pode ser coisas, situações, pessoas que nós colocamos e ocupamos no lugar de Deus. Um exemplo disso é lá em Mateus, capítulo 18, salvo engano, quando o jovem rico se aproxima de Jesus e diz: o que eu faço para herdar a vida eterna? E Jesus fala: para cumprir a lei, não matarás, não furtarás, não adulterarás. E ele fala: não, mas isso aí eu já faço, mas o que que eu preciso fazer mais? Então ele tinha consciência que só aquilo não era assim o suficiente. Então Jesus, que sabe de tudo, que sonda o nosso coração, o que que ele disse? Ele falou: dê os seus bens para os pobres, dê tudo que você tem e siga-me. Porque Jesus sabia que o Deus da vida daquele homem era o dinheiro. E aqui não é sobre ser pecado, querer dinheiro, ser próspero, não é sobre isso. Mas aquele jovem rico, ele se entristeceu quando Jesus falou aquilo. A Bíblia não relata se ele realmente foi um discípulo do Senhor, se ele realmente serviu a Cristo. Nós não sabemos. Mas nós sabemos que o coração daquele homem se entristeceu. Por quê? Porque o Deus dele era o dinheiro. Ele ainda não conseguia perceber que Jesus para ele era o suficiente. Igual essas pessoas, elas estavam distraídas. Elas foram, como hoje o convite para a vida eterna, a salvação, ele está sendo continuamente oferecido e pregado. Mas muitos aceitam, mas no meio do caminho não conseguem se manter firmes. Outros ignoram e vão seguindo a sua vida, entendeu? Mas a graça, ela está disponível. Quem está aceitando, está aproveitando e vivendo, como você disse, o natural, né? Dentro isso. Daquilo, porque assim, o trivial, o mundo aqui físico da gente é regido pelo mundo, não é pelo mundo natural, mas é pelo espiritual. Quem crê, quem tem fé. Agora, para o que não crê e não tem fé, é aleatório, é coisa do acaso, e não é bem assim, sabe?
1: Justamente, Paula. E quando você falava, eu lembrei de um vídeo que eu assisti essa semana no Instagram. Tava procurando algumas coisas. E o rapaz do vídeo falou uma coisa que me quebrou por dentro. Ele falou o seguinte: você se apega a um bem material, mas ele pode ser tirado de você. A sua casa pode vir um ladrão e roubar, o governo vir e tomar ela de você. Seu casamento, seu relacionamento, um dia você tá junto, no outro dia pode não mais existir. O dinheiro que você tanto corre atrás, às vezes pode ser aquele que vai te aprisionar. Ou seja, nós desviamos muito fácil daquilo que é verdade, que é essencial. E quando nós nos apegamos a essas coisas, nos encontramos exaustos, cansados e oprimidos, porque Satanás utiliza da nossa vontade em querer, às vezes, ganhar o mundo e se esquecer de Cristo, e coloca isso como nosso Deus. Colocamos fácil as coisas acima do Senhor. Mas quando nós observamos com a palavra, né, acerca aqui daqueles que estavam, né, ocupados demais para a festa, e que festa, né, Jesus fala. Imagina a festa, você tá do lado de Jesus e poder, né, observar aquilo que ele falou. E olha que lá naquele tempo ele já estava falando acerca das distrações. Nós vivemos também num ano, né, em tempos em que as distrações, ela tem sido cada vez mais, né, nós sabemos que os celulares, né, utilizam os algoritmos para poder captar mais ainda, né, a nossa vontade. E esse aparelho celular que a gente carrega conosco, né, que é usado às vezes para ser bênção, às vezes é usado, né, como uma máquina de destruir. E que poder ela tem de destruir nossas vidas. E também, quando nós nos apegamos às coisas terrenas, né, nós não conseguimos ter aquele descanso eterno. E de fato, eu só consegui na minha vida encontrar o descanso no Senhor, né, quando eu decidi de fato não olhar para as coisas do mundo, porque elas são triviais, assim como a Paula falou, não traz aquele peso, não traz aquela segurança, porque Jesus Cristo é a nossa rocha, aquela rocha que não pode ser abalada. Então, quando nós descansamos no Senhor, encontramos a nossa convicção nele, é que de fato nós nos alicerçamos e não colocamos a nossa casa

0: Paulo falou, né? Esse é o tópico que fala sobre eles. E Jesus bate forte em cima desses camaradas.
1: Muito.
0: Né? E, irmã Paula, você pode falar um pouquinho sobre esse tópico pra gente?
1: Sim. Aqui nessa passagem de Mateus, capítulo 23, Jesus, ele tem um confronto direto com os escribas e com os fariseus. E isso era muito comum. Os escribas e os fariseus, eles sempre confrontavam e afrontavam o Senhor Jesus, principalmente quando ele efetuou os milagres no dia de sábado. E Jesus, ele usa uma expressão que se chama sepulcros caiados, que pela cultura judaica eles tinham o costume de pintar, ornamentar o sepulcro, né, assim, externamente. Então, quando você olhava para aquele sepulcro, você via algo bonito, ornamentado, mas por dentro dele havia morte. Então, foi essa comparação que Jesus Cristo fez a respeito, né, dos escribas e dos fariseus, porque eles frequentavam o templo, faziam orações em público, jejuavam. Eles eram pessoas assim, que os fariseus, eles tinham muita atenção com a questão externa, roupas e tudo mais. Só que eles, por dentro, eles estavam sujos, impuros, como sepulcros caiados. Ou seja, eles não estavam diante de Deus realmente por inteiro. Eles estavam somente apegados aos costumes, às leis, à religiosidade daquela época. Aqueles homens que eram dotados de conhecimento da lei judaica, como os escribas e tudo mais, eles eram os intelectuais daquela época. Só que eles, lógico que estudar a Bíblia e tudo mais, isso não é o problema. Isso não era o problema deles. O problema deles é que eles permitiram que a religiosidade tirasse a espiritualidade deles a ponto de não conseguir identificar Jesus Cristo como Messias e precisar sempre ir de confronto com o Senhor Jesus. Então, o que que acontece? O próprio Messias, ele veio, estava diante deles, o Verbo se fez carne, andou entre eles e eles não identificaram que Jesus Cristo, ele era o Messias, porque ele era digno de ser adorado. Imagina só, não, eu identifiquei aqui, esse homem, ele é o Filho de Deus, meu Deus. Mas não, eles foram os mesmos que conduziram Jesus até a cruz. É muito forte.
0: A Bíblia fala também que Jesus, ele veio para os seus e os seus rejeitaram. E eu posto sobre os escribas e fariseus, é que eles viviam, né, naquela época ali das leis de Moisés, as leis mosaicas, mas eram homens que, se a gente parar para observar, era a elite espiritual daquela época. Era como a igreja tinha o referencial, tinha
1: justamente
0: suas bases. E Jesus, quando ele veio, ele teve que vir quebrando tudo isso que foi estabelecido, né? De fato, Moisés não errou, mas como esses homens aqui estavam buscando adoração para si, né, que a Bíblia fala que eles queriam ser vistos pela sociedade, mas quando eles usam disso como base para determinar a qualidade, o êxito do seu ministério, é que nós vemos o porquê, né, que essas obras estavam sendo manifestas. A Bíblia fala também, lá em Apocalipse, que as nossas obras elas serão provadas pelo fogo. Então, será que existirá madeira, capim e palha nos nossos pés quando elas forem provadas ali no tribunal de Cristo? Ou haverá ouro, prata e pedra preciosa quando a gente for provado pelas nossas obras? Irmã Isabel, fala um pouquinho para nós sobre esse tópico 3 pra gente.
2: Então, paralelo com o que a Paula vem falando, é uma frase que eu anotei mais cedo, que eu achei muito interessante essa semana, sobre, a gente vai até discorrer mais isso sobre a frente, mas sobre a graça, né? Que é uma frase de John Wesley, que ele fala assim: a graça não apenas nos salva, ela nos transforma. A gente escuta muito falar sobre a graça, Mas será que a gente realmente está

0: vivendo essa transformação que a graça nos impõe, né, nos traz, porque assim, voltando para a mensagem de Mateus 23 e 27, sepulcros caiados, como a Paula falou, eram sepulcros bonitos por fora, né? Se você for buscar o significado, eram sepulcros que eram pintados de branco, lindos por fora, aparentemente, visíveis, puros. Esteticamente falando, puros, justamente, mas por dentro, gente, o que que tinha lá dentro? Só poeira. Então, assim é como, e Deus, Jesus comparar, né? Adoradores de fachada, a gente como adoradores de fachada e nos colocar nesse ponto de ser sepulcros caiados, é Deus dizendo assim, eu tô olhando o seu interior e não a sua aparência. Não adianta você aparecer bonitinho, bem vestido, né, trazendo para o nosso contexto Madureira, de terno, de gravata, de vestido, de salto alto, todo bonito ali por fora, mas será que o secreto com Deus está acontecendo? Será que a busca, né, constante ali por Deus, oração, o jejum, a leitura da palavra, as ações, ação social, será que eu estou fazendo realmente aquilo ali ou estou só falando da boca para fora? Porque é uma coisa que eu até coloquei no grupo do jovem essa semana, falar, gente, é muito fácil, né? Vim aqui anotar, escrever, falar, mostrar para o mundo é muito fácil em palavras, mas quando se trata de praticar, a história é outra. E a religiosidade sem transformação é pura hipocrisia. Eu posso mostrar uma coisa que novamente volta para ser pro caiado, eu posso mostrar uma aparência muito bonita, mas por dentro está só os cacos, só em pedaço, porque eu estou vivendo uma hipocrisia, estou vivendo a religiosidade e não buscando a santidade, né? E é possível parecer santo diante das pessoas e estar distante de Deus, né? E essa, a verdadeira adoração, ela vai começar com sinceridade e arrependimento, que é quando a graça entra e me transforma. E o caráter, ele vale mais do que a imagem pública. Então, aquilo que está dentro de mim precisa refletir no exterior e não ao contrário. Não é o exterior que vai transformar o meu interior, mas aquilo, quando você realmente está vivendo a transformação que a graça traz, o exterior, ele apenas reflete o seu interior.
1: Isso é forte. Isso é muito forte. E quando a gente observa para os fariseus e para a vida deles, os escribas, Jesus, ele foi o que mais bateu neles.
2: É verdade.
1: Jesus foi o que mais desceu a chicotada, porque eles achavam que sabiam de tudo, mas aí Jesus veio quebrando de cima e baixo. E se a gente parar para observar, quando começa o ministério de Jesus, ele foi bastante perseguido pelos fariseus e escribas. Então, os fariseus ficavam constantemente observando ele, como ele se movia, como ele falava com as pessoas, questionava alguns modelos, como ele salvava, como ele curava. Poxa, tu cura até no sábado, né? Quebrando assim a lei de Moisés e também acerca, né, dos costumes de Jesus. Ele se assenta com os pecadores. Aí Jesus vem e fala, não, eu não vim para salvar os perfeitos, mas eu vim pelos caídos, né? Era aqueles homens que moralmente eles gostariam de ser certos, né? Bastante diligentes, né? Tem uma pregação do pastor Eliseu Rodrigues que ele diz que aqueles que são errados, aqueles que gostam de denegrir, eles vêm com voz mansa. Mas não, quando Jesus veio, ele veio para salvar, de fato, mas ele foi um dos que mais bateu e que mais falou sobre o inferno, que mais falou, né, sobre as coisas vindouras, as coisas que não estavam à nossa luz, mas ele veio também nos mostrando que com graça, com amor e com sabedoria, é possível sim encontrar um caráter formado em Cristo. Eu acredito que Jesus também veio, né, pelos escribas, mas de fato eles não quiseram abraçar Jesus. Né? Eles não quiseram abrir o coração porque sabiam demais, estavam cheios de si demais, né, para ter esse relacionamento com o Senhor. E para ter um relacionamento com o Senhor vai precisar de muitas vezes a gente quebrantar a nossa vontade e de fato entender que a gente não sabe de nada, né? E a gente entender que quando nós apoiamos a nossa confiança no Senhor, ele quebranta o nosso ego, porque viver com Jesus é isso, é você ser confrontado todos os dias de sua vida e experimentar experiências desagradáveis, né, que a gente não gosta, porque seguir Jesus não é a gente fazer a nossa vontade, mas é nós fazer aquilo apesar, né, das dificuldades. Quem disse que orar é fácil? Quem disse que orar é bom? Ler a Bíblia, você separar seu tempo, você se dedicar para cantar. Nossa cantora Pabllo está aqui, ela sabe muito bem como é que é, né? Você ter muitas coisas para fazer durante o dia, responsabilidades. Mas Jesus, nessa manhã, ele nos chama a ter essa convicção dele, de nós termos essa identidade firmada em Cristo. Assim como o homem cego, né? Assim como aqueles que estavam ocupados demais, assim como os adoradores de fachadas, que a gente ainda vai falar aqui, eles enfrentaram problemas em áreas diferentes, mas enfrentaram problemas. Mas isso não quer dizer que nós somos limitados. Poxa, às vezes você se encontra no momento, você, cara ouvinte que está aí nos ouvindo agora, ou nós que estamos na rádio aqui, poxa, Gustavo, eu tenho uma dificuldade em uma área e eu não quero fazer a obra do Senhor porque é difícil, porque não é fácil. Sim, todo mundo enfrenta dificuldades, mas quando nós nos colocamos à disposição do reino, é que Deus capacita. Eu entendi uma coisa sobre o reino, que a gente só é capacitado conforme você anda. Eu tô aqui na rádio hoje falando, mas na época do meu ensino médio, do colegial, eu era um dos jovens que tinha mais medo. Eu era um dos jovens que sentava lá no fundo, não queria falar com ninguém. E aí Jesus me traz aqui, quebranta e faz a diferença e usa a gente para cumprir um propósito dele.
0: Só complementando sobre o que você falou em cima dos fariseus, Jesus, ele era pacífico, mas não era passivo.
1: Isso.
0: A gente precisa ter essa consciência e esse comportamento de ser pacífico, porém não passivo.
1: É forte.
2: Realmente, porque as pessoas confundem ser passivo, né, com ser pacífico, mas uma coisa não. Primeiro que nós não podemos misturar e não podemos permitir que ser pacífico nos torne passivos, né, em situações que nós precisamos nos posicionar.
1: E se a gente para observar, Jesus foi uma figura que mais se posicionou naquela época, né? Querendo ou não, custou a vida dele, mas a Bíblia fala que só se cumpriria aquilo que Deus determinou. Então, na mesma pregação de Jesus, tem Jesus pregando, tem gente sendo curada, liberta, e mais ao mesmo tempo tem os fariseus, uma outra visão, né? Uma visão adjacente, assim. Pessoas estavam sendo transformadas, curadas ao mesmo tempo, mas tinha os fariseus ali que estavam duvidando, falando, poxa, Jesus, faz isso mesmo. É tu que é o Messias.
2: Ousaram dizer que era até demônio.
1: E isso?
2: Para você ver, então, a cegueira, eles viviam uma cegueira espiritual fortíssima, uma morte espiritual.
1: Era uma cegueira espiritual. E Jesus nos chama essa manhã pra gente ter essa identidade firmada no Senhor, né? E quando nós encontramos nele o descanso, encontramos nele, né, a paz, é que Jesus pode transformar, né? Jesus pode curar e libertar.
0: E será que se Jesus viesse hoje, a gente teria essa capacidade de reconhecer ele ou a gente faria igual?
1: Justamente.
2: Porque nós estamos distraídos, igual aqueles que foram chamados para agradecer do Senhor.
0: Exatamente. Falaríamos, isso aqui é uma... Como é que fala? É o anticristo, né? Hoje a gente talvez colocaria como
2: anticristo. Escribas e os fariseus.
0: Porque
2: estaremos cegos e mortos espiritualmente.
1: Será que nos encontraremos dessa forma? E a Bíblia fala pra gente ter, né, um adorador de verdade em espírito. E quando a gente parte pra Bíblia, os adoradores de verdade foram aqueles que sofreram mais perseguição, né? Às vezes nós pensamos, né, como no ano do evangelismo, que é o nosso ano aqui da Madureira, no Tocantins, do nosso estado. Eu, às vezes, eu fico me questionando, sabe? Eu me pego pensando acerca de algumas coisas. Eu fico pensando assim, puxo pro meu lado a questão. E, poxa, se eu tiver no evangelismo e uma pessoa vier e me apedrejar, falar coisas desagradáveis, será que eu ainda vou ter força e ânimo para evangelizar? Entendeu? Essas questões. Porque naquela época, a turma lá foi colocada no Coliseu, foi queimado vivo. Se você pegar os discípulos, Pedro não se achou digno de ser crucificado.
2: De cabeça para baixo.
1: Então, às vezes a gente romantiza muito algumas questões, mas a gente se esquece.
2: Naquela época era fio da espada.
1: É fio da espada, espinho na carne. Entendeu? E viver com Cristo, sim, você vive abundância, você vive maravilhas aqui na Terra. Mas uma coisa é o seguinte, a Terra é só a nossa passagem aqui, né? Não é a nosso destino final. O destino final é o céu. Então, quando a gente para observar essas questões, é muito mais amplo, né? Essa semana eu estava vendo sobre a história de uma mulher que ela encontrou um senhor, um jovem senhor, ele morava só, e aí ela dedicou anos e anos da vida dela para converter esse homem, para apresentar a causa do evangelho para ele. E na última vez, parece que, não sei como foi o final da história, eu sei que parece que ela ia mudar de cidade, ela vai uma última vez na casa desse homem, né, levar a palavra do Senhor, e nesse dia ela foi morta por esse mesmo homem que ela pregava a palavra. Então isso tipifica muito a figura de Cristo para nós. Às vezes Jesus pregou 3 anos e os fariseus acompanharam eles 3 anos, mas foram aqueles que quiseram ver Jesus na cruz. Então, não romantizar essas coisas também faz parte, é essencial, e nós entendemos que o evangelho, ele não é só facilidade, ele é confronto, ele é mudança de vida, ele é primordial à nossa vida, porque tira nós do centro e coloca Jesus no centro de todas as coisas, né? E quando nós encontramos Jesus Cristo, ele é capaz de transformar, de libertar, de curar. Seja você que está cego, assim como aqueles que precisam enxergar, ou culpado demais para a festa, ou sendo um adorador de fachada, tenha paz, tenha ânimo, porque Jesus, ele é suficiente para curar, para libertar, para salvar e para dar ânimo a todos nós que estamos buscando, né? Aos trancos e barrancos, uns querem desistir, outros continuam, Jesus levanta, outros desistem, mas persistimos firme até a consumação dos séculos. Eu quero já aqui chamar o nosso próximo intervalo. Fique ligadinho, pois já já nós estamos de volta com o nosso Conexão de Jovens.
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3: Em Palmas, 8:04.
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1: Estamos aqui novamente no nosso programa Conexão de Jovens, ligadinho no nosso Rádio Paz FM 89,9. E eu quero já deixar aqui novamente o nosso WhatsApp da rádio, que é o 63-984-20-6868. Se você não mandou o seu alô ainda, mande para nós. Estamos aqui prontamente para te conhecer e para ver que você é o nosso ouvinte aí assíduo, você que está no seu carro, indo para o trabalho, está em casa, na oficina ou viajando para o interior. A Rádio Paz está juntamente com você, onde você estiver. E, dando continuidade ao nosso Conexão de Jovens, eu quero aqui já falar sobre o nosso tópico 4, que é Dormindo no Momento da Angústia. Né? O livro que a gente escolheu foi Mateus capítulo 26, versículo 40, que diz o seguinte. Deixa eu só procurar aqui. Capítulo 26, do versículo 40, que fala sobre a oração de Jesus lá no Getsêmani. Então Jesus chegou com eles a um lugar chamado Getsêmani e disse a seus discípulos: sentai-vos aqui enquanto eu vou ali orar. E, levando consigo Pedro e os dois filhos de Zebedeu, começou a entristecer-se e angustiar-se muito. Então lhes disse: a minha alma está demasiadamente triste até a morte. Ficai aqui e vigiai comigo. E ele, indo um pouco mais adiante, prostrou-se sobre a sua face, orando e dizendo: ó meu Pai, se é possível, passe de mim este cálice. Todavia, não seja como eu quero, mas como tu queres. E ele, voltando para seus discípulos, achou-os adormecidos e disse a Pedro: o quê? Não pudeste vigiar comigo nem uma hora? Vigiai e orai para que não entreis em tentação. Na verdade, o espírito está pronto, mas a carne é fraca. E esse próximo tópico que fala sobre nós se estamos dormindo no momento de angústia, assim como Jesus, né, passou aquele momento ali de dificuldade, momento crucial, um dos momentos mais difíceis da vida de Jesus. Será que estamos assim também com os nossos irmãos que estão passando por dificuldades, né? Quando Jesus voltar, será que estamos preocupados também com aqueles que estão passando por essa fase difícil em suas vidas? Irmã Paula, pode falar para nós um pouco sobre este tópico?
2: Amém. Aqui nessa passagem de Mateus capítulo 26, Jesus, ele começa a apresentar os primeiros sinais de angústia, porque ele sabia que a hora dele era chegada. E, obviamente, Jesus, ele era um homem de oração, de consagração, de jejum. Então, ele já sabia que em poucos momentos ele seria encontrado pelos soldados e ele seria entregue para que a profecia se cumprisse a respeito dele. Então, o Senhor Jesus, ele não foi pego de forma desprevenida. Isso. Espiritualmente.
1: Ele estava ali.
2: Mas acontece o seguinte: os discípulos, eles estavam ali com Jesus. Jesus chamou três discípulos, os, digamos assim, mais próximos. Eu costumo dizer assim, quando a pessoa gosta de se achar demais: o plim-plim, a estrelinha de Jesus. Então, assim, eles eram os plim-plim de Jesus. As estrelinhas, né? Porque ele chamou três e Jesus, ele tinha 12. Judas o trairia, mas dentre todos eles foram escolhidos esses. E eles foram com o Senhor Jesus, porém, eles dormiram enquanto Jesus orava. E o Senhor Jesus, não é que Jesus Cristo ficou com raiva deles, mas essa passagem nos ensina que, além de nós termos que ter uma vida, obviamente, de renúncia, né, do pecado e tudo mais, nós temos que nos alertar ao perigo espiritual de vivermos uma vida de negligência espiritual. Porque aqueles discípulos, eles não conseguiram orar como o próprio Senhor Jesus Cristo falou: vocês não conseguem orar nenhum momento, nenhuma hora aqui comigo. Então, a nossa geração talvez pode ser uma geração marcada pelo cansaço espiritual.
1: Justamente, Paulo.
2: Sabe? Existe assim um cansaço espiritual, uma geração assim distraída espiritualmente, adormecida espiritualmente, que não se posiciona ali na oração, no jejum, para fechar as brechas, sabe? Então, o que Jesus queria naquele momento dos seus discípulos era isso: porque era um momento para ele, o ápice ali do sofrimento dele, ali começava o martírio dele, começava ali, ele já estava sentindo as dores. E os discípulos, eles foram alertados durante todo o tempo que estiveram com Jesus. Jesus falou, é necessário para que se cumpra a palavra, que o Filho do Homem seja entregue para morrer. E eles, naquele momento, ao invés de identificarem, não, eles foram dormir. Então, assim, é como se a nossa vida espiritual tivesse uma bagunça. Eu preciso orar, eu preciso jejuar, eu preciso ler a Bíblia, eu faço o quê? Vou fazer qualquer coisa, menos o que é necessário e devido, que é estar em comunhão com o Senhor, orar, fazer, digamos assim, o básico, né?
1: Era o básico, né? E olha que, se a gente parar pra observar, os discípulos estavam ali passando, já tinham quase 3 anos andando com Jesus, né? Vivenciando os milagres, vivenciando, e Jesus batendo e falando, precisa orar. É aquele momento que eles vão para expulsar um demônio, e aí Jesus fala, há caixas que você só expulsa com muito jejum e oração. Então, foram alertas que Jesus foi dando munições, né? Ali scripts para os discípulos estarem alerta nesse momento. Então, os discípulos viveram, né, esse momento, e como a Paula falou, é um chamado para a gente não viver negligenciando, né, acerca da fé. Como eu falei aqui no tópico anterior, né, antes do comercial, que as práticas espirituais determinam muito de nós, tempo empregado. Se a gente quer conhecer a Deus, se nós quisermos viver as bênçãos do Senhor, conhecer de fato no secreto, determina muito de nós, né, tempo nisso. E se a gente olhar a questão de tempo, Jesus foi um dos que mais bateu nisso e mais mostrou com o nosso exemplo, né? Após as grandes pregações dele, após as grandes feitos dele, às vezes ele se retirava para orar, né? Ali no milagre da multiplicação dos pães, ele se retirou e foi orar, foi se encher novamente do Senhor, de Deus, novamente da presença do Senhor, né? Nos mostrando que quando nós fazemos algo para Deus, nós devemos recorrer a Ele também, né? Entregando, pois tudo o que nós fazemos não é com a finalidade central em nós, mas em Deus. Todos os milagres que foram feitos na Bíblia foram de alguma forma para glorificar o nome do Senhor, né? E anunciar aquele que estava vindo. Então, quando a gente para, observa e centra a nossa vida no Senhor, né, que de fato nós encontramos nele o descanso. Irmã Isabelle, fala um pouquinho para nós sobre esse tópico, irmã Isabelle.
0: Então, sobre essa questão dos discípulos estarem dormindo, o que eu achei interessante? Sobre a vigilância, né? Porque às vezes a gente escuta essa palavra que é muito falada na Bíblia, até anotei alguns versículos aqui que falam em cima disso, e a vigilância citada, ela não é ansiedade, né? É uma atenção espiritual ativa. E muitas vezes quando a gente escuta essa palavra vigilância, aí eu preciso ficar atento o tempo todo, eu preciso ficar com esse sentimento de ansiedade o tempo todo que algo vai acontecer. Só que os discípulos ali na questão, eles estavam, como a Paula falou, cansados, né? E como a gente hoje, porque hoje a gente é uma geração que trabalha demais, faz 1 milhão de coisas ao mesmo tempo, se dedica a várias coisas e no fim das contas, por se dedicar a coisas demais, não faz tudo pela metade, não faz as coisas como elas têm que ser, não faz bem feito, né? Não se dedica ali de verdade e faz tudo pela metade. E pra gente entender mais sobre essa questão de vigilância, eu trouxe a comparação, né? Porque a ansiedade, como eu falei ali em cima, a ansiedade ela é uma inquietação. E a partir dessa inquietação eu vou resolver tudo sozinho. Mas a vigilância, ela é a consciência e a sensibilidade espiritual diante do perigo. E uma forma clara de um exemplo, um soldado. Um soldado, ele pode confiar no seu comandante, né? Ele se descansa nisso, mas ainda assim ele fica atento na guarda, que é a vigilância. E ele não entra em pânico, mas também não dorme no posto, né? Eu não vou isso me mesmo desesperar, mas eu não posso simplesmente pegar, cruzar meu braço ali, abaixar a boina e dormir. Eu preciso estar atento para caso algo aconteça, que era o que Jesus esperava dos discípulos, né? E ali anotei alguns aqui versículos que falam sobre essa vigilância, que está lá escrito em Mateus 26:41: vigiai e orai, porque não, para que não entreis em tentação. O espírito, na verdade, está pronto, mas a carne é fraca. Marcos 13:33: olhai, vigiai e orai, porque não sabeis quando chegará o tempo. 1 Epístola de Pedro 5:8: sede sóbrios e vigilantes, o diabo, vosso adversário, anda em derredor como leão que ruge, procurando a quem possa devorar. 5:6: não durmamos, pois, como os demais, mas vigiemos e sejamos sóbrios. E Lucas 21:36: vigiai, pois, em todo o tempo, orando, para que possais escapar de todas essas coisas. Então a Bíblia está repleta de versículos nos orientando a essa vigilância. E a grande maioria deles é vigiai e orai.
2: Não é só orar.
1: Não é só orar.
2: Os dois. Aquele que está de pé, cuide para não cair.
0: Exatamente.
1: E Jesus, quando a gente para e observa, Jesus, ele fala muito sobre isso, que é da vigilância. Fala bastante sobre a vigilância. Porque quando você está vigilante, você está atento a tudo ao seu redor, né? E a vida cristã, ela depende de nós, uma vida de atenção também com as coisas. O diabo, ele é astuto, né?
2: Muito.
1: Tem a frase de Cécil, acho que o Cécil Lewis, que diz que o diabo, ele enganou a terça parte do céu. Imagina o que ele faz com quem não lê Bíblia, né? E com quem não ora.
2: Quem,
1: né?
2: Lê tá enganando quem tá lendo, Gustavo.
1: Quem você tá tentando enganar? Então, não é só por falar da boca pra fora, mas é a gente se apegar de fato a essas coisas. Porque aquilo que nós, às vezes, não damos tanta importância é o caminho que Satanás vai usar pra te derrubar. Então, eu li bastante sobre o Carta de um Diabo, é só aprendiz de C.S. Lewis, e lá fala que o diabo diz que o seguinte, que os seres humanos acusam os demônios de colocar ideias na nossa cabeça, mas a principal tarefa dos demônios é manter as ideias fora de nossa mente. Então, o diabo não precisa colocar várias coisas na sua cabeça, mas ele só precisa tirar o seu foco de Jesus Cristo, só precisa tirar a sua atenção. Uma tiradinha de atenção é o capaz de mudar, né? Toda uma vida de devoção. Meu pastor, que foi o meu primeiro pastor, pastor Antônio, lembro lá em Barra Holanda de Tocantins, ele falava uma frase que era o seguinte, que um pecado, ele é capaz de jogar abaixo toda uma vida de devoção. Tudo aquilo que você construiu em oração, em santidade, em jejum, tudo isso, um mísero pecado, ele é capaz de nos tirar já do céu. Imagina tirar aquilo que Deus confiou em nós. Então, quando nós entendemos a seriedade das coisas e vamos no profundo, é que nós entendemos o que que é capaz de fazer o pecado, né? O pecado condena, ele mata, ele tira de nós a visão, né? Eu gosto muito sobre a história do endemoniado gadareno, e a Bíblia fala que ele morava na província de Gadara, né? E quando a gente olha para a geografia de Gadara, ela ficava do outro lado do mar, que está de frente da Galileia. Eu sei que era cerca de 25 quilômetros que os discípulos enfrentaram, né, para atravessar de barca até o outro lado. E Gadara, naquela época, fazia parte das 10 grandes decápolis, que eram as 10 grandes cidades que eram constituídas, né, por um povo pagão, né? A Bíblia fala que, alguns historiadores citam, que naquela época, quem era hebreu, quem era... vivia naquela parte ali de Galileia, eles enfrentavam até risco de morte, porque eles não aceitavam com facilidade. E Jesus, ele coloca os discípulos dentro do barco, e durante esse percurso, né, indo para Gadara, eles enfrentam aquela famosa tempestade, né, que Jesus, ele tá dormindo no barco, e aí tá toda aquela
2: agitado.
1: Tá agitado daquele jeito. E eu lembrei também daquela frase, né, que o pastor Jefferson Camargo pregou lá na A12, no Val de Jaboque, de sexta-feira, que ele diz o seguinte: Jesus, ele trabalhou andando, Jesus trabalhou cansado, Jesus trabalhou sentado e Jesus trabalhou dormindo. Então Jesus, ele vem, mostra isso pra gente, pronto, fez tudo, né?
2: Sempre
1: vivia pronto, né? Você não precisa estar só achando que vai pregar só com microfone lá na igreja, lá dentro. Mas o nosso palco, né, é no mundo afora.
0: É, só um paralelo que você falou, é aquela frase, mente vazia, oficina do diabo. Mas ultimamente a gente está descobrindo que ele também ocupa a mente ocupada. Porque a gente justamente é a geração mais ocupada que
2: ele,
0: existe.
2: Ele coloca, é igual aquela. Primeiro, lá no tópico 1, que ele implementa coisas para ser o Deus da nossa vida.
0: Justamente.
2: Entendeu? Aí eu tenho que ser produtivo, tenho que acordar cedo, tenho que fazer 50 coisas. Mas isso está edificando? Você não isso. falou? Está sendo útil?
0: Exatamente.
2: Ou não? Aí também tem que analisar isso.
1: Justamente. E antes de nós darmos continuidade no nosso Conexão de Jovens, eu vou chamar aqui o nosso rápido intervalo. Fique ligadinho, pois já já nós estamos de volta.
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1: Estamos aqui novamente no nosso programa Conexão de Jovens e eu quero aqui apresentar a nossa líder de jovens e adolescentes, irmã Pablini, a Deorani 3i, isso. Correto. Da irmã Pablini, Deus abençoe grandemente sua vida e também quero aqui apresentar também a irmã Maria Eduarda, cooperadora, irmã Maria Eduarda, vice-líder de jovens, né, ali justamente servindo o reino, mais irmã Pablini. Irmã Pablini veio aqui trazer um louvor para todos nós essa manhã. E é uma honra, irmã Pablini, ter você aqui com a nossa juventude.
2: Obrigada.
1: Deus abençoe grandemente e sinta-se à vontade, tá bom?
2: Amém. Pai do Senhor Jesus a todos, ouvintes. Sou muito feliz de estar aqui, né? É uma oportunidade que o Senhor me concede. Eu quero aqui agradecer o líder. Líder?
1: É de jovens.
2: Líder de jovem, o Gustavo, que me fez o convite. Isso. Deus abençoe sua vida.
1: Amém.
2: Todos que estão aqui. Quero cumprimentar todos que estão me acompanhando também, a minha cooperadora Maria Eduarda. Deus abençoe a vida de vocês. Vamos estar louvando o nome do Senhor Jesus.
1: Amém, glória a Deus.
2: Glória a Deus.

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1: Que possamos ser esse jardim particular, que possamos buscar mais a presença do Senhor e ter essa comunhão com Ele todos os dias, né?
2: Glória a Deus, irmã Pabrini. Deus abençoe grandemente sua vida. Muito obrigado por essa participação. E não vai ficar só aqui. A gente tem mais uma rápida participação depois, né, a esse tópico aqui que a gente vai dar continuidade. E retornando à nossa conexão de jovens, você, ouvinte, que chegou agora de paraquedas, né? Que retornou aí ao nosso programa, você que ligou o seu rádio agora, da sua casa, do seu trabalho, ou indo pro interior. Né, quanta honra ter você aqui nos escutando. O nosso WhatsApp da rádio é o 63-984-206868. Sinta-se à vontade de mandar o seu alô, mandar a sua mensagem, o seu pedido de oração. Também estamos aqui para orar por você, né? Estamos aqui participando até às 9. E o programa voa, né, rapidamente. O tempo passa aqui e estamos aqui falando de Jesus. E retornando ao nosso tópico 4, que fala sobre dormindo no momento da angústia, que se encontra lá em Mateus, do capítulo 26 ao versículo 40. É só dar uma conclusão aqui, né, sobre o nosso programa. A mensagem central é: quando Jesus voltar, como ele nos achará? Será que, assim como os discípulos estavam com Jesus no Getsêmani, ele naquele período dele de martírio, assim como a irmã Paula citou aqui agora há pouco, será que estamos também preocupados com a vida do nosso irmão, que está do nosso lado, às vezes passando por dificuldades, passando por incertezas, dúvidas na vida? Porque a vida cristã, ela não é isenta de dificuldades, vamos ser francos. Mas quando nós temos pessoas do nosso lado, quando nós não vivemos uma vida longe do Senhor, é que de fato nós encontramos descanso e alívio nas provações. Ontem, durante a oração da juventude, nós temos a oração agora da juventude. Você que é jovem da Nação Madureira, você aí que está nos escutando, pode ser também, né, da CIB, dos Varões. As portas estão abertas ali na nossa dematriz, né, todo agora a partir da sexta-feira às 10 horas da noite, e às segundas-feiras às 5:30 da manhã. Nosso líder de oração aqui, o Leomar, da segunda-feira, aqui participando com a gente, nosso líder, o nosso sexto. Então, falando sobre oração, Deus me falou fortemente sobre o tempo, algumas questões acerca do tempo, né? E falando sobre a vida de Jó, né? Como Deus permitiu que algumas coisas acontecessem na vida dele. E enquanto eu estava orando, Deus falou o seguinte comigo, né? A Bíblia fala que há o tempo de se abraçar, há o tempo de ficar só, há o tempo de estar junto, há o tempo de juntar pedras e há o tempo de chorar, há o tempo de se alegrar. Mas uma coisa que Deus me revelou é a seguinte: que em todos os tempos, em todos esses tempos, Deus estará presente. Você chorando, você se alegrando, você passando por dificuldades, você passando por lutas, por provas, Deus vai estar em todos esses tempos. Então Salomão, sendo sábio como homem de Deus, ele nos mostrou isso, não só sobre a brevidade do tempo, mas Deus estaria presente em todos os tempos. Quando a gente olha para a vida de Jó, passando por dificuldades, passando por martírios, porque Deus permitiu que aquilo acontecesse na vida dele. Quando Satanás chega diante dos anjos, eu não sei como é que Satanás chegou lá juntamente com os anjos, e aí ele fala para Deus: toquem tudo o que Jó tem, para ver se não blasfema diante de ti na tua face. E aí é o ponto em que a gente se pega pensativo. A gente pensa que pelo fato de você não ter uma vida financeira às vezes bem sucedida, por às vezes faltar o pão em sua casa, você começa a desanimar, você começa a se questionar. Mas a Bíblia fala que em todo o tempo da aflição de Jó, Deus esteve com ele. Satanás só tocou naquilo em que Deus permitiu. E às vezes a gente se questiona: poxa, por que que tá acontecendo isso? Por que que tá difícil? Por que que eu tô vivendo isso aqui? Mas Deus promete ser conosco em todos os tempos. E Jó teve restituído tudo aquilo em dobro. Então, quando a gente passar por momentos de dificuldade, ou assim, domínio em momentos de angústia, no nosso próximo, que a gente vai entender isso, né? Ter a nossa identidade firmada no Senhor. E falando aqui agora sobre o nosso tópico 5, né? Caminhando já para o final, o servo fiel e vigilante, né? Que se encontra em Mateus, do capítulo 24 ao 45 e ao 46. Fala muito também, igual, sobre as jovens ali, né? as que tinham o azeite separado na lâmpada, né? Quem tinha azeite reserva não ficou na escuridão, e quando o noivo veio, se adentrou juntamente com ele. E a Bíblia fala muito também sobre essa questão da vigilância aqui, nosso último tópico. Será que estamos sendo fiéis e vigilantes ao mesmo tempo? Não é só você ser fiel, não é só você ser vigilante, mas é fiel e vigilante. Assim como a Isabelle citou aqui agora, trazendo para nós essa verdade que está escrita na Bíblia, não é só orar, não é só vigiar, mas é um conjunto dos dois. Não é só orar a Bíblia, não é só orar, não é só ler, mas é meditar, mas é buscar, mas é entregar a nossa vida. Irmã Paula, fala para nós um pouquinho sobre esse tópico 5.
0: Amém. Falar aqui rapidamente, já estamos caminhando para o final. Essa passagem de Mateus 24 fala sobre o servo. Se aqui nessa passagem é o seguinte, é como até mesmo o Gustavo já falou: se nós soubéssemos a hora que o ladrão vai chegar na nossa casa, com certeza nós tomaremos todas as precauções cabíveis. Mas a verdade é que nós precisamos ser precavidos, ter precaução sempre. Aí recai naquela palavra que nós falamos antes, naquilo que a Isabelle disse sobre a vigilância. O servo fiel, a palavra do Senhor diz que bem-aventurado, feliz aquele que se encontra fiel naquele grande dia. Mas como que eu me encontro fiel? Fazendo o que a escritura nos recomenda, sendo vigilantes. A Isabelle trouxe aqui várias passagens que fala sobre a vigilância. Então, ela fez aqui uma análise, ela trouxe uma reflexão muito pertinente, poderosa. Nós precisamos estar prontos sempre, não fazer como os discípulos que estavam dormindo. Eu sei que eles estavam cansados, isso. E Jesus não os condenou por isso, mas nós aprendemos com essa situação que não podemos sermos pessoas mortas espirituais, pessoas que estão dormindo espiritualmente, negligência na vida espiritual e dentro das nossas condições, não para cumprir tabela, lendo a Bíblia, jejuando e sempre em oração. Porque quando nós lemos a Bíblia, nós estaremos vigilantes, porque nós sabemos o que Deus quer de nós.
2: Justamente, Paula. Eu quero passar aqui já para a irmã Isabelle. Irmã Isabelle, fala um pouquinho para nós sobre esse tópico 5. Tá abençoado, né? Esse programa tá abençoado.
3: É forte. Então, lá em Mateus 24, 45, 46, fala assim: quem, pois, é o servo fiel e prudente, a quem o Senhor confiou de sua casa? Bem-aventurado aquele servo a quem o Senhor, a quem o seu Senhor, quando voltar, achar servindo assim. E a comparação que eu coloquei aqui, Jesus usa uma imagem de um administrador que cuida da casa enquanto o Senhor está ausente. E o ponto central não é apenas esperar, mas continuar responsável e fiel, que é o que a Paula acabou de dizer, durante essa espera, né? E Deus e eu, a gente colocando aqui esse administrador na nossa vida como o Senhor, né, da casa, como Deus, Deus e eu não temos o mesmo tempo. Então, eu preciso ser esse administrador que esse Senhor deixou, e eu preciso saber como me comportar durante esse período de espera até que meu Senhor volte. Eu não posso simplesmente cruzar meu bracinho, né, e ficar lá parado, igual tem uma passagem que agora eu não vou me lembrar exatamente, mas que é quando das dracmas, né? Que quando deixou as dracmas lá pro pessoal e cada um aplicou da forma como quis. Um enterrou, o outro multiplicou.
2: Isso.
3: Eu não me lembro certinho, mas assim, o que a gente tá fazendo nesse tempo de espera, né? Não é sobre apenas acreditar no futuro de Deus, mas viver corretamente nesse presente que ele deixou. Mais importante do que o resultado da nossa vida é justamente o processo, porque é no processo que a gente está vivendo. É no processo que Deus quer trabalhar com a gente. E a fidelidade que a Paula comentou é ser constante, mesmo quando ninguém está vendo. Essa que a gente já falou lá atrás, a espera em Deus, ela não é passiva, ela não pode ser passiva, ela precisa ser ativa. E a problemática da questão não é o tempo de espera, mas o comportamento que eu tenho durante ela. E Jesus, ele vai valorizar ele vai abreviar o nosso processo ou prolongar de acordo com a nossa permanência firme, né, durante nosso dia a dia, e não apenas nos momentos de crise, porque é muito fácil eu fazer uma campanha, é muito fácil eu me prostrar para jejuar, eu me propor a jejuar, a orar, a ter uma conduta alinhada. Quando eu estou passando por crise, eu preciso que Jesus aja na minha vida. Mas será que eu realmente estou disposto a me comportar como cristão, a buscar realmente a face de Deus quando está tudo bem?
2: É forte. Essa é forte. E eu vou deixar para a gente continuar agora, antes, após o próximo intervalo. Fique ligadinho, pois já nós estamos de volta.
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Estamos aqui novamente no nosso programa Conexão de Jovens, já caminhando pro nosso final aqui, já é 8h46 da manhã, e eu quero deixar aqui o nosso contato, né, que é o 63-84-20-6868, nosso WhatsApp da rádio. Se você tem um pedido de oração, se você está nos ouvindo aí desde o início, ou você que chegou agora de paraquedas, mande seu alô pra gente te conhecer, estamos aqui prontamente para ouvi-lo, né, e caminhando já pro final, o tempo voa aqui na rádio. E falando novamente sobre o nosso tópico 5, que nós estávamos discorrendo, né? Que fala sobre o servo fiel e vigilante, que se encontra no capítulo de Mateus, versículo 24, capítulo 24 ao versículo 45 e 46. E o nosso tema de hoje é: quando Jesus voltar, como ele nos achará? É um tema que confronta, mas ao mesmo tempo é alívio para aqueles que esperam o Senhor voltar triunfante, né? Um cavalo cavalgando aí sobre as nuvens. E falando novamente aqui sobre o tópico 5, né, que a irmã Isabelle estava discorrendo aqui, quando ela falava, me veio à mente o seguinte, que o reino de Deus, né, aqueles que buscam o Senhor, aqueles que esperam nele, se assemelha muito a você ser um bom administrador. A irmã Isabelle citou isso aqui, a você saber administrar muito bem as coisas do Senhor. E quando a gente parte para essa convicção, eu gosto de observar muito e pensar no exemplo de Daniel, Ananias, Azarias e Abidnego, né, que eram aqueles jovens que foram levados ali durante, né, quando o povo de Deus foi levado, né, por Nabucodonosor, naquela época. E foram jovens que, aparentemente, quem conhece da Bíblia sabe como é que foi a história deles, mas foram jovens que decidiram manter pura sua conduta diante do Senhor. Né, mesmo sendo jovens, foram utilizados. E é um exemplo para nós, você que acredita que não tem força suficiente para se manter puro diante de uma vida, diante de anos que estão vindo aí cada vez mais impuros, você

0: jovem que está na sua faculdade pensa que é impossível manter uma conduta firme, você que está na sua empresa, que tem amigos, enfim, você que está passando por esse período um pouco dificultoso, talvez turbulento, em que você está, se converteu agora para o evangelho e não sabe como Gustavo, eu vou manter firme, como Gustavo, eu vou ter uma identidade firmada em Cristo. Observe para os exemplos, observe para Jesus Cristo, porque a Bíblia, ela contém tudo o que a gente quer nessa vida, tudo de sabedoria, medicina, entendimento, né, está escrito nesse livro. E quando a gente olha para a vida de Daniel, um jovem que talvez não teve muita instrução, mas se a gente parar para observar, naquela época eram jovens mais sábios, né? Quando Nabucodonosor faz a petição dele, ele queria os jovens mais excelentes. E aí Daniel, ele subiu a régua mais ainda, ele falou que eu não vou me contaminar com os manjares do rei, mas eu quero que se só dê pra gente legumes e água. Então foram jovens que provaram que não só a alimentação fez a diferença na vida deles, mas o Deus em quem eles serviam. E é uma palavra pra gente pensar nos dias atuais. Será que estamos sendo fiéis e vigilantes naquilo que tange a nossa confiança no Senhor e no reino dele? Será que estamos ao ponto de entendermos que Jesus, ele é tudo em nossa vida? Será que quando Jesus voltar, ele nos achará fiéis, sendo vigilantes? Será que somos bons administradores acerca do reino do Senhor? E partindo aqui, né, para nossa conclusão, né, que é a graça que nos alcança antes do encontro final. Irmã Paula, fala um pouquinho para nós sobre a sua conclusão. O que que você tirou de lição no nosso texto? O que que você pode aplicar? O que que os ouvintes podem aplicar na vida deles, né, para que encontrem no Senhor, né, se achem encontrados quando Jesus voltar?
1: Amém, glória a Deus. Essa palavra, como eu tinha falado, comentado aqui com vocês, eu considero uma palavra assim muito forte, porque ela, o Gustavo falou assim, não é uma palavra para confrontar, mas eu acredito que é um pouco difícil não nos confrontar. Aqui, pelas passagens que nós falamos e tudo mais, nós encontramos várias situações. Nós encontramos um homem que era cego de nascença, mas ali aquela cegueira não representava só a física, mas a espiritual. Depois nos deparamos com os fariseus e os escribas questionando Jesus Cristo por diversas coisas. E nós chegamos na seguinte conclusão: mesmo Jesus sendo questionado pelos fariseus e os escribas, mesmo os discípulos tendo adormecido quando eles precisavam ser vigilantes, Jesus ainda assim não deixou de amar aquelas pessoas e ele não deixou de disponibilizar sua graça. Então isso é aplicado aos dias de hoje para nós. Mesmo com os nossos defeitos, as nossas falhas, mesmo sendo negligentes, ainda temos acesso à graça do Senhor. O Senhor está disponível. E hoje essa palavra é como um alerta. Eu ainda estou disponível, então vocês podem vir a mim. Porque Jesus, ele esteve acessível para todas essas pessoas.
0: Verdade,
1: para os discípulos, para os fariseus, para os escribas, para os cegos espiritualmente, mas os cegos que também estavam fisicamente.
0: Isso mesmo.
1: Né? Então, hoje, aplicando para a nossa vida, Jesus Cristo continua disponível.
0: Glória a Deus. Glória a Deus por isso. Irmã Isabelle, o que que você pode tirar de conclusão e que exemplo nossos caros ouvintes que estão aqui nos ouvindo essa manhã pode colocar na sua vida?
2: Então, deixei anotada aqui uma frase de Billy Graham, que diz assim: a graça é o amor de Deus, alcançando quem nunca conseguiria chegar sozinho.
0: Glória a Deus.
2: E vou repetir novamente a frase de John Wesley que eu falei lá no início, que é: a graça não apenas nos salva, mas ela nos transforma, né? E a graça, ela não é um escudo que permite continuar igual, mas é um dom que perdoa e também chama para a transformação, né? A gente escuta assim: ah, a graça me basta. Jesus nos deixou a graça, então tudo bem. Eu posso aprontar, eu posso pecar e eu tenho a graça, então eu vou pro céu. Só que a verdadeira graça é quando eu aceito aquela graça sobre a minha vida e a partir de então eu sou transformado, e não só transformado, mas quando a gente realmente é transformado, a gente vai aparecer, vai transbordar aquilo, e isso vai refletir o que está lá em Marcos 16 e 15. Ide por todo mundo e pregai o evangelho a toda criatura. Que é,
0: é forte.
2: O tema desse ano, né? Que é evangelização.
0: Isso mesmo.
2: A gente precisa, essa graça precisa nos transformar, e a partir dessa transformação a gente precisa transbordar e falar as boas novas para que outras pessoas também participem dessa graça, né? Não
0: Amém.
2: Pode conter só conosco.
0: Amém, glória a Deus. E meu Leomar, pode falar um pouquinho para nós?
3: Interessante aqui no capítulo, Mateus capítulo 24, versículo 46, diz assim: bem-aventurado aquele servo que o Senhor, quando vier, achar servindo assim, fiel e prudente. A bem-aventurança para quem é fiel e prudente. E no versículo 51 diz assim: o servo mau será separado e destinado a uma parte com os hipócritas, ali haverá pranto e ranger de dentes. Que possamos rever os nossos conceitos e nossas ações, porque se a pessoa for bem, for fiel e prudente, vai ter uma recompensa.
0: Isso mesmo.
3: E se for mal também, mal, servo mal, vai ter uma recompensa também. Então, que possamos escolher hoje ser servos fiéis e prudentes. Amém.
0: Esse é forte, é. Esse ele fechou o programa. E aí, meus amigos, esse foi o nosso Conexão de Jovens. Eu já quero aqui já partir para os nossos alôs. Temos alguns alôs aqui essa manhã, né? Primeiramente aqui com o nosso pastor Valdemir José, né? O Brilho da nossa Dematriz, chefão. Programa abençoado com um âncora e uma bancada abençoada, e nós aprendemos muito. Deus abençoe. Quanta honra, chefe, ter o senhor nos ouvindo e ligadinho no nosso Conexão de Jovens. Deus abençoe grandemente. Aqui o nosso pastor Sorisvaldo aqui, ó. Pastor, pai da nossa jovem aqui que tá na nossa bancada, irmã Isabelle. Ele mandou aqui: bom dia, paz do Senhor, que Deus continue abençoando vocês. Mandar um abraço para minha filha Isabelle e um beijo para ela. Um abraço para todos vocês aí na rádio, para todos os ouvintes. Que Deus continue abençoando essa mocidade de vocês, que seja instrumento nas mãos do Senhor. Que Deus abençoe grandemente sua vida, pastor. Quanta honra tê-lo aqui acompanhando o nosso programa. Deus continue abençoando sua casa. E também quero passar aqui pro nosso próximo alôzinho. O nosso vice-líder de jovens, líder da Dematriz, irmão Orlando César, mandou aqui um abraço. A melhor juventude de Palmas, um abraço especial a essa bancada maravilhosa dessa manhã. Que Deus seja com cada um de vocês. Quanta honra, chefe, ter o senhor nos escutando e ouvindo o nosso Conexão de Jovens. E também quero partir aqui pro nosso próximo alô. Irmã Maria Amélia, ela mandou um áudio aqui de 50 segundos. Eu não vou conseguir colocar, irmã Amélia, que o tempo já está findando aqui agora. E já partindo pro nosso finalzinho. E também quero mandar aqui alguns alôs, né? Tem mais um alô aqui, né? Acabou de mandar aqui, irmã Maria Elisete. Irmã Maria Elisete mandou aqui: a paz do Senhor, jovens. Ótimo final de semana. Foi uma honra estar com vocês nesse programa. Quanta honra ter a senhora aqui com a gente nesse Conexão de Jovens ouvindo. Deus abençoe grandemente sua vida, irmã. E também tenho um alô aqui especial. Irmã Francinete, mãe aqui da nossa jovem irmã Isabela. Um recadinho para Isabela. Filha, meu coração transborda de alegria ao ouvir sua voz no rádio anunciando o amor de Deus. Que o Espírito Santo use a sua vida para tocar e curar muitos corações hoje. Estou aqui ligadinha, torcendo muito e orando por você. Te amo muito. Ah, um alô desse.
2: Obrigada, pai e mãe. Amo vocês também.
0: De alô abençoado. E quero agradecer a todos os ouvintes, você que separou um tempo do seu dia para tirar e ser edificado e aprender mais, que o programa é uma troca. Não é só você anunciar a palavra, mas a gente também aprende aqui, né? Assim como você está aí do seu lado nos escutando, a gente também está aqui escutando uma a outra e aprendendo e crescendo na graça do Senhor. Eu quero mandar o meu alô, né, a todos os jovens da Dematriz, a todos os jovens do campo, que vocês sejam abençoados e agraciados pela presença do Senhor. Também quero mandar o alô a nossos pastores ali da Dematriz, pastor André, pastora Leila, e a todos essa manhã que tiraram seu tempo para nos escutar. E Isabelle, quer mandar o seu alô?
2: Só quero agradecer, né, a oportunidade mais uma vez, agradecer meu líder presente Gustavo,
0: Amém.
2: Meu
0: Glória
2: líder Ilumar, irmão Matheus Saraiva, que também é nosso primeiro líder, e o pastor André e a pastora Leila pela oportunidade.
0: Amém, irmão Eliomar, quer mandar o seu alô para quem chefe essa manhã?
3: Um abraço a todos nossos, toda a juventude de geração eleita, a melhor juventude de Palmas.
0: Amém, glória a Deus, que Deus abençoe, chefão.
1: Amém, eu quero mandar um abraço para a JGE, a Dematriz, a melhor juventude do Brasil. Um beijo e um abraço especial para minha amiga Vitória da ADAC92, que esteve ligadinha no nosso programa e está sendo abençoada. Agradecer a Deus pela oportunidade, ao líder Gustavo pelo convite. Deus abençoe a todos.
0: Amém, glória a Deus. E aqui quero passar a oportunidade para nossa líder de jovens, líder da Irani 3 e irmã Pablin. Quiser mandar o seu alô antes de iniciar o louvor? Pode ficar à vontade.
4: Eu quero mandar um alô ali para a Deurene 3i, pastor Laimo do Maracaíbe, minha pastora Geni Maracaíbe, a todos da Orene 3i, os jovens, adolescentes, Deus abençoe. Meu esposo que está trabalhando neste momento, Antoniel. Quero aqui mandar também um alô pro meu líder, Juniel, Jéssica.
0: Eita,
4: os
0: glória.
4: Líderes maiores, pastor Amarildo Martins, pastora Maria Barbosa, líderes executivo também, André Martins, Leila, Deus abençoe a vocês. É isso.
0: Amém, glória a Deus. Deixa Deus te usar, irmã Pablini.
4: Estão aqui. Amém.
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3: Em Palmas são 9:08.
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3: Já estamos no ar, começando o programa Clássicos na Paz nesse sábado. Hoje é sábado, dia 23 de maio de 2026. Vamos juntos, Edgar Messias, com você a partir de agora. Acabamos de receber um programaço aqui com os nossos jovens e agora prossigamos com o nosso programa, o programa Clássicos na Paz, que vai ao ar sempre, todos os sábados, a partir das 9 da manhã. Nós vamos juntos por aqui, seu amigo pastor Edgar Messias e o pastor Juraci também com a gente nessa manhã. Bom dia, pastor Juraci, seja bem-vindo, como vai?
4: Bom dia, pastor Edgar, tudo bem, graças a Deus, estamos aí muito animados, né, para esse sabadão, né, de clássico na paz. Acredito que os ouvintes que ficarem na audiência terão muito a ganhar nessa manhã, né? Vai ser um programa muito abençoado, em nome de Jesus.
3: Com certeza, vamos juntos e contando sempre com o carinho da audiência dos nossos ouvintes, sinalizando aí do outro lado, você que nos ouve no nosso WhatsApp, 63984206868, você pode mandar sua mensagem de texto, pode aproveitar nossa sequência musical que está imperdível aqui, feito com muito capricho. Capricho, nossa seleção musical, só clássica, viu gente? Só clássicos e você vai conferir a partir de agora muitas boas canções, teremos alguns comentários também, não dá para comentar todos os cantores, todas as músicas, mas comentaremos de alguns deles, claro, teremos o quadro Cantor do Dia também, daqui a pouquinho vamos anunciar para você que está com a gente, trazendo um pouco da história daquele cantor ou daquela cantora que nós então selecionarmos aqui. Dos muitos, nós vamos selecionar um e falaremos um pouco mais sobre a sua história, sua trajetória na música cristã evangélica e, claro, repito, contando com você que está aí nos acompanhando a sua participação. Seja bem-vindo, seja bem-vinda, meus amigos, minhas amigas, Deus abençoe nesse sábado. Você, minhas amigas, dona de casa, que está em casa aí, claro, nas suas ocupações, amanhã tá boa, o tempo tá agradável, é tempo de sol e hoje o vento começou a soprar cedo, né, pastor Jurancy?
4: Sim.
3: Percebeu aí?
4: É. Já fui na janela lá para fazer um café, já tinha 6:30, ventando, 6:30.
3: Forte.
4: Eu fui lá e fechei, do contrário, você não falou, não acende fogo aqui, né? Vento forte. E eu percebi a mudança do tempo, né?
3: Então, e o nosso povo aí sempre ouvindo aí nas suas ocupações, você que está no comércio, está trabalhando e ouvindo a Rádio Paz FM 89,9, você em Palmas e em todo o estado do Tocantins. Vamos ampliando, vamos avançando, é nóis. Aguardo você aqui através do nosso WhatsApp 63984206868. Tu passou, Juraci, uma alegria tê-lo conosco e eu já quero chamar a Denise, vai cantar Jesus Virá Outra Vez. Nossa sequência musical, essa é de 1990. Vamos conferir aqui na Paz de Deus.

0: também, Denise, Jesus virá outra vez aqui, essa de 1990. E Álvaro Tito, canta pra gente O Navegante. Canção bonita, você confere aqui nos Clássicos da Paz.
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3: Estamos de volta com o programa Clássicos da Paz. Bom dia para você, seja bem-vindo.
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3: Muito bom dia para você que nos acompanha. Seja muito bem-vindo nessa manhã maravilhosa de sábado. Você que nos ouve em todo o estado do Tocantins, em especial aí na região de Araguaína, né, gente? Você que nos acompanha, nos ouve aí na frequência 91,3. Nossos ouvintes, a você, meus amigos, minhas amigas, Deus abençoe, seja bem-vindo. Anote aí o nosso contato, nosso WhatsApp é o 639-8420-6868. Chega pra cá, meus amigos, daqui a pouco já tem alô. Marcos Nascimento, meu genro, está nos acompanhando. Acompanhando, daqui a pouco vou ler seu recadinho aí, viu, Marcão? Deus abençoe minha amiga Rafaela Lima. Uma turma legal chegando ali, daqui a pouco já vou ler seus recados, vou abrir aqui as suas mensagens. A Diaconisa Cleonita, Cida Lemes, a Maria José também está nos acompanhando, sejam bem-vindos. Chega pra cá você também, eu quero mencionar o seu nome, daqui a pouco tem a luta e bate-papo aqui nos Clássicos da Paz. Pastor Edgar Messias e o pastor Juraci também com você. Vamos juntos comandar aqui essa programação maravilhosa, contando sempre com a sua audiência, meus amigos motorista por aplicativo, você, meus amigos caminhoneiros que nos ouvem em todas as nossas BRs, sejam bem-vindos, você aí na 153, nos acompanhando, você em todas as nossas região aqui do Estadão do Tocantins, sejam bem-vindos, tá bom? Daqui a pouquinho eu quero mencionar o seu nome no momento de participação.

0: Rádio da Família, você ouviu com Mara Lima, O Relógio. Ê, maravilha, hein? Canção de 1997. Você está ao som da Rádio Paz FM 89,9, Rádio Paz FM, a Rádio da Família. E em 91,3 em Araguaína. É nós. Vamos que vamos, Rádio Paz FM. Meus amigos, minhas amigas, sejam bem-vindos. 639-8420-6868. Daqui a pouco vou mandar alô pra você. Vou mencionar o seu nomezinho aqui, aqueles que estão na nossa lista de participantes, é claro, né? Você que não aparece, tá aí quietinho, ouvindo a Rádio Paz FM, não fala nada, mas tá ligado na gente. É muita gente que ouve a Rádio Paz FM nessa posição, né? Dá na correria, tá trabalhando, está nos seus corres aí, não consegue zap zapear com a gente, pastor Juraci, mas estão ouvindo aí a programação.
1: Eu encontro, pastor Edgar, muitos irmãos que eu vou falar sobre Rádio Paz, eles dizem assim, rapaz, quando eu ligo o meu carro na garagem, a primeira coisa que o carro faz é começar a tocar Rádio Paz.
0: Rádio Paz,
1: é ligado na chave, eu não sei como é que o cara faz isso, não. Ele liga a chave do carro e o som sai.
0: Já sai automático, porque o rádio já liga junto.
1: É, aham. Diz que o som sai junto com o barulho do motor.
0: É, o meu é assim também.
1: É, isso é muito bom. O meu não é desses muito rápido assim, não.
0: É com esses ouvintes que eu tô falando agora, você que, né?
1: Tá dirigindo.
0: Arruma um tempinho aí, mande a sua participação pra gente mencionar o nome, a gente quer saber quem é você, né? E também a região que você está nos ouvindo. Seja muito bem-vindo. Muita gente chegando por ali. Luz e Mangues está com a gente na pessoa do meu amigo Ailton Paronhos. Ligado na Paz FM. Obrigado, meus amigos. Olha, eu vou ler seu recadinho. Calma, daqui a pouquinho eu vou ler o recadinho dessa turma que vai chegando. Você no campo, no sítio, na chácara, nos piás, assentamentos, a você que nos ouve em todo o estadão do Tocantins, aí fora do Tocantins, claro, pela internet, você nos ouve em qualquer lugar do globo terrestre. Sejam bem-vindos, 9:34 agora na Paz FM. Daqui a pouco, pastor Juraci, nós vamos anunciar o cantor do dia, tá certo? Para os nossos ouvintes que estão aí chegando, você que está chegando agora, muita gente de folga também, né? Aproveitando aí, quem sabe essa manhã vai tomar o seu café ainda agora. E fala aí, café, tá saindo um café ali, né, pastor Juraci?
1: É, a gente tá sofrendo ali, né?
0: Wilton Andrade, o homem do café da Rádio Paz FM, hoje não tá por aqui, mas ele nos deu um suporte top demais, ele vai dar certo.
1: Ele disse que tá na audiência.
0: Tá ouvindo aí.
1: Tá na audiência.
0: Abraço, meu amigo Wilton Andrade, meu amigo Éder Parente, todos os comunicadores aqui da Rádio Paz FM, que sempre que possível também estão nos ouvindo. Eu quero saber quem é você também, que está do outro lado e nos acompanhando, tá bom? 639-8420-6868. Vou chamar o Zé de Paula, tá aqui na nossa sequência musical.
1: Isso é bom.
0: Oséias de Paula vai cantar Minha Aprovação, pastor Juraci. Essa canção é de 1976, canção maravilhosa que você confere aqui nos Clássicos da Paz, na sua Rádio Paz FM 89,9.

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5: Muito bom dia pra você, estamos de volta com o programa Clássicos da Paz, 9:47 agora.
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5: E prossigamos, vamos de alô, vou mandar alô pra você que está por aqui comigo. Você que zapzapeia, você que interage, você que manifesta aí a sua participação através do nosso WhatsApp 639-8420-6868. Como é bom recebê-los nesta manhã, viu? Minhas amigas, dona de casa, aí na sintonia da Rádio Paz FM, você no comércio, você nos salões, minhas amigas profissionais da beleza, meus amigos aí nas oficinas mecânicas, enfim, onde quer que você esteja nos acompanhando nesta manhã maravilhosa de sábado. Olha, 9:47 na Paz FM, eu dando uma olhadinha aqui nos nossos participantes, encontrei aqui o Marcos, meu genro, mandou aqui a paz do Senhor, minha filhona Eliana aí, tá nos ouvindo, está nos acompanhando nesta manhã maravilhosa. Bom dia para toda essa turma aí, viu? Todas as nossas canções aqui, dos clássicos, vou mandar para toda a sua turminha aí, viu? Eliana e o Marcos aí na sintonia dos clássicos da paz. Ela falou comigo ontem, pai, vou ouvir o programa amanhã. Falou, opa, então tá bom, tá de folga, tá em casa e ouvindo a Rádio Paz FM alto e bom som. Meu amigo Rafael Lima, ele mandou aqui, olha, manda um alô aí para todos os irmãos da Igreja Evangélica Luterana do Brasil. Abraço aos luteranos do assentamento São João. Alô, meus irmãos luteranos do assentamento São João. Ouvindo a gente, olha, e ele sugeriu a canção aqui do David Killa, vou ficar te devendo essa daí, tá, amigo? Mas tem David Killa aqui pra gente conferir daqui a pouquinho, vou mandar pra você. Combinado? O meu abraço, seja bem-vindo aqui na programação da Paz FM, meu amigo Rafael Lima e toda a sua família na sintonia da Rádio Paz FM 89.

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A nossa diaconisa Cleonita também manda aqui a sua participação. Ela que é ouvinte fiel de todas as programações da Paz FM, mandando abraço aqui ao pastor Juraci. Ela pede uma canção aqui do Wagner Roberto. Vou ver se encaixa aqui nos clássicos, tá, amiga? E ela manda o seu alô, seus 7.000 joias de ouro para todos os ouvintes. Bom final de semana para todos nós. Deus abençoe, minha amiga, nossa diaconisa Cleonita, sempre bem-vinda também nas nossas programações. Cida Lemes mandou aqui também a sua participação. Bom dia, na paz do Senhor. Estou aqui aproveitando esse sábado, organizando a casa e ouvindo a programação da Rádio Paz FM. Olha só, ela mandou aqui dizendo o seguinte: alô, Jean, principal das festa de aniversário da Igreja Pentecostal Vale da Bênção, rapaz, que fica aí na região localizada, ela diz aqui, olha, é localizada no Vão do Cachorro, ali no município de Lajeado, próximo à região de Pedreira. Próxima região da Pedreira aí, é isso? Ok, então, a Igreja Pentecostal Vale da Bênção é completando aí mais, fazendo e realizando aí mais uma festa, né? Maravilha, é festa de aniversário da igreja. Minha amiga Cida Leme, seja bem-vinda, forte abraço, boa festa aí pro pessoal, todo mundo aí nessa região convidado para essa programação, viu? Será bênção, com certeza. O meu amigo Ailton, ligado na gente, o Ailton Paranho, ligado aí na Paz FM, Luz e Mangues, manda abraço aí na paz do Senhor aos irmãos da AD Matriz. Pronto, meu amigo Ailton Paranhos, bem-vindo aqui na Paz FM, tá bom, querido? Mais gente chegando, mais gente participando, meu amigo, minha amiga Raimunda Saraiva, irmão Edgar, tudo bem? Graças a Deus, tô ligadinha, ela diz aqui, ó, até o fim, bom demais. Deus abençoe, minha irmã Raimunda, seja bem-vinda aqui na Paz FM sempre, tá bom? Raimunda Saraiva é do Santa Bárbara. Muito bem, muito bem. Vamos pausar aqui, pastor Juraci tá ali se organizando, daqui a pouco nós vamos conversar um pouco do cantor Cícero Nogueira hoje, né, meu amigo pastor Juraci? Vamos falar desse personagem que é realmente um ícone da música cristã evangélica, deixando aí um legado rico nas canções maravilhosas, e tem muitas canções aqui do Cícero Nogueira que nós vamos tocar algumas, vamos selecionar das muitas, pelo menos 4, e vamos tentar apresentar para os nossos ouvintes daqui a pouco um pouco da história do cantor Cícero Nogueira. Você conhece o cantor Cícero Nogueira? Ou seja, as músicas, né? Talvez não conheça pessoalmente, pastor Juraci conhece uma infinidade de cantores e daqui a pouco nós vamos falar um pouco da história do cantor Cícero Nogueira no quadro Cantor do Dia e algumas canções que nós vamos apresentar para você. Chega mais, 639-8420-6868, meu amigo Luiz Donizete, tá no Lago Sul, ligado na gente, obrigado, meu amigo Luiz Donizete, seja bem-vindo, hein, varão? Ah, tem mais gente aqui, olha, a Jusivânia Maria, daqui a pouco vou saber o que você mandou aqui pra gente, tá bom, gente? Olha, os áudios não estamos permitindo liberar aqui, não está permitindo liberar os áudios, mas a gente consegue entender o que você mandou, a gente ouve aqui em off e repassa o seu recadinho. Irmã Maria de Nalva, o João Carlos, ligado na Paz FM, irmã Maria José, meu pastor Arlindo Lira, também mandou ali o seu recadinho, Gabriel. Ah, meu Deus do céu, que turma boa. Daqui a pouquinho eu volto com mais alô e vou mencionar você, vou ler o seu recadinho. Agora tem a Aline Cristina. É, essa canção bonita.

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6: Em Palmas são 10:04.
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6: E você confere uma canção bonita do David Keelan. Acende o fogo. Essa aí vai para os meus amigos da Igreja Luterana. Meu amigo Rafael Lima. Todo o pessoal aí, Igreja Evangélica Luterana do Brasil. Para você que tá comigo aí, ó, seja bem-vindo. 639-8420-6868. Daqui a pouco tem a luta e bate-papo aqui na Paz FM.

0: FM, a Rádio da Família. Você ouviu com David Keelan, Acende o Fogo em Mim, canção bonita. Você confere aqui nos Clássicos da Paz. Agora em Palmas, 10:09. Eu quero mandar mais alô para você que está comigo. Seja bem-vindo, seja bem-vinda sempre. A você, meus amigos motoristas por aplicativo, você taxista, a você que está nos dando carona nesta manhã de sábado, sábado maravilhoso. Como é que está o clima por aí, gente? Sabadão, dia 23 de maio, e você está ao som da Rádio Paz FM, seu amigo pastor Edgar Messias e o pastor Juraci também marcando presença aqui no programa Clássicos da Paz. Eu quero mandar o meu bom dia para você que aparece aqui, o seu nomezinho na nossa lista de participante, a minha amiga Jucivânia Maria, tá nos acompanhando, tá nos ouvindo lá no Boa Vista de Belém, rapaz. Forte abraço, minha irmã Jucivânia, bem-vinda sempre. Ela mandou aqui, ó, meus filhos Isaac e Levi também, que está em Brasília. Ah, é? Estão por lá em Brasília. Ela diz aqui, ó, pedindo oração, né? Para toda a sua família e para todos os seus filhos que estão em Brasília. Vamos orar? Sim, tá bom, minha irmã? Sinta-se lembrada aí pelas nossas, toda a equipe da Rádio Paz FM. A irmã Raimunda Saraiva, ó, tô ligadinha até o fim. Ela mandou aqui, muito bem, irmã Raimunda, Deus abençoe. A irmã Maria Dinalva, olha quantas Marias ao som da Rádio Paz FM nesta manhã de sábado. Irmã Maria Dinalva tá em Brejinho de Nazaré, não perde a programação da Rádio Paz FM. Obrigado, irmã Maria Dinalva, seja bem-vinda sempre aqui na Rádio Paz, tá bom, minha irmã? O João Carlos tá no Aurini, ele manda aqui, bom dia na paz do Senhor, tá sugerindo canção aqui, olha, deixa eu ver qual ele pediu, novo som, ok, meu amigo, vai dar certo, viu? Vou encaixar ali na nossa sequência, gente, temos uma sequência musical aqui, no capricho, a nossa produção sempre trabalhando muito para trazer o melhor da música clássica para você. Então vamos aproveitar bastante e nós vamos encaixar. São muitos pedidos que nem todos é possível a gente atender, dado a nossa sequência que precisa ser dentro do padrão dos clássicos, tá bom, gente? O meu pastor Arlindo Lira tá na Serra da Lompa. Alô, Serra da Lompa! Todos os nossos ouvintes aí, toda a família, a família Lira, a família Coelho, a família Calixto, a família Ribeiro, a turma toda aí na Grande Serra da Lompa, na sintonia aqui dos Clássicos da Paz. Nosso bom dia, sejam todos muito bem-vindos aqui na nossa programação. Mais uma aqui, ó, o Osdeno Jorge também mandou aqui o seu bom dia, graça e paz na paz do Senhor, toca aí um louvor para nós, ofereço para os meus irmãos, o Osmar e o Neuzimar. O meu irmão Osdeno Jorge. Ah, o senhor e toda a sua família e todos aí, olha, sua família ligados aqui na paz. Obrigado pela sintonia de sempre, tá bom, meu querido? Mais uma. Maria Santana mandou aqui o seu bom dia. Pastor Edgar, pastor Girocinho, Hilton Andrade, toda a turma aí, né? Ela manda aqui o seu alô. Já saiu o café, sim, minha irmã, o café. Deu certo, né, pastor Juraci?
1: Sim.
0: Oh, meu Deus. Não ficou daquele jeito, mas...
1: É o primeiro, né?
0: É bebível, tá, bebível, né?
1: O primeiro precisa ela, aí do desconto, né?
0: Ela sugere aqui Mara Lima, já tocamos, viu, amiga? Mara Lima, já nos primeiros horários aqui, mas tá valendo. Ela diz aqui, ó, sábado abençoado para nós, manda um abraço aí para minha mamãe Maria Santos e sogra Creuza Joana, também Iria Raimunda Saraiva e irmã Odinalva. E olha só, toda a turma aí, pessoal aí no Monte Hermon, né? Pessoal ligado aí na Madureira, Monte Hermon. Tá certo, tem uma Meire Santa Bárbara, pessoal aí na sintonia, toda a família, toda a igreja, o nosso muito obrigado, tá bom, minha irmã Meire? Bem-vinda sempre aqui na Paz FM. A Rose tá no Taquari, pastor Juraci. Aquela menina lá que o senhor conhece bem, a sua família, né?
1: Sim.
0: Ela manda um bom dia, um abraço aí pra nós. Deseja um bom final de semana para todos na paz do Senhor Jesus. Obrigado, irmã Rose Silva.
1: É a prima Rose, né? Falei com ela final de semana.
0: Tá certo.
1: Deu certo.
0: Bom demais. Olha, daqui a pouco eu vou ler um recadinho da Ana Sheila, está nos ouvindo em Goiânia. Aí a minha irmã Maria José, a Denise Maria, nossa missionária, tem a Denise Olha aí, ó, rapaz, é duas Denise aqui? Acho que é a mesma. Ela mandou em dois contatos diferentes. Eu vou conferir ali, tá bom? É, bem-vinda, bem-vindo. Sejam todos bem-vindos. A Marinalva também nos ouve. A Maria Raimunda, Escola Brasil. Gabriel, uma turma boa. Calma que eu já volto. Pastor Juraci, daqui a pouquinho vai falar do Cícero Nogueira pra você. Um pouquinho vai dar uma introdução aqui pra gente. E nós estamos organizando aqui o melhor do Cícero Nogueira pra você conferir aqui nos Clássicos da Paz. Agora tem Wagner Roberto atendendo aí pedidos musicais. Ele vai cantar com Gisele Cristina a história de

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8: Estamos de volta com o programa Clássicos da Paz, na sua Rádio Paz FM 89,9, 10:23.
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8: Edgar Messias com você, pastor Juraci. Hoje, meu pastor Juraci, vamos falar um pouco do cantor Cícero Nogueira. Quem não conheceu ou quem nunca ouviu, né, uma canção do Cícero Nogueira vai ter oportunidade de conhecer e de ouvir. Os veteranos, assim como nós, que já passamos os 10 anos de caminhada cristã, com certeza já cantamos, já ouvimos algumas canções do cantor Cícero Nogueira.
9: Então, pastor Edgar, o Cícero Nogueira, ele nasce no interior de São Paulo e com apenas 17 anos, ele lança o seu primeiro álbum, né? Seu primeiro disco pela gravadora da cantora Araci Miranda, né? Que era ligada à igreja do pastor David Miranda, ou Davi Miranda, né? Era uma gravadora que pertencia ao ministério, e o cantor Cícero grava por essa gravadora seu primeiro disco aos 17 anos. E ele é um cantor prodígio, né? Por quê? Porque o cantor Cícero Nogueira, ele consegue a façanha de gravar mais de 80 discos. De 80 álbuns. Se a gente pegar os grandes cantores, cantor Oséias, cantora Mara Lima, Shirley, esses cantores andam muito longe dessa cifra. E o cantor Cícero grava mais de 80 álbuns, consegue vender mais de 80 milhões, mais de 10 milhões, tô misturando, 80 discos, 80 lançamentos. E ele grava, e ele consegue vender mais de 10 milhões de cópias. É muito para discos evangélicos, discos, músicas evangélicas, é muito. Concorre com os grandes cantores aí fora.
8: É verdade.
9: Né? Ele vende mais de 10 milhões. E depois ele consegue comprar e montar a sua própria gravadora chamada Manancial. E se você não conhecia Cícero Nogueira, por favor, entra no YouTube aí.
8: Dá uma pesquisada.
9: Deita no sofá e chama as canções do Cícero, né?
8: E temos aqui a primeira, pastor Juraci, que é Se Jesus Voltasse Agora, uma canção que vai falar muito ao coração dos nossos ouvintes.
10: Do terceiro disco dele.
8: Olha aí.
10: Do terceiro disco e que, assim, vendeu muito e que levou o nome do Cícero para os quatro cantos do Brasil.
8: Vamos conferir essa canção? Lembrando os nossos ouvintes que essa é só uma das quatro que nós não temos como tocar mais, dado o nosso tempo. Nós buscamos aqui a dedo, né? E você vai conferir, então, hoje um pouco da história do cantor Cícero Nogueira.
10: E é compositor, gravou mais de 2.000 canções. Todos os cantores famosos têm gravado um hino do Cícero Nogueira. Né? Maralima, Machiles, povo aí. Né? Que bom seria se Jesus voltasse agora.
8: Olha, qual a letra? Mira. Vamos lá, clássicos.
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8: Eu volto daqui a pouco com muito mais do Cícero Nogueira, também tem amor. Vamos conferir essa canção bonita.

Luciano Nogueira, você ouviu aqui na Paz, se Jesus voltasse agora. Agora em Palmas 10:29, altos louvores, a força do amor, essa é de 1992. Também vamos ouvir em alto e bom som e na sequência eu volto de alô aqui na Paz FM.

0: Mais FM, a Rádio da Família, você ouviu essa linda canção e vamos de participação então. Agora vamos mencionar você que está comigo. Você que está aí ligado na Paz FM 89,9, seja muito bem-vindo. Tá trabalhando, tá em casa, tá de folga, tá na chácara. Tá para que lado hoje? Tá na beira do lago, já tá voltando a turma que gosta de pescar, já tá começando a liberar aí as pescas, né?
1: É, tá começando, né?
0: Você que está na pescaria, ó, ligado na Paz FM, bom dia para você, hein? O Edgar Messias é daquele que gosta muito de peixe. Mas já na panela, irmão.
1: É.
0: Pra eu ir pescar.
1: Ué, pastor, pois tá, a gente tá combinando numa outra coisa.
0: É, o senhor gosta de pescar?
1: Não, eu falto aí a primeira vez.
0: Ah.
1: Beirando 60 anos agora, né, que eu vou fazer, né?
0: Sim.
1: Daqui 2 anos, só falta eu ir a primeira vez pra eu testar se eu gosto, porque eu nem vou.
0: Meu Deus.
1: Eu tenho tanta certeza que eu não gosto de pescar que eu nem vou.
0: Eu quero mandar um abraço pros meninos lá da barbearia Destaque, que eles gostam de pescar. E aí eu descobri. Aí eles sempre pescam
1: e traz o peixe
0: pra mim.
1: Não, isso é...
0: Falei, rapaz, vai dar certo essa nossa parceria. Você gosta de pescar e eu gosto de comer o pescado.
1: Aí é um luxo, né, pastor?
2: Eu não acredito.
1: Aí é um luxo, pastor, é um luxo.
0: Bom demais, bom demais. É o Edson e o Edmar. Um abraço pra esses meninos aí da barbearia Destaque, na sintonia aqui da Rádio Paz FM. Gente, a Ana Sheila, pastor Juraci, mandou, estou aqui na melhor, Rádio Paz FM 89,9, e ouvi Marinalva. Ele, como é que é? Ele vai voltar. Canção de 1989.
1: De quem?
0: É, de Marinalva. É, ele vai voltar. Tá programada ali, tá, minha irmã Ana Sheila? Deus abençoe, ela nos ouve de Goiânia. Ligada na Paz FM, Deus abençoe, hein? Nossos irmãos goiânios que nos ouvem.
1: Isso.
0: Né?
1: É uma alegria, né, pastor? A gente tá sendo ouvido em Goiânia.
0: Goiânia.
1: É uma alegria, né?
0: Porque em outros estados do Brasil.
1: Sim, tá começando assim, já fazer aquilo que é o propósito e a nossa convicção é que num futuro breve a gente vai pela internet, né?
0: Não.
1: Lógico, atingir esse Brasilzão aí, entrar em alguns,
0: né,
1: em alguns países aí. Sim. Já estamos em alguns países.
0: Já estamos,
1: né?
0: Na Europa, você que nos... Nosso amigo Orlando Cordeiro sempre lá na Geórgia, Orlando, Estados Unidos.
1: Orlando.
0: E outros, né? E outros. Nosso carinho, nosso abraço a todos os nossos ouvintes. Você que reserva um tempo aí, né? Pra sinalizar, opa, tô ouvindo aqui. Ó, e lembrando você que vai participar a primeira vez, mande sempre o seu nome pra gente saber quem é você e a região, qual é o estado, qual é a cidade, Rio de Janeiro, Itatiaia, tem gente por lá na sintonia, nosso abraço aí pra toda a família aí, todo o Brasilzão, né? Aqui também a irmã Maria José, ligada na Paz FM, também mandou aqui sua participação, está nos acompanhando, ela vai seguindo aí a Rádio Paz FM no Instagram. A você, meus amigos, minhas amigas, fique à vontade, nossos amigos que nos acompanham pelo Instagram, @ Rádio Paz Palmas. Forte abraço para toda essa turma aí, irmã Maria José, Deus abençoe. Ah, muito bem, muito bem. Quem mais? Aqui, ó, a Denise Maria. Denise Maria mandou aqui o seu bom dia na paz do Senhor, o povo da Assembleia de Deus, ministério caminhando para o reino. Assembleia de Deus, ministério caminhando para o reino. É o pastor presidente lá, é o pastor José Antônio, oferecendo aí, ela tá mandando, a nossa querida missionária Denise Maria, está mandando aí o próximo louvor para todos os irmãos e para todos que estão na escuta aí, né, irmã missionária Denise Maria, a todos os irmãos da Assembleia de Deus, ministério caminhando para o reino, o pastor José Antônio, nosso abraço, nosso carinho a todos os irmãos. E a Denise, que não é a Denise Maria, já é outra Denise, curioso aqui, a escrita é igual, mas não tem o Maria. Mandou aqui, ó, Deus abençoe todos dessa rádio tão abençoada, quero mandar um alô para o meu esposo Murilo, também, ok, irmã Denise, seja bem-vinda aqui na Paz FM 89,9. A irmã Marinalva mandou aqui o seu bom dia na paz do Senhor, pastor, é a primeira vez que participo com o Senhor nos clássicos, ouço todos os sábados. Obrigado, irmã Marinalva, bem-vinda aqui, ela é de Taquarussu Grande. Alô, Taquarussu Grande.
1: Sim.
0: Toda essa região aí, né?
1: Saída pra Aparecida nessa região aí, ó. Região das serras, né?
0: Bonito, hein? Bonito demais. Forte abraço, irmã Marinalva, Deus abençoe. O Gabriel, pastor Juraci, tem uma voz incrível. Vamos convidar convidar o pastor Juraci para cantar, bora!
1: De vez em quando ele, de vez em quando eu cantava, né? Junto com o Éder no violão.
0: Parou
1: aqui,
0: de
1: né?
0: cantar, porque, ô Éder, ó, fica o convite, vamos trazer o Éder aqui com a viola.
1: Um violão.
0: E um sábado desse aí, ó, e vocês podem ajudar, pode agendar aí, vim, cantar, fazer um ao vivo aqui.
1: Cantar ao vivo, né?
0: Vai ser o cantor do dia, o quadro cantor do dia.
1: Vamos colocar pastor Juraci e o Éder. Você sabe que ele toca e canta,
0: ele
1: né?
0: Ele canta também.
1: E toca.
0: É, sim, e toca muito bem, por sinal.
1: E eu só canto, né? Então ele vai tocar pra mim aqui.
0: Eu canto e tento tocar também, mas não no nível do Éder.
1: Só toca na igreja,
0: eu
1: né?
0: Eu toco.
1: E canto também.
0: Canto também. Mas o Éder tá em um nível muito bom, parabéns, o Éder Parente. Fica o convite aqui ao vivo aí pro nosso cantor Juraci, né? Pastor Juraci e o Éder Parente. E olha, e o Gabriel mandou assim, ó, quero mandar um grande abraço para o meu amigo Adailson Júnior da AD112 de Palmas, pastor João Paulo, e por favor, passa essas mensagens para ele. Estamos ouvindo vocês aqui em Nova Rosalândia, eu e minha esposa Camila, e pela internet, ouvindo aí, ó, toca classe Cassiane, a igreja pequena, deixa com nós, meu amigo Gabriel. Pastor Paulo Rodrigo deve estar também sempre ligado aqui na
1: programação. Eu acho que ele deve ter congregado com a gente na 112. É, e eu não lembro dele, né? Pelo nome aí, Adailson, né?
0: Adailson.
1: Eu não lembro pelo nome,
0: não,
1: né?
0: Não, na verdade, ele tá mandando um alô pro Adailson.
1: É, Gabriel.
0: O Gabriel que tá mandando.
1: Pois é, Gabriel, eu não tô lembrando da fisionomia dele, mas ele deve ter congregado com a gente na 112.
0: Vou te mostrar a foto dele daqui a pouco
1: aqui no PC. Sim, sim.
0: Tá
1: sim.
0: Certo? Obrigado, meu amigo Gabriel, seja bem-vindo sempre. Ah, quem mais? A irmã Maria de Nalva, confirmando sua participação aqui, obrigado. Maria Raimunda, Escola Brasil, né, rapaz? Está sintonizada lá no distrito de Porto Nacional, mandou aqui a sua participação, muito bem. Bom dia, pastor Edgar Messias, estou ligadinha, ouvindo esta programação, muito bem. Ela é ouvinte fiel também lá do Amanhecer com Cristo, né, irmã Maria Raimunda e toda a nossa audiência em Porto Nacional. Vou pausar aqui, minha gente, não dá pra ir até o final da fila, que bom que você tá chegando, a turma tá vindo mesmo, 639-8420-6868. Eu vou chamar novo som. Foi pedido aí mais cedo, vai cantar pra gente Herói dos Heróis. Segura que essa vai pra você, que curte canções clássicas aqui na Paz FM, são 10 horas e 40 minutos.

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5: Estamos de volta com o programa Clássicos da Paz. Muito

0: Nova, ele vai voltar essa canção de 1989 aqui nos Clássicos da Paz. Boa, hein, minha amiga Ana Sheila, foi quem sugeriu, ela nos ouve em Goiânia, no Goiás, né, na Sintonia da Paz. Obrigado, obrigado. Daqui a pouco eu vou de mais alô, vou de bate-papo, mas antes, pastor Juraci, vamos falar um pouco mais do cantor Cícero Nogueira, a música Não Há Nada Melhor, essa que muita gente vai lembrar, eu já cantei essa canção, a dona Jarlene, minha digníssima esposa, também já cantou muito, e você que já cantou faz muito tempo, vai relembrar agora aqui nos Clássicos da Paz, né, pastor Juraci? Bonita essa canção.
1: É uma das músicas clássicas dele, excepcionais, porque todas as músicas do cantor Cícero Nogueira são músicas muito boas, mas como ele gravou mais de 80 LPs, é provável que algumas sobressaiam as outras.
0: Sim, sem dúvida.
1: É normal. É um disco de 12 canções, você tem lá 3, 4 que são muito boas e as outras são boas, né?
0: Sim.
1: Então essa é uma das boas, né?
0: E um texto forte dessa canção é a parte que diz: não há nada melhor que esperar tão somente em Deus. É uma linda canção e fala pra gente nesse momento de provações, né? De lutas, então ela transmite essa mensagem de esperança, é o que você vai constatar nessa linda canção do cantor Cícero Nogueira, no Cantor do Dia. Para Sim. hoje, uma boa sugestão. Tem um acervo musical enorme aqui.
1: Com o cantor Cícero, né?
0: Pena que não dá para tocar todas.
1: Cícero Nogueira, Não Há Nada Melhor.
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0: Agora em Palmas são 10 horas e 54 minutos.

0: 1983 aqui na Paz FM. Banda Actos 2, Jesus está aqui. Essa é de 1990, vamos conferir. Daqui a pouco eu trago muito mais pra você. Tem alô, tem bate-papo. Vou liberar seus recadinhos aqui na Paz FM.
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1: Em Palmas são 11:02.
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2: Estamos de volta com o programa Clássicos da Paz. Em Palmas, 11 horas e 7 minutos. Bom dia para você.
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2: Muito bom dia para você que está comigo, tá nos dando carona, a você que está pegando a estrada, Deus abençoe a sua viagem, você que está chegando em Palmas também, é uma turma boa, é uns que vão, outros que vêm, né, pastor Juraci? É desse jeito a vida, né?
3: Essa é a química, né, pastor? O pessoal vai indo e outros voltando, uns entrando, outros saindo, né? E lembra muito a questão do coletivo, né? Só imagina quantas pessoas entram no coletivo, no ônibus, quando ele sai da região sul de Palmas e chega na região norte, aquela história de entra, aí atravessa o corredor, desce lá, vai entrando outros.
2: Isso,
3: eu fico sentado às vezes olhando, a sociedade ela funciona porque esse ir, e se movimentar e descer e subir não para.
2: Não para.
3: Né? A nossa vida é toda assim. Funciona assim.
2: Legal.
3: Né? Funciona assim.
2: Muito bem.
3: É assim na igreja também. Sim. Quantos crentes entram na igreja do Senhor no começo do ano e o Senhor fala assim: vai ficar aqui comigo, vai ficar aqui comigo. Aí três meses ele fala: pastor, eu quero minha carta.
2: É.
3: O que foi, irmão? Está mudando? Não, é que eu comprei um lote, uma propriedade lá, aluguei uma casa, então vou ter que ir. Você fala: meu Deus do céu. Mas chega outro.
2: Chega e assim vai.
3: Então, não.
2: A rotatividade.
3: Essa é a vida, né?
2: Nosso bom dia para você que está chegando em Palmas, você que está saindo, viu? E olha, seja bem-vindo, viu? Sintonizado aqui, nos achou, né? Quando eu vim morar em Palmas, logo eu achei a Rádio Paz FM, e aí vou ouvindo, daí a pouco tô eu aqui.
3: Pois é, o senhor é um dos que veio para Palmas, né?
2: Veio para
3: Tocantins, né?
2: Vim lá do estado do Espírito Santo, quero mandar inclusive o meu alô para todos os nossos irmãos capixabas que nos ouvem, né? A dona Jarlene, minha esposa, capixaba raiz, viu?
3: E por favor, não vá embora, pastor. Não seja dos que vá.
2: É daqui pra glória.
3: Vão.
2: Daqui pro céu. Olha, o nosso alô. Vou mandar alô, pastor Juraci, pra quem está comigo aqui, participando, interagindo. Meu amigo Lucas Holanda. Olha ele aí, rapaz. Tá lá na faxina. Mandou aqui. Tá trabalhando. Como é que é? Mandou aqui, bom dia para o senhor, diga Messias, pastor Juracinho, um hino abençoado aí para nós. Ele sugere Silvan Santos. Não dá para encaixar Silvan Santos aqui nos clássicos. Vou dar uma olhadinha ali, tá bom, meu amigo Lucas? Se eu consigo encaixar, aí demora um pouquinho que tem uma turma boa ali, mas vamos ver se eu consigo ajustar alguma do Silvan Santos que encaixa aqui no ritmo dos clássicos. Né?
3: Lucas ele, é ouvinte, Lucas é ouvinte assíduo, né?
2: Assíduo, né? Ele oferece para o presbítero Janilson, pro evangelista Jadson, a sua família, estamos fazendo aqui um serviço de casa hoje, olha aí, tá lavando a área, tava lavando a área aí, já terminou, Lucas? Um forte abraço para você, um bom dia, tá na paz, tá bom demais, né, Lucas? Legal, muito bem, ah, deixa eu ver quem mais, o Darion, é assim a pronúncia? Darion Mendes Pereira, um bom dia, Rádio Paz, quero pedir uma canção aí com Damares. Ok, vou programar ali, tá bom, amigo? Ele oferece pro cunhado Dário e para todos os ouvintes da Paz FM. Ah, muito bem, Paz FM, Samuel de Fátima. Olha aí também, bom, todo mundo aí na sintonia, Deus abençoe, seja bem-vindo aqui à família Rádio Paz Palmas. Muito bem, Rádio Paz Palmas e Rádio Paz Araguaína, né? Não posso deixar de falar, de mandar aqui o nosso bom dia, o nosso alô para todos os nossos irmãos da grande Araguaína e todas as regiões aí. Você que nos ouve pela 91.3, o nosso abraço, o nosso carinho. Sejam todos bem-vindos. Para você zap-zapear, participar comigo é muito fácil, gente. 639, anote aí, vai. Vou falar pausadamente, baixar aqui a trilha. 639-8420-6868. Já observou que o número aqui da Rádio Paz FM é fácil de memorizar?
3: Sim, muito fácil.
2: 98420. É a primeira parte, 98420. O final é
3: 6868.
2: Beleza,
3: né?
2: Pronto.
3: 6868, né?
2: A irmã Elisete está em Brejão de Nazaré. Bom dia, pastor Edgar Messias, pastor Juraci, paz do Senhor Jesus. Um ótimo final de semana para todos. Gostaria de ouvir. Ela sugere aqui também uma canção. Ó, eu não consegui localizar, tá, amiga? Isso daí é forte. Eu vou passar para nossa produção, tá bom? Mas, meu, muito obrigado pela sintonia, minha irmã Elisete. Está nos ouvindo em Brejinho de Nazaré, na sintonia da Paz FM. Toda a nossa audiência em Brejinho, Deus abençoe. O Abidon, essa é a pronúncia? Abidon e Odinalva. É fazenda Riachinho em Porto. Riachinho em Ponte Alta, do Tocantins. Ó, meu irmão Abidon, Deus abençoe. Bem-vindo. Manda aqui o bom dia, Rádio Paz FM, ofereço a música para toda a minha família. Pois bem, tá dado o recado, o irmão Abidon, a nossa irmã Odinalva, fazenda Riachinho em Ponte Alta do Tocantins. Bom dia para toda essa turma aí, tá bom, gente? E vai chegando mais gente, meu irmão Pedrinho da Farinha, rapaz.
3: É, tava meio sumido,
2: olha,
3: né?
2: Olha ele aí, pastor Juraci. Bom dia, meus irmãos, pastor Edgar. Olha, não estou ligando, mas estou ligado. Ele mandou assim.
3: Olha.
2: Ele é daqueles que eu sempre uso chamar lá no Amanhecer com Cristo, dos nossos ouvintes anônimos. Aí você encontra na igreja, olha, não perdi. Olha, eu ouvi o programa, tava ouvindo o senhor. Ah, pois é, crente. Vem pra cá você também. Venha 3984-2068. Obrigado. Meu irmão Pedrinho da Farinha nos acompanhando, nos ouvindo aí em Luzimangues. Alô, Luzimangues, terra boa.
3: Parece que o Pedrinho da Farinha vinha muito em Palmas no sábado e ele chegou a andar aqui na Rádio Paz.
2: Não, que isso, rapaz?
3: É,
2: sério?
3: Poxa. Só que eu não conheço ele, não.
2: Ô, irmão Pedrinho,
3: como eu tô há 10 anos na rádio, eu sei de alguma coisa, né? Que o senhor não sabe, né? O senhor chegou depois.
2: Eu cheguei depois. Obrigado, meu irmão Pedrinho da Farinha. Daqui a pouco eu prossigo com o Gabriel. Tá aí ligado. Ó, o Gabriel mandou dizendo, pastor Juraci, que ele conhece o senhor, viu? É, conhece o pastor Juraci. É. Também, ó, ele diz aqui, ó, visitei a igreja AD 112 e em breve estarei me mudando para Palmas e irei congregar na 112, pastor João Paulo. Aê, garoto.
3: Rapaz, bem-vindo, Gabriel. Que é isso aí? Já vi sua foto aqui.
2: Pronto, tem que ver de novo pra quando bater. Ô,
3: rapaz! Você é bem-vindo já, antecipado.
2: Obrigado, irmão Gabriel. Deus abençoe. Seja sempre bem-vindo. Daqui a pouco eu prossigo com os demais participantes. Eita, Jesus, disparou aqui mais uma vez. A irmã Ana Sheila ouviu a sua canção lá, né? Da cantora Marinalva, né? Ele voltaria. Ela disse assim: olha, eu gostei da música aqui está frio em Goiânia, mas até que a esqueci depois que ela ouviu a canção. Ela tá assim. Amém, irmã. Deus abençoe, irmã. Obrigado. A missionária Jô tá aqui comigo. Deixa eu ver quem é mais. Pastora Elismar, minha amiga e irmã Marlene. Irmã Marlene, a 409 Norte. E muito mais aqui. A nossa irmã Ivaldina. Tem a Meire aí do Santa Bárbara. Tem Maria Amélia. Deus abençoe. Daqui a pouco tem mais participação. Daqui a pouco o pastor Juraci vai falar um pouco mais. A última aqui do cantor Cícero Nogueira, e agora tem Cassiane, igreja pequena, foi pedida aí, né? Vamos ouvir.

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3: Estamos de volta com o programa Clássicos da Paz, nesse sabadão maravilhoso, agora em Palmas, 11:24.
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3: Comigo aqui o pastor Juraci, sempre no comando aqui, nos dando aquela moral, né, pastor Juraci? Aquele apoio. E nós escolhemos hoje falar do cantor Cícero Nogueira, esse cantor que tem um legado maravilhoso na música cristã evangélica. Pastor Juraci já trouxe aqui bastante informações e nós vamos fechar, pastor Juraci, esse quadro com a música Não Conheço Outro Nome. Esta aqui, a dona Jarlene, ela cantou várias vezes essa canção e canta até então. Ela tem lá uma pasta, pastor Juraci, a minha esposa tem uma pasta só com louvores raiz, aquele lá do nosso tempo de jovem, lá na década de 80. Alô, Porto Seguro, nossa juventude por lá. E ela guarda isso com muito carinho. Pense o ciúme que aquela mulher tem dessa pasta. E o cantor Cícero Nogueira é um dos. Essa música aí, Não Conheço Outro Nome, ela conhece bem, canta também muito bem.
5: Então, pastor Edgar, a lembrança que eu tenho do cantor Cícero é porque quando o papai comprou a nossa primeira radiola em 76, ele comprou do pastor Quincas, que era o presidente do campo de Gurupi.
3: Certo.
5: E nós morávamos no município de Peixe, papai leva a radiola e mais uns 15 discos, que foi acompanhando. Eu vendo pro senhor a radiola, o pastor Quinca disse, vou aí junto 15 discos. E quando a gente chega lá, os meninos, né, eu com 8 anos, a gente vai olhar, tá o disco do Cícero Nogueira, que realmente tinha aquela canção que eu disse pro senhor, que bom seria se Jesus voltasse agora, né? Então, é essa minha lembrança com esse cantor Cícero Nogueira, desse primeiro contato com a radiola e com os discos em 76.
3: Olha aí.
5: Né? E aí vem lá pra cá e essa canção é dos discos mais novo, né? Essa canção Não Conheço Outro Nome, não é daquele disco de 76, é do outro lançamento, né?
3: Essa canção Não Conheço Outro Nome
5: tem uma história por trás.
3: É um louvor muito marcante que exalta que o nome do Senhor Jesus como o único capaz de salvar. E tem uma parte muito forte desse louvor que diz: é o nome mais doce que o mel, enche a minha alma de luz. É muito forte essa canção.
5: É o versículo de Paulo, né? Porque debaixo do céu e em cima da terra não existe outro nome pelo qual devamos ser salvos. Ou seja, não existe um outro nome, né?
3: Atos 4:12 diz lá, né? E essa música tem embasamento nisso aí. A mensagem central é baseada exatamente no poder do nome de Jesus, lembrando de textos bíblicos como Atos 4:12, Filipenses, que diz que ao nome do Senhor Jesus se dobre todo o joelho, e assim vai. É uma canção muito forte, é Bíblia, né, irmão? Vamos e convenhamos. Vamos conferir, então, fechando assim, né, pastor Jurema?
5: Sim, fechando o quadro de hoje.
3: Cantor do dia de hoje, falamos um pouco do cantor Cícero Nogueira para os nossos ouvintes. Você que chegou agora, está já aqui na reta final desse quadro, né? Nós vamos fechar com essa canção. Lembramos que o cantor Cícero Nogueira, o seu nome, né, original é José Cícero Gomes Nogueira. Nasceu aí em 1957 e é um dos cantores que tem aí um legado, uma história linda na música cristã evangélica. E mais informações, como é que é, pastor Jesus?
5: E eu tava lembrando, é um dos cantores que eu não o conheci pessoalmente.
3: Eu o conheci pessoalmente em Porto Seguro.
5: Foi.
3: Teve lá, na época ainda tava bem jovem, né? Hoje já passou dos seus 60.
5: Né? Aparentemente ele é muito simples na convivência, sim.
3: Essa música, tem várias outras canções dele aqui, é que o tempo não permite a gente tocar. A música O Fogo Não Pode Apagar também, excelente canção, enfim, uma infinidade de música, mas nós vamos fechar com a música Não Conheço Tobias, outro nome, espero que você que está comigo, está com a gente aqui ouvindo os clássicos da paz, possa, ah, não conhecia, pois vai conhecer agora.
5: Não conheço outro nome, né?
3: É o nome dela.
5: É com Cícero Nogueira.
3: Em Palmas, são 11:28. Daqui a pouco eu venho de alô, viu? Você que participa comigo no 639-8420-6868, seja bem-vindo.

0: FM, a rádio da família Cícero Nogueira, não conheço outro nome, você ouviu aqui nos clássicos. A você que está chegando por aí agora, seja bem-vindo, hein? Estamos por aqui, eu, pastor Edgar e o pastor Juraci, desde as 9 da manhã, comandando aqui o programa Clássicos da Paz. Já tivemos aqui o cantor do dia, que foi aí o Cícero Nogueira, que você acabou de ouvir uma das boas canções dele. E eu quero mandar alô para você que chegou por aí agora. Quer que eu mencione o seu nome? Manda para mim aqui no 639-8420-6868, viu? É, tô te aguardando aqui na Paz FM. Diz para mim de onde você está nos ouvindo. Se for a sua primeira participação, não esqueça de mencionar o seu nome, escreve aí o seu nome e a cidade que você está nos ouvindo. Obrigado a todos que nos ouvem, você que está no trabalho, está nos dando carona ao som do carrão. Bom dia para você. A pastora Elismar em Porto Nacional, pastor Juraci, mandou assim, ó: cheguei agora em casa, mas não esqueci de vocês. Olha aí, tava na correria. Ela manda aqui: a paz do Senhor, pastor Edgar, pastor Juraci, uma ótima manhã e um excelente final de semana. Deus abençoe sempre você e todos aí da Rádio Paz. Obrigado, minha amiga pastora Elismar, ela que é ouvinte fiel também aqui.
1: Deus abençoe ela por essa fidelidade, né, pastor?
0: É, todas as programações. Olha lá, tá na correria, mas arrumou um tempinho.
1: Ela não perde.
0: E mandou sua mensagem aqui pra gente. Obrigado, minha amiga. É bom recebê-la sempre. É, quem mais tá aqui? A Porto Nacional, né, gente? Porto Nacional, nossa audiência é show. Top demais. Ah, minha irmã Marlene tá na 409 Norte. Também não perde as programações. Obrigado, irmã Marlene.
1: Deus abençoe, irmã Marlene. A senhora é fiel demais na programação.
0: Minha irmã Maria Raimunda tá lá no Bela Vista, sintonizada. Ela tá pedindo Daniel e Samuel. Não faz parte dos clássicos. É o estilo sertanejo, tá, amiga? Essa daí é só lá no Modão da Paz, que é de segunda a sábado, a partir das 4 da tarde. Ou no Amanhecer com Cristo, de 5 às 7 da manhã, comigo mesmo, Edgar Messias, tá bom, minha amiga? Irmã Maria Amélia, ouvinte também fiel de todas as nossas programações. Seja bem-vinda, tá bom, irmã? A Meire, mandou aqui também. Olha só, rapaz, a Meire é lá do, deixa eu ver, Santa Bárbara. Ok, e mandou aqui um cartaz. Sorteio, gente, minha gente. A Denação Madureira Monte Hermon promove aí no dia 13. Dia 13, atenção, povo bonito. Dia 13 de junho, mês que vem, tá chegando aí. Vai ser o mês dos namorados, né, gente? E aí, por que não participar de. Olha, são sorteios que vão acontecer lá, né? São 3 prêmios, minha gente. Primeiro, segundo e terceiro, com apenas R$5. Você que nos ouve vai concorrer no primeiro prêmio a um iPhone 17.
1: Hã? Que isso?
0: Pensa pra você ver.
1: Com R$5?
0: Com R$5. E vai ser vai concorrer de 3 prêmios. Vai participar de 3 prêmios, né? 3 sorteios, no caso.
1: Mas pode. Uma pessoa só pode comprar 3, 4.
0: À vontade. A partir de R$5, você concorre a um iPhone no primeiro prêmio. O segundo prêmio é uma TV 42 polegadas. E o terceiro prêmio, em grana viva, R$200 em Pix pra você. Ó, pense, coisa boa. Assembleia de Deus, Nação Madureira, Monte Hermon. Aqui ficou apagado o endereço e o pastor lá, mas enfim, tá valendo, irmã Meire, aí do Santa Bárbara, mandou aqui o cartaz da divulgação. Mais uma participação, minha amiga Nivaldina Souza. Bom dia, pastores. Na paz do Senhor, estou sintonizada nos clássicos da paz. Este programa que é uma bênção e que Deus continue abençoando. Obrigado, minha irmã Nivaldina Souza. Gente nossa, ouvinte também de todas as programações. A Maria do Carmo, bom dia, pastor, quero ouvir com Damares. Damares é a próxima que foi pedida aqui mais cedo, tá, amiga? Ela oferece para o esposo Edilson, que está ouvindo, a sua cunhada, a Maria Raimunda, e todos os ouvintes da Rádio Paz. Pronto, dado o recado, irmã Maria, Deus abençoe, bem-vinda sempre, irmã Maria do Carmo. Gente, não dá para todos falarem de uma só vez. O Luiz Carlos também tá aqui comigo. Opa, bom dia, irmão, eu sou o Luiz Carlos aqui de Francisco Beltrão, no Paraná. Tô ligado pela internet, ô, meu amigo. Ô, Luiz Carlos, rapaz, Como é que tá o clima aí? Tô sabendo que por aí tá meio frio esses dias, né, amigo? O nosso carinho, o nosso abraço. Deus abençoe Luiz Carlos e toda a família aí ligado na Paz FM em Francisco Beltrão, no Paraná. Muito bem. Olha, nos Estados Unidos, meu amigo pastor Juraci, o nosso querido irmão Orlando Cordeiro está nos atualizando que hoje tá calor, tá fazendo calor lá, tá 21 graus. 21 graus.
1: Lá nos Estados Unidos, pastor, pelo que eu vi, a temperatura, eu não sabia disso, mas ela oscila muito mais, né? Porque de vez em quando ele liga para cá que está 2 graus, 0, 1 grau abaixo de zero. Se hoje está 20 quanto?
0: Tá 21.
1: 21, então você tem uma oscilação muito grande, né?
0: Então.
1: Você tem 21, depois um outro dia tá zero.
0: Ele falou que tá chovendo por lá, ó. Bom dia, pastores. Estou aqui na escuta, chovendo, mas tá quente por aqui hoje.
1: Tá, mas no calor é que chove.
0: É, pois é, enfim. Forte abraço, meu amigo Orlando Cordeiro. Deus abençoe ao senhor e todos os nossos ouvintes aí nos Estados Unidos, a você que nos ouve fora do Brasil, pela internet, né, gente? Nos acompanhando, nosso carinho, nosso abraço. Você está o som da Rádio Paz Palmas. É, Rádio Paz Palmas, Tocantins, para o mundo. Obrigado, meu querido. Olha, eu vou pausar aqui os alôs, pastor Juraci. O tempo não permite todos falarem de uma só vez. Calma que eu já volto. Tem a Rosilei. Rosilei mandou um recadinho aqui pra gente. Daqui a pouco vamos ouvir você. Ah, vou saber o que você mandou, tá bom, amiga? A nossa irmã Vanusa Jovem, meu irmão José Divino, a Eliana, minha filhona, tá nos ouvindo também, mandou aqui sua mensagem. Ê, menina! Olha aí que legal, rapaz. O Marco já participou mais cedo, hein? Você tava dormindo, irmã? Pelo amor de Deus. Daqui a pouco vou ler o seu recado, missionária Jô. Telefone final 2201. Mandou um nomezinho pra mim? Se não mandou, mande, viu? Ah, é a Marilene Gomes, tá nos ouvindo, daqui a pouco vou ler seu recado, viu, irmã? A Eliane é de Porto Nacional, é a família aí, todos ligados na paz, daqui a pouco vou saber quem é você, Deus abençoe, ou seja, o que você mandou, né? Você, eu sei quem é, Deus abençoe. Meu irmão Luiz Carlos, pastor, aqui tá frio e chovendo, aqui fica na divisa de Santa Catarina, olha aí, rapaz, nos ouvindo aí pela internet. O meu amigo Luiz Carlos fica perto de, deixa eu ver, da Argentina, é, rapaz? Abraço, Deus abençoe a você e toda a sua família aí nessa região, em Francisco Beltrão, no Paraná, na divisa aí com Santa Catarina, já próxima à Argentina também. Deus abençoe. E o clima aí tá realmente fresco, tô sabendo que deu uma esfriada boa. Vou chamar aqui uma canção com o Damaris, que foi pedido aí mais cedo. Apocalipse, pra você matar a saudade. Ei, rapaz, 11 horas e 40 minutos aqui na Paz FM. E nós voltaremos daqui a pouco, pastor Juraci, pra já o último bloco do nosso programa. A hora vai que vai. Bom dia pra você que já tá com o almoço no jeito aí, ó. Deus abençoe.
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9: Estamos de volta com o programa Clássicos da Paz. Muito bom dia para você. São 11 horas e 50 minutos agora.
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9: Estamos de volta e vamos que vamos, pastor Juraci. Olha, uma turma boa aqui no nosso WhatsApp participando com a gente. Eu quero agradecer a todos os nossos ouvintes que interagem, que participam. Eu quero mandar o meu alô para essa turma que tá aí ouvindo a gente. Olha, pessoas manifestando agora, falando do cantor Cícero Nogueira, a irmã Eliane de Porto Nacional mandou aqui dizendo: a paz do Senhor.

0: programa maravilhoso, ela conheceu o cantor do dia, o cantor Cícero Nogueira, e o esposo que é fã das músicas do Cícero Nogueira. Ok, são mensagens, ela diz aqui, são mensagens de conforto, avivamento, salvação e alerta quanto à volta de Jesus. Verdade, é nesse ritmo mesmo.
1: Ele gosta dessa tendência de escrever sobre a volta de Jesus, né?
0: Muito bem, obrigado, minha irmã Eliane, é de Porto Nacional, e toda a sua família aí nos ouvindo. Ela diz que ouve todos os dias os programas da Rádio Paz, em especial os clássicos da Paz, que ama esta programação. Nós agradecemos o carinho da sua audiência. Ela oferece aqui o próximo louvor para todos os amantes da Rádio Paz. Pronto. Obrigado, viu, minha irmã? Quem também está participando aqui com a gente é a nossa querida irmã, deixa eu ver aqui, missionária Jô, mandou aqui a sua mensagem, tá mandando o seu alô ao pastor Edgar, pastor Juraci, nós agradecemos. Ela diz ainda que Deus abençoe a vida de todos nós, os ouvintes. Ela sugere aqui a canção, uma das canções aqui do Jair Pires. Eu vi Jair Pires ali, tá, minha irmã? Oferecendo para todos os irmãos, a Dejane, Josafá, Mônica, Elisângela, a Leila, Eric, Maria Socorro, Cristina, Flávia, Francisca, uma turma boa aqui, a Vitória, Marilene, Jaqueline, todos os nossos jovens, também as crianças, os caminhoneiros, todos que trabalham na Rádio Paz. Obrigado, missionária Jô, bem-vinda sempre aqui na Paz FM. Alô, deixa eu ver aqui, é a primeira vez aqui, bom dia, a Roseli, ok, é do sonho meu, é só ouvir todos os dias, ela deve ser, quer dizer, sou ouvinte, né? De todos os dias, seja bem-vinda aqui pela primeira vez, tá, minha irmã? Que seja a primeira de muitas participações. Jucivânia Maria, nos ouve também, Boa Vista de Belém. Alô, meus irmãos aí em Boa Vista, em Belém, na sintonia da Paz FM, seja bem-vinda, viu? Sejam bem-vindos.
1: Chegando longe, né, pastor?
0: É, maravilha,
1: bom,
0: né? Bom demais.
1: Bom, Belém.
0: Bom demais. Pela internet é top demais, né? Ok, mandou aqui o seu bom dia, pedindo as orações, amém. Vamos orar sim, tá, minha irmã? Quem mais tá aqui com a gente? A nossa irmã Vanusa Jovem, estou aqui todos os dias, de domingo a domingo, ligado. E olha, ela diz ainda que ela vai pro trabalho e deixa o rádio ligado e querendo ouvir mais canções. Ela tinha 1 ano de idade quando a sua família, como é que é? Quando conheceu o cantor Cícero Nogueira, é isso? Ah, tá. Ela diz aqui que o sobrenome, ela é também do sobrenome Nogueira.
1: Sim, sim.
0: Faz parte da família.
1: É, família.
0: Muito bem. Então tá bom. São todos parentes, né, minha irmã? Obrigado, irmã Vanusa Jovem. É ouvinte lá do Amanhecer com Cristo e nos acompanha também aqui os clássicos da paz. Obrigado, meu amigo Orlando Cordeiro, pela sintonia aí na Geórgia, nos Estados Unidos. Deus abençoe. O José Divino de Souza. Bom dia pra todos da Rádio Paz. Olha só, Divino Santa Fé do Araguaia. Primeira vez ouvindo aqui a programação Clássico da Paz, estou gostando muito, ele diz aqui. E diz ainda, ouvindo pela rádio que pega limpo aqui. Olha que top, hein, rapaz? Aí, deixa eu ver, Santa Fé do Araguaia. E ele perguntou ainda sobre que, deixa eu ver o que mais ele comentou aqui. Tá gostando muito do programa, pela Rádio Paz, pega limpa, rádio, a rádio de Araguaína, pega em qual faixa? Ô, meu amigo, Araguaína é na 91.3, tá bom? Ah, 91.3 em Araguaína, quero mandar o meu abraço, meu carinho, nosso alô para todos os nossos ouvintes na grande Araguaína, em todas as regiões aí que sintoniza a Rádio Paz FM. Obrigado, meu irmão José Divino de Souza. Bem-vindo, bem-vindo. A Eliana, minha filhona, mandou aqui. Estamos aqui na escuta. Ela repassou aqui, né? Manda um alô aí pra minha família, pastor Edgar Messias, o melhor. Que isso? Obrigado. Estão na escuta na Bahia e também em Palmas e também no Maranhão. Nossos ouvintes lá, o pastor Juranei Salles, toda a família que faz parte da família da minha filhona, aí em Planalto, no Maranhão, região de Arames, região de Grajaú, toda aquela região. Obrigado, Elenay. Vou sintonizar aqui na Paz FM, a irmã Videlina e a todos os ouvintes, ela tá mandando alusão aí para todo esse povo. Obrigado, Irenai, minha filhona, na sintonia aqui do programa. A Marilene Gomes também está ligada, paz do Senhor, irmão. Sou a Marilene, é da chácara Sombra da Mata, no município de Monte Santo. É a primeira vez também da irmã Marilene aqui. Seja bem-vinda, tá, irmã? Ah, o maridão tá ligado na Paz FM também. E para todos nós aqui, ela manda um alôzão aqui. Deus abençoe, irmã Marilene, nos acompanhando no município de Monte Santo, ok? Forte abraço, seja bem-vindo. Gente do céu, aí vai. Olha, são 11:56, eu vou tocar aqui, o Nelson Ned vai tocar pra gente uma canção e aí eu volto pra fazer o fechamento. Vou mencionar o seu nome, não dá pra ler os recados mais, meu tempo me limita, mas ó, é sempre bom ter você por aí.
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0: Família Nelson Ned, pode reinar a canção de 1990, você ouviu aqui nos Clássicos da Paz. Gente, são 11:58 e nós vamos concluindo os Clássicos da Paz, agradecendo meu amigo e irmão Márcio Caminhoneiro, chegando aí nas regiões do Piauí e nos dando carona, meu irmão caminhoneiro. Obrigado, irmão Márcio. Seja bem-vindo aqui nos Clássicos da Paz, em todas as programações da Rádio Paz FM. É ouvinte fiel, ele diz que ouve desde as 5 da manhã e só recebendo as bênçãos através da Rádio Paz FM, a Rádio da Família. Meu muito obrigado a você e todos os nossos ouvintes. Querendo Deus, eu volto na segunda-feira, pastor Juraci, com o Amanhecer com Cristo, às 5 da manhã, programa com o melhor da música sertaneja, o primeiro programa ao vivo da Rádio Paz FM.
1: No começo da semana, né?
0: É, a partir de segunda.
1: Segunda, sexta. Eu volto na sexta-feira, né? Sexta às 10 da noite, nós estamos aqui ministrando a lição da Escola Bíblica Dominical.
0: Pronto, né? Show de bola. Perfeito. Obrigado, pastor Juraci, pela companhia do senhor aqui com a gente. Sempre bom ter o senhor com a gente e os nossos ouvintes, nós todos ficamos muito felizes.
1: Sim.
0: E sempre trazendo aí o cantor do dia, batendo aquele papo, interagindo com os nossos ouvintes. Obrigado. Deus abençoe sempre. Um bom final de semana para os nossos ouvintes e logo logo estaremos de volta. Não desliga o rádio não, daqui a pouco segue por aí o pastor Amarildo Martins, nosso presidente, com o programa Instruindo o Sábio, imperdível, viu gente? Uma palavra de sabedoria, de conhecimento para você. E segue por aqui ao longo da tarde, programações maravilhosas aqui na Rádio Paz FM. Meu muito obrigado, Clássicos na Paz volta sábado que vem às 9 da manhã, se Deus quiser. Abraço.
1: Então, um abraço, né? Na paz do Senhor.
0: Vou deixar aqui cantando pra gente ainda, pedido nessa manhã, ó, foi pedido a Jair Pires. Vamos ouvir e segue boas canções aqui na Paz e Fé. Deus abençoe, gente.

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Queridos irmãos, amigos, nós estamos mais uma vez aqui retornando ao nosso estudo da Palavra de Deus. Estamos falando a respeito do Sermão da Montanha. E hoje nós já estamos no capítulo número 6 e do versículo 9 até o 13. Assim diz a Palavra de Deus: Portanto, vós orareis assim: Pai nosso que estás no céu, santificado seja o teu nome, venha o teu reino, seja feita a tua vontade, assim na terra como no céu. O pão nosso de cada dia nos dá hoje, e perdoa-nos as nossas dívidas, assim como nós perdoamos aos nossos devedores, e não nos induzas à tentação, mas livra-nos do mal, porque teu é o reino e o poder e a glória para sempre. Amém. Queridos irmãos, amigos, nós estamos voltando aqui ao Sermão da Montanha. Esta é a primeira oração, o primeiro discurso que o Senhor Jesus fez, dando novas instruções aos seus discípulos. Ele estava mudando e mostrando a eles uma nova maneira de viver. Já falamos aqui durante todo esse Sermão da Montanha, em dias anteriores, a respeito que o Senhor Jesus veio cumprir a lei. Ele ensinou aos discípulos acerca do homicídio, ele ensinou os discípulos acerca da vingança, instruiu a eles a respeito do adultério, do juramento, das esmolas, e agora ele está agora com uma nova instrução para os discípulos a respeito da oração. Tenho para mim que esta palavra que o Senhor Jesus está direcionando agora, instruindo aos seus discípulos agora, é uma das passagens bíblicas mais recitada nos dias odiernos. Em todas as ocasiões, o Senhor Jesus, ele achou a oração indispensável à sua vida pessoal, tanto para si mesmo como também para os seus discípulos, a ponto dele chegar a querer ensinar, dar aos discípulos um modelo, mostrar a eles como se devia orar, a oração que Deus na realidade estaria ouvindo. Ele não quis de forma alguma ensinar a ele as palavras que cada um deveria falar, porque ele não gosta de ladainhas, ele não gosta de vãs repetições, como nós falamos em dias anteriores. Mas ele estava mostrando um modelo de como fazer para chegar a ser ouvido por Deus e ser atendido às suas orações. Ora, o canário, ele canta porque foi criado para poder cantar. A águia, ela voa porque foi criada para voar. E o homem ora porque foi criado também para orar, para ter comunhão com seu Pai, para falar tanto das coisas de Deus, quanto das coisas aqui da terra, quanto de si, quanto dos outros também. É por isso que o Senhor Jesus achou preponderante a situação de ensinar os crentes a orar, ao ponto de no versículo 9 ele começar a sua instrução dizendo o seguinte: portanto, vós orareis assim. Ora, embora seja possível, meus queridos irmãos e amigos, orar em espírito, às vezes estar aqui recitando o próprio Pai Nosso, palavra por palavra, nós podemos concluir que o Senhor Jesus, ele não queria que os seus discípulos de forma alguma ficassem repetindo essas mesmas palavras. Não era esta a vontade do Senhor Jesus, que os discípulos pudessem ficar repetindo as mesmas palavras diuturnamente. Eu não estou aqui de forma alguma também condenando quem está também orando e fazendo usando essas palavras de Jesus, mas não era esta a vontade suprema e soberana do Senhor Jesus. Ele disse: vós orareis assim. Ele deu um modelo como é que deveria se começar a oração, como era o meio, o corpo e também o fim, como é que se deveria orar. Pois bem, o Senhor Jesus disse: orareis assim, ou seja, desse modelo, conforme esse modelo, não conforme essas palavras. Segundo, é impossível eu repetir diariamente o Pai Nosso
sem um momento ou outro eu não fazer aquilo por formalismo, distanciar os meus pensamentos, falar aquelas palavras ao léu, deixando elas sendo faladas ao vento, e às vezes eu estando falando aquelas palavras, o meu pensamento está longe de Deus, longe daquilo que eu estou almejando. Isso é normal. Por isso ele disse que era um modelo. Ele não disse para nós orarmos com aquelas mesmas palavras. Terceiro, se Cristo queria, se o Senhor Jesus queria que eu e você declamássemos o Pai Nosso, ficássemos declamando, guardando no coração, na mente, e apenas declamando o Pai Nosso, por que então que ele falou de forma diferente esta oração? Lá em Lucas, capítulo 11, versículos de 2 a 4, o Senhor Jesus dá essas mesmas instruções, porém, um pouco com palavras diferentes. O que que eu quero dizer a você até aqui? Eu quero dizer a você que fique bem claro. O Senhor Jesus deu para nós um modelo de oração. Ele não queria colocar palavra por palavra na nossa boca. Ele não queria que eu ficasse fazendo aquilo, recitando aquelas palavras por formalismo, por mero formalismo. Ele não queria que eu estivesse aqui declamando aquelas palavras e elas estivessem sendo levadas ao vento e não houvesse nenhuma comunicação minha, do meu coração, com o coração de Deus, com o coração do Pai. É por isso que ele disse que é bom que nós oraremos assim. Eu quero convidar você agora para nós começarmos a meditar mais profundo nesta palavra que o Senhor Jesus disse. Quero lembrar você que Jesus, dos 7 pedidos nesta oração do Pai Nosso, dos 7 pedidos que existe na oração do Pai Nosso, 3 são pedidos concernente às coisas de Deus. 3 daqueles pedidos, dos 7, eles são concernentes às coisas de Deus. 4, porém, dos 7 pedidos, são concernentes às nossas coisas, às coisas minhas aqui da terra. Eu quero dizer então a você que é bom nós orarmos pedindo antes de tudo, antes de qualquer coisa, pedindo para as coisas de Deus, e depois pediremos então para as nossas, e fazendo desta forma aí, primeiro para Deus, segundo para nós, nós teremos uma condição muito maior de termos a certeza de que o nosso Deus, além de nos ouvir, ele também vai nos atender. Pois bem, a Bíblia diz no versículo 9, depois que ele fala assim: portanto, vós orareis assim. Agora nós vamos entrar claramente na oração. O Senhor Jesus disse assim: Pai nosso que estais no céu. Primeiro eu quero falar a respeito de uma coisa aqui, dessa expressão tão pequena, Pai. Eu quero dizer para você que ela encontra-se nesta expressão, para mim, um dos mais preciosos segredos da verdadeira oração. Um dos maiores segredos da verdadeira oração que o Senhor Jesus nos deu como modelo está nessa expressão, Pai. Por que que eu quero dizer isso para você? Ora, ele disse claramente aqui que eu tenho que direcionar a minha oração. Eu tenho que saber a quem eu pedir. Quantas pessoas hoje eles estão pedindo de forma errada, a alguém errado? Uns pedem a José, outros pedem a Pedro, a Paulo, a Maria, outros pedem ao Francisco, enfim, cada um pede alguma coisa. Concernente a isso, eu quero falar para você a respeito da sua fé. Porque quando você ora, você precisa exercitar a sua fé. E eu quero dizer para você que há 4 tipos de fé. Há uma fé verdadeira em um Deus falso. Às vezes a pessoa tem uma fé verdadeira, quer alcançar o Deus verdadeiro, mas ele está pedindo a um Deus falso. Ela está direcionando a sua oração a alguém que não tem poder para lhe responder, a alguém que não tem poder para resolver o seu problema. É uma fé verdadeira, mas em um Deus falso. Cuidado com isso. Segundo tipo de fé, é uma fé falsa num Deus verdadeiro. Às vezes a pessoa não tem uma fé firme, fundamentada,
consolidada, mas ela está pedindo a um Deus falso. A fé é verdadeira, mas um Deus falso. E às vezes a fé falsa num Deus verdadeiro. A pessoa não tem nenhuma consolidação na sua fé, ela conhece Deus, sabe quem é Deus, mas às vezes ela não tem aquela fé verdadeira, não está vivendo por fé, ela não está fazendo como diz esta oração aqui, que eu preciso de cumprir algumas questões pessoais da minha vida anterior para eu ter acesso a Deus. A terceira fé, ela é uma fé, é um Deus falso. Ela é uma fé falsa num Deus falso. Eu quero dizer para você que a minha primeira fé é uma fé verdadeira num Deus falso. A segunda fé é uma fé falsa no Deus verdadeiro. A terceira é pior do que todas essas duas. É uma fé falsa num Deus falso. Essa não precisa comentar. Mas eu quero dizer para você que a oração que Jesus ensinou, ela é diferente. Ela é uma oração de alguém que tem uma fé verdadeira em um Deus verdadeiro. É fácil de você entender isso. Uma fé falsa num Deus, uma fé verdadeira num Deus falso. Uma fé falsa num Deus verdadeiro. Uma fé falsa num Deus falso. E por último, esta oração é uma fé verdadeira num Deus verdadeiro. Ora, muita gente está enviando o seu pedido a um Deus falso, a alguém que não pode resolver o seu problema. E é aqui que eu gostaria de falar com você. E a Bíblia diz aqui que a primeira expressão, Pai, Pai, para mim este é o mais precioso segredo de sermos atendidos na oração. É o maior segredo para ser atendido, é falar claramente com o Pai, com aquele que resolve os problemas.

a mãe do médico, eu tenho que falar com o médico para que ele mesmo possa me receitar o medicamento que eu preciso. É por isso que você deva dirigir a sua oração corretamente. A Bíblia está dizendo aqui, Pai Nosso. Eu quero dizer para você que quando você compreende que Deus é Pai, as coisas mudam para você. Eu quero dizer para você que uma outra ocasião, em um outro momento da vida, o Senhor Jesus dá instrução aos seus discípulos falando o seguinte. Jesus dá uma instrução para eles e Jesus disse, olha, se o seu filho te pedir pão, você não dá a ele uma pedra. Se o seu filho lhe pedir um ovo, você não vai dar para ele um escorpião. Se o seu filho lhe pedir peixe, você não vai dar a ele uma serpente. Vós, disse Jesus, sendo maus, sabeis dar boas coisas aos seus filhos, quanto mais vosso Pai Celestial dará o bem àqueles que lhe pedirem. Então eu quero recomendar a você, lembra do início da oração, lembra como, por que que o Senhor Jesus disse para começarmos a nossa oração dessa forma, Pai. Esta é a expressão, eu diria que singular, em todo esse texto que nós vamos estar aqui fazendo e falando. Pois falar com Deus muitas vezes implica em nós falarmos e não sentirmos, e não termos aquela convicção de que estamos falando com Ele. Mas eu quero dizer para você, a verdadeira oração, o sentido da verdadeira oração que o Senhor Jesus fez, Ele disse claramente, Pai, eu quero que você compreenda ainda uma outra coisa. Você se lembra quando Jesus disse claramente aqui, Pai? Sabe por que que Ele disse isso? Porque no Antigo Testamento, Deus não era visto como Pai. Moisés não chamava Deus de Pai. Abraão não chamava Deus de Pai. Os profetas do Antigo Testamento não chamavam Deus de Pai. Eles o chamavam de o Todo-Poderoso, o Criador dos céus, a pessoa que se chegava perto de Deus, tinha Ele apenas com aquele poder, o domínio absoluto, mas nunca tinha Ele como Pai. Agora o Senhor Jesus chega e diz agora aos discípulos, olha, a partir de agora, vocês não vão olhar Deus apenas como um Deus Todo-Poderoso, um Deus que fez os céus, fez a terra, um Deus que há de vir julgar os vivos e os mortos, não, vocês têm outro acesso, o véu do templo se rasgou, de alto a baixo, o acesso a vocês foi dado, vocês agora têm um novo e vivo caminho para vocês chegar até Ele. Então vocês, quando for orar, começa assim, Pai. Eu quero dizer para você, meu querido irmão, que Deus está dando a você agora a oportunidade de conhecer uma pessoa que te ama, que te quer bem, que quer resolver todas as coisas da melhor maneira possível para você. É por isso que ele começa a sua oração dizendo Pai. E a segunda expressão diz Pai Nosso. Por que que eu quero ir bem detalhado nesta palavra? Talvez a gente vai ficar nesse programa falando apenas a respeito desta oração aqui do Pai Nosso, ou da oração dominical, como alguns chamam, talvez 3, 4 ou 5 programas. Esta expressão nós vamos tratar hoje apenas essa. Vós orareis assim, Pai Nosso que estais no céu. Nosso programa vai ser todo essas 5 ou 7 palavras. Mas por que que eu estou me detalhando? Para você ver a grandeza da palavra. Aqui diz Pai Nosso. Eu quero dizer a você que essa expressão aqui, ela está mostrando para mim e para você que o Pai é nosso. O Pai é nosso. Não é meu, não é seu, ele é nosso. Você já imaginou se o Pai Celeste fosse só nosso? Há quanta gente que está pensando aí que só quem é daquela igreja dele que vai ser salvo. É só lá. Quantos não estão pregando um evangelho aí, superficial, sem conhecimento, pensando que Deus é propriedade deles, pensando que Deus entregou a chave a José, a Manuel, a Antônio, a Pedro, a qualquer uma outra pessoa. Isso não é verdade. Não é assim. A Bíblia diz Pai Nosso, meu e seu. Basta você querer, basta eu querer.

0: assumir essa condição de filho. Mas na frente nós vamos falar sobre isso. Mas agora eu quero dizer para você que essa expressão que Jesus falou aqui, Pai Nosso, não é, é que eu diria assim, propriedade minha. Deus não é propriedade minha. Ele não é meu empregado. Ele não faz o que eu quero. Ele não faz o que eu mando. Ele não quer. Ele não é um Deus que está a meu serviço. Quantas pessoas hoje estão ao orar, eles estão pegando Deus e colocando na parede, chegando a faca no pescoço de Deus, dizendo: olha, se o Senhor não fizer, eu vou largar de ser teu filho. Como se isso mudasse alguma coisa para Deus. Pessoas imaginam que eles são mais importantes para Deus do que Deus mais importantes para ele. Eu quero dizer para você que não é bem assim. O Pai, ele é nosso, ele não é meu, ele não é seu, ele é nosso, ele não é propriedade minha, ele não é propriedade de ninguém. Tira isso do coração. Eu quero dizer para você que ele é nosso Pai. Ele não deu a chave do céu a ninguém. Ninguém tem propriedade da chave do céu. Então por que eu devo ficar aí a cada dia julgando? Esse vai, esse não vai, esse vai para o céu, esse não vai para o céu, esse vai para o inferno, esse vai para o inferno. Que negócio é esse? Quem sou eu para julgar alguém? O Pai é nosso e ele faz da maneira como ele quer, ele responde da maneira como ele quer. Não adianta eu e você ficarmos pensando por quê e por quê. Pois bem, aquelas pessoas que oram segundo o modelo que Jesus está ensinando, Pai Nosso que estás no céu, eu quero dizer para você o seguinte, que eles têm no seu coração é a grandeza, a excelência de viver em família. Ele sabe perfeitamente, esses que oram e falam Pai Nosso, ele sabe que ele precisa viver em família, que não, Deus não faz acepção de pessoa, não segrega ninguém. O preto, o branco, o amarelo, o índio, o cafuso, o mameluco, independente de quem quer que seja, o ocidental, o oriental, o asiático, o americano, para Deus não faz diferença. Ele é o Criador de todos os homens. É por isso que eu quero desenvolver em você e falar para você o porquê que Jesus ensinou Pai Nosso. É para você entender que nós precisamos viver em família. A expressão, quando diz claramente aqui, nosso, ele está dizendo família, nossa família. Eu quero concluir essa palavra dizendo a você claramente aqui que no Antigo Testamento Deus era revelado como Criador, como Deus Todo-Poderoso, o Altíssimo, o Senhor dos Exércitos, o Eu Sou, o Rei da Glória, o a Rocha Minha, o meu pastor. Mas nunca no Antigo Testamento você ouviu alguém falar Deus de Pai. Ele não era, ele não se mostrava dessa forma. A grandeza dessa expressão que o Senhor Jesus disse, ele disse para os discípulos: olha, quando vocês orar, vocês vão chegar perto de Deus falando assim, orareis assim, Pai Nosso. Imagina que coisa maravilhosa, Pai Nosso. É uma situação que eu e você, a partir de agora, nós podemos começar a vivê-la, se ainda não estávamos vivendo. Pois bem, é nesse nome pelo qual Deus é conhecido no Novo Testamento, Pai. Eu quero dizer para você que Deus é muito chegado a nós, não é? Pai Nosso. É muito chegado a nós, Pai Nosso. Você já pensou que coisa boa? Quando alguém vai fazer expressar uma palavra e vê uma pessoa às vezes importante no rádio, no jornal, na televisão, você imagina quando uma pessoa ele tem um entusiasmo de dizer: meu pai é o governador do estado, meu pai é o senador da república, meu pai é o presidente da América, meu pai é fulano de tal. Eu quero dizer para você que nós também temos esta alegria de chegar hoje de joelho diante da igreja, diante dele aqui, e dizer a seguinte palavra: Pai Nosso. Ele é nosso chegado, ele é nosso chegado. Agora, mesmo ele sendo nosso chegado, uma expressão às vezes até chula eu estar dizendo desta forma, mas ele ser nosso chegado, ser o nosso amigo, ser o nosso companheiro, ter aquela amizade conosco, ele ser bem chegado conosco, apesar de ele estar muito perto de nós. Apesar dele ser nosso chegado, eu quero dizer para você que ele não está tão perto quanto muitos imaginam. Ele está nos céus. Ele está no céu. Pai nosso está no céu. Eu quero dizer para você que Jesus quis mostrar aqui para nós que nós devemos ter um cuidado muito grande para saber a quem nós estaremos enviando nossos pedidos. Quantas vezes você não é atendido porque às vezes você pede uma pessoa que não pode resolver o seu problema. Há muitas pessoas hoje que ao invés de estar pedindo a Deus, eles recorrem às vezes ao seu amigo, ao seu vizinho, ao seu tio, ao seu parente, a um político. Ele leva o seu pedido para uma pessoa ou outra e às vezes nenhuma daquelas pessoas o pode atender. E ele fica frustrado, ele fica deprimido, às vezes até oprimido, chega até ficar em forma de opressão às vezes, porque ele não sabe a quem ele tem que levar o seu pedido. A Bíblia é clara. O texto que nós estamos dizendo aqui, aqueles Pai Nosso que estais no céu. Eu quero dizer para você, claramente, meu querido irmão, meu querido amigo, que está nos vendo e ouvindo nesta hora. Aprenda a dirigir a sua oração a quem pode responder, a quem pode resolver o seu problema. Deus está aqui, está conosco, mas Ele governa desde os céus. O Senhor Jesus queria dizer aqui que a quem nós deveríamos recorrer é aquele que tem poder nos céus e na terra. Ele está pronto para resolver todo o nosso problema. Eu quero dizer para você que Jesus disse: Pai nosso que estás no céu. Ora, é o endereço do Pai Celeste. É, se queremos ter a certeza de que Ele vai receber nossos pedidos, nossas orações, eu tenho que dizer o seguinte: ora, é bom você saber, cuidar para não errar o endereço da pessoa que você quer falar com ele. Se eu escrevo uma carta e eu mando esta carta para o endereço errado, pode ser que o correio vai devolver essa carta para mim e vai dizer assim: fulano mudou-se, o número não foi encontrado, esta quadra não existe, o CEP está incorreto. São várias situações em que o correio poderá devolver esta carta para mim. Então saiba o endereço correto para você enviar a sua mensagem. Eu quero dizer para você que o Pai Nosso, Ele está nos céus. Que Deus nos abençoe. Nós vamos continuar no nosso próximo programa falando a respeito da oração do Pai Nosso. Eu quero agora orar com você, pedir a Deus que nos oriente a respeito da oração correta, da fé correta, da maneira correta que nós vamos encontrar o nosso Deus e falarmos com Ele e termos a condição de sermos ouvidos por Ele. Nosso Deus e Pai, é no nome do Senhor Jesus que eu te agradeço por esse momento que estamos aqui. Senhor, eu quero pedir a tua bênção, que coloque o teu Espírito na minha vida e na vida dos nossos ouvintes, para que eles possam, para que nós possamos, ó Deus, entender a tua palavra e guardar a tua palavra em nosso coração, para nós não pecarmos contra o Senhor. E além disso, fazermos tudo segundo a tua perfeita vontade. Dá-nos, ó Deus, entendimento da tua palavra. Nós vamos continuar falando a respeito da oração que o Senhor Jesus nos ensinou. Nós vamos continuar falando a respeito da oração dominical, do Pai Nosso. Eu quero te pedir, Senhor, abra o nosso entendimento, coloca o teu Espírito na nossa vida, nos inspira para transmitir a verdadeira palavra do mesmo jeito que ela veio de lá, nós entregarmos ela em 90 graus. É o que te pedimos em o nome do Senhor Jesus. Amém. Que Deus nos ajude. Até amanhã no nosso próximo programa. Um grande abraço.
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4: 13:10.
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4: Boa tarde, estamos mais uma vez aqui no programa Mulheres Virtuosas, na Rádio Paz FM, e é com muita alegria que nós estamos aqui hoje para receber vocês, amados ouvintes da Rádio Paz, e neste momento convidamos vocês a ficarem ligadinhos aí na nossa rádio, na nossa querida rádio, que hoje estaremos com uma programação bastante especial, né? Em alusão, em comemoração ao Dia das Mães, ao mês das mães, né? E hoje nós estamos com programação muito interessante. Convidamos você a ficar ligadinho, né? E a mandar o seu alô, alô, no 63-984-20-6868. 63-984-20-6868. Você fica ligadinho aí, porque nós estamos aqui hoje com algumas programações, sorteios de brindes, e você irá participar mandando o seu alô, alô para nós. Automaticamente você já estará participando, tá bom? Nessa tarde aqui, hoje queremos aqui louvar a Deus pela vida dos nossos queridos pastores, presidente, né? Pastor Marildo Martins, pastora Maria Barbosa, pastor André, pastora Leila, nossa coordenação da CIB, na pessoa da nossa querida líder coordenadora, missionária Débora Guedes, né? Nossa coordenadora estadual, nossa coordenadora CIB Palmas, missionária Dejane, e nossa querida adjunta, né? Missionária Berenice. Um forte abraço a cada uma de vocês. Louvamos a Deus pela vida de cada um de vocês. Louvar a Deus também pela vida da nossa querida e amada coordenadora, missionária Ana Paula, né? Pela oportunidade, né? Que temos aqui nessa tarde de estarmos juntas aqui representando a nossa região Cibiçu. Estamos aqui com a galerinha bastante abençoada, né? Estamos aqui com as nossas queridas e amadas irmãs, missionária Adriana, seja bem-vinda, missionária Adriana.
7: Muito obrigada.
4: Estamos aqui também com a diaconisa Selma, né? Seja bem-vinda nessa tarde. Missionária. E estamos também com uma convidada muito especial, né? Nossa querida e amada missionária Eloene, que estará trazendo uma palavra aos nossos corações nessa tarde. Então, convidamos você a ficar ligadinho aí, porque já já estaremos de volta.

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4: Estamos de volta mais uma vez, né? Agora nós estamos aqui com a mensagem do dia que nós temos para essa tarde, um tema abençoado, escolhido por nosso Pai, para estarmos aqui hoje comentando, falando, né? E aprendendo com a palavra do Senhor. Um tema muito especial que fala sobre o amor de mãe como expressão do cuidado de Deus. Esse tema é um tema bastante forte, que fala sobre cuidado, né? O amor de mãe como expressão do cuidado de Deus. E esse texto, ele foi extraído lá de Isaías 66:13, onde nós estaremos lendo a palavra do Senhor, que diz o seguinte: como alguém que sua mãe consola, assim eu vos consolarei, e em Jerusalém vos serei consolados. Como alguém a quem sua mãe consola, assim eu vos consolarei, e em Jerusalém vos sereis consolados. Essa palavra é uma palavra muito forte, e graças a Deus por essa palavra, né, minhas irmãs? É uma palavra que nos transmite consolo, conforto. E o interessante é que nós olhamos para essa passagem, nós vemos o quanto é lindo o que Deus tem feito na vida de nós mães, né? Ele tem escolhido mulher, uma mãe, para expressar o teu tão grande amor pela humanidade. Ele usa o amor de mãe. Por que o amor de mãe? O que que esse amor traz de tão diferente que um outro amor não traz? Deus, ele pegou a mulher, fez a gerar, e através do gerar, ele diz agora que o seu amor é como esse amor de mãe. E o que que esse amor de mãe traz para nós? Esse amor de mãe, ele traz cuidado, ele traz proteção, ele traz segurança, ele traz acesso, ele traz alegria, ele traz um conforto que só um colinho de mãe é que nos dá, né? Esse consolo. E ele usa a mãe para usar essa expressão e levar o seu amor à humanidade, dizendo que se uma mãe consola, ele também vos consolará. Ele nos consolará. Então, esse exemplo é um exemplo que fica para nós nos dias de hoje. E nós precisamos entender, buscar, compreender o que realmente Deus quer falar através dessa palavra. E o que que Deus quer falar através dessa palavra para nós? Deus quer expressar que e dizer que ele é pai. E ele está aí. Ele está aí com os braços abertos para acolher os seus filhos. Ele está aí presente para confortar e consolar os seus filhos. E nós precisamos buscar entender isso aí e abraçar, né? Abraçar esse Deus Todo-Poderoso. Porque a palavra dele, ele traz conforto, ele traz consolo, ele traz alegria, ele traz proteção para as nossas vidas. Então, eu acho muito lindo, e foi uma mensagem a qual Deus colocou em nossos corações para essa tarde, para a gente poder estar falando, porque é uma escolha maravilhosa, onde Deus usa a expressão mãe para demonstrar, transmitir a nós um acolhimento, um cuidado, proteção, amor em momentos difíceis, né? Porque em momentos de alegrias, nós encontramos fácil, né? Nós encontramos fácil amigos, pessoas que se aproximam para poder se alegrar junto conosco. E quando nós estamos em dificuldades? E quando nós estamos num luto? E quando nós estamos passando por situações adversas, como que nós nos sentimos? O que, que a senhora tem a dizer sobre esse assunto, missionária Adriana?
5: O amor de mãe é um amor que, na realidade, se nós formos buscar palavras, a gente não consegue expressar. O amor de mãe é um sacrifício sem esperar recompensa. Amor de mãe é um carinho que fortalece, é paciência durante o crescimento. O amor de mãe é aquele amor que se faz presente em nossa vida dia a dia.
4: É um amor que protege, né? E isso é muito bom quando nós sabemos que temos para onde correr.
5: Verdade.
4: E assim também Deus quer deixar para nós que nós temos para alguém nós recorrer. Nós temos Ele, nós temos o Pai, né, celestial. E Ele está aí para nos trazer esse consolo, para nos trazer conforto nos momentos mais difíceis que nós estivermos enfrentando. E eu sei que não é fácil, principalmente vida dos filhos, né, que às vezes não procuram sua mãe, não dá atenção devida à sua mãe. Agora você imagina como é esse filho a Deus. Como que é o aconchego, como que é a presença, né, dele perante o Senhor? Será se ele tem se achegado a Deus, né, procurado a Deus? Ou será se tem procurado Deus só nos momentos mais difíceis, né?
5: É.
4: Porque o ser humano, ele tem um instinto de só procurar o nosso Deus quando a gente realmente está precisando. E não é. Nós temos que procurar. É na alegria, é na tristeza, é quando as coisas estão bem, quando as coisas vão mal. Nós precisamos procurar esse Deus. É igual a nossa mãe também, nós precisamos estar perto dela, nós precisamos chegar a ela, cuidar dela, né? E às vezes nós filhos não conseguimos entender e compreender essa passagem em que Deus amou o mundo de tal maneira que ele deu o seu filho como presente. Para trazer-nos alegria, para trazer-nos paz, para trazer-nos vida, né? Ele deu o seu único filho, Deus só tinha um único filho. E ele deu para demonstrar o seu grande amor pelos filhos dele aqui na terra, pela humanidade. E a mãe é símbolo de amor. Mãe, você é símbolo de amor. Você é especial, mãe. Você que está ouvindo aí esta palavra nessa tarde, às vezes tem se encontrado triste, abatida, amargurada, decepcionada. Eu quero dizer que você é uma pessoa escolhida por Deus para gerar, para amar, para dar consolo, para confortar. Então, se apegue a esta palavra quando Deus fala, como alguém a quem a sua mãe consola, eu vos consolarei. Nós precisamos lembrar que os nossos filhos precisarão de mim, precisarão de ti, assim como também nós precisamos do nosso Deus e nós precisamos estar procurando por esse Deus Todo-Poderoso. Então, nós somos muito felizes e agraciadas por Deus, porque Deus nos escolheu, irmãs, para nós sermos mães, para nós gerarmos.
6: Amém.
4: Né? E é uma bênção, né, Marcelma? É, Diaconisa Selma.
6: Com
4: ser mãe, nós precisamos amar e ser mãe, não é verdade? Então, e nessa tarde nós precisamos de lembrar que o amor de mãe, ele é desde o início algo muito especial. É algo que protege, é algo que alimenta e é algo que ensina. A mãe ensina. E nós fomos escolhidas para esse fim, de cuidar daquilo que Deus criou, que é os filhos, né?
5: Amém.
4: Então, neste momento, nós iremos aqui, né, para música e daqui a pouquinho nós estamos de volta. Amém?
6: Amém. Amém.

0: Rádio Paz FM, no programa Mulheres Virtuosas. E estamos muito felizes pela participação de vocês aí, tá? E continue aí enviando o seu alô, porque a tarde hoje é até às 15 horas. Então, antes ali, uns 20 minutos antes, nós estaremos ali provavelmente fazendo o nosso querido sorteio, né, da tarde. E temos uns brindes especiais aqui, tá bom? Vocês não percam e mande o seu alô. Diaconisa Selma, quem está aí no alô nessa tarde? Ah, missionária Adriana.
1: Boa tarde a todos os participantes do nosso programa, sejam todos muito bem-vindos. O primeiro alô alô dessa tarde vai para a irmã Andréia Barros, lá do Aurene 3, e ela pede para participar do sorteio. Nessa tarde também recebemos o alô alô da diaconisa Marcela, que diz que mora em Palmas, Tocantins, e está em Curitiba, no Paraná, e quer um alô alô para toda a igreja 3, Aurene 3H.
0: Marcela, um forte abraço, Marcela, e boas férias.
1: A Simone Corado também, a diaconisa Simone Corado, manda um alô alô para toda a igreja AD Taquarium, meu povo amado. Eita. Manda um alô também pro irmão Tonhão e pra irmã Nicinha, que estão sempre ouvindo o programa Mulheres Virtuosas. Um abraço também pro pastor Adevaldo e pra pastora Maria Luísa e para toda a regional Cibsu 8. Boa tarde a todos vocês que estão nos ouvindo, sejam todos muito bem-vindos. A pastora Fran, nossa companheira de programa, manda um alô para todos os ouvintes, um abraço para a diaconisa Selma, para a missionária Benilde, para a missionária Eloene, para a macro região Subê e a AD Monte Hermon e a Cibsu 6. Boa tarde para todos os nossos ouvintes.
0: Deus abençoe, pastora Fran. Obrigada pela participação. Que Deus continue honrando e abençoando a senhora e toda a congregação a qual vocês aí lidera, tá bom? Deus abençoe.
1: Ainda conosco essa tarde, a diaconisa Lucélia, da Lu Modas Fashion, manda um alô, alô para todos os ouvintes do nosso programa.
0: Minha amiga Lucélia, um forte abraço. Deus abençoe, Lu Modas.
1: A Cris da AD4A manda um abraço também para todos os ouvintes do programa nesta tarde e pede para colocar o nome de algumas irmãs aqui no sorteio. Nós estaremos acrescentando e todas estarão participando em nome do Senhor Jesus.
0: Um forte abraço, Cris. Obrigada pela participação. Deus abençoe.
1: Nessa tarde também temos o alô alô da diaconisa Débora, da Madureira AD Taquari 1, meu povo lá do Taquari.
0: Manda Taquari de açúcar.
1: Açúcar mesmo, meu Taquari é doce. Manda um abraço também pro seu esposo, o presbítero Ricardo, e seus filhos Rebeca, Helena e Azaf. Boa tarde a todos vocês, um abraço nos seus corações.
0: Amém, um forte abraço também, Débora, a todos vocês. Então, nós vamos agora de comercial e já já estaremos de volta.
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Estamos de volta mais uma vez, né? E tratando de um assunto muito especial, Isaías 66:13. Como alguém a quem sua mãe consola, assim eu consolarei. Em Jerusalém vos serão consolados. Isaías, aqui nesta passagem, ele quer despertar, principalmente três coisas que eu vou estar apresentando aqui para os nossos queridos ouvintes nessa tarde. Que a primeira delas é confiança no cuidado de Deus. Isaías nos chama a atenção para ter a confiança no cuidado de Deus. Precisamos estarmos atentos, precisamos buscar gerar confiança em Deus, porque sabemos que Ele é o Todo-Poderoso. E quando aqui faz a comparação com o consolo de sua mãe, ele mostra aqui um amor muito próximo, um amor acolhedor. Não, ele não é um Deus distante. Ele apresenta a mãe porque a mãe, ela é muito próxima ao seu filho. É a mais próxima do seu filho, é uma mãe. Porque desde quando nasce, o bebê já é dependente de alguém para cuidar de tudo por ele, né? Para alimentar, para dar o seu banho, para acolher, para consolar quando está nos seus desesperos de choro, né? Que nós sabemos como que é um bebê. Então, aqui ele expressa um acolhimento de mãe, apresenta a mãe como acolhimento. E Deus, ele é também, ele quer demonstrar isso para nós, que ele também é acolhedor. Ele não é um Deus distante, mas ele quer que nós percebamos que ele está conosco, que ele está do nosso lado, né? Muitas das vezes nós fazemos algo, fazemos coisas e não prestamos atenção que nós temos Deus do nosso lado, né, Diaconisa Selma? Nós fazemos sem pensar nas consequências,

0: pensar que alguém esteja vendo, e Deus está vendo tudo, né? Deus está vendo tudo. Então, ele quer demonstrar aqui nessa palavra que ele é um Deus presente, ele não é um Deus distante. Então, por isso ele usa essa expressão de uma mãe, do cuidado de uma mãe. E eu louvo a Deus muito por isso, por ele usar nos como uma expressão de amor.
1: É um amor puro, né, missionária Benilde? Esse amor que o Senhor Jesus compara de nós, mães, com o amor dele.
0: Sim.
1: E como nós nos sentimos privilegiadas, né, com essa comparação que o Senhor Jesus faz aqui por meio da sua palavra.
0: Exatamente. E que nós precisamos enxergar isso. Perceber que Deus, ele está conosco. E que nós precisamos ter essa confiança de que ele está.
1: Exatamente.
0: Nós temos que ter essa convicção que ele está. Não é alguém falar pra gente e a gente falar, ah, será se Deus está mesmo? Nós precisamos gerar isso em nós, essa confiança no cuidado de Deus para com nossas vidas. E a outra coisa que eu vejo aqui, que o profeta Isaías quer expor, né, quer nos chamar a atenção, é que há esperança depois do sofrimento. Há esperança depois do sofrimento. O contexto do qual fala, de 66, fala sobre uma restauração após os tempos difíceis que o povo vivia. E o povo havia passado por perdas, por exílio, por sofrimento. E a mensagem, ela é, e ela nos ensina, que o sofrimento não é o fim da história. Que há consolo para o sofrimento. Que a perda, que muitas das vezes nós perdemos, ela não é o fim para nossas vidas. Ela há uma nova história.
1: É o início de uma nova história, de um novo tempo, né? De uma nova perspectiva, de uma nova visão da pessoa. E o amor de mãe, ele é comparado porque o Senhor Jesus, ele jamais vai deixar um filho, ele jamais vai abandonar um filho.
0: Sim.
1: Por mais que ele errou, se ele falhou em algum momento, Deus, ele jamais vai abandonar esse filho. O amor dele vai permanecer para todo sempre, bem como é a mãe, né? Às vezes os nossos filhos erram, falam alguma coisa que desagrada, mas nós estamos ali prontas a perdoar, a amar, a abraçar, a colocar no colo, e bem assim é o nosso Deus.
0: Exatamente.
1: Né? O amor dele vai estar sempre disponível a cada um de nós em todos os momentos e quando precisarmos, não importa qual horário. Nós temos que colocar no nosso coração que o amor do Senhor Jesus, ele está acessível a cada um de nós em todos os momentos. E isso nos alegra muito,
0: muito,
1: né?
0: Muito,
1: isso
0: muito.
1: Nos deixa muito felizes e isso nos dá força de sabermos que nós não estamos sozinhos em nenhum
0: exatamente.
1: Momento.
0: Exatamente. E isso tudo, missionário Lane, serve até para os nossos momentos diários, né? Às vezes nós perdemos alguém, ou nós perdemos algo que é importante, ou às vezes um cargo, às vezes um familiar, né, por morte. E às vezes a gente pensa que para nós ali acabou, que não tem mais o que nós fazermos aqui na Terra.
1: Exato.
0: Né? Mas o consolo de Deus, ele é maravilhoso, porque nem sempre as percas é porque nós não existimos, não é para existir mais, é para nós não termos mais valor.
1: Porque Deus
0: não
1: se esqueceu.
0: Porque né? Deus se esqueceu, não. Às vezes a perca é justamente, muitas das vezes, para nos despertar.
1: Deus nos provando o contrário.
0: Nos provando, vendo até onde nós iremos chegar, né? E a mãe, você observa o amor de mãe, ela não perde fácil. Ela não perde seu filho fácil por mundo, porque não. Ela dobra seus joelhos, vai lá e ora por ele, apresenta ele para Deus. Muitas das vezes nós vemos mães aí que têm seus filhos fora dos caminhos do Senhor, né? Não sabe por onde anda, mas ela está convicta no Deus que ela serve. Quando ela entra para o seu quarto e fecha a porta, ela glorifica o nome do Senhor e o Senhor visita o filho dela através das orações dela. Então, assim, a mãe, ela é um acesso para aqueles, para os filhos que ainda não conhecem a Deus. Porque nós, cada um de nós, precisamos gerar em nós essa esperança de que Deus é Deus na alegria e na tristeza, na dor,
1: em todos os momentos.
0: Deus é Deus. Então ele vem aqui para, através dessa palavra, para nos confortar, nos consolar e dizer que ele é Deus presente em nossas vidas. E outra coisa que eu observei aqui é sobre esse versículo, é sobre que tenta nos despertar, né? Que busca nos despertar diariamente, é sobre a segurança espiritual e emocional. É que o consolo materno, ele é uma imagem bastante forte. De quê? De proteção, de acolhimento, e é um dos maiores exemplos e de experiências humanas que nós temos. É sobre essa questão do amor de mãe. É o exemplo mais forte designado por Deus aqui, que ele usa um ser humano para demonstrar aqui o seu grande amor pela humanidade, né? Então, Isaías usa para despertar no povo a sensação de quê? De pertencimento. Eu pertenço a Deus. Exato. Eu pertenço a Deus. Eu tenho alguém por mim. Eu tenho alguém que zela por mim. Eu tenho alguém que me protege. Eu tenho alguém que vai me trazer o quê? Consolo, que vai me trazer conforto. Eu tenho alguém que vai me trazer paz. Eu tenho alguém que vai me trazer renovação, né? Transformação. Então nós precisamos gerar isso dentro de nós, de sabermos que nós pertencemos a Deus. Que nós não somos qualquer um. Nós não fomos escolhidos porque somos qualquer um, nós somos escolhidos porque Deus nos escolheu para gerar, para ser mãe, para amar, para cuidar. E aqui nós temos que entender que nós pertencemos a Deus porque ele vai gerar em nós transformação, ele vai gerar em nós renovação e vai nos trazer paz nos nossos momentos mais de conflitos na nossa vida.
1: Ele é aquele pai que quer o filho perto dele, né?
0: Sim.
1: Que quer que o seu filho confie nele. Porque muitas vezes nós vamos passar por momentos em que às vezes até vamos nos sentir abandonados, mas Sim. nós não estamos abandonados. Como você falou, a dor, às vezes ela vai te tirar daquela visão, ela vai tirar a visão e vai colocar na sua mente que você está sozinho, que ninguém está te vendo. Às vezes você pensa que até os familiares esqueceu, abandonou. Mas não, nós não estamos abandonados, nós não estamos sozinhos. Nós temos um pai, que é o nosso Deus. E esse pai, ele quer que eu e você, que somos filhos dele, nós estejamos sempre perto dele. Porque Isso. quando nós estamos perto dele, ele segura na nossa mão, ele nos orienta, ele nos direciona, né? Ele vai fazer aquilo, falar para nós aquilo que nós devemos fazer. É a segurança, é a paz, né? Que nós vamos encontrar nele, que nós vamos ter por meio dele.
0: Amém, Jesus, louvado seja Deus. E precisamos também saber que Deus, ele não age apenas como justiça e poder. Ele não age apenas só com isso. Porque às vezes nós imaginamos que Deus só vai fazer, Deus só vai entrar porque aqui está sendo injusto comigo e justiça e poder. Não, ele entra com a misericórdia dele. Às vezes nós não estamos dando conta de caminhar. Às vezes nós não estamos dando conta mais de, né, de continuar. E a misericórdia dele vai lá e nos alcança, nos abraça, nos conforta, nos acalma. E aí quando vai ver, ó nós lá de novo, né? Né, missionária Adriana? Ó nós lá de novo. Então assim, ele não é só justiça, só poder, ele é misericórdia todos os dias na nossa vida, ele é graça. O cuidado dele é incondicional, o cuidado de Deus para conosco. E eu louvo a Deus pelas mães que amam, que cuidam, que zelam pelos seus filhos, né? E que continue assim, zelando, mas também continue ensinando, continue orientando dentro da justiça de Deus.
1: Isso é importante.
0: Ensinar no caminho que deve andar e continuar zelando por ele, mas não passando a mãozinha na cabeça dele. Porque muitas das vezes mães leva para aquele lado que, às vezes, eu como filha estou errando, e a mãe está ali passando a mãozinha na cabeça, tentando cobrir. Não, nós temos que usar da justiça de Deus.
1: Exato.
0: Temos que corrigir. Temos que ensinar. Vai doer? Vai. Mas ele vai aprender. Ele vai conseguir entender e gerar dentro dele confiança no Deus Todo-Poderoso, né? E vai continuar também gerando dentro dele essa necessidade de sempre buscar Deus.
1: E confiar nele.
0: E confiar nele, né? E é isso que nós precisamos. É estar sempre atenta com nossos filhos, é ensinar. E ensinar é desde um princípio. Não adianta nós não ensinarmos quando o bebê ainda é bebê e deixarmos para ensinar na adolescência, que nós não vamos ter êxito no ensinamento que nós vamos gerar, no crescimento que nós vamos levar aos nossos filhos no termo de conhecer a Deus.
1: Né? Isso é importante, missionária Benilde, porque às vezes os nossos filhos vão passar por dificuldade, nós vamos passar por dificuldades, né? E às vezes a gente quer dar aquela proteção, fazer com que aquele momento difícil, que ele também não sinta.
0: Sim.
1: E é importante, porque é nos momentos difíceis que a gente se aproxima mais de Deus, né? E nós temos que fazer com que os nossos filhos conheçam a Jesus, mas conheçam de verdade, na totalidade, não só de ouvir falar, mas de que as experiências que a gente passa, que a gente ensine, né, a eles, olha, tá difícil, mas o Senhor Jesus, ele está conosco, né? É o amor. Eu estou aqui, eu humana, estou aqui, sua mãe, estou cuidando, mas o Senhor Jesus, ele cuida melhor, né? Ele tem coisas melhores para nós, coisas que às vezes a gente não sabe, que a gente não tem conhecimento, mas que o Senhor Jesus sabe. Então é importante nós ensinarmos, né? Porque a Bíblia fala, ensina o teu filho no caminho. Então eu tenho que ensinar ele com ele, junto com ele.
0: Isso.
1: Mostrando as experiências, olha, aconteceu isso, mas a mão do Senhor Jesus está aqui. E quando o Senhor Jesus se revelar lá na frente, aí a gente ainda vai falar, olha, viu? Como lá atrás eu te falei, a mão do Senhor Jesus estava conosco, Deus estava conosco. Então isso é graças a Deus, isso é permissão dele, isso é para a glória dele. Então é muito importante o nosso amor como mãe, é muito grande. Eu me sinto privilegiada nessa tarde de ter o amor meu como mãe, né? Mãe pelos meus filhos. É o amor de Deus se comparar a esse amor. Porque, na verdade, é um amor grande, é um amor inquestionável, né?
0: Exatamente.
1: É um amor puro.
0: É, incondicional, né? Então, nessa tarde, a gente convida a todas as mamães a confiar no Senhor, no cuidado de Deus, a ter esperança depois do sofrimento, depois de percas, e a manter a sua vida espiritual e emocional no Senhor. Independente dos períodos que você esteja vivendo neste dia ou nessa tarde, tá bom? Então vamos de música e já já estaremos de volta.

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1: Alô, estamos de volta com mais um alô aqui nessa tarde. E o alô dessa tarde vai para a Nara Rúbia, a Dematriz. Diz o seguinte: a paz do Senhor, mulheres virtuosas, estamos aqui na escuta da melhor. Mandar um abraço para as sibianas que estão na escuta e todas as da Dematriz que estão no bazar. Um forte abraço, mulheres de Deus, que Deus continue abençoando, honrando vocês. E vocês, amados ouvintes, que ainda não procuraram o bazar, está ali na Ars 61, a Dematriz. Procure lá que você vai encontrar coisas de boa qualidade. Amém? Coisas novas, abençoadas, seminovas. Então é um bazar abençoado. Vá lá, direcione até lá, abençoe a obra de Deus e seja também assim abençoado. Um forte abraço a todas vocês, a Dematriz. Louva a Deus também pela vida do nosso querido amigo Diogo Pereira. Quero aqui mandar um abraço a você, Diogo, presbítero Diogo, ali da nosso grupo da resenha, da comunhão, a todos vocês do grupo da resenha. Um forte abraço, meus amigos, pastores que estão aí neste grupo. Que Deus continue abençoando cada um de vocês. Em nome de Jesus. Amém? Quero passar aqui também, mandar um alô também pro meu amigo, evangelista José Carlos, lá no Corgão. Que Deus continue abençoando o senhor e toda a família que está aí em repouso. Um forte abraço. Um alô também ao meu esposo que está lá ligadinho em casa, pastor Giovanni. Que Deus abençoe você, meu amor, e nossos filhos, em nome de Jesus. Missionária Eloine, o que que a senhora tem aí hoje, nessa tarde?
2: Aqui tem um alô especial da minha princesa, diaconisa Laís. Ela diz: ligadinha aqui, um abraço para minha mamãe, missionária Eloine, para toda a igreja de Monte Hermon. Deus continue abençoando esse programa Mulheres Virtuosas. E eu quero dar um alô especial aqui a toda a minha família também que está assistindo. Meu pai, minha mãe, meus irmãos, cunhadas, meus sobrinhos. Um forte abraço para vocês.
1: Missionária Adriana.
3: Nessa tarde seguimos também com alô da nossa irmã Esté Santos, lá do Aurini 3. E ela diz que quer participar do nosso sorteio. Um abraço nessa tarde também para a missionária Teura, lá no Jardim Taquari. Ela manda um abraço para todas as sibianas e diz que o nosso Taquari é de açúcar. Realmente, o nosso Taquari não deixa a desejar. Um abraço também para da Poliana, que está em Itaguatins, e ela diz que quer mandar um abraço para sua irmã Deusimar e para toda a sua família. E ela diz que quer participar do sorteio também nessa tarde.
1: Já esses, está participando.
3: Esses brindes hoje estão disputados. Bem, glória a Deus por isso.
4: No caso aí, missionário, é o irmão Deusimar, que é meu esposo.
3: Ah, que bênção.
4: E ela é minha cunhada. Um abraço, Poliana. Deus te abençoe.
3: A cooperadora Rosimeire, lá do Taquari 5. Manda um abraço para todas as sibianas da macro-região Sudê e pede para participar do sorteio nessa tarde. Manda ainda um abraço para Débora, missionária Doralice, Jusilene, Fabiana e todas as irmãs que estão ligadas no programa Mulheres Virtuosas nessa tarde.
4: Amém.
3: Eu gostaria também de mandar um abraço para todas as irmãs da macro-região Sudê, a CIB da macro-região Sudê. Dizer que é um prazer ter vocês conosco nesse programa, dizer que vocês são mulheres preciosas e moram em nossos corações, que Deus possa continuar vos abençoando. Gostaria de aproveitar a oportunidade e convidar a todos vocês da região de Taquari, que hoje à noite haverá uma cruzada evangelística, onde nós teremos ministrando a palavra do Senhor o pastor Khaled Nassif, vindo de Goiânia, e o pastor Ademir Barros vai estar ministrando o louvor. Essa cruzada vai estar acontecendo ali próximo ao Atacadão dos Preços Baixos, e você é nosso convidado especial. Deus tem uma palavra ao seu coração nesta noite. Não perca essa oportunidade de ser agraciado com a palavra do Senhor. Contamos com todos vocês a partir das 19 horas. horas.
1: Amém. Quero também mandar só um alô para minha mãezinha também, que está lá ligadinha na Rádio Paz, no programa Mulheres Virtuosas. Minha mãezinha querida, a senhora é uma mulher virtuosa, eu amo a senhora, tá bom? E um feliz mês do Dia das Mães. Eu te amo. Deus abençoe. E agora, vamos de comercial e já já estaremos de volta. 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
5: Estamos de volta mais uma vez aqui no programa Mulheres Virtuosa. Programa abençoado por Deus, né? E aqui nessa tarde eu gostaria hoje de estar deixando uma homenagem, né? Às mães, a todas as mamães. As mamães biológicas, né? As mamães adotivas, as mamães solos, as mamães avós que criam seus netos, as mulheres que são mães geradoras espiritualmente, aquelas que geram filhos espirituais, as mães que trabalham, as mães que cuidam da casa. A todas as mamães, em especial também aquelas mamães que já não estão mais entre nós, mas que com muito amor, com muita dedicação, deixa um grande legado. Eu quero dizer a você, mãe, que você não está só. Você não está só. Deus está com você. Deus está aí cuidando de você. Você não está só em momentos algum, nem no seu momento de alegria, nem no seu momento de tristeza. Você não está só. Lembre-se que Deus está ao seu lado. Deus está aí para te confortar, para te consolar, para te ajudar a manter firme e fiel em sua presença. E nessa tarde também gostaria que também de falar sobre algumas mães, né, da Bíblia, que nós vemos, mães que nos ensinam, mães que trazem para nós um ensinamento muito rico, que lá em 1 Samuel, vou apresentar aqui, né, temos Ana, mãe de Samuel. Ela nos ensina muito com o seu exemplo de quê? O seu exemplo de oração. Ana orou por um filho a Deus e Deus a concedeu. E ela fez um voto ao Senhor e ela também cumpriu esse voto. Então nós aprendemos aqui nessa tarde com Ana no termos de orarmos por aquilo que nós desejamos. Aquilo que nós desejamos, aquilo que você, mãe, deseja alcançar. Ore ao Senhor, que o Senhor responderá a sua oração. Vemos também lá em Lucas capítulo 1, versículo 38, nos apresenta também uma mulher muito louvada, uma mulher agraciada por Deus. Vemos aqui o exemplo de Maria, mãe de Jesus. Ela nos traz um exemplo aqui de obediência e fé. Já pensou uma mulher como Maria? Uma virgem ali agora, apresentada a ela, que ela estaria grávida, que ela estaria gerando. E ela, sem temer, ela obedeceu à voz do Senhor. E a fé dela foi tão grande que hoje nós nos espelhamos, né, nessas mulheres que nos deixam um exemplo de fé e obediência, como Maria. Então, quando nós, mães, pensarmos que acabou, vamos ativar a fé. Vamos ativar a fé, porque a fé é que nos faz receber da parte de Deus aquilo que nós almejamos. Vemos também um exemplo de uma mãe que ensinou seu filho a caminhar nos caminhos do Senhor. Vemos aqui em 2 Timóteo 1:5 que apresenta aqui uma mãe e uma avó que cuidou do espiritual do seu filho. A dona Eunice, ela que ensinou o filho no caminho certo que deve andar. Tanto que Paulo lá fala em sua carta que lembra ele dos primeiros passos da fé dele, porque, ou seja, ficou gravado Timóteo com o seu exemplo de fé que ele recebeu da sua mãe. Ali outros estavam espelhando em Timóteo, porque ele aprendeu, e ali na sua palavra diz que ele aprendeu com a sua mãe Eunice e com a sua avó Lode.
3: E missionária Benilde, e eu tinha separado aqui no livro de Ana, 1 Samuel, né? Se falando de mãe,
5: sim,
3: no livro de 1 Samuel, sobre Ana, né? Essa mãe que nos ensina, né? E também ela, esse exemplo de Ana, ele nos deixa aqui para aquelas mulheres que não gera, né? Que, né, ainda não gerou, né? É crer no Deus do impossível, né? Porque sim, Ana, ela era estéril, né?
5: Sim.
3: E talvez hoje muitas pessoas não acreditam, né, nesse milagre, porque é um milagre, eu acredito, assim, um dos maiores, né? Porque Ana, ela se colocou na posição, ela orou, né, igual a senhora falou, não desistiu, né? Porque eu acho que a maior dádiva de uma mulher é gerar, né? E Ana gerou Samuel e ela entregou ao Senhor. Então, assim, os nossos, a esterilidade da mulher, a medicina pode até não resolver, né? Pode até não dar esperança, mas o Senhor Jesus, ele é o médico dos médicos, é o Senhor do impossível nas nossas vidas. E não tem milagre nenhum que o Senhor não possa realizar.
5: Glória a Deus.
3: E Ana gerou ali, e ela entregou o seu filho para servir ao Senhor. Então, a primeira coisa é crer que Deus, ele faz um milagre, né? Independente, sim, de qualquer situação. Se nós colocarmos a nossa confiança nele, crer, orar, buscar, e ele faz o impossível. E a segunda que Ana nos adverte é que os nossos filhos são para o Senhor.
5: Sim.
3: Nós não podemos fechar os nossos olhos e relaxar. E eu vejo às vezes, eu tenho um exemplo de amigas minhas, de mulheres cristãs, que ia para a igreja e deixava o filho em casa, né? Quando criança, não digo quando adulto, né? Porque adulto, às vezes, até você não consegue nem arrastar, né? Porque, mas assim, eu conheço, assim, e de mulheres que foi deixando. Não, a Bíblia fala, que nem a missionária Eloine já comentou, que nós devemos criar os nossos filhos, ensinar de quando pequeno, né? Porque quando ele tiver grande, ele vai lembrar do ensinamento que você colocou, ensinou para ele, e ele não vai desviar dos caminhos do Senhor. Eu sou grata a Deus por ter dois filhos que o Senhor me deu, me permitiu gerar, e eu até aqui, até agora, tenho colocado os meus filhos, né, comigo na presença do Senhor todos os dias. Nós estamos ali para adorar e exaltar o nome do Senhor. Então, assim, Ana, ela é um exemplo para nós mães. E eu quero dizer, quero falar aqui, deixar esse recado para aquelas mães, para aquelas mulheres que estão ouvindo essa palavra. Crê que o Senhor, ele é um Deus do impossível.
5: Amém.
3: E ele é um Deus que ele gera, é um Deus que faz milagre. Não importa a idade, essa questão da mulher estéril, né?
5: Uhum.
3: Mas o Senhor Jesus, ele é poderoso em fazer milagre, inclusive gerar filhos, né?
5: Sim.
6: Glória a Deus.
3: Deus abençoe. Obrigada, amém, pela oportunidade.
5: Obrigada pela participação, Diaconisa Selma. É uma bênção, a contribuição, né? E isso é verdade, é um milagre de Deus, uma dádiva de Deus. Também sou muito grata a Deus por Deus ter me permitido gerar dois filhos, né? Um homem e uma mulher. E eu também criei um filho que era do meu esposo, do primeiro casamento. E graças a Deus, eu posso dizer que graças a Deus fomos abençoados nessa relação. Relação tanto de mãe com o filho biológico, como também mãe adotiva, né? E eu tenho todos os três como meus, porque foi Deus que permitiu, né, eu ter esses três filhos. Dois gerados por mim mesma e um que Deus me deu para cuidar, para amar, para consolar, né? Para trazer consolo. Então, assim, eu sou muito grata a Deus pela oportunidade que Deus tem me dado de poder ter criado os meus filhos também. Amém. No caminho que deve andar, que é dentro da palavra do Senhor Jesus. E nós, neste momento, iremos de música e já já nós estaremos de volta para ouvir aqui a palavra do Senhor.
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1: Alô, alô. Estamos de volta. E o que temos aí, Diaconisa Selma?
2: Alô, alô, missionária Benilde. Que nós temos aqui a irmã Ana. Temos também aqui a irmã Terezinha, lá da 3B.
1: Um abraço, Diaconisa Terezinha.
2: A irmã Ana Maria. Alô, alô. Neuci Alves, de Presidente Kennedy.
1: Eita, um abraço, irmã Neuci.
2: E a irmã Joelma. Irmã Joelma Taquari. Está mandando aqui um alô para todos os participantes do programa.
1: Um abraço.
2: A missionária Ana Paula. Missionária Ana Paula.
1: Missionária Ana Paula. Um forte abraço, minha líder. Alô, alô, alô. Obrigada a todos que têm enviado aí suas mensagens. E vocês ficam ligadinhos aí, tá? Porque já já nós estaremos de volta aqui ouvindo a palavra do Senhor, nossos corações. E logo depois também estará sendo feito o sorteio dessa tarde. Amém? Que Deus continue abençoando vocês. Vamos de comercial e já já estaremos de volta. 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

graças a Deus. Glórias a Ele por essa oportunidade tão rica, tão especial, né, de estarmos aqui nessa tarde. Me sinto honrada com esse convite e dizer que Deus, Ele é lindo, Deus, Ele é maravilhoso. E nessa tarde nós somos alcançadas por essa palavra, né? Já fomos abençoadas com tantas palavras que foram já ministradas ao nosso coração por tudo que já foi feito e falado aqui nessa tarde. O amor de mãe como expressão do amor de Deus em nossas vidas. A mãe, ela tem um amor especial, né? Mãe, ela nos pega no colo, ela nos acalenta, ela protege o seu filho, ela acalma, né? Ela pega no colo, abraça. E Deus, Ele também tem esse cuidado para com as nossas vidas. Deus, Ele tem essa segurança para todos nós que quisermos. Para que a gente possa, durante a nossa caminhada, a gente conseguir lidar com as situações que vêm sobre as nossas vidas. E nessa tarde a gente aprende que esse mesmo amor de mãe é o mesmo amor que o Senhor Jesus é comparado, né? Com o amor que o Senhor Jesus tem por cada um de nós. A mãe, ela é atenta às necessidades do filho e ela tem ternura por cada um. E Deus, Ele é atento também às nossas necessidades. Nada passa desapercebido diante do olhar do Senhor Jesus. E como não querer ser consolado, ser abraçado, ser acalentado, né? Por um Deus que é tão grande como esse Deus que nós servimos. Deus, Ele criou todas as coisas. E aqui, na palavra do Senhor, no primeiro versículo do capítulo 66 de Isaías, fala que Deus, Ele fala, o céu é o trono dEle e a terra é o estrado dos seus pés. Deus, Ele é dono de todas as coisas. Deus criou todas as coisas. O céu é o trono dEle. E no versículo 2 diz que todas as coisas Ele fez com as mãos dEle. Olha o tamanho da grandeza desse Deus que está disponível a cada um de nós. A mim, a você que está ao alcance dessa voz, a você que está conectado nessa rádio, nesse programa de mulheres virtuosas. E no versículo 2 fala, porque a minha mão fez todas essas coisas e todas vieram a existir, diz o Senhor. E Ele fala, mas para quem Ele olhará? Para quem Deus olhará? Deus olhará para o pobre abatido de espírito e que treme diante da sua palavra. Deus, Ele está disponível a você. Toda hora que você precisar, em todo momento que você precisar. O amor dEle é grande. O amor dEle supera aquilo que você pensa. Às vezes, ah, eu não sou amado, eu não sou querido, ninguém está me vendo. Mas nunca duvide do amor do Senhor Jesus pela sua vida. O amor do Senhor Jesus, Ele vai te surpreender a partir do momento que você decidir ser amado por Ele. Deus, Ele está disponível, mas Ele não é invasor também, né? Da nossa vontade, do nosso querer. Ele estará sempre disponível com um amor grande, com um cuidado grande, com um zelo, mas nós temos que abrir o nosso coração e querer. Deus, Ele é o nosso Pai e Ele tem consolo para a sua vida. E eu digo para você que está ao alcance dessa voz, não perca essa oportunidade, né, de ser amado, de ser cuidado. Assim como você é amado, como você é cuidado pela sua mãe, né, que ela sempre vai estar disponível com você. E eu me lembro que aqui rapidamente eu passei por uma situação em que eu lembrei que o Senhor Jesus, Ele tinha me mostrado em um sonho a minha mãe segurada na minha mão. E depois eu vim entender que ela segurando na minha mão era Ele me mostrando o cuidado dEle. Amém. Em todos os momentos, em todas as horas. Então o Senhor Jesus, Ele tem esse amor para demonstrar para sua vida. Ele está disponível a estar segurando.

0: na sua mão em todos os momentos. Você não está sozinho, você não está sozinha. E o Senhor Jesus, ele quer te consolar nessa tarde. Eu não sei o que você está passando, mas eu te digo nessa tarde que o Senhor Jesus, ele tem consolo para a sua vida. Ele tem um carinho, ele tem amor para demonstrar para a sua vida. E você, filho, não despreze o amor e nem o cuidado que a sua mãe tem por você, né? Nós sabemos que tem filhos que não querem e desprezam o amor de sua mãe, o cuidado de sua mãe. Mas se você fizer isso, além de você estar perdendo essa proteção, você está abrindo mão dessa proteção, você também vai estar abrindo mão do cuidado e do amor de Deus também pela sua vida. Porque é o que o versículo 13 do capítulo 66 de Isaías está nos dizendo, né? Que alguém como a quem a sua mãe consola, assim o Senhor Jesus, ele vai te consolar também. Deus, ele é tudo nas nossas vidas, né? Deus, ele é amor, Deus, ele é grande, Deus, ele é tudo. Tudo o Senhor Jesus criou. Então você não precisa ter medo de ser amado pelo Senhor Jesus. Abra o seu coração nessa tarde, abra o seu coração e receba. E receba esse cuidado, e receba esse amor do Senhor Jesus aí, onde você estiver. No trabalho, às vezes você já chegou na sua casa, já está descansando, mas o amor e o cuidado do Senhor Jesus, o consolo que você precisa nessa tarde, ele vai te alcançar aí onde você estiver. Porque o nosso Senhor Jesus, ele está disponível a cada um de nós. E nessa tarde, amém, se sintam, mamães amadas, que o Senhor Jesus, ele renove as suas forças todos os dias, para que você continue com esse cuidado com seu filho, ensinando ele, porque ele precisa do seu amor, ele precisa do seu cuidado, bem como ele também precisa do cuidado de Deus. Faça ele entender que ele é amado, que ele é querido. Faça ele entender que mesmo diante das adversidades, das dificuldades que aparecer, o amor do Senhor Jesus estará ali, disponível, para que ele se sinta querido e se sinta amado e fortalecido também para poder continuar caminhando e sendo consolado pelo Espírito Santo de Deus.
1: Amém, Jesus. Glória a Deus.
0: E neste momento, eu quero, com meu coração cheio de gratidão, né, agradecer primeiramente a Deus, a esse Deus que ele é tão grande, que ele é tão amoroso, que eu amo muito o Senhor Jesus, que eu sinto o amor dele e o cuidado dele todos os dias. Amém, na minha vida. Jesus. Agradecer aos nossos pastores, né, presidente, pastor Amarildo Martins, pastora Maria Barbosa. Agradecer a toda a nossa liderança da CIB, do estado, do campo, né, da região sul. Agradecer a senhora missionária Benilde por, amém, esse convite tão honroso. Que Deus continue abençoando a sua vida, a sua, amém, família, né? Este programa que tem alcançado muitas pessoas, muitas mulheres, muitas vidas. Agradecer os meus pastores, pastor Aldeni, pastora Fran, todas as cibeanas da AD Monte Hermon, todas as cibeanas da AD da Regional Sul 6, né? Todas as pastoras, liderança, todas as irmãs, que vocês sejam todos alcançados pelo amor de Deus nessa tarde. Agradecer a minha família e agradecer a todos os que estão ao alcance desta voz. Ao meu irmão, pastor Gilvan, que me acompanhou aqui até nessa tarde, né? Minha cunhada, pastora Irene. Que Deus abençoe grandemente a vocês, as minhas amadas missionárias que estão aqui, missionária Adriana, diaconisa Selma. Que Deus continue abençoando a vida de vocês grandemente. Estejam sempre disponíveis, né, para o que o Senhor Jesus tem para a vida de vocês.
1: Amém.
0: Gratidão. Vamos fazer uma oração nessa tarde. Você pode colocar a mão no seu coração e onde você estiver, e receba nessa tarde o consolo do Espírito Santo na sua vida. Senhor nosso Deus, nesta hora, Pai querido, Nós somos gratos a Ti, Deus, por tudo que Tu nos permitiu nessa tarde, Deus, por este programa tão abençoado, onde as nossas vidas, Senhor Jesus, foram impactadas, Deus, por saber que nós temos um Deus tão grande, um Deus tão maravilhoso, um Deus tão fiel. Nós Te agradecemos, Senhor Jesus, por tudo, Pai querido, que Tu tens feito. Nós apresentamos, Senhor Jesus, todas as pessoas que estão ouvindo este programa nesta hora. Que o Teu Espírito Santo vá ao encontro de cada um, Senhor Jesus. Que o Teu Espírito Santo abrace essas pessoas nessa tarde. Que elas recebam o consolo, o conforto, que elas recebam o Teu amor, Senhor Jesus, neste momento. Que as dificuldades, Senhor Jesus, que elas estejam enfrentando, Senhor Deus, que elas entendam que o Teu amor é maior do que qualquer coisa. E através do Teu amor, Senhor Jesus, elas podem vencer. Elas podem, Senhor Jesus, ser curadas, ser transformadas, serem renovadas, Deus. Nós Te agradecemos, Pai. Te louvamos, Deus. E Te agradecemos por tudo, pelo Teu amor que é grande e nos alcança nessa tarde. Amém, Senhor Jesus.
1: Amém, amém. Deus abençoe a missionária Luene. Louva a Deus aqui nessa tarde. E que essa promessa de Isaías 66:13 alcance todos os corações nessa tarde, em nome de Jesus. Eu quero aqui louvar a Deus pela vida do nosso pastor e presidente. Já estamos aqui no final do nosso programa. E nosso pastor e presidente, nossa liderança da CIB, a todos que têm nos abençoado e nos honrado a estar aqui, por essa oportunidade, estarmos aqui nessa tarde, falando do grande amor de Deus nos nossos corações. Missionária Adriana, diaconisa Selma, missionária Eloine, Deus continue abençoando ricamente a vida de cada um de vocês. E agora, neste momento, vamos para o tão esperado sorteio, né? Bem rapidinho, porque já estamos já terminando aqui em cima do horário, e quero aqui, desde já, passa os brindes aí, missionária. Vamos aqui fazer o nosso sorteio. O primeiro sorteio, minhas irmãs, é algo aqui do Cacau Show, né? Você vai presentear a sua mãe com Cacau Show nessa tarde. E qual que é a primeira aqui? Vamos ver qual que é o nosso primeiro aqui sorteio nessa tarde. Vamos lá, Cacau Show. O telefone é 981156403. 981156403. Meire é a ganhadora do Cacau Show. Deus abençoe, Meire. Obrigada pela participação. O segundo sorteio vai para quem? Um kitzinho da Natura. Temos aqui um kitzinho da Natura. E vamos aqui para o número 98425-4590. 98425-4590. Irmã Ana. Deus abençoe, irmã Ana. E obrigada pela participação em nosso programa nessa tarde. O próximo kit aqui, um outro kit da Natura, temos aqui. É Esté, 98513-3055. Esté, do grupo da resenha. Olha, uma ganhadora, essa menina é sortuda, viu? Parabéns, Esté, e obrigado pela participação em nome de Jesus, tá bom? E o quarto brinde vai para Crisley. Crisleine, né? Crisleine?
2: Missionária
1: Crisley. Missionária Crisley, a Demonte Hermon, que Deus abençoe. Irmã Meire também é de lá?
2: Da Demonte
1: Hermon. Gente, essa igreja Monte Hermon tá abençoada, né?
2: Deus
1: que
2: céu.
1: Deus abençoe a cada ouvinte nessa tarde. Muito obrigada pela audiência e fique com Deus e até o nosso próximo encontro. Um forte abraço a todos. Deus abençoe.
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0: 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Agora, 15 horas e 11 minutinhos nessa tarde desse sábado maravilhoso.
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0: Maravilha de Deus, nesse sábado maravilhoso, caloroso, começa agora o meu, o seu, o nosso programa Interativo Cristão. Com isso eu lhe peço licença para chegar até seu lar, ou talvez no seu ambiente de trabalho, ou talvez na chácara, ou você que está trabalhando. O importante é que nós estamos aqui para entregar um programa maravilhoso para você nessa tarde. A paz do Senhor Jesus. Como eu já falei, está começando agora o programa Interativo Cristão, um espaço de comunhão, ensino, de esperança, transmitido ao vivo aqui pelo estúdio da Rádio Paz FM 89,9, a melhor do Brasil. Sobre a coordenação desse programa, nós temos o meu querido amigo pastor Adão Porfílio. É isso daí, mando logo um forte abraço para ele e a sua digníssima esposa, missionária Ana Paula Porfílio, casal de Deus. O tema que nós vamos estar abordando nessa tarde é o amor que me salvou. Glória a Deus por isso. Como nos exorta a palavra em Colossenses 3:1, buscai as coisas do alto, onde Cristo está sentado à direita de Deus. Nosso coração precisa estar fixo, né? Nas coisas eternas. Eu sou o irmão Gil, da Assembleia de Deus Nação Madureira, ali da congregação da AD Aurinium. Igreja essa pastoreada, liderada pelo nosso amigo pastor Tiago Rodrigues e pela pastora Aurenice Miranda. Presidida esse campo então pelo pastor Amarildo Martins da Silva e a pastora Maria Barbosa. Hoje é com muita alegria que compartilho essa mesa com meu amigo pastor Cícero, parceirão ali da AD Aurinium. Daqui a pouco ele vai estar se apresentando para vocês. E eu tenho aqui do meu lado também a minha garota de ouro, a Larissa, apenas com 9 anos, para conduzir a conversa que glorifica ao Senhor e edifica a sua vida. Você que está do outro lado, você que está nos ouvindo, você que nos dá a alegria de fazer companhia. Até às 17 horas, você pode mandar a sua mensagem de texto, você pode pedir a sua música, você pode participar desse programa e fazer jus do programa Interativo Cristão através do número do WhatsApp. 63, anota aí, 98420-6868. Este programa é interativo porque tem a sua participação. Tem você de lá e nós de cá. Nós vamos para um momento de música e já voltaremos. Fique conosco até às 17 horas.

0: isso daí! De volta no programa Interativo Cristão. Maravilha! Vamos aqui apresentar quem nos dá alegria, a graça de estar aqui na mesa, no estúdio da Rádio Paz, para juntos conduzir esse trabalho. Se apresenta pro pessoal aí, meu amigo pastor.
1: Primeiramente eu quero louvar a Deus por essa oportunidade.
0: Amém.
1: É a minha primeira vez por aqui. Quero deixar aqui o meu boa tarde, na paz do Senhor Jesus. Quero aqui também já agradecer o Gil, evangelista Gil, né?
0: Que isso, rapaz, sou seu amigo Gil.
1: Evangelista e amigo Gil, que nos fez esse convite para a gente estar aqui nessa tarde, compartilhando com ele. Acredito que Deus está nesse negócio. E vai dar tudo certo em nome de Jesus.
0: Glória a Deus, já deu certo. Eita glória. E eu trouxe também hoje a minha garotinha de ouro. Fala aí pro pessoal, minha linda.
2: Olá, gente, boa tarde. Eu quero me apresentar. Eu sou a Larissa Araújo Alves, minha primeira vez aqui na rádio.
0: Eita glória, filha de Gil, menina, é garota de ouro. Muito bem. É isso daí, dando sequência aqui no nosso belíssimo programa Interativo Cristão. Você que já mandou a sua participação, você que nos dá alegria de estar nos dando a companhia e fazer companhia para você. Vamos para o nosso momento de alô, alô.
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0: É isso daí, meu eterno conselheiro, meu grande amigo, pastor Eudes Sepol, nosso coordenador por excelência desse programa. Um homem que tem um grande legado e que fez acontecer na gestão, na implementação, na implantação desse programa Interativo Cristão. Ele que nos dá alegria, que está lá na chácara da sua sogra e diz assim: a paz do Senhor Jesus. Estamos na escuta aqui na chácara da minha sogra. Rapaz, coisa boa é ter sogra. Tá vendo aí, pastor amigo Eudes Sepol? Um forte abraço pro senhor, pra irmã Antônia, pra Margarida Geus e toda a família. Muito bem. E aí, Larissa? Um alô, alô seu vai pra quem?
2: Quero mandar um alô, alô pra minha mãe, que está lá em casa me ouvindo, e um forte abraço.
0: É isso daí. Acaba de chegar também a participação da irmã Keiliane, congrega ali na de Taquari. Quer mandar um abraço para todos vocês da rádio e principalmente para minha família. Ali é o presbítero Júlio César e Ana Júlia. Todos estão ligados na Rádio Paz, ali do pastor Adevaldo e a sua esposa Maria Luísa. Estou ligada 24 horas por dia. É muita pressão. Muito bem.
4: Aí tem pressão.
0: Aí tem pressão, Mariazinha. Taquari em peso, fazendo acontecer no programa Interativo Cristão. É isso daí. Meus irmãos, você que está mandando áudio, por favor, mande texto. Nós precisamos do seu texto aqui. Dando sequência, nós vamos para um momento agora de comercial e já voltaremos.
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2: Maravilha de Deus, estamos de volta com o programa Interativo Cristão. Vamos agora para o momento da Palavra de Deus, aonde nós escolhemos aqui essa passagem. Pastor Cícero, faz a leitura da palavra, por gentileza.
3: Evangelho de João, capítulo de número 3, versículo de número 16. Eu até entendo, evangelista Divo, que este versículo, ele é um versículo modelo para toda a igreja, e nem só para toda a igreja, né? Porque ele é um versículo muito universal.
2: Verdade.
3: Ele é universal.
2: De uma grande essência, né? Uma grande... valor e importância.
3: Exatamente. Uhum. Vamos lá. Porque Deus amou ao mundo de tal maneira que deu o seu Filho unigênito para que todo o que nele crê não pereça, mas tenha a vida eterna.
2: Glória a Deus por isso.
3: Uma passagem bíblica muito interessante. E quando eu olho para esta passagem bíblica, eu vejo aqui Deus, evangelista Gil, amando de uma forma assim incondicional. E até entendo que foi as três coisas que mais Deus amou na sua essência eterna. Essas três coisas que está aqui dentro desse versículo. Eu entendo que a primeira coisa que mais Deus amou, conforme essa passagem bíblica, foi o próprio mundo que ele criou, porque Deus amou o mundo. O segundo é o próprio Jesus, que é o seu filho.
2: Sim.
3: E terceiro, o homem, ou seja, toda a humanidade. Quando diz que Deus amou o mundo, eu vejo aqui uma expressão, é infinita, né? Sendo que Deus não só amou o mundo, amou o mundo, amou Jesus e amou também o homem. Vejo aqui a maior expressão do amor de Deus, com uma profundidade incomum, com uma extensão fora de limite e com uma forma inexplicável. De forma tão profunda que falta repertório para que a gente possa expressar a profundidade, a grandeza desse amor. Às vezes eu até classifico esse versículo como o versículo das três pérolas de Deus.
2: Certo.
3: O mundo, Jesus e a humanidade. A massa humana. Pode falar.
2: E como o senhor está falando sobre esse amor de Deus, nessas três envergaduras, a gente pode perceber que ele é um amor diferente dos outros amores, por exemplo. O amor de Deus, ele é um amor que ele não desiste. Porque ele é um amor infinito. Verdadeiro infinito. E infinito. O amor de Deus, ele é um amor que ele não abandona. O amor de Deus, ele não depende de merecimento humano, né? Esse amor de Deus que nos alcançou e que alcançou toda a humanidade, foi verdadeiramente através desse amor que nós fomos salvos, que nós temos o direito da salvação. E sobre o fator da salvação, a você, amigo ouvinte da palavra de Deus, esse amor infinito, incondicional, sem barganha, sem interesse, é o amor que nós fomos alcançados, e hoje nós estamos propagando esse amor de Deus através da palavra dele, usando aqui a Rádio Paz, as ondas sonoras, para chegar até você que está nos ouvindo e dizer para você que esse amor de Deus é o amor que salva, que transforma e que liberta.
3: É verdade. Eu acredito assim, evangelista Gil, que quando Jesus ele foca nesse amor, ele entende que Deus está amando de uma forma universal.
2: Sim.
3: E por causa desta visão universal do amor de Deus, Jesus sabia o que estava pela frente para que ele pudesse concluir a obra redentora, a obra salvadora, salvífica, na cruz do Calvário. E então, por isto, ele se doou, e na sua doação, em virtude deste tão profundo e inexplicável amor, ele teve que passar por algumas dores para que chegasse até a cruz, conforme a expressão do profeta Isaías, no capítulo de número 53, que o classifica ele como homem de dores. E toda a trajetória de Jesus foi suportando determinadas dores para que ele pudesse chegar até a cruz para concluir este amor universal. E na cruz também ele consumiu o amor sacrificial, porque Paulo escreveu dizendo que Deus prova o seu amor para conosco ao ponto de ter Cristo morrido por nós, sendo nós ainda pecadores.
2: E pastor Cícero, nessa entrega nós percebemos que Deus não esperou que eu, que você ou que a raça humana fosse perfeita, né? Para ele nos amar, ele não esperou essa perfeição em nós. Ele nos amou primeiro. Mesmo com todas as nossas falhas, com os nossos pecados, com as nossas limitações. Mas esse versículo de João 3:16 mostra que o amor de Deus não tem medida. Ele entregou seu próprio filho para nos dar salvação. E além da salvação, a vida eterna, como o senhor estava falando, através da morte do seu próprio filho, homem de dores. De dores.
3: Como disse o profeta Isaías ali no capítulo de número 53, né?
2: De sofrimento.
3: Sofrimento. E eu, pode falar, você ia falar. E quando eu olho ali para esta palavra do profeta Isaías, quando ele classifica como homem de dores, Isaías já estava vendo um Cristo sofredor indo rumo ao Gólgota, arrastando uma cruz. Mas a primeira dor que Jesus passou foi a dor da rejeição. Quando ele é rejeitado, a Bíblia diz que ele veio para os seus e os seus os rejeitaram.
2: Tem base.
3: Então ele é rejeitado, ele passa por essa dor. Não foi fácil, mas ele superou
2: a dor da rejeição.
3: A dor da rejeição, que é terrível, ser rejeitado. E pior ainda quando alguém é rejeitado dentro de um quadro que você domina. Quando você é rejeitado dentro de uma esfera que você não tem conhecimento, você se conforma, você aceita. Mas não tem nada pior, evangelista Gil, do que você ser rejeitado em todas as áreas.
2: Pelo qual Cristo veio para salvar.
3: Para salvar.
2: E ele foi rejeitado.
3: Ele foi rejeitado.
2: Na envergadura de Salvador.
3: De Salvador. Ele entendia disto, mas ele foi rejeitado. E isto nos ensina muito, porque quando a gente é rejeitado dentro daquilo que a gente não tem ciência, dentro daquilo que a gente não tem capacidade de fazer, dentro daquilo que a gente só serve para aprender um pouco mais, a gente se conforma. Mas dói é quando você é rejeitado dentro de uma esfera, dentro de um quadrado que você domina.
2: Perfeitamente.
3: E para piorar, às vezes alguém que está assumindo um espaço, que está te rejeitando, é alguém que deveria estar no seu lugar e você está no lugar dele.
2: Isso.
3: Então isso aconteceu com Jesus, ele passa pela dor da rejeição. Mas o profeta Isaías continuou falando que ele seria homem de dores. Ele também passa pela dor da traição por Judas Iscariotes.
2: Sim.
3: Que é outra coisa terrível, traição. É algo que dispensa comentário. Ninguém concorda, ninguém aceita ser traído.
2: É. Não é fácil. A dor
3: em sentido nenhum da vida, ninguém concorda com a traição.
2: Isso.
3: Foi traição, a gente já entende, é coisa do capeta, tá? Repreendido em nome de Jesus.
2: Não é fácil.
3: Mas Jesus suportou também a dor da traição por Judas Iscariotes. E o pior de tudo que ele foi traído pelo seu amigo, né? Conforme diz o Salmo. Acho que o Salmo 49, em versículo 9, diz que o seu amigo íntimo levantou contra ele o carcanhar. E veio se cumprir na pessoa do Judas Iscariotes, que traiu Jesus. Mas Jesus não ficou só nessas duas dores, conforme profetizado pelo profeta Isaías. A Bíblia descreve que ele passou pela dor da judiação, quando ele recebe coroa de espinho.
2: Aí entra a dor física, né?
3: Entra a dor física, que é a dor da judiação. Ele suportou o chicote, a cruz, a coroa de espinho, até o momento da sua crucificação. Na cruz, Jesus passa por mais uma dor, que é a dor do desamparo.
2: Meu Deus!
3: Quando ele foi desamparado pelo Pai.
2: Muito bem. Isso aí foi a introdução da palavra de Deus ao meu, ao seu, ao nosso coração, aqui no programa Interativo Cristão. Nós vamos para um momento de música e já voltaremos. Fique conosco até às 17 horas.

0: para o nosso momento do alô, alô. Muito bem.
1: É bom demais, Júnior.
0: Isso é muito bom. O programa Interativo Cristão, o melhor do Brasil, interagindo com todo o mundo. O irmão Gilberto, lá de Arguianópolis, nos dá a alegria de estar interagindo conosco. Ele fala assim: boa tarde, aqui quem fala é o irmão Gilberto de Arguianópolis, Tocantins. Ele faz o pedido da música de Gesso Rufino, Cachoeira Velha, e oferece para sua esposa. Ê, Juninho, isso é bom demais, menino. Brinca. Muito bem, acaba de chegar também aqui a participação da minha coordenadora, minha líder. Eita, ela diz o seguinte: missionária Ana Paula Porfírio diz o seguinte: a paz do Senhor Jesus, irmão Gil. Ela botou aqui pastor, ela é gente boa demais, né? Sou seu amigo, sou seu irmão Gil. Ela diz, a cooperadora Ana Paula Porfírio, falando aqui, passando para dizer que estamos aqui ligadinhos no programa Interativo Cristão. Deus continue abençoando o programa, está uma benção. Aproveito para mandar um alô, alô para todas as sibianas da AD Aurini 1, tá entregue. E para minha sibiana mirim, Larissa, que está na rádio. Olha aí, Larissa, manda um alô para ela aí. Muito bem, de novo, vai, Larissa. Manda um alô pra tia Paula. Só um minutinho. E ela, a Ana Paula diz o seguinte: quero pedir um louvor com a cantora Juliane Souza. Quem é esse? Vai lá, Larissa.
2: Quero agradecer a tia Ana Paula, que mandou um abraço pra ela.
0: Muito bem. É isso aí, irmão Cícero. Pastor Cícero, tem um alô, alô aí?
3: Eu quero deixar aqui o meu alô, alô, a minha esposa Cleonice.
0: Oh.
3: Minha filha Ana Paula.
0: Muito bem,
3: Cabo. Meu genro Pedro Henrique.
0: Oi.
3: E meu pastor Tiago Rodrigues, da nossa igreja, que pastoreia a nossa igreja ali, o qual eu sou pastoreado por ele.
0: Certo.
3: E todos os obreiros, pastores, evangelistas, presbíteros, enfim, todo o corpo ministerial da minha igreja, o qual eu faço parte ali na Aurini 1.
0: Maravilha.
3: Deus abençoe todos, em nome de Jesus. Um abraço.
0: Só gente boa, né, pastor?
3: Só gente fina. Só gente da minha cor.
0: Muito bem. O irmão José Hilton diz o seguinte: aqui é o diácono José Hilton, congrego na igreja Semeadores da Palavra do Rei. E ele faz um convite. Vai acontecer nesse domingo, dia 24, a primeira conferência de varões. Desde já todos estão convidados. Valeu, irmão José Ilson, do ministério aí então e da congregação Semeadores do Reino. Obrigado pela sua participação e a sua interatividade aqui conosco no programa Interativo Cristão. Larissa do Céu, acaba de chegar aqui um alô, alô de uma pessoa muito especial. Ela diz o seguinte: a paz do Senhor Jesus, sou a Maria Cecília, tenho 5 anos e é a primeira vez que participo. Não, uma salva de palmas pra essa menina. Maravilha. E ela fala o seguinte, Larissa: manda um alô para meu pai, minha mãe e pro senhor tio Gil. Maravilha, obrigado. E ela fala também assim, para Larissa também. Olha aí. Fala aí, Larissa, alguma coisa para Maria Cecília.
2: Muito obrigada, Maria Cecília, que Deus te abençoe. Um beijo.
0: Maravilha, ela diz que está lá nos ouvindo e oferece toda a grade dos nossos louvores, das músicas, dos hinos para todos os ouvintes do programa Interativo Cristão. É isso daí, você pode participar, interagir conosco, nós vamos até às 17 horas. Nós vamos agora para o momento de comercial e já voltaremos.
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4: É isso daí, meus amigos. Todos que estão ouvindo o programa Interativo Cristão. Voltando aqui para a nossa temática sobre o tema O Amor que Me Salvou. Amor de Deus. Haja visto que em Romanos 3:23 diz: porque todos pecaram e destituídos estão da glória de Deus. Aí, pastor Cícero, analisando, a gente vê que Deus olhou para o mundo perdido, que de fato estava, um mundo ferido pelo pecado, e Deus decidiu agir. Deus não enviou para o mundo a condenação, mas ele enviou para o mundo a salvação. Deus de misericórdia, Deus de amor, né? Com isso, ele entregou o seu próprio filho, Jesus Cristo, como prova do seu amor infinito, que é a grande essência daquilo que nós estávamos falando agora há pouco. Então, Jesus veio ao mundo para trazer esperança ao cansado. Ele veio ao mundo para trazer paz ao aflito. Jesus veio ao mundo e se submeteu à morte de cruz, do Calvário, de todo aquele sofrimento, para trazer salvação ao perdido. Meu amigo ouvinte, você que está nos ouvindo nessa tarde, não importa o que aconteceu no ontem, no passado. Primeiro, já aconteceu. Então agora nós precisamos de corrigida agora para frente. E com isso, hoje, Deus continua dizendo, através da palavra dele, na essência desse grande amor, que ele ama a cada um de nós. E ele tem um propósito para cada vida, para cada um ser existente. Até porque nós não viemos a esse mundo por acaso. Nós viemos a esse mundo com uma finalidade, um propósito e uma permissão de Deus. E somos alcançados com esse grande amor de Jesus Cristo. Crer em Jesus não é apenas conhecer. De repente as pessoas falam assim: não, mas eu sei o nome de Jesus Cristo. Eu conheço Jesus Cristo. Conheço o seu nome. Mas na verdade, é nos entregar de coração, confiar nele e vivermos pela fé em Jesus Cristo. Pois quem recebe esse amor encontra perdão, recomeço e a verdadeira vida, ou essência e valor de viver na grande plenitude do nosso objetivo aqui na terra.
5: Isso aí, pastor Gil.
4: A cruz, né? Subentende isso. A cruz, ela muitas das vezes, pela morte de Cristo na cruz, às vezes alguém pode enxergar ali um Cristo derrotado, um Cristo vencido, mas na verdade ali é um Cristo vencedor, dentro do propósito e do projeto da ação de Deus para salvar o perdido e resgatarmos da condenação eterna sem Cristo. Pois subentende que aquela morte de cruz foi a maior demonstração que podemos perceber e ver de amor.
5: É verdade.
4: O que que o senhor acha?
5: É verdade. A Bíblia tem uma passagem, Apocalipse capítulo 13, parte B do versículo 7, Evangelista Gil. que me chama muita atenção, aonde João escreveu dizendo que o Cordeiro foi morto antes da fundação do mundo.
4: Olha aí.
5: Então, quando a gente para meditar nesse mistério, o Cordeiro de Deus foi morto antes da fundação do mundo. Quer dizer, no coração de Deus, o Cordeiro já estava morto, né? Aí o apóstolo Pedro, na sua primeira carta, no capítulo 1, versículo 18, 19 e 20, ele escreveu dizendo assim: sabendo que não foi mediante coisas corruptíveis como prata ou ouro que foste resgatado do vosso furtivo procedimento que vossos pais vos legaram. Versículo 19: mas pelo precioso sangue como de cordeiro sem defeito e sem mácula, o sangue de Cristo. O versículo 20 diz assim: conhecido com efeito antes da fundação do mundo, porém manifesto no fim dos tempos o amor de vós. Veja que tem muito tempo que o Cordeiro de Deus já estava preparado, né? Foi imolado no coração de Deus antes da fundação do mundo.
4: Isso.
5: Mas a manifestação do Cordeiro aconteceu nos últimos dias, por amor a mim, por amor a você e por amor à humanidade. É o que diz lá o versículo que nós lemos a princípio, né?
4: João 3:16.
5: Deus amou o mundo de tal maneira que deu seu Filho unigênito para que todo aquele que nele crê não pereça, mas que tenha a vida eterna.
4: Mas é preciso crer, né?
5: É preciso crer, né?
4: Obedecer.
5: A fé vem pelo crer. Vem pelo ouvir, né? E ouvir a palavra de Deus, mas é necessário crer.
4: Certo é que Jesus tomou sobre si as nossas dores, os nossos pecados, as nossas falhas. Ele tomando tudo isso para nos oferecer um perdão. Tomando sobre isso tudo sobre si e levando na cruz para nos oferecer esperança de vida e vida eterna. Quando de fato nós entendemos João 3:16, percebemos que não somos salvos por obras, por posição social, poderes aquisitivos, bens materiais, ou podemos tomar essa salvação por força própria, né? Mas essa salvação, ela vem pela graça de um Deus que nos amou primeiro. E em Efésios 2:8 diz: pois vocês são salvos pela graça, por meio da fé, e isso não vem de vocês, é dom de Deus, não por obras, para que ninguém se glorie. Entendemos e vemos a importância de acreditar, de seguir, de obedecer, mas acima de tudo, de aceitar o projeto de resgate de salvação para toda a humanidade, projeto esse de Deus, através dessa morte de cruz do seu filho, derramamento de sangue puro, puro carmesim, para nos purificar e nos salvar. Porque o amor que me salvou, ele é um amor que me encontrou quando eu estava perdido. O amor que me perdoou quando eu não merecia. O amor que me salvou é um amor que transformou a minha história. O amor que me salvou é um amor que me deu esperança e vida eterna. E tudo isso acontece com aqueles que permite essa purificação através do sangue puro de carmesim do nosso Senhor Jesus Cristo. Quantas e quantas pessoas nós ouvimos o relato hoje que viviam uma vida assim, mas depois que encontrou a Cristo, a sua vida passou a ter história, e não apenas capítulos ou dias, mas sim uma história na essência da esperança da vida eterna, que havia perdido, agora está encontrado com Cristo, aonde vivia em falhas, em tristeza, porque a palavra diz que na presença do Senhor, até a tristeza, ela salta de alegria.
5: É verdade.
4: Então, com isso, nós fechamos aqui esse bloco com essa palavra de fé e de esperança e de amor de Deus para você que está nos ouvindo e que de repente se encontra afastado, distanciado do caminho que leva ao céu, o caminho de Jesus Cristo, pois ele é a porta, ele é o caminho, ele é a salvação, ele é o Salvador. E não há salvação em outra pessoa. Fora de Jesus, não há salvação. E também não há céu. Então você tem a oportunidade de procurar uma igreja. Você que está nos ouvindo, que está distanciado. E às vezes acha que o teu ontem, o teu passado, ele venha te condenar. Mas há um convite da parte de Deus para que você possa entregar a tua vida a ele. Confiar nele. E todo esse teu passado de pecado, de decepção, de frustração, vai ser lançado no mar do esquecimento. E através do sangue puro carmesim do nosso Senhor, se tornando uma nova criatura. E agora, propriedade exclusiva do Senhor e herdeiro das mansões celestiais. Nós vamos agora para um momento de música e já voltaremos. Fique conosco, programa Interativo Cristão, até às 17 horas.

0: Muito bem, de volta no programa Interativo Cristão com o nosso Alô, Alô. A sua participação engrandece, enobrece e faz jus ao nome desse programa Interativo Cristão. É você de lá e nós daqui. É você que faz esse programa, você pede e nós tocamos. Muito bem, mandar aqui um forte alô, alô para ele, meu grande amigo Éder Parentes. Locutor profissional, homem diferenciado.
1: Aí tem pressão.
0: Tá vendo aí? Aí tem muita pressão, Juninho. Homem diferenciado, meu amigo Éder Parentes. Aqui do programa Modão da Paz, o melhor do Brasil. E ele fala assim, é isso daí, irmão Gil, é verdade, um forte abraço, companheiro. Você que está nos ouvindo aí, nós somos um irmão, é isso daí. De vez em quando manda programação aqui, pedido de música no Modão da Paz. E aí o Éder Parente já sabe, a nossa poltrona é a 22, no trem bala. E é isso daí, maravilha de Deus. Larissa tem um alô, alô para mandar, Larissa?
2: Tenho um alô, alô pra mandar pro meu irmão.
0: Ah, pro teu
2: Guilherme
0: irmão?
2: Guilherme Araújo Alves, meu irmão que ficou estudando para a prova.
0: Oh.
2: Te amo, meu irmão.
0: É amor demais. Maravilha, Larissa. Eu quero mandar um alô, alô para minha mãe, Judite Pereira, que está nos ouvindo. Um forte abraço para a senhora, minha mãe. Também quero mandar um outro alô, alô fortíssimo aqui para minha digníssima esposa, Lidiane. Pastor Cícero,
3: sim.
0: Sempre nas minhas ministrações, quando eu vou ministrar, eu falo. A minha esposa, tal, a Lidiane, que o nome dela já começa com uma forte característica agregada nela. Lidiane de Linda, Linda do Gil. Eita glória, menina. Mandar um forte abraço pra você, minha esposa, que ficou aí na lida do dia a dia, arrumando a casa. Sabadão já sabe como é que é, né? Daquele jeito. E o Guilhermão estudando pra prova. Muito bem, meu garoto. Vai, Larissa.
2: Quero mandar um alô pra minha avó, que está, não sei se tá ligadinha, mas quero mandar um abraço pra ela.
0: Tu tem duas vó. A vó Judite.
2: Quero mandar um alô, alô pra minha avó Judite, não sei se tá ligadinha, mas um tá abraço ouvindo. E um beijo.
0: E tem a vó Cida que tá na beira do Rio Formoso pegando peixe essa hora.
2: Quero mandar também um alô, alô pra minha avó Cida que está lá pegando os peixes, pescando, que Deus te abençoe, pegando.
0: Ei, Juninho, aí é bom, viu? Pensa num lugar diferenciado e muito bom. Quero mandar um forte alô, alô também para o meu amigo, meu irmão, pastor Gilson Pereira. Quero mandar um abraço também para os meus parentes lá de Goiânia, Goiás, que está participando conosco, a tia Eva, tia Vânia, né? A minha avó, maninha, que tá lá, o Adão. E aí vai, os primos e os agregados, todo mundo um forte abraço que estão ligados e sintonizados na melhor rádio do Brasil, a Rádio Paz FM, a Rádio da Família.
2: Quero mandar alô, alô pra minha família, meu tio Gilson, né? Minha família lá de Goiânia. Que Deus abençoe eles. Quero mandar um alô, alô pra minha bisavó que está lá. E quero mandar um alô, alô pra minha prima Giovana que está lá em casa.
0: Muito bem, e é isso daí. Nós vamos agora para um momento de comercial. Fique conosco, o programa já está chegando no término. Não sai daí, é até às 17 horas, o melhor do Brasil, Interativo Cristão.
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5: Muito bem, meus amigos, que nos dá a alegria, o privilégio de fazer companhia através da Rádio Paz. No seu lar, no seu ambiente de trabalho, de repente você está na beira do lago, está no seu rancho, na chácara, mas o importante é que você está nos dando a companhia, está nos ouvindo. E trazendo aqui, voltando para a nossa temática, sobre o tema que nós escolhemos aqui, que está lá em João 3,16, mas é sobre o tema o amor que me salvou. Pois o amor de Deus, Pastor Cícero, Ele nos ensina que essa salvação ela é para todo aquele que crê. Não importa a sua condição social, as suas dificuldades enfrentadas, né? O importante é que há uma nova vida para quem entrega o seu coração a Cristo, mediante a essa crença. Até porque lá em Apocalipse 3:20 diz que eis que estou à porta e bato. Se alguém ouvir a voz e abrir a porta, a palavra diz que entrarei até ele e com ele cearei, ele comigo. Ou seja, é diferente do adversário, que ele não bate na porta, ele arrebenta a porta. E ao arrebentar essa porta, né, é uma sequência de tragédia que acontece na vida do ser humano, que ele vai se encontrando num estado de estar se arrebentando cada vez mais mediante as suas práticas pecaminosas. E o Espírito Santo de Deus, né, através da pessoa, da divindade de Deus, Jesus Cristo e o próprio Espírito Santo, né, na sua mansidão, na sua essência, né, dentro do seu propósito, ele bate na porta. E nós entendemos que ao ouvir a palavra de Deus, e você, amigo, que está nos ouvindo a palavra de Deus nessa noite, nessa tarde, perdão, é como que fosse o Espírito Santo batendo na porta do seu coração, pois o objetivo é ele adentrar. Mas para ele adentrar, você precisa de abrir essa porta. E o interessante é que toda porta ela tem um trinco, e é dos dois lados. Mas a porta do seu coração, amigo ouvinte, ela só tem um trinco, e ela é de um lado só, e é do lado de dentro, não é do lado de fora. Então é só você que pode abrir a porta do seu coração para que ele adentre e faça morada permanente na sua vida. Já o adversário, né, em João 10:10, o ladrão, ele veio para roubar, matar e destruir. Aí Jesus, né, vem para que tenha vida eterna na plenitude plenitude. Plenitude de vida em abundância, de vida de salvação, de vida de felicidade. Não significa que nós não vamos passar por lutas, por prova, por dificuldade, por dias maus, porque na verdade nós estamos em uma batalha, nós estamos em uma guerra. Mas o bom é saber que de uma vez que fomos alcançados por esse amor de Deus, através do sangue puro carmesim de Jesus Cristo, fomos purificados dos nossos pecados. E a Bíblia diz que todo aquele que confessa e deixa, ele alcança misericórdia. Todos os dias nós pecamos, nós falhamos, mas o importante é conhecer que somos pecador, reconhecer que somos dependente e obedecer a Cristo dentro dos seus parâmetros cristão, de renunciar ao mundo, às práticas pecaminosas, pois a própria palavra diz que esse mundo, ele já é do maligno. Por quê? Diante de tudo aquilo que o mundo oferece de destruição e de desgraça mesmo para a vida da humanidade, porque esse é o papel do adversário. Mas Jesus Cristo veio com dentro do propósito e do projeto do amor do Senhor para nos salvar, para nos curar, para nos transformar, restaurar a minha vida, a nossa vida, restaurar a vida da nossa família, nos proporcionar um novo começo na mudança de hábito, de comportamento, de posicionamento. Pois o amor de Deus, quando chega na vida do indivíduo, ele é transformado. O amor de Deus, quando chega na casa de uma família, a paz, e verdadeiramente passam a praticar e viver na essência de uma família, aonde se vê os valores, os princípios, o respeito, a educação, o ensinamento, a transmissão do sacerdote daquela casa, daquela família, para com os seus filhos. Pois eu subentendo que é um processo de formação contínuo, pois com o filho você fala uma vez, você fala duas vezes, na verdade você fala quantas vezes é necessário. E não é diferente na essência, nessa analogia da família, de pai e filho, de Deus para com a raça humana que ele mesmo criou. Pois a Bíblia diz que somos imagem e semelhança do nosso eterno Criador. Mas só que através do pecado, que é aquilo que distancia o homem de Deus e leva para longe. Então você, amigo que nos ouve, nos escuta nessa tarde, talvez você hoje se encontra distanciado, ou até mesmo você ainda que não teve uma experiência, não teve uma entrega, não teve um encontro com o nosso Senhor Jesus Cristo. E eu subentendo que quando nós, pastor Cícero, façamos ou fazemos isso acontecer, é uma valorização e um retorno positivo dentro do projeto de Deus de resgate para a nossa salvação, para a nossa vida eterna. Pois assim, valorizar a morte de cruz, pois o direito nós temos de sermos perdoados.
6: É verdade.
5: E para usufruir desse direito do perdão eterno, da salvação na pessoa de Jesus, há um critério a ser seguido, há um parâmetro, há um procedimento, há um padrão que nós precisamos de nos enquadrar ali. Mas é bem certo que isso acontece na vida do indivíduo, ou da pessoa, ou da criatura, criatura essa, criatura de Deus, a partir do momento em que nós encontramos com o Senhor e passamos andar com ele dia após dias, todos os dias.
6: Evangelista Gil, você falando aí acerca do pecado, essas coisas assim, e eu passo a entender que o problema do mundo, a gente sabe, né, que de fato é o pecado, é o problema maior do mundo, é o pecado.
5: É o pecado.
6: Mas não é somente o pecado. Eu entendo que outro problema que soma junto com o pecado é a vergonha que o pecado causa na vida do homem.
5: Consequência do pecado.
6: A consequência do pecado são várias, são muitas, mas a primeira delas é a vergonha que o pecado causa na vida do homem. Você vê que isto aconteceu lá no Jardim do Éden, né? Quando o casal pecou, que Deus apareceu, exato, pela primeira vez depois do pecado, eles ficaram com o quê? Com vergonha. Sentiram vergonha, perceberam que estava nu. Então o pecado é a primeira coisa que, é a primeira consequência que ele causa na vida do ser humano, é este bicho chamado vergonha.
5: E com isso começa a transmitir fator de responsabilidade. Não, mas não foi eu.
6: Exatamente. Né? E tem alguns que às vezes até faz como o Adão e a Eva, né? Sim. Jogando de um pro outro. Não, eu pequei por conta do fulano. Não, o culpado do meu pecado é o fulano. E fica tirando, às vezes.
5: Dando desculpa, né?
6: É, tirando a responsabilidade.
5: Querendo, né, achar um culpado.
6: Querendo achar um culpado. Ele às vezes não quer assumir a sua fragilidade.
5: Por causa da vergonha.
6: Por conta da vergonha. Uhum. O pecado, ele causa uma vergonha. Eu acho que é o que mais causa vergonha no ser humano, é o pecado. A consciência, o tribunal da consciência começa a fruir, começa a trabalhar. Então o homem acaba sendo tomado por esta coisa chamada vergonha. É o motivo de muitos nos nossos dias, às vezes, nem mesmo confessar determinados pecados. Sim. Que comete nas nossas igrejas. Eu sou de um tempo que, quando eu aceitei Jesus, eu tô falando do meu tempo, né?
5: Sim.
6: Não tô querendo colocar regra nem ética e nada.
5: Sim, não, mas sim.
6: Falando do meu tempo, quando eu aceitei Jesus, na reunião ministerial, eu cansei de ver os irmãos fazer a fila. Sempre o ministério acontecia no sábado,
5: uhum,
6: a ceia era à noite, ou então no domingo à tarde, né? Ou no sábado à tarde, a ceia era à noite. E a gente chegava lá no dia do ministério, da local da igreja, a fila dos crentes era grande. Eles na fila, esperando a oportunidade para entrar, para confessar os seus pecados.
5: Certo.
6: Porque queria participar da ceia.
5: Eu cheguei e peguei esse tempo aí.
6: Ainda alcançou esse tempo.
5: Glória, né, a Deus.
6: Pois é, eu ainda sou desse tempo. Eu sou do tempo que vi obreiros sendo excluído por conta da televisão. Eu sou do tempo que obreiros foi excluído por conta de vestir short, por causa de jogar bola, essas, uhum, coisas assim. Eu não sou muito velho, mas sou desse tempo.
5: Certo.
6: Podem prosseguir ainda?
5: Nós vamos fazer um fechamento aqui agora, pastor Cícero, e eu conversando com os meus filhos, eu gosto muito de conversar e pegar exemplos para estar ensinando, informando e forjando o caráter deles. E eu falei para ele, falei para os dois, falei: olha, ninguém peca inconsciente, peca consciente. O problema, certo, é que se deixa ser levado pelos prazeres e a vontade da carne, e aí depois que cai no cenário da consciência é que vem o arrependimento. Mas para isso, o amor de Deus, ele é incondicional. Não depende dos meus atos. Ai, certo, Deus, é que ele nos ama. Nós vamos agora para um momento de música e já voltaremos.

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3: Muito bem, de volta, já concluindo aqui, passando a régua no alô, alô, mandar um alô, alô aqui pro irmão José Costa, lá do assentamento, que manda sua participação aqui conosco, pedindo a grade toda da música para todos os ouvintes, certo? E irmão em Cristo Jesus, lá do assentamento. Muito bem, meu querido. Queremos registrar também aqui a participação do irmão Edson, até gravou aí o nosso alô, alô. Valeu, meu querido, muito obrigado pela sua participação. Meus queridos amigos e ouvintes da Palavra de Deus, fazendo o fechamento aqui dessa palavra, eu venho dizer para você que na cruz o amor deixou de ser apenas uma palavra e se tornou, certo, a minha, a sua, a nossa salvação, ali na cruz. Na cruz, Deus provou o amor dele, certo? E é maior do que qualquer pecado cometido por toda a raça humana. O sangue de Jesus nos purifica de todo esse pecado. Então, meu amigo ouvinte, Deus te ama pessoalmente. Jesus morreu para te salvar. A fé em Cristo traz vida eterna. Sempre há esperança para quem confia em Deus.
4: É, pastor Gil, sei que eu vou falar a última vez aqui. Está encerrando já?
3: Isso, né? Encerrando, fechamento.
4: Continuando o nosso assunto, o nosso tema, quero ler um versículo em 2 Pedro, que é a continuidade da mensagem. Não retarda o Senhor a sua promessa, como alguma julga demorada. Pelo contrário, ele é alongando para convosco, não querendo que nenhum pereça, senão que todo chegue ao arrependimento. O sacrifício de Jesus, ele não foi em vão. É por isso que Deus ainda não arrebatou a igreja. Jesus não arrebatou a igreja. Tem muita gente ainda para ser salvo. Tem muita gente ainda que precisa ouvir o evangelho.
3: Você que está nos ouvindo precisa de ser salvo.
4: Precisa ser salvo, precisa aceitar Jesus como salvador. E às vezes, evangelista Gil, eu penso assim que Jesus ainda não arrebatou a igreja, talvez por causa de nós mesmos evangélicos, porque nós ainda não falamos a palavra dele a todos que precisa ouvir a palavra dele. Por isso ele tem sido longânimo. Eu louvo a Deus por essa longanimidade divina, porque se ele tivesse arrebatado a igreja há 36 anos atrás,
3: o senhor mesmo não teria sido alcançado.
4: Eu não fazia parte desse grupo que ainda está,
3: tá vendo,
4: nessa esperança, né, de arrebatamento da igreja. Uhum. Mas é isso aí. Eu agradeço pela participação, pelo convite. Encerro aqui as minhas palavras. Que Deus abençoe.
3: Maravilha de Deus. É isso.

0: Isso daí, o programa Interativo Cristão chegando mais ao fim de um grande apresentação aqui. Louvamos a Deus pela presença do pastor Cícero, da minha filha garota de ouro Larissa, pelo nosso técnico aqui da mesa de som, irmão Alex, gente fina. E dizer, irmão Cícero, que através da Rádio Paz FM, das ondas sonoras, é uma forma de nós pregarmos o evangelho. E aquilo que nós fizemos aqui nessa tarde, levando a palavra de Deus para todos aqueles que nos deu a alegria. Então nós queremos te agradecer pela sua presença, a sua participação. Fique com Deus, muito obrigado, até a próxima.
1: Obrigado.

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0: dizer claramente quem Deus é. 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E mais do que isso, ele mostrou pra gente o que significa espiritualidade de acordo com aquilo que Deus ensina. 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
4: Agora são 5:30, uma ótima tarde para você que acompanha a nossa programação. Muito obrigado pelo carinho, obrigado pela audiência. É muito bom ter você participando com a gente, principalmente quando você envia sua mensagem através desse número aqui, ó.
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4: Ah, que legal você participando com a gente. Muito obrigado pela audiência, pela sintonia. E você sabe que você pode pedir música através do nosso WhatsApp? É, de repente você quer mandar um beijo, você quer mandar aquele abraço bem apertado, quer pedir a sua música preferida. Eu acabei de receber o pedido aqui da música do Quevedo, né? A Vida é Doce. É, essa música é muito legal. E tô atendendo aqui ao pedido da nossa querida ouvinte, Rejane Bemol, é isso? Ô Cacá, boa tarde. Eu e a minha neta Graziela estamos ouvindo aí a rádio e fazendo as unhas aqui em Manaus. A gente gostaria de ouvir a música A Vida com Deus é Doce, né? Do Vitor Quevedo. Legal, que foto bonita. Neta linda, um beijão para vocês. Muito obrigado aí pela audiência. Obrigado pela sintonia. Também tem a participação de quem? Ah, quem mandou um áudio aqui pra gente foi a Edileuza. Oi, Edileuza, uma ótima tarde para você. Tudo bem, Edileuza?
5: Boa tarde, Cacá.
4: Boa tarde.
5: Sou Edileuza aqui de Natal. É tão maravilhoso ouvir esses louvores e ouvir os irmãos, cada um com seus sotaques, assim como o meu, diferente aí do de vocês. É uma maravilha escutar essa rádio.
4: Obrigado.
5: Deus abençoe você, Cacá. Ai, foi muito bom você vir para esse horário.
4: Obrigado, obrigado.
5: Você é muito animado e muito amado também.
4: Que
5: claro
4: bom.
5: Que o outro que estava...
4: O Ricardo, né?
5: Esqueci agora o nome.
4: Ricardo Santos.
5: Era muito legal também. Mas você tá... Passou, tá 10. Deus abençoe. Eu tô deitada aqui, descansando um pouco e acompanhando cada louvor. Maravilhoso. Deus abençoe.
4: Obrigado, um abraço para você, minha querida Edileuza, de Rio Grande do Norte, ó, tá ouvindo a gente lá no Rio Grande do Norte. A nossa querida Elcinete Coutinho também tá por aqui. Elcinete, um grande abraço, muito obrigado pela participação.
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4: Vida.

Doutor Quevedo, A Vida é Doce, aqui na programação da RTM Brasil, para todo mundo ouvir. Deixa eu mandar um abraço aqui para o nosso querido Arcade, lá em Teresina, Piauí, tá ouvindo a gente. Ô, Cacá, tô te ouvindo, hein? Tô te ouvindo. Ele tá pedindo aqui, aproveitando, gostaria de ouvir a música da nossa querida Lucélia Guedes, que sábado que vem fará um evento aqui na cidade. Desde já, fica a dica aí para os ouvintes da RTM Brasil. É a Lucélia Guedes, que é uma cantora maravilhosa, e essa música que você pediu aí, vou ver se eu tenho aqui o Arcade, porque essa música, ela é linda demais. É a música do Aristeu Pires, né? A música A Roseira. Grande beijo aí para nossa querida ouvinte, amiga, cantora, a querida Lucélia Guedes. Quem mais tá com a gente? A Ana Teca também participando, diretamente de São Luís, Maranhão. Oi, Aninha, que bom ter você na sintonia, um beijão. Agora tem a Marcena, Cantarei Teu Amor.

0: Marcena, aqui na programação da Rádio Transmundial, Cantarei Teu Amor, uma ótima tarde para você. Muito obrigado aí pelo carinho, pela audiência. Eu quero fazer um convite especial, gente, ó. 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Agora tá chegando o meu querido amigo Bruno Fortes em mais uma edição do programa Espaço do Capelão.
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2: Renata, olá a todos os nossos ouvintes, uma excelente tarde, sejam muito bem-vindos ao Espaço do Capelão. Quem tá com a gente aí, Renata?
3: Alex de Oliveira do Pará, Josias em São Paulo, Lourdes no Espírito Santo, Patrícia em Mossoró, tem a Elis Regina, o Célio Machado em Ibiúna, Dona Maria Angélica no Rio Grande do Norte, Seu Geano, Rio Grande do Sul, Mauro Sodré em São Carlos, Reginaldo e uma porção de outros ouvintes, Bruno.
2: Que legal, e olha só, eu vi alguém aí do Espírito Santo, hein? Hoje eu recebi o convite, em setembro eu vou estar aí no encontro estadual da MPC em Guarapari, no Espírito Santo, logo logo vocês vão ficar sabendo aí, eu compartilho com vocês através aqui da rádio. E a todos os outros, muito obrigado pela sua participação. E como eu falo sempre, sejam muito bem-vindos, a sua presença aqui é muito importante. Eu quero aproveitar, Renata, e reforçar o convite, e eu vou confessar que eu vou fazer isso nos próximos programas, porque eu quero muito que você que está nos ouvindo e gosta de capelania, principalmente da capelania escolar, venha participar conosco do 17º Congresso Nacional de Capelania Escolar da MPC Brasil. Vai acontecer aí nos dias 10, 11 e 12 de julho em Belo Horizonte, Minas Gerais, lá no acampamento da MPC Brasil. E você pode fazer sua inscrição através do site. Acesse aí congressocapelaniaescolar.com.br. congressocapelaniaescolar.com.br. Lá você vai ter todas as informações necessárias para participar e o principal, o tema que é recorrente dentro das escolas. Escola que, inclusive, eu tô dentro de uma agora, Renata. Hoje vim trabalhar por aqui e tô realizando o programa aqui de dentro da escola. Me perdoe aí se você ouvir um barulho diferente. Mas voltando a falar do congresso, nesse congresso a gente vai estar juntamente tratando justamente sobre isso, que é um problema recorrente aí nas escolas, que é a violência escolar. Então fica aqui o nosso convite, venha participar conosco deste congresso da MPC Brasil. Falando dos nossos programas aqui do Espaço do Capelão, nos últimos programas, aí você que tem nos acompanhado, que tem nos ouvido, nós temos falado sobre vários setores da capelania. E se por um acaso você perdeu algum dos nossos programas, eu quero te convidar a acessar aí o nosso site da RTM Brasil. Vai lá em programas, clica no Espaço do Capelão, escolhe aí o episódio e entenda melhor do que falamos. Assiste, ouça novamente para você poder estar por dentro dos nossos assuntos. E também no Spotify, Espaço do Capelão. Essa semana, concluindo aí o que vimos falando sobre os setores da capelania, eu sempre falo do nosso público-alvo, né? No exercício da capelania. E um dos textos que eu gosto muito de usar, ele está lá em Romanos 10, o versículo 13 ao 15, e no final ele diz assim: e como ouvirão se não há quem pregue? Em algumas versões tem: e como estes ouvirão se não tem quem pregue, né? E a pergunta que eu tenho feito, Renata, e me referido várias vezes é: quem são estes? Estes do texto de Romanos, por acaso, são as mesmas criaturas lá de Mateus 28, quando o Senhor nos convida a pregar o evangelho a toda criatura? Esse estes é o mesmo de todo aquele que está lá em João 3,16, não é? Porque Deus amou o mundo de tal maneira que enviou o seu filho amado para que todo aquele que nele crê não pereça. Quem são estes? E essa pergunta tem martelado na minha cabeça. Você com certeza já deve ter pensado nestes que estão aí ao seu redor. E estes que eu quero dizer são aqueles que acreditam, que creem em Jesus Cristo. É claro que não são todos, nem todos para os quais nós falamos, eles acreditam em Jesus. Alguns nos ignoram, alguns tomam atitudes de cancelamento, é um termo aí que está na moda, que é o ignorar. Outros repudiam de tal forma que nós nos sentimos mal naquele lugar a partir de então. Mas todos precisam ouvir do evangelho, todos precisam participar da palavra de salvação. Eu sei que é difícil e essas pessoas que nos ignoram tornam isso mais difícil. Mas como a gente vai saber se é difícil ou não? Lá na nossa empresa, aqui na escola onde eu estou agora, por exemplo, lá no hospital ou mesmo na rua, como que nós vamos saber se essas pessoas vão crer, se essas pessoas vão ouvir ou não? Essa semana eu ouvi duas experiências de pessoas diferentes e as experiências aconteceram em momentos da vida diferentes, mas em um ambiente comum, dentro de um avião. A mais recente que eu ouvi, uma irmã evangelista que eu conheço há muito tempo, ela foi fazer uma viagem de avião.

0: gatilho que o levou a falar de Jesus. O que eu quero dizer dessas duas experiências, ambas as situações nos mostram que nós não podemos perder a oportunidade. Nós entendemos que o evangelho não é para todos, mas todos precisam ouvir, porque o propósito é para todos. A mensagem deve e precisa ser pregada a todas as pessoas, sem distinção. E Deus deseja que todos ouçam, que ninguém se perca. E a oferta da salvação, ela é estendida a toda a humanidade. A diferença é que ao ouvirem, uns creem e outros não. E essa vivência de viver a transformação do evangelho, ela é para quem crer. Essa decisão de aceitar ou rejeitar é individual. E o nosso propósito, aliás, quando Jesus nos envia, ele nos deixa muito claro, não é? Se alguém não receber vocês, se alguém não ouvir as suas palavras, saiam daquela casa, cidade, daquele lugar. Sacudam a poeira dos seus pés e vão para o próximo lugar. Jesus fala isso lá no livro de Mateus, capítulo 10, versículos aí 14 e 15. E ainda, em resposta à pergunta, quem são estes? Estes são todos os que conhecemos. Aonde estamos? Por onde vamos? Por onde caminhar? Estes precisam ouvir do amor de Jesus. E principal, crer em Cristo Jesus e tornarem-se filhos de Deus. Você que está nos ouvindo, que tem sentido, que tem sido convidado através aqui dos programas da capelania a levar a mensagem de Jesus, não desista de pregar o evangelho aonde você estiver. Estes, essas pessoas, toda criatura, todo aquele que crê, estes estão espalhados em toda a nossa comunidade, são os nossos amigos. Estes precisam conhecer sobre o nosso Deus. Caso contrário, como está lá em Romanos, como crerão? Como eles vão crer se não tiver alguém que pregue? Como eles vão ouvir? Então estes são essas pessoas que estão ao nosso redor. E você pode, através da capelania, levar a mensagem, a palavra de Deus a toda criatura, a todo aquele que crê, e trazer a eles a possibilidade de se tornarem filhos de Deus.
1: Muito bom, Bruno. E sabe quem também é do mesmo time que você? Mariana Velasco mandou aqui um embleminha, capelania, mensageiros da palavra. Bruno, tô aqui contigo. É a Mariana lá de Cuiabá, no Mato Grosso. O Alex de Oliveira, lá do Araguaia, também falou que tá na escuta, foi maravilhoso. E você já tá aí na linha de frente na escola, né? Então, que você possa ir sempre dando o seu melhor para que todos possam ouvir, ter a chance de conhecer, porque como ouvirão se não há quem pregue? E que sejamos cada um na sua esfera de atuação mensageiros da palavra. Bruno, te espero na semana que vem.
0: Um beijo, Renata, todos vocês, nossos ouvintes, um beijo no coração e até o nosso próximo encontro.
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0: Guedes. Uma linda interpretação da música Roseira aqui na RTM Brasil para todo mundo ouvir. Uma ótima tarde para você. Faltando 4 minutos para as 6 da tarde. Tá chegando, sabe o que? A notícia? Tá chegando a informação.
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0: E a gente começa com destaque nacional. O Ministério da Educação divulgou o edital do Exame Nacional do Ensino Médio 2026. As inscrições vão de 25 de maio a 5 de junho, com provas nos dias 8 e 15 de novembro. A taxa continua em R$ 85. A novidade deste ano é a inscrição automática para alunos do terceiro ano da rede pública, que precisarão apenas confirmar os dados e escolher o idioma da prova. O Enem segue usado para acesso ao ensino superior pelo Sisu, ProUni e também FIES. E o presidente dos Estados Unidos, Donald Trump, afirmou que decidirá até domingo se retomará ações militares contra o Irã, após analisar uma nova proposta do Teerã. Segundo ele, as chances de acordo são de 50 a 50. Enquanto isso, Estados Unidos e Irã avançam em negociações mediadas pelo Catar e pelo Paquistão para encerrar o conflito. O governo iraniano busca o fim da guerra, do bloqueio naval americano e a liberação de ativos congelados no exterior. Flamengo e Palmeiras se enfrentam hoje às 9 da noite no Maracanã pela 17ª rodada do Brasileirão. Líder com 35 pontos, o Palmeiras tem 4 de vantagem sobre o vice-líder Flamengo, que ainda possui um jogo a menos. O Flamengo chega embalado após vencer o Estudiantes de La Plata e avançar em primeiro no grupo da Libertadores. O destaque é Pedro, que marcou nos últimos 2 jogos e pode transformar o Palmeiras em sua maior vítima pelo clube. Com fontes CNN Brasil, G1 e Globo Esporte, estes foram os destaques da hora.
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5: Estamos de volta com a programação da RTM Brasil para todo mundo ouvir. Agora são 6:03. Uma ótima noite para você. Muito obrigado pela audiência, obrigado pela sintonia. É bom demais. Eu sempre falo, não canso de falar, eu gosto demais de mandar beijos, abraços. Inclusive, eu tô vendo aqui que a minha amiga, a Salvina de Anicuns, em Goiás, ela fez uma foto minha, printou a tela e mandou aqui pra gente. Eu vou salvar essa foto, tá bom, Salvina? Muito obrigado a você por essa foto, obrigado pela imagem. Um grande abraço para você e para todo o pessoal aí de Goiás, né? E logo, logo em Goiás, em Anápolis, acontece o Prosa e Canto Festival e eu estarei presente no Prosa e Canto Festival, se Deus quiser. Um beijo, um abraço carinhoso para todo o pessoal de Goiás. O Josias também tá conosco, Josias de São Paulo. Josias sempre curtindo a programação da Rádio Transmundial, não é, Josias? Abração para você, bom demais ter você na sintonia, meu querido. Mas agora tá chegando a Renatinha Bujato, juntamente com o pastor Marcos Garcia, em mais uma edição desse programa tão legal que é o programa Um Tempo com Deus.
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6: Sim, com o nosso querido Bispo, tá aqui te esperando, vai trazer reflexão, vai estar conosco nesses próximos minutos de programa. E você, ouvinte, também já tá convidado. Bispo, muito bom estar contigo, viu?
7: Muito bom, sempre é muito bom a gente chegar, tá juntos, poder compartilhar um pouco das experiências, né, da nossa vida. Eu não sei quem vai assistir no programa, ver que a gente conversa. É porque a gente aproveita cada minuto que vai sobre o trânsito que a gente tá, até as nossas viagens, as nossas experiências.
6: Até as comidas que o bispo, por enquanto, não tá podendo comer por causa do jejum.
7: Eu tô em jejum, ela só falou hoje de comida.
6: Desculpa.
7: Alto padrão. Mas isso é bom demais. Eu sempre falo, gente, jejum é uma escolha minha mesmo, né?
6: E hoje, bispo, além de todos os papos que a gente já teve, qual vai ser o do programa?
7: Pois é. Ei, você, a gente sabe, os ouvintes te conhecem, né? Então você é mulher, é esposa, é mãe, e de vez em quando tem uma necessidade de pegar suas filhas, por exemplo.
6: Sim.
7: Né? Aparecer um programa, uma reunião a mais, uma coisa. Pensando na sua vida, mas pensando no nosso dia a dia, você tem com quem contar?
6: Tenho.
7: É, eu quero perguntar pra você que está comigo aí, você tem com quem contar pra dizer assim, aconteceu uma coisa, eu preciso falar com alguém, eu preciso de alguém que vai buscar pra mim a minha filha, alguém que vai me buscar uma encomenda, alguém que vai levar uma... A pergunta é essa, né? Você tem com quem contar?

você pode contar quantas pessoas hoje você poderia colocar nessa lista? Gente que você conta mesmo. Como é bom ter alguém ao nosso lado, né? Eu gosto muito da ideia, né, do amigo de oração, o companheiro, alguém que faz parte do nosso discipulado, ter alguém ao nosso lado, né? No casamento, por exemplo, eu e Ivana agora em julho comemoramos 39 anos de vida conjugal, né? Então, é uma caminhada, né? Perrengues que a gente enfrentou ao longo da vida, mas sempre sabendo que um estava do lado do outro, né? Alguém que estava ao lado. Nós estamos, a Rê mencionou, né? Vivendo 21 dias de jejum e oração, né? Um tempo que a gente tem buscado aí algo muito especial da parte de Deus. Nós somos como igreja metodista no Brasil, né? Fazendo este tempo de jejum e oração. Mas hoje eu quero compartilhar com você um texto que eu uso. E não é raro, né, em encontro de casais, para falar sobre casamento, mas esse texto ele fala sobre o relacionamento de uma sogra e a sua nora. Ele fala sobre compromisso, como comprometimento, como ter alguém ao seu lado, como nós precisamos, né, de alguém ao nosso lado. Eu gosto de lembrar então Daniel, né, depois que ele diz ao rei que ele vai decifrar o sonho do rei, a primeira coisa que ele faz é voltar, né, para os seus amigos e, gente, vamos orar, precisamos estar juntos, Deus tem que dar essa revelação. O caminho do discipulado, né, quando você pensa no ministério de Jesus, mas em especial nos discípulos depois do Pentecostes, né, a presença de Cristo na nossa vida, na nossa caminhada cristã, na família que nós vivemos hoje, na sociedade que nós estamos vivendo hoje, que também passa, no meu ver, por uma crise de egoísmo, de egocentrismo, né, da minha vontade. Com quem você pode contar? E talvez uma outra pergunta, né? É, além do que, com quem você pode contar, alguém pode contar com você? Vamos pensar um pouco nisso enquanto ouvimos a próxima canção.

0: Eu quero convidar você à leitura de Rute, capítulo 1, versículo 16, disse assim: diz, porém, Rute, não me instes para que te deixes e me obrigue a não seguir-te, porque aonde quer que fores eu irei, aonde pousar eu pousarei, e onde teu povo estiver será o meu povo, o teu Deus é o meu Deus, onde quer que morreres eu morrerei, e assim serei sepultada. Faça, meu Senhor, como lhe bem aprouver, se outra coisa que não seja a morte, para me separar de ti. Vendo, pois, Noemi, que estava resolvida a acompanhá-la, deixou de insistir com ela. Então ambas se foram até que chegaram a Belém. É muito interessante, né, quando nós olhamos para este texto, porque ele nasce de uma tragédia, né? Noemi está arrasada. Ela entendeu que de alguma maneira, ou por alguma razão, Deus deixou de amá-la. Aos olhos humanos, tudo que ela havia sonhado não deu certo. Todas as suas expectativas, elas foram frustradas. E agora, ela volta para sua terra de forma derrotada. Segundo o texto bíblico, era porque ainda lá havia alimento, havia uma grande fome. Mas tudo aquilo que ela saiu para fazer, para realizar, ela estava frustrada. Depois de despedir das suas noras, né? Porque o seu marido morreu, seus filhos morreram, órfã, a esposa de um dos filhos, ela vai embora. Mas Rute permanece. Só para você entender, né, como Noemi estava arrasada, ela, quando volta, se apresenta para suas amigas agora como Mara, uma mulher amarga, uma mulher amargada pela vida, uma mulher trazendo no seu coração todas as suas dores, seus sofrimentos. Mas apesar da dor da sogra, Rute decidiu caminhar com ela, e foi uma decisão mesmo. Rute diz assim, né? Não me peça para eu te deixar. Como é importante ouvir isso de alguém, né? Eu não vou deixar você. Ela diz que ela estará aonde Rute estiver, e aonde Noemi estiver, e a única coisa que pode separá-las é a morte. Essa decisão de Rute é uma decisão de fé, é uma decisão de valores espirituais, e através da sua vida e dessa decisão, o milagre, na verdade, vai acontecer na vida de Noemi. Eu quero convidar você hoje a pensar na importância, em primeiro lugar, de ter pessoas ao seu lado. Gente que você tenha certeza que, se até mesmo você pedir, ela não vai embora. Ela não vai te abandonar, ela não vai te deixar sozinho. Em segundo lugar, ao mesmo tempo, ser essa pessoa que está ao seu lado, fortalecendo, ajudando, comprometido e compromissado. São duas perspectivas, né, da mesma palavra, né? A primeira é ter gente ao seu lado, mas a segunda é você ser esta Rute. Você ser esta pessoa que diz: olha, eu estarei ao seu lado. Então, talvez hoje alguém que você conheça precise de você. Vindo no caminho, né? Eu estava ouvindo, recebi hoje pela manhã uma oração de uma pessoa, né? E ela apenas orou, gravou ali uma oração, né? Então, para dizer, para sinalizar: eu estou ao seu lado. Eu creio que na nossa caminhada cristã, nós não podemos estar sozinhos. Nós precisamos de pessoa ao nosso lado. E isso vai se fortalecer a partir do caminho do discipulado, a partir do viver cristão, a partir da experiência, né, que você tem com Deus. Então, é muito importante você ter alguém caminhando ao seu lado. Na perspectiva de Colossenses, sendo suporte na sua vida, né? Sendo alguém que vai orar, que vai interceder, alguém que vai falar sim, mas alguém que vai falar não também. porque o Senhor está ao nosso lado. Mas ore por isso, para que o Senhor acrescente na sua vida estes parceiros de oração. Como eu mencionei há pouco, né, sobre o profeta Daniel, aquelas pessoas que se unem a ele em oração, que você tenha pessoas que você possa dizer: ore comigo, esteja ao meu lado, eu preciso de ajuda. Eu creio que todos nós precisamos ter esses amigos e amigas que estarão ao nosso lado, independente das circunstâncias. Eu ouvi uma reflexão, um pastor fazendo uma reflexão diante de um cenário de crise, mas ele dizia assim, né? Quando um barco está para naufragar, as primeiras pessoas que fogem, não, as primeiras coisas que fogem são os ratos, né? Eles já mergulham no mar, já tentam sair, ele não vai ficar ali para afundar com o barco. E é muito interessante, porque ele estava falando isso na perspectiva de estar enfrentando uma crise, mas de ter pessoas ao seu lado. Se eu puder te dar um conselho hoje, ore ao Senhor e peça para Deus usar a sua vida. Peça para Deus transformar você também como Ruth, alguém que vai dizer a uma pessoa: eu estou ao seu lado. Dizer a você hoje que você não está sozinho. Por isso a pergunta: com quem você pode contar? Mas quem pode contar com você também? Eu não sei se você tem vivido essa perspectiva, esta experiência de poder contar com alguém, de poder partilhar com alguém da presença, da graça, do amor, da bondade de Deus. A minha palavra hoje para você é para que você possa viver essa experiência, que você possa experimentar do toque, da graça, do amor, da bondade de Deus, que hoje você possa ter alguém ao seu lado, ter alguém que está andando com você, participando com você. Mas a minha oração é que você possa ser alguém que também esteja ao lado de outra pessoa, que você também possa experimentar do toque e da presença de Deus na sua vida. Lembre-se que quando Jesus estava se despedindo dos seus discípulos, a última coisa que ele disse: eis que estarei convosco todos os dias até a consumação dos séculos. O próprio Jesus disse que ele estaria com a gente, mas que hoje, além da presença de Jesus, você possa ter a presença do Senhor na sua vida. Com quem você pode contar? Quem pode contar com você? Que Deus nos abençoe. Pai, é um privilégio nós podermos buscar a tua face e a tua presença nas nossas vidas. Muito obrigado, porque nós temos pessoas com quem nós podemos contar. E nós oramos para que o Senhor também nos use. Oramos, ó Pai, de uma forma muito especial, pela Graça, pela Flávia, oramos pela Berê, pela Elisângela, Senhor. Colocamos diante do teu altar a Sol. Que luta é essa com a sua irmã? Então oramos também pela dona Sônia, pedimos que a tua bênção seja sobre o Rosinaldo e a Ivani, que representa aqui as pessoas que precisam de um trabalho, de um emprego, pela Maria Angélica, pela sua casa. Oramos pela Márcia, pelo seu filho Ives, né? Que começa uma etapa nova, que o Senhor possa guardá-lo e, como diz a oração do Pai Nosso, livrar ele de todo o mal. Senhor, nós oramos pelas pessoas que apresentar o seu pedido de oração e aquelas que ainda serão alcançadas por essa oração. Que hoje seja um dia de milagres, um dia do sobrenatural, um dia do extraordinário de Deus sobre as nossas vidas. Nós oramos e nós abençoamos e fazemos isso em nome de Jesus. Amém, Senhor. Amém.
1: Amém.
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3: RTM Brasil, para todo mundo ouvir, uma ótima noite para vocês, são 6:25. Gente, daqui a pouquinho, às 7 da noite, tem Dora Bomilca e o programa Conversa Franca. Convidado super especial na programação da RTM Brasil. E daqui a pouquinho também vou para casa descansar, afinal de contas, sabadão, frio em São Paulo, temperatura caiu um pouquinho mais. Neste momento, termômetros marcam 15 graus, gente, 15 graus, sensação térmica aí de uns 14 graus. Tá friozinho, mas aqui a gente te aquece com a melhor programação cristã do Brasil. Enquanto isso, ainda dá tempo, hein, de você participar, de você pedir a sua música, enfim, de você mandar aquele abraço super especial para quem você gosta. Agora, tá chegando o projeto Oxente. 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
4: Agora são 6:32. Boa noite para você. Como é que você tá? Tá tudo bem? Obrigadão aí pela audiência. Obrigado por você fazer parte da família RTM Brasil. Deixa eu agradecer as pessoas que me adicionaram na minha rede social, no meu Instagram. Muito obrigado. Pessoal, né? As pessoas deixam mensagem bem carinhosas, pessoas que acompanham o nosso trabalho, o nosso dia a dia aqui na programação da RTM Brasil. Muito obrigado mesmo pelo carinho. E se você quiser me adicionar, é só você digitar aí no seu Instagram, @kkradialista, kk com a letra K, tá bom? K-A-K-A radialista. Aí você também pode me acompanhar na rede social. Você também pode acompanhar a RTM Brasil nas redes sociais. É só você colocar @RTM Brasil, que você vai ter a Rádio Transmundial aí no YouTube, vai ter a Rádio Transmundial no Instagram, no Instagram, no Facebook, também no X, né? Antigo Twitter. Aonde mais? No Telegram, é também no Telegram, é verdade. Gente, obrigado pelo carinho, obrigado aí por essa amizade tão gostosa. E as pessoas estão falando aqui: poxa, Cacá, em São Paulo tá frio, aqui em São Luís a temperatura tá quente, tá uma temperatura super agradável, né? Pois é, e aqui em São Paulo 15, 14 graus. Mas é assim mesmo, faz parte, né? São Paulo faz frio e esse ano parece que o frio vai ser um pouquinho mais forte, né? Vai ser um friozinho ideal para a gente tomar, como eu disse ontem, tomar aquela sopa, aquela canja de galinha, tomar aquele caldo verde. É ou não é? Friozinho é bom para isso. Hoje, quando eu cheguei, eu fui almoçar, aí eu falei: ah, vou comer uma feijoadinha hoje, né? Sabadão, frio. Acabou tudo. É, acabou, fiquei na vontade de comer a feijoada hoje. Mas tá bom. São 6h34, gente, tá chegando o programa Vida em Família e eu quero te convidar para que você aumente o volume do seu rádio e acompanhe com a gente esse programa tão especial voltado aí para toda a família do Brasil.
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7: É sempre bom estar com você. É sempre bom ler a palavra de Deus e verificar que mensagens, que lições nós encontramos na Bíblia para as famílias hoje. Eu tenho certeza absoluta de que quando cada família, quando cada esposo, quando cada esposa, quando cada pai, mãe e filhos examinarem atentamente a palavra de Deus, examinarem atentamente as escrituras sagradas, nós teremos famílias melhores. Porque Deus é o criador da família e Deus quer que nós vivamos bem em família. A Bíblia é um manual de Deus para a família. Quer ser um melhor marido? Leia a palavra de Deus e veja o que Deus tem para o seu coração. Quer ser uma melhor esposa? Leia a palavra de Deus e com certeza você vai encontrar de Gênesis até Apocalipse lições importantes para que você seja uma esposa segundo o coração de Deus. Quer ser o melhor pai ou a melhor mãe? Leia a palavra de Deus, porque na Bíblia nós encontramos instruções claras para os pais, para as mães nos dias de hoje. Quer ser o melhor filho? Leia a Bíblia e com certeza a Bíblia tem muito a falar ao seu coração para que você seja um filho aprovado por Deus. Quer ser um melhor sogro? Quer ser uma melhor sogra? Um melhor genro? Uma melhor nora? Com certeza na Bíblia nós encontramos lições, nós encontramos ensinamentos importantíssimos para as pessoas, para as famílias no dia de hoje. Porque a Bíblia é o manual de Deus para a família. O propósito principal da Bíblia é mostrar Jesus como Salvador, é mostrar que Jesus veio ao mundo morrer pelos nossos pecados, ressuscitar ao terceiro dia, e quando nós aceitamos pela fé a pessoa de Jesus no nosso coração, nós temos o perdão dos pecados e temos a paz, a salvação eterna. Mas a Bíblia, além desse propósito principal de mostrar o amor de Deus para com a humanidade, nos dá assim lições maravilhosas para as famílias no dia de hoje. E uma das lições que nós queremos compartilhar com você nesta hora é alguns exemplos sobre pais que oraram pelos seus filhos. E nós podemos, como pais, abençoar os nossos filhos quando nós oramos por eles. Em Juízes, capítulo 13, versículo 8, nós encontramos o seguinte texto: então Manoá orou ao Senhor e disse: Senhor, eu te imploro que o homem de Deus que enviaste volte para nos instruir sobre o que fazer com o menino que vai nascer. Veja que coisa interessante. Manoá orou ao Senhor e disse: Senhor, eu te imploro, eu te suplico que o homem de Deus que enviaste volte para nos instruir sobre o que fazer com o menino que vai nascer. Aqui nós encontramos uma pessoa orando ao Senhor, orando pelo filho que ainda iria nascer. E aqui é uma referência ao nascimento de Sansão. Aqui está uma pessoa pedindo a bênção da instrução para um menino, para uma criança que ainda iria nascer. Talvez eu esteja falando agora, e com certeza esteja falando para muitos casais que ainda não tiveram filhos, que ainda estão aguardando um filho dado pelo Senhor. Talvez eu esteja falando para você que está grávida. Talvez eu esteja falando para você, marido, que a sua esposa esteja grávida nesse exato momento. E para que você possa ser um pai sábio, é preciso que você comece a orar desde já por essa criança que vai nascer, para que você possa receber as instruções de Deus, as instruções do alto, para que você possa instruir, para que você possa educar essa criança que vai nascer nos caminhos de Deus. É importante que você faça como Manoá, que ore ao Senhor e implore ao Senhor para que mostre, para que dê a você as instruções para educar essa criança, para educar esse menino, para educar essa menina que vai nascer. Então, os pais sábios, os pais que procuram ser pais aprovados por Deus, oram pelos seus filhos ainda no ventre da mãe, por aqueles filhos que ainda vão nascer. Então, a nossa oração, o nosso desejo é que você seja como Manoá, pedindo as instruções de Deus, pedindo a sabedoria de Deus para esse filho que vai nascer, para essa criança que ainda vai nascer. Muito interessante isso. E nós, como pais, nós verificamos que os nossos filhos não vêm com manual. Quando nós compramos uma geladeira, quando nós compramos um carro zero quilômetro, quando nós compramos algum eletrodoméstico, geralmente, e pelo Código do Consumidor, todo aparelho novo, todo bem, um eletrodoméstico, sempre deve vir com um manual de instrução. Mas nossos filhos não vêm com manual de instrução. Cada filho tem a sua característica própria. Cada filho tem a sua própria personalidade, cada jeito de ser. E nós podemos recorrer à Bíblia Sagrada. E Deus está interessado, Deus está muito interessado em passar instruções claras ao seu coração como pai, como mãe. Quando nós procuramos na Bíblia, com certeza Deus vai instruir você a criar o seu filhinho desde o primeiro dia. E uma outra coisa interessante que Manoá orou, pedindo para que o homem de Deus fosse até a sua casa e desse instruções. Nós podemos sermos capacitados para sermos pais e mães hoje, ouvindo as instruções de outras pessoas, compartilhando, ouvindo as experiências de pais mais experimentados, pais que tiveram sucesso na criação dos seus filhos. Então é importante que você ouça, para que você ouça a experiência de outros pais e de outras mães. E uma outra coisa interessante que você pode aprender, para que você possa ser capacitado a ser um pai aprovado por Deus, é ler livros. Leia livros evangélicos. Existem muitos livros cristãos hoje que nos capacitam, que nos ensinam, que nos ajudam na educação, na instrução dos nossos filhos. Então, você pode ler um livro, você pode ler experiências de outras pessoas que talvez você não conheça, que com certeza esses livros vão ajudar muito você. Em primeiro lugar, peça a orientação de Deus, o Pai Eterno. Peça a instrução do Espírito Santo para que você possa educar o seu filhinho. Segundo lugar, procure ler na Bíblia, com certeza você vai encontrar vários ensinamentos. Terceiro lugar, ouça a experiência de mães que já educaram, que já criaram seus filhos, de pais que já educaram e criaram seus filhos. E em quarto lugar, procure ler, leia bastante, leia livros cristãos que falam da educação dos nossos filhos. E com certeza, através desses meios, você vai ser instruído por Deus para educar, para ensinar o seu filho que ainda ou que já tenha nascido. Que Deus, o nosso Pai Eterno, nos abençoe, para que possamos ser pais e mães aprovados e aprovadas por Deus. Que Deus nos abençoe. Amém.
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Gente, ó, vem aí a 9ª edição do Congresso Internacional de Arqueologia Bíblica em São Paulo. Gente, será de 27 a 29 de agosto no espaço da Igreja Quírios, na Lapa. Você vai viver 3 dias intensos de aprendizado, descobertas e profundidade. Será um encontro de nível internacional com arqueólogos e biblistas vindos de Israel, Grécia e professores brasileiros reunidos.

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E o tema deste ano é Jerusalém, Roma e Atenas, Arqueologia e Fé. Mais uma que tem a marca e a qualidade. Agora tem a banda Purples. Descansarei. Faltando 10 minutos para 7. Uma ótima noite para você.

0: Andréa e Felipe. Dia feliz, encerrando a minha participação neste sábado. Eu volto, se Deus quiser, na segunda-feira, a partir das 14h. Muito obrigado a você que acompanhou um pedacinho ou um pedação do nosso horário. Que você tenha um ótimo finalzinho de sábado e um excelente domingo com a graça e com a proteção do nosso Deus. Muito obrigado, gente. Felicidades para todos. E segunda-feira, hein? Nós temos um encontro marcado a partir das 14h. E logo mais, depois do intervalo, vem Dora Bomilcar em mais uma edição do programa Conversando, ou melhor, Conversa Franca com Dora Bomilcar.
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0: você toda semana. Hoje eu, Dora Bomilcar, recebo para um bate-papo, uma conversa franca, a Fátima Bergonzi. Ela que é assistente social, é também psicóloga, especialista em atendimento de casais e famílias. E o nosso tema, o cérebro da criança. O Conversa Franca começa agora. Eu quero que você participe.
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0: Eu estou aqui com a Fátima Bergonzi. Eu queria que a Fátima desse um olá para os nossos ouvintes e já nos contasse um pouquinho quem ela é.
2: Olá, boa tarde. Eu sou Fátima, sou psicóloga de formação, né? Atendo no consultório crianças, adolescentes, como você falou, família, casais, né? E sou casada com meu marido Alessio, há mais de 40 anos.
0: Uau!
2: Temos dois filhos, duas crianças, uma de 39 e uma de 41. 40 e 38, na verdade. Nossa. Ainda vai fazer 39. E dois netos.
0: E dois netinhos. É. Agora, Fátima, o que o cérebro infantil mais precisa?
2: Então, essa é uma pergunta, assim, bem abrangente, né? Vamos supor. Gardora, eu queria falar que a gente está... O que nós vamos falar hoje sobre o cérebro da criança, ele trata, muitas das ideias estão aqui nesse livro, que isso se chama O Cérebro da Criança, e os autores são Daniel Siegel e Tina Pine Bryson.
0: Então, vamos lá, quiser... mostrar para o ouvinte. Isso. O Cérebro da Criança, da editora Versus. Olha só, o livro que a Fátima hoje vai bater um papo sobre isso também.
2: Isso, exatamente. É um livro bem importante, muito prático. Qualquer pessoa, mesmo que não seja da área, né, psicológica ou da saúde, vai conseguir entender. Tem exemplos muito eficientes, muito práticos. É bem razoavelmente fácil de ler, né? E explica o que acontece com o cérebro. A gente às vezes acha que é mau comportamento da criança, ou que é uma coisa que não dá para ser corrigida, mas esse livro, ele mostra bem assim, quais são as funções do cérebro. A gente sabe que o nosso cérebro, ele tem diversas áreas, né? Hemisfério esquerdo, hemisfério direito, nós vamos falar assim bem por cima, só para ter uma ideia. E cada uma das partes do nosso cérebro, ela tem uma função específica. Nós entendendo, quando a gente entende essas funções, né? A gente consegue ajudar as crianças, e como eu já falei, não só as crianças, a gente também, né? A nos entendermos melhor, a perceber o que está acontecendo com a gente. Então, o que que o cérebro da criança precisa? Por que que é importante isso? Ajudar a criança a entender o próprio cérebro, os pais entenderem o funcionamento do cérebro, porque tudo depende disso. Quando a gente é bom, quando nós somos bons pais ou queremos cuidar bem das crianças, a gente não cuida da alimentação, não cuida de roupa, não cuida do bem-estar no geral da criança.
0: Sim.
2: E entender o cérebro também é uma parte delas, porque é a parte emocional da criança, é como a criança se relaciona, o que às vezes um trauma que a criança passa, como é que a gente lida com essas coisas no dia a dia. Isso é muito difícil, né, se a gente não recorre a um profissional para ajudar e tudo mais. E esse livro dá muitas ideias sobre isso, é muito bom. Recomendo.
0: E o que o cérebro precisa?
2: O cérebro precisa de Exemplo. Precisa de boas condições físicas.
0: Boas condições físicas.
2: Porque quando nós pensamos assim, que está acontecendo alguma coisa com a criança, primeira coisa, estamos falando de criança, basicamente, mas igualmente assim, nós adultos, o que nós precisamos? Saber se estamos com fome, saber se estamos com sono, se estamos passando frio, calor, qualquer condição física também interfere no funcionamento do cérebro.
0: E o que acontece no cérebro durante a birra?
2: Ah, isso é bem legal. Então, nós vamos pensar assim, nós temos assim, podemos citar, como ela cita no livro, os autores citam no livro, dois tipos de birra. Eu acho que os pais devem saber identificar muito rapidamente. Por exemplo, você está no shopping e seu filho quer que você compre as cartinhas do Pokémon, você está no exemplo aqui do menino, né? Por apenas R$1.200, né? Que ele viu na loja. Apenas R$1.200. Quem que não vai querer? Então o menino vai sair no corredor do shopping e falar: não, porque eu quero as cartinhas, um pacotinho de R$1.200 apenas, mamãe, né? O que que é isso? Tá, esse é um tipo de birra. O que acontece? A criança tá tendo um chilique, como a gente diz, né? Tá fazendo uma birra ali no meio do shopping, né? Sentou lá no corredor, quer a cartinha de Pokémon e tal. Tá, esse é um tipo. O outro tipo é quando a criança, por exemplo, ela começa, você tá num restaurante qualquer, aconteceu uma situação que a criança não gostou, ela se joga para trás da cadeira, empurra o prato na mesa, sai correndo pro corredor do restaurante. Esse é um outro tipo de birra. Por quê? Tá tendo um descontrole que você percebe ali, um descontrole motor, emocional, é um outro tipo de birra. Então, como agir no caso do Pokémon, e como agir nas figurinhas do Pokémon, e como agir no caso do segundo caso, do restaurante? Então, a primeira birra é uma birra de chilique, que a gente chama. Então, no livro ela fala uma coisa interessante: nunca negocie com terrorista. Né? Então, assim, não tem muita negociação, né? Se você não pode comprar R$1.200 em cartas de Pokémon, você vai falar pra criança o quê? Eu não vou comprar, né? Não está acima. Então, eu vou dar um limite pra criança, né? Não vou negociar com ela, né? Fim de papo. No segundo caso, é diferente. A criança está descontrolada. Você percebeu um movimento motor ali nela muito grande. Então, está acontecendo alguma coisa. O que fazer nessa hora? Então, assim, alguns vão dizer assim: leva para o banheiro e dá uma disciplina na criança. Talvez seja isso, mas assim, o que é necessário fazer? Quando a criança tem um ataque de birra desse tipo, ela está esperando o quê? Ela está esperando que ela seja entendida. E isso às vezes é difícil para os pais, porque saiu do controle, é uma situação que eu não gostaria de estar ali no meio das pessoas vivenciando aquela situação, parece que é uma falta de educação muito grande. Então, assim, a criança tem que se sentir sentida nessa hora. E o que é isso? Bom, eu vou me aproximar da criança. E às vezes tem alguns adultos que fazem isso também. A gente está falando de criança. Eu vou me aproximar da criança, eu vou com palavras cuidadosas, com gestos carinhosos, eu vou me aproximar daquela criança e vou tentar conversar com ela e perguntar para ela o que que está acontecendo. Ouvir essa criança, quer dizer, em todo momento nós estamos falando assim: eu como adulto tenho que ter o controle da situação, e se eu estou nervosa, irritada, brava, a ponto de chegar e descontar na criança alguma coisa, eu devo evitar esse momento. Então, uma das táticas que a gente fala: põe a mão para trás, né? Porque se você acha que você vai ter algum movimento brusco com a criança ou com o teu filho, põe a mão para trás, respira e vai conversar com a criança. Então, assim, com gestos carinhosos, você vai conversar com ela e perguntar o que que tá acontecendo. Às vezes é porque o pai obrigou a comer o restinho da comida antes de dar a sobremesa. Às vezes são questões que, assim, juntamente com a criança, você pode descobrir o que é e tentar ajudá-la a voltar para a situação mais calma. Então, são situações bem diferentes. Uma que a gente não negocia, e a outra que a gente negocia, está junto com a criança, estar junto. Se sentir sentida. Essa é uma coisa bem bonita. A criança tem que se sentir sentida, tem que sentir que alguém está entendendo o que ela está passando.
0: Muito bem, eu quero convidar você a participar do nosso programa. Hoje nós estamos entrevistando a Fátima Bergonzi e ela vem falar sobre o cérebro da criança. E a minha pergunta para você, ouvinte: qual é a lembrança positiva da infância que ficou marcada até hoje para você? Qual foi a lembrança positiva? Você pode participar através do 011 974 181 456. Ou ainda, você pode participar através do nosso canal do YouTube, ou você pode fazer uma pergunta para Fátima, ou ainda comentar o tema. E eu estou aqui com a minha amiga Michele Gomes e eu quero perguntar para ela. Boa tarde, Michele. Quero perguntar como é que os nossos ouvintes estão se portando.
3: Oi, Dora. Boa tarde. Que bom receber a Fátima com esse tema tão interessante. E fazendo essa pergunta, eu gostaria até de comentar um pouquinho, né, da minha infância, porque Uau. Eu brincava muito na rua. Então, as Entendi. Boas lembranças que eu tenho era jogando bola na rua, esconde-esconde. Eu gostava de brincadeira de correr.
0: Olha.
3: Amava polícia e ladrão, era queimada, era aquela brincadeira com o bastão também.
2: Betsy, eu conhecia por Betsy.
3: A gente brincava, tinha bolinha, se tinha o bastão, você tinha que acertar a garrafa, né? Gente, era
4: Ou a gente chamava de taco.
3: Taco. Na minha época era taco mesmo.
2: Não, era Betsy.
3: Gente, era uma delícia, era muito bom, porque eu morava num condomínio, era aquele monte de criança e eu amava correr. Então, brincadeira de corrida era comigo mesmo. Não ligava muito pra boneca, não.
0: Mas que lembrança boa essa.
3: Banho de chuva, essa época de verão.
0: Banho de chuva.
3: Chovia, a criançada tudo tomando banho de chuva. Era muito bom. Mas os ouvintes estão aqui comentando e lembrando da infância também. Eu quero ler a mensagem da Helenilze de Salinas. E ela contou tanta coisa legal aqui pra gente sobre a infância, Dora. Uma delas são inúmeras as boas lembranças da minha infância. Mas vamos a algumas. Comer frango aos domingos. Uma vez por semana.
0: Frango aos domingos.
3: Assistir aos filmes de Mazzaropi e Tarzan nos cinemas, quando os irmãos iam junto conosco. Nossa mãe não deixava a gente ir sozinha.
0: Mazzaropi e Tarzan.
3: E assistir Perdidos no Espaço, Túnel do Tempo. E Gianni, é isso? É um gênio?
0: Gini é um gênio.
3: Eu não sei nem pronunciar. Gini é um gênio. Na TV em preto e branco.
2: É verdade.
3: Quando a antena colaborava. Muito bem. Brincar de queimada, esconde-esconde. Helenilce também era dessas, né?
0: Que
3: depois
0: bacana.
3: Das tarefas escolares. E depois ajudar nos serviços domésticos. Tinha a responsabilidade. Minha mãe também tinha isso com a gente. Lavar a louça, deixar tudo arrumadinho pra quando ela chegasse, né? Tinha que estar com a casa impecável. Daí eu costumava fazer isso uma hora antes dela chegar. Aí minha irmã ia lavar a louça, deixar tudo arrumadinho. Essas coisas de criança. Nossa, quantas coisas boas. A Marília comentou o seguinte: gostava muito. Ela tem lembrança afetiva das pescarias. Então, gosto muito da lembrança afetiva que tenho das pescarias.
0: Ela mora no Amazonas, ela é a Marília
3: de Manaus. Na área de Igapó, com a mamãe Lindalva Lira. Obrigada, viu, Marília Lira? Um beijo pra você. E a Lucélia de João Mun Levar, de Minas Gerais, também comentou, né? Aqui algumas coisas que ela tem da infância. Não deu tempo de ler com. Ler com calma, depois eu leio a mensagem da Lucélia, tá bom? Daí a gente vai lendo outras participações, então compartilha com a gente as lembranças que você tem da infância.
0: Eu quero saber, porque olha, a Michele acabou de contar a dela, e que delícia, banho de chuva. Eu nunca tomei banho de chuva, mas eu imagino que
3: mas
0: você
3: era da turma da bronquite, essas coisas. Meu marido não tomava porque ele tinha bronquite.
2: Não podia.
0: Mas que gostoso. Fátima, qual o maior erro ao corrigir uma criança?
2: Eu acho que o maior erro é quando a gente indevidamente, né, parte pra agressão, parte pra gritar, parte pra. Quando a gente perde o controle.
0: Perde o controle.
2: Como adulto, nós temos obrigação, vamos dizer assim, né, entre aspas, de estar.
0: Manter a calma.
2: Manter a calma, se controlar, respirar. né, estar presente.
0: Agora, birra é mau comportamento ou descontrole emocional?
2: Então, eu acho que uma coisa tem a ver com a outra, né? É, primeiramente, eu acho que é um descontrole emocional, porque tem um gatilho ali que é puxado, né, para essa conduta da criança, esse comportamento, e depois é emocional também, né, que deve ser olhado.
0: Um interligado ao outro.
2: Um com o outro, é.
0: Agora, por que acolher funciona muito melhor do que gritar?
2: Isso. Tem um exemplo bem interessante com relação a isso. Às vezes gritar não é a melhor coisa na hora. Por quê? Eu morei em Floripa. E um dia nós estávamos na praia e tinha uma pessoa se afogando, né? E literalmente se afogando. Então o bombeiro correu, né, para essa pessoa, nadou até a pessoa, e quando ele chega, o bombeiro, não sei se alguém já viu o salvamento, ele chega para a pessoa, o que que ele faz? Ele coloca aquelas boias retas, né? Passa na frente da pessoa e puxa a pessoa, né? Não fica de frente para a pessoa, fica de costas, né? Fica nas costas da pessoa e puxa a pessoa para salvar. Adiantaria, e depois a gente ficou sabendo ali que depois do salvamento, que foi uma brincadeira. A pessoa fingiu que estava se afogando, né? E isso causou muita revolta em todas as pessoas que estavam ali em volta. A gente ficamos muito aflitos esperando o salvamento e tal. E quando ele chegou na praia, era brincadeira, tal, eu fingi que estava me afogando, não sei o quê. Adiantaria se o bombeiro passou um sermão nele, claro, né? Uma conduta, um adulto, claro. Era um adulto, né? Mas adiantaria o bombeiro ficar discutindo com ele lá no meio da água? Ah, você tá. Ah, você fez birra, você vai ficar fazendo aqui, é brincadeira, não sei o que, não. O que que o bombeiro fez? Salvou ele, trouxe pra praia e depois conversou com ele, né? Então, mais ou menos isso, né? Com a birra. A gente. Não adianta gritar, né? Não adianta você entrar numa discussão lógica com a criança. Mesmo porque a criança, às vezes, nem tem idade suficiente para entender isso. Gritar não resolve. O que resolve é acolher. E depois conversar.
0: E a criança, ela entende bronca como um adulto?
2: Não. Eu tenho uma amiga que ela é professora de química da faculdade. E ela é muito culta, né? Ela e o marido, eles são gente muito inteligente, muito culta. Então eu me lembro que um dia o filho dela de 4 ou 5 anos estava em cima do sofá, no braço do sofá. Ele era pequeno ainda. Então ela falou assim para ele: olha, se você cair do sofá, segundo a lei de Newton, não sei o quê, eu nem lembro se era Newton mesmo a lei, eu sei que era a lei de algum físico. Você vai cair com a mesma velocidade, o chão vai fazer não sei o quê em você, não sei o quê. Gente, adianta esse tipo de coisa? Uma criança de 4 anos? Não adianta. Bronca é a mesma coisa, né? Você tem que acolher, você tem que explicar, você tem que. E uma coisa que a gente às vezes esquece, que disciplinar, né, é ensinar, né? Não é só corrigir a criança. Disciplinar é ensinar. Então, olha, filho, você vai cair do sofá, é perigoso, né? Você pode quebrar o dente, sei lá, o que você vai falar na hora ali, né? Mas é ensinar. Não adianta falar da lei de Newton nem da bronca, né?
0: É isso mesmo. Agora, o que é conectar antes de corrigir?
2: Isso. Conectar é o que a gente já falou, é se sentir sentida. Então, assim, chegar para a criança ou para aquele momento que está acontecendo alguma coisa e se sentir sentida. Então, assim, o que está acontecendo, né? Você está tendo isso, esse comportamento, posso te ajudar? E sim, sempre com gestos de acolhimento. É acolher, deixar a criança se sentir sentida.
0: Sentida. A pergunta que eu tenho para você é: o afeto muda o cérebro da criança?
2: Total. Né? Porque a gente tem a noção de que as nossas experiências que já nos ocorreram, elas podem criar uma expectativa com relação ao nosso futuro. Aí a gente pode experienciar coisas boas e coisas ruins. Então, assim, nós temos vários tipos de memória no cérebro. E é isso que também ela comenta no livro. Uhum. Então, nós temos memórias que, às vezes, nós não sabemos onde elas começaram.
0: Começaram.
2: Por exemplo, eu vou dar um exemplo prático, assim, para quem é dona de casa. Fazer arroz. Você lembra a primeira vez que você fez arroz? Ai, tem que pôr água para ferver, tem uma série de regras. Ah, você tem que picar isso, pôr o arroz, refogar. Não sei. Quando você vai fazer arroz hoje em dia, se você é uma pessoa que está acostumada a fazer arroz todo dia ou de vez em quando, você não lembra os primeiros passos, você já vai fazendo
0: isso
2: no, meio que no automático, né? Não lembra qual foi a primeira vez que você fez arroz, tudo que você teve que lembrar. É mais ou menos, essa memória chama-se implícita. Nós temos essa memória na nossa vida, nós fazemos as coisas assim, meio que vamos dizer, no automático.
0: Uhum.
2: Sem ficar pensando qual foi a primeira vez que eu fiz arroz, era assim, era assim. Dirigir também, às vezes, é assim, né? Quando a gente aprende a dirigir, né? A gente preocupa e tal. Depois a gente entra no carro, não sabe nem como é que chegou no lugar, né? É memória implícita. E tem outras memórias que são explícitas. E isso é importante porque a gente pode usar essas coisas de duas formas. Quando a gente tem coisas boas implícitas na gente, por exemplo, nós podemos criar memórias boas. Todas as vezes que eu chegar do trabalho à noite em casa, né? Por exemplo, corriqueiro.
0: Uhum.
2: Eu vou dar um abraço no meu filho. Então, o meu filho vai entender que a hora que ele escutar o carro chegando em casa, ou me escutar chegando em casa, ele vai já estar pronto para um abraço. É uma memória implícita, uma coisa boa. Às vezes, a gente tem que resgatar alguma memória explícita, alguma coisa no nosso passado que não nos fez bem. Então, uma crítica que alguém me fez, você não aprende matemática, você nunca vai aprender matemática, né? Às vezes as pessoas falam isso, né? Assim, de uma forma muito radical. Então a gente aprende também a resgatar essas memórias e ao mesmo tempo resgatar coisas boas, que não são só essas memórias ruins que a gente tem, são coisas boas que a gente tem, qualidades outras que nós temos dentro de nós e que nós podemos com isso entender que aquela memória que ficou lá guardadinha, ela não precisa dominar nossa vida e nem nosso futuro.
0: Isso mesmo. Agora, por que então certas memórias infantis permanecem?
2: Ah, então, porque aí tem tantas coisas que ficam, né? Traumas, né? Ficam. Traumas ficam. A gente tem alguns autores que dizem que trauma é uma ferida que a gente guarda e às vezes a ferida acaba. Some, mas fica uma cicatriz. Esse é um trauma, né? Então, assim, eu tinha uma paciente que ela era especialista, ela era enfermeira, era especialista em feridas. Então, assim, é um negócio triste, né? Mas, assim, ela dizia assim: não adianta você curar por cima da ferida, porque lá embaixo da pele, na profundidade da pele, ainda fica, né? Tem que curar de dentro pra fora, não de fora pra dentro, né? Não a sua pele aqui que está aparecendo. Então é isso. Os traumas, as memórias explícitas que ficaram marcadas, elas têm que ser resgatadas e curadas de dentro para fora.
0: Mesmo as memórias ruins, mas com as boas também. Por isso que eu lembro do meu Drops do Cora, dentro do carro indo para Santos.
2: Perfeito.
0: Não é?
2: Perfeito.
0: Bom, nós estamos terminando o nosso programa. Sim. E que palavra você pode deixar para os pais, mães, para quem está nos ouvindo hoje, Fátima?
2: Olha, eu aprendi várias coisas com esse livro. Né? Uma das coisas importantes é a gente falar sobre as coisas, né? Nossas memórias podem ser curadas quando elas são faladas, né? Nossos traumas, nossas inquietudes, tantas coisas podem ser faladas. Esse livro pode ajudar muitos pais a resgatar coisas, memórias tristes na vida dos filhos, a resgatar coisas boas na vida dos filhos, ajudá-los a entender várias situações. E uma frase que eu queria deixar de uma francesa, ela se chama Françoise Dotto. Ela tem uma frase tão bonita que eu acho que é assim: educar é tornar autônomo.
0: Educar é tornar autônomo.
2: Eu acho muito bonita essa frase. Deixa para os pais isso.
0: Isso, muito obrigada. Queremos saber, então, como é que os nossos ouvintes podem te encontrar nas redes sociais.
2: Certo. É, eu tenho meu WhatsApp, que é 15, que eu morava em Sorocaba, é 15-981-566633. É, meu e-mail é de Fátima, né? Fabergonzi, que é meu sobrenome, @gmail.com. E o Instagram, Fátima Bergonzi, minúsculo, tudo junto.
0: Fátima Bergonzi.
2: Fátima Bergonzi.
0: Muito bem, muito obrigada. Nós gostaríamos
2: que agradeço.
0: De ficar aqui a tarde inteira para conversar com vocês sobre
2: obrigada,
0: esse assunto.
2: Obrigada.
0: É interessante para todo mundo, né?
2: Obrigada.
0: Mas a nosso bate-papo terminou. Que pena que o nosso bate-papo terminou. Eu, Dora Bomilca, já me despeço com muitas e muitas saudades. Mas eu queria dizer que a produção deste programa contou com a participação da Michele Gomes, da Karina e na mesa de som o Cacá Rodrigues e no corte de câmeras Giovanni Henrique. E nós ficamos por aqui. Até o próximo Conversa Franca.
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8: 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Transmundial e a hora de Brasília, 19:31.
9: Nosso último programa, discutimos como, apesar de não percebermos, a pornografia está atendendo a uma necessidade que temos em nossa vida. A má notícia é que a pornografia finge satisfazer nossas necessidades. A pior notícia é que ela impede que Deus preencha nossas necessidades. Mas a boa notícia, na verdade, a grande notícia é que com Deus todas as coisas são possíveis. O desejo de parar de usar pornografia pode ser superado. Nós estamos aqui para ajudá-lo. Bem-vindo ao Chamados à Vitória, um programa para homens que querem ter o verdadeiro sucesso e caráter de Cristo em sua vida. Eu sou o Edson Tawil e nesse programa eu e o Douglas Peck vamos continuar nossa série sobre homens e pornografia, falando sobre necessidades legítimas em nossa vida que a pornografia pode estar preenchendo. Em nosso último programa, discutimos como os homens usam a pornografia para preencher a necessidade de um refúgio, de respeito e de relacionamentos. Hoje veremos mais três que os homens tentam preencher com a pornografia. Lembramos aos pais que estão nos ouvindo que essa conversa é para adulto, de natureza sexual. Tire a sua criança de perto de onde você está, computador, celular, sei lá. E por esse motivo, não cremos, portanto, que a criança, essa conversa seja própria para a criança. Fique conosco para mais uma conversa com Douglas Peck, aqui no Chamados à Vitória. Olá, Douglas. Tudo
10: Olá,
9: bem? Bem-vindo novamente.
10: Muito obrigado.
9: Douglas, em nosso último programa aprendemos que os homens precisam de refúgio, respeito, relacionamentos e que tentam preencher essas necessidades usando pornografia. Qual é a próxima necessidade? E nós vamos falar das três hoje, né?
10: Isso,
9: que os homens
10: três
9: tentam que os homens tentam aplacar usando pornografia, Douglas.
10: Edson, os homens usam a pornografia como recompensa.
9: Pô, louco.
10: Eles pensam assim, nossa, hoje eu tive um dia tão difícil, trabalhei tão duro.
9: Mesmo
10: já
9: casado?
10: Fiz todo o meu trabalho hoje, eu mereço um tempo com uma mulher sexy, né?
9: Ah, sei.
10: Quando nós somos criados em uma casa em que não recebemos afirmação ou encorajamento, podemos ser mais vulneráveis ainda a usar a pornografia como recompensa. Isso é uma desculpa para esse comportamento pecaminoso, né? Nós estamos simplesmente tentando explicar uma possível causa, né?
9: É incrível, né? Em nossos dias, parece que todos querem a recompensa cada vez mais rápida, né?
10: Sim.
9: É o fast food, coisa rápida.
10: Exatamente, né? Tudo
9: mais
10: bem rápido.
9: Qual a outra necessidade que homens tentam preencher com a pornografia?
10: Necessidade de vingança.
9: Ô, louco, é assim mesmo?
10: Vingança, exatamente.
9: Como assim?
10: Olha, eu vou responder com um exemplo. Um casal estava tomando café da manhã juntos. A mulher, que nós vamos chamar de Ana, diz ao seu marido, que vamos chamar de Mário, que eles vão ter uma noite romântica quando eles chegarem em casa, né? Durante o dia, Mário fica ansioso por aquela noite de intimidade com a sua mulher. Ele chega em casa do trabalho, os dois vão jantar, e aí o telefone toca. É o chefe da Ana. E ele tá chateado porque alguma coisa não deu certo lá no trabalho.
9: Aí
10: ela sai, atende o telefone, só que depois dessa conversa com o chefe, ela tá super chateada e nem consegue continuar aquele clima da noite.
9: Sim.
10: Por fora, o marido da Mário, né? Ele é muito compreensivo, né? Fala, ah, tudo bem, mas no interior, lá por dentro, ele tá com raiva do chefe, né?
9: Claro.
10: Nossa, tô com raiva dele e dela.
9: Tudo, né?
10: Exatamente. Então, depois que ela vai dormir, ele vai pro computador e fica na fantasia da pornografia com outras mulheres. Se a gente pudesse ler a mente do Mário, nós poderíamos ver que isso foi causado por causa da raiva, do desrespeito e da sensação de vingança, né? Ele é assim, ah, vou me vingar também, né? Ele culpa a Ana por causa do pecado dele. Ele queria estar no computador mesmo assim, mas agora já tem uma desculpa, né? E lembre-se que nós falamos sobre a guerra espiritual alguns programas atrás. Certo. Satanás tinha o Mário no estado mental exato que ele queria. Mário não se refugiou no espírito com a sua dor, raiva e aborrecimento e escolheu seguir os desejos da carne, exatamente como Satanás queria.
11: Mas né? O bicho é esperto mesmo, né?
10: Muito esperto. E ele nem precisa trabalhar muito.
11: É, com isso porque brecha dessa daí, isso, mandou a seta.
10: Exatamente. E isso, né? É que nos faz perceber que nós precisamos lidar com essas áreas em que ele nos tenta e nos tenta levar a pecar. Não é fácil. Porque se nós pudermos identificar a necessidade que a pornografia está suprindo, nós vamos poder entregar essa necessidade a Deus antes que ela o preencha, né?
12: 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Hoje continuamos identificando necessidades legítimas em nossa vida que a pornografia pode estar, entre aspas, preenchendo. E lembramos, nesse momento, papai e mamãe estão nos ouvindo, essa conversa para adulto, da natureza sexual, portanto a criançada não pode ouvir essa conversa. Muito bem, Douglas, continuando com o nosso programa aqui, já vimos, sim, que até agora os homens usam pornografia como refúgio e tal, para preencher a necessidade por recompensa e vingança. Mas qual, sim, é a última necessidade que os homens tentam preencher com a pornografia?
10: A última necessidade é a de redenção. Sabe aqueles homens que ficam se flagelando com chicotes por seus próprios pecados? Eles acreditam que somente depois de estar machucados, quebrados e sangrando, é que Deus vai ter pena deles. Há homens que acreditam que somente quando estão cheios de vergonha, culpa, de repulsa, é que Deus pode mostrar piedade.
11: É o mimimi.
10: Exatamente, né? Talvez a infância deles tenha sido conturbada.
11: É verdade.
10: Mas seja qual for o motivo, eles acreditam que o uso de pornografia os coloca numa posição onde Deus está disposto a ministrar e curar, né?
11: Que não é nada real.
10: Não.
11: Bom, então estas seis necessidades que os homens tentam preencher com pornografia são: refúgio, respeito, relacionamentos, recompensa, vingança e redenção. E você disse que o medo da rejeição estava por trás dos três primeiros. Por quê?
10: Sim, mas sabe que existe uma coisa que conecta todos os seis juntos.
11: Sim.
10: Se nós lermos Colossenses 3, versículo 5, ele nos diz o seguinte: assim, façam morrer tudo que pertence à natureza terrena de vocês. Imoralidade sexual, impureza, paixão, desejos maus e a ganância, que é a idolatria. Sempre que a gente procura preencher as nossas necessidades com algo que não seja Deus, fazemos desta coisa o nosso Deus, o nosso provedor. Então, se estamos usando pornografia para preencher nossa necessidade de recompensa, esse é o nosso ídolo. E a esse ídolo é que estamos nos curvando e adorando, e não ao grande Deus Jeová, né? Nós precisamos lembrar que o primeiro dos 10 mandamentos é: não terás outros deuses diante de mim. No livro de Josué, capítulo 24, verso 15, Josué desafia as pessoas. Ele diz: escolha hoje a quem irão servir. Jesus disse em Mateus 6, versículo 24: ninguém pode servir a dois senhores, pois odiará um e amará o outro, ou se dedicará a um e desprezará o outro. E eu quero perguntar aos nossos ouvintes: e você, meu amigo? Você está adorando no altar da luxúria e da pornografia? É esse o Deus que você escolheu para preencher suas necessidades? Existe um jeito muito melhor.
11: Tá. Ok, vamos saber qual que é, o ouvinte. Eu acredito que nesse momento, né, os homens estão ouvindo e estão dizendo ali no seu coração, talvez nem falando em voz alta: eu estou adorando num altar errado e quero parar. O que que eles podem fazer, Douglas?
10: Como nós já dissemos, adoramos o ídolo que achamos que preenche as nossas necessidades. Nós dedicamos nosso tempo, energia, dinheiro e nossos corações para seguir o Deus da pornografia. O que nós precisamos é entregar tempo, energia e coração para adoração ao Senhor.
11: O Douglas, em Mateus também, né? 22, verso 37, Jesus mesmo diz: ame o Senhor, o seu Deus, de todo o seu coração, de toda a sua alma e de todo o seu entendimento.
10: Sim, e quando nós escolhemos encher nossas mentes com Deus, é difícil para a pornografia invadir nossos corações. Mas para isso acontecer, precisamos fazer as coisas que falamos em outros programas. É muito importante que a gente tenha o tempo a sós com Deus todos os dias e que nesse tempo nós vamos ler nossa Bíblia, meditar nela, oramos a Deus sobre o que lemos e procuramos a aplicação para as nossas vidas, não é?
11: Verdade, Doze. E também já falamos da importância de se ter um grupo a quem prestamos contas, de uma pessoa de confiança principalmente, né? Sim. De como está o nosso caminhar com Cristo.
10: É verdade, Jesus enviou os discípulos de dois a dois, né? Eles não mandou sozinho.
11: Nunca sozinho.
10: Mais tarde você vê Paulo com Silas, Barnabé com João Marcos. Ir em pares ajudou a protegê-los de ameaças externas, como ladrões, mas também ajudou a protegê-los de ameaças internas, como as tentações. É muito importante, particularmente para alguém que luta contra a pornografia, ter um amigo cristão para caminhar junto. Alguém que fará perguntas difíceis, como: você tem se envolvido nessas coisas que você não gostaria que seu pastor soubesse?
11: Cara, tem muito aquele cantinho que só Deus sabe, né?
10: Exatamente.
11: Incrível no nosso coração.
10: Mas a gente precisa de alguém para prestar conta.
11: Sem dúvida, para compartilhar. Douglas, esses dois programas foram muito úteis. Você pode revisar o que nós falamos? Pelo menos hoje.
10: Sim, claro.
11: Por favor.
10: Hoje nós aprendemos sobre as três últimas necessidades que os homens tentam preencher com pornografia: a necessidade por recompensa, vingança e redenção. Também descrevemos nossa dependência da pornografia como idolatria, como a substituta do verdadeiro Deus e do seu único filho Jesus Cristo. Nós também discutimos como essa idolatria leva à dependência da pornografia. E nós precisaremos mudar o foco da nossa adoração.
11: Douglas, você também encorajou nossos ouvintes a orar rejeitando a pornografia,
10: sim,
11: né?
10: Uhum.
11: Em suas vidas, e um dos nossos programas passados. Será que você poderia dar um modelo dessa oração para os nossos ouvintes hoje?
10: Claro. Sem dúvida.
11: Uma orientação, né?
10: Sim, sim. Eu quero encorajar você que está nos ouvindo a fazer esta oração, repetindo essa oração que eu vou falar ou fazendo uma com as suas próprias palavras. O importante é que você faça essa oração de coração e que ela seja verdadeira, né?
11: Uhum.
10: A oração pode ser mais ou menos assim: Senhor Jesus, eu agradeço por sua morte, pelo seu sepultamento e pela sua ressurreição no meu lugar. Eu reconheço novamente o seu senhorio sobre mim. Eu reconheço novamente que é o Senhor sobre mim e me alegro por fazer parte da sua família por causa do seu trabalho feito na cruz. Em seu nome, Senhor Jesus, eu renuncio todas as atividades pecaminosas ligadas à pornografia e à luxúria em minha vida. Pelo poder do seu nome e seu sangue, eu ordeno a todos e quaisquer demônios da luxúria e pornografia, pensamentos impuros e imoralidade, que me deixem e que vão para onde o Senhor os enviar. Obrigado, Senhor, por sua força e poder e pela autoridade que me deste como um dos teus filhos. Em nome de Jesus. Amém.
11: Querido ouvinte, espero que você tenha feito essa oração e tenha escolhido devolver Deus ao lugar número um de sua vida. Deus em primeiro lugar. Lembre-se das palavras que Paulo escreveu em Gálatas 2:20: fui crucificado com Cristo, assim já não sou eu quem vive, mas Cristo vive em mim. A vida que agora vivo no corpo, vivo-a pela fé no Filho de Deus que me amou e se entregou por mim. 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Esperamos contar com você em nosso próximo programa sobre esse assunto tão importante. 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Na mesa de som, Luiz Henrique Albuquerque. 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
1: Olá, ouvinte do Rádio Transmundial. Que a paz de Deus esteja convosco. Meu nome é pastor Lo Jia Dong. Sou pastor da Igreja Batista Chinesa, em São Paulo. Hoje eu queria compartilhar com vocês uma mensagem que está no Evangelho de João, capítulo 3, versículo 16. Diz o seguinte: porque Deus amou ao mundo de tal maneira que deu o seu Filho unigênito, para que tudo o que nele crê não pereça, mas tenha a vida eterna. Eu nasci em Taiwan, vim para o Brasil com 16 anos de idade. Pela graça de Deus, eu pude ingressar numa das melhores faculdades de medicina do Brasil, a Unifesp. Na época chamava Escola Paulista de Medicina. E também pela graça de Deus eu pude ouvir mensagem de evangelho através de um tio meu que me levou para uma igreja chinesa. Lá em Taiwan eu estudei até ginásio. Eu queria aprender inglês. Eu ia até aprender inglês numa igreja católica. Eu me lembro, na época, tinha um padre de origem espanhol e tinha outro monge de origem argentina. E eu fui aprendendo inglês com eles. Parece uma contradição, mas foi isso. Mas eu só sabia ali tinha Jesus, mas não sabia o que que ele fez. Não sabia o que que quem era ele, era judeu, tal. Não sabia nada disso, só ouvi falar o nome de Jesus. E na China não comemora muito, pelo menos na minha cidade pequena não comemorava muito o Natal, então não sabia muito sobre Jesus. Mas vim conhecer Jesus aqui no Brasil quando estava na faculdade. Meu tio me levou para a igreja. Eu gostava das mensagens do pastor, principalmente quando eu falava sobre assim, pecados. Eu comecei a refletir sobre a minha própria vida. Desde pequena infância, quantos pecados eu já não cometi? Às vezes mentia para os pais, colegas, às vezes na escola, talvez roubava um lapizinho, né? Uma borracha, coisa assim. Enfim, né? Às vezes roubar dinheiro, moedinha para comprar docinho, né? Então, quer dizer, pensando nisso, cada vez eu fiquei horrorizado. Poxa, tantos pecados. E agora, o que faz? Por isso, antes de ouvir o evangelho, a gente tinha aquele sentimento de culpa, medo, pelo pecado que você fez. A Bíblia diz: no mundo não há nenhum justo, né? Todo mundo pecaram. Carência da glória de Deus. E ainda disse em Romanos capítulo 6, versículo 23, que o salário do pecado é a morte. Então, quando eu tive a oportunidade de ouvir mensagem de tudo isso, comecei a refletir. Puxa, então, pelo tudo que eu pratiquei do mal, o meu salário é a morte. E agora não quero morrer. Quem quer morrer? Eu imagino, se for uma pessoa normal, ninguém quer morrer. Aí, quanto ao deparar com essa passagem do João 3,16, porque Deus amou ao mundo de tal maneira

0: salário do pecado é a morte, é dívida com Deus. Eu tinha um montão de dívida nas minhas costas, mas quando eu ouvi mensagem de Cristo morreu na cruz por pecadores, eu entendi que minhas dívidas Jesus carregou tudo. Então, se ele carregou tudo, ele diz, está consumado. Então, isso aconteceu. Então, diante de Deus, estou sem dívida. Estou leve, livre, para poder ter acesso a Deus. Então, quando eu entendi essa mensagem, apesar de demorou durante 3 anos ouvindo mensagem, mas graças a Deus, finalmente, em 1976, eu aceitei Jesus Cristo como meu Salvador. Assim como eu, nascido numa família budista, Deus não me abandonou. Deus me fez vir até no Brasil, quando na China eu podia ter ouvido o Evangelho através dos missionários católicos. Mas eu não entendo por quê. Eu vim ouvir mensagem no Brasil. A obra de Deus a gente não entende, mas uma coisa é certa, que Deus ama o mundo de tal maneira que enviou seu filho unigênito, que é Jesus Cristo, para aquele que nele crê não pereça, mas tenha vida eterna. Eu agradeço a Deus. Depois que eu aceitei como meu Senhor, como meu Salvador, realmente mudou toda a minha vida com relação às pessoas, à família e os valores da vida. E eu quero agradecer a Deus que depois de mim somos em 5 irmãos. Meu irmão mais velho também veio tornar, não só filho de Deus, hoje ele também pastor. Minha mãe, minha irmã, né? Tenho mais um irmão que ainda não conheceu Jesus Cristo, mas eu creio que Deus diz, se você é salvo, você e tua casa será salvo. Eu quero como um testemunho de que o Evangelho de Jesus é o melhor presente que Deus preparou para a humanidade. Que você também tenha essa bênção de receber esse presente gratuito do Senhor Jesus Cristo. E que você receba esse presente de vida eterna. Podemos sempre, então, estar junto com Jesus. Que Deus vos abençoe. Amém.
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1: 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Transmundial e a Hora de Brasília, 20 horas e 1 minuto.
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2: Olá, eu sou Renata Burjato.
5: E eu, a Fabiana Silva, e nós estamos em mais um Mulheres de Esperança. Como é bom quando nós temos oportunidade de conhecer algo novo, né? Que nos faz bem, que nos ajuda a crescer, a se desenvolver. E conforme a gente vai aprendendo, nós temos o desejo também de compartilhar com outras pessoas, né?
2: É verdade. Você sabe, Fabi e ouvintes, que eu fui gostando de aprender muito mais depois que eu fiquei adulta. Quando a gente é pequena, a gente tem chance de aprender, tem professores ali sempre à nossa disposição. Mas foi só quando eu cresci mais que eu entendi que privilégio cada dia a gente conhece. Conhecer algo novo, trocar experiências, ter a nossa mente transformada, os nossos valores.
5: É verdade. E a gente tem aí então essas pessoas que vão nos inspirar e vão ser os nossos discipuladores. E é tão bom quando a gente pode participar, né, de um discipulado, tanto que nós aprendemos e crescemos e mudamos valores, podemos mudar a nossa mente. É muito importante o discipulado.
2: Então hoje nós convidamos você a aprender um pouquinho mais junto com a gente.
4: Falando nisso,
5: para esse bate-papo especial de hoje, nós vamos conversar com a Camila Costa, que é a diretora do Ministério Be Amazing, né? Que é um ministério interdenominacional que atua com estudo bíblico e discipulado para mulheres. A gente vai conversar sobre discipulado hoje. Então, Camila, seja muito bem-vinda aqui ao Mulheres de Esperança.
6: Muito obrigada.
5: Camila, compartilha com a gente como que começou o ministério e por que esse nome Be Amazing.
6: Vamos lá, meninas, uma boa tarde a todas vocês que estão nos ouvindo, boa tarde a vocês que estão aí na rádio. Bom, o nome Be Amazing, ele vem de uma proposta realmente do inglês, né? É uma palavra em inglês que não tem uma tradução perfeita no português, certo? Em inglês ela tem uma conotação meio maravilhosa, algo que realmente esteja acima das expectativas, né? Na verdade, de trazer a vontade bíblica para a mulher dentro daquilo que o Senhor tem nos instruído, a como ser mulheres acima da expectativa do que o mundo tem vivido hoje.
2: Muito interessante, né? Não tem como não lembrar quando a gente fala de Be Amazing, daquela música Amazing Grace, que é tudo verdade. Isso. É difícil uma palavra, né? No inglês capta essa questão de ser maravilhoso, surpreendente, né? E a gente tenta aí adaptar, né? Para que a gente entenda esse acima da média, né? Acima do padrão. Até quando Jesus fala, né? Que a justiça de vocês exceda, né? Então, com certeza Deus quer que a gente exceda o que a gente já tem provado. Agora, Camila, infelizmente, o que a gente vê é o contrário. Pessoas que poderiam, você vê, olha, tem tudo para ser incríveis, surpreendentes, mas às vezes ficam aquém e por diversas situações. E eu queria que você também pontuasse pra gente, você que tá tão acostumada a tratar com mulheres, quais são aquelas questões talvez clássicas, fatores constantes que fazem com que a gente fique atrás do que a gente poderia ser?
6: Uma das questões que a gente mais tem trabalhado com a mulher é que hoje, na verdade, o mundo tem cobrado da mulher uma sobrecarga, uma perfeição, mas quando a gente vai ver, na verdade, essa perfeição, essa grande empoderamento que eles querem dar na mulher, a verdade é que ele é extremamente limitador. Eles colocam a gente dentro de uma caixinha, o qual a gente tem que andar dentro daquele padrão deles, a gente tem que ter a forma que eles pensam, e isso acaba realmente trazendo mais peso para as mulheres do que quando elas se encontram com o verdadeiro empoderamento bíblico. Porque quando a gente se depara com a vontade de Deus na palavra, né, quando a gente é realmente transformado pela verdade bíblica, a gente vê que a Bíblia ela traz pra gente direção para todas as situações da nossa vida que, por mais que pareçam pesadas na nossa vida, por mais que a gente olhe assim e fala quantas coisas a mulher precisa fazer, quantas coisas nós temos que estar no controle, né? Até mesmo essa palavra do livro, né? Esteja acima da média, né? Seja surpreendente. Eu sempre trago para as mulheres a seguinte visão: você não tem que ser perfeita para estar acima da média. Porque qual é essa média? Né? A média que o mundo coloca é uma, mas o nosso Deus, ele nos leva através da liberdade bíblica, do conhecimento, da direção que ele nos dá, está acima da média que o mundo tem colocado pra gente. A estar sendo surpreendidas pelo aquilo que a Bíblia tem nos levado a viver com paz e tranquilidade, né? Então, hoje, o que mais eu tenho trago para as mulheres é exatamente isso. Nós precisamos tirar esse peso, essa carga que o mundo tem colocado, e entender que o direcionamento bíblico, a vontade que Deus tem nos posicionado hoje, por mais que pareça ser mais peso do que o mundo dá, mas na verdade ela é libertadora, porque ela vem trazendo toda a direção para como a gente levar as coisas da forma certa e encontrar os resultados o qual nós realmente esperamos, né? Então eu acho que a resposta para tirar esse peso, essa cobrança que vem na vida da mulher hoje, é realmente encontrar a direção bíblica e entender esse lugar de segurança, de paz que a palavra de Deus nos oferece.
5: Nossa, que lindo isso, né? Porque é a gente alcançar aquilo que realmente o Senhor quer, né? Viver aquilo que realmente o Senhor quer que a gente viva, né? Como eu posso dizer, nos colocarmos na posição que Ele deu para nós, né? Como mulheres, como mães, como esposa, como amigas, baseadas naquilo que Ele tem pra gente, não naquilo que o mundo tem nos ofertado, que é tão depreciativo, que é tão competitivo, né? No reino não existe isso, né? Então, que especial poder ouvir tudo isso. E Camila, vocês utilizam um material, um livro, um material para auxiliar as mulheres a se conhecerem, se descobrirem, né, nessa vontade do Senhor. Como que vocês fazem para fazer, para ter esse trabalho com as mulheres, fazendo com que elas desenvolvam aí o caminho para desenvolver as suas habilidades? Como que vocês trabalham isso?
6: Bom, o Ministério Be Amazing, ele começou nos anos 90, quando 5 autoras, elas começaram a se deparar com alguns conflitos da vida da mulher e aquilo que o mundo estava trazendo de solução para a correria da vida da mulher, os conflitos internos, as maiores dificuldades, as maiores dores do coração das mulheres. Então, essas 5 mulheres, que são 5 teólogas, mulheres muito bem estudadas na palavra de Deus, elas se reuniram e desenvolveram o livro Seja Surpreendente, que é um livro que ele vem dividido em 3 áreas. Então, nós temos a primeira parte, que trabalha o caráter da mulher. Então, são 8 capítulos que você estuda transformando o seu caráter, transformando a sua identidade em Deus, né? Trazendo a essência daquilo que o Senhor tem para nós como mulheres. Então, ali dentro trata desde a imagem que você tem de você mesmo, que o mundo tem de você, e a imagem que Deus quer da mulher surpreendente. Te ensina a desenvolver a sua vida de crescimento bíblico, de discipulado, e isso tudo está na sua formação de caráter. Depois nós temos mais 8 capítulos que trabalha a parte de relacionamentos. E o que eu amo nesse livro é que esses capítulos do relacionamento, eles não ficam baseados só nos relacionamentos das nossas 4 paredes, né? Ele vem realmente trazendo uma profundidade de como nós podemos estar lidando com os relacionamentos a todos os níveis da nossa sociedade, né? Porque muitas das vezes a gente se foca tanto em como criar meus filhos, né? Como arrumar os problemas do meu casamento, mas quem é você fora da sua casa, nos seus relacionamentos, né? Então nós temos 8 capítulos que aborda essa parte de relacionamentos e depois mais 8 capítulos que vem para a vida prática da mulher. E aí traz realmente a forma em que nós podemos trazer com excelência, mais leveza, o cuidado na nossa vida prática, como o cuidado da nossa casa, o nosso comportamento. Então tem capítulos lá que vai trazer algumas dicas de etiqueta, como você colocar uma mesa, como preparar sua casa para receber visitas. E é um livro tão completo e tão gostoso de ler que, para você ter uma ideia, o último capítulo ele te ensina como você está prevenida para momentos difíceis na sua vida, tanto para uma catástrofe da natureza, quanto uma situação de financeiras, um momento de doença na sua casa. Que, na verdade, nós brasileiros não temos esse costume de pensar no dia mal, né? Mas esse livro, ele vem realmente nos ensinando a ser surpreendente em cada momento da nossa vida. E se você observar bem, é uma escalinha, né? Você tem que estar com o caráter transformado para frutificar no seu relacionamento e na sua vida prática, né? Então, é uma ferramenta que a gente oferece para as igrejas. E as igrejas podem estar desenvolvendo com seus grupos de discipulado, podem estar desenvolvendo com a escola dominical, né? E ali trazendo realmente esse conhecimento para o seu grupo de mulheres.
2: Ouvindo vocês, gente, eu lembrei de muitos depoimentos que eu tenho visto no YouTube, de muitas pessoas que são muito famosas, que chegaram em posições onde muitas gostariam de estar, seja à frente da apresentação de um grande programa de TV, seja tendo um grande canal do YouTube, chegaram lá e se sentiram esgotadas, porque na verdade tentaram ser perfeitas em tudo, né? Na questão física, emocional, no relacionamento com o marido, na criação dos filhos, pros outros, mas elas estavam fazendo na própria força, né? E a gente vê que, na verdade, o nosso convite é para ser incrível no Senhor, né? Nele, porque se a gente faz para Ele, por Ele, vive nele, então a gente não se esgota, né? E a gente vai falar um pouquinho mais dessas diferenças, mas no próximo bloco.

0: Voltamos esse bloco aqui do Mulheres de Esperança, hoje conversando sobre discipulado com a Camila Costa, né, do Ministério Be Amazing. E Camila, pensando então nesse universo feminino, né, de mulheres para mulheres aqui a gente está conversando, a gente tem então o que a gente conversou agora sobre essa questão da demanda, né, de a gente atender a várias necessidades durante o dia. Mesmo se você não trabalhar fora, você tem muitas situações para lidar durante o dia em casa, com filho, com familiar, uma situação difícil, como você compartilhou, né? E aí vocês criaram então esse discipulado, né, para fazer com que a mulher se aproximasse, tivesse ali um tempo necessário de busca ao Senhor, para poder se conhecer no Senhor, né? Esse discipulado que vocês têm realizado, vocês trabalham diretamente com a igreja, como você compartilhou, vocês formam líderes para essas líderes depois formarem outras líderes, como que é a atuação?
1: Sim, a igreja entra em contato conosco, a líder, né, que tem o desejo de levar o material até a sua igreja, ali nós fazemos o cadastro dela com a autorização da sua igreja local e nós temos toda uma plataforma que nós damos o apoio para que ela possa estar desenvolvendo esse trabalho dentro da sua igreja. Então tem os vídeos de treinamento, nós temos o livro do professor, tem já o sistema todo de slide para aulas prontos, né? Então é realmente ela só fazer ali o vídeo de instrução como ela pode estar desenvolvendo a sua aula, e ela já tem todo uma estrutura por trás para estar começando a sua aula. E também durante todo o ano ela fica ligada ao nosso ministério, qual a gente uma vez por mês oferece para ela alguma capacitação para que ela possa estar trazendo extra material do livro, certo? Então, por exemplo, nós tivemos na semana passada um treinamento para as líderes que são parceiras dentro da área de como elas usarem o marketing para o desenvolvimento dos grupos de estudo dela. Quer dizer, é um assunto totalmente diferente, mas muitas delas não sabem como divulgar o material para atrair mais mulheres, né? Então, nós trouxemos uma profissional da área. Agora, na semana que vem, elas vão ter um treinamento que vai estar falando sobre a forma de usarmos a hermenêutica para o desenvolvimento da aula de discipulado, porque muitas delas querem desenvolver um estudo, mas não sabem as ferramentas, né, que nós temos dentro da teologia para esse trabalho com excelência. Então, nós sempre trazemos ferramentas para elas para poder fazer com que elas desenvolvam cada vez mais com segurança e excelência o seu grupo de discipulado.
2: Muito bom. E eu imagino que vocês se deparem com situações das mais diversas, né? Pessoas que não vieram de um ambiente cristão e que viveram toda uma vida diferente e agora entenderam que são chamadas para um relacionamento com Deus e para viverem ali uma vida abundante, ou outras pessoas que, por inúmeras situações, seja responsabilidade pessoal ou situações, traumas do passado, experiências que foram difíceis, e a pessoa está agora numa situação que ela está se sentindo refém das próprias escolhas, de como tudo foi se encaminhando, e aí a pessoa pensa: eu não quero ser isso, eu não quero ter uma vida ali limitante, eu quero mais, eu quero provar tudo que o Senhor tem pra mim. Então, como é que vocês lidam com tudo isso? Porque eu sei que Deus tá muito mais interessado do daqui pra frente do que ficou pra trás, independentemente se o erro foi nosso, de outro, o que aconteceu, o que nos deixou do jeito que estamos, mas ele tá muito mais interessado daqui pra frente, né, Camila?
1: Exatamente, com certeza. É lindo de ver que esse material, ele tem realmente entrado, por ele estar trazendo as dores de todas nós, todas as mulheres, né? Ele realmente tem atingido muito mulheres que nunca viveram antes esse contexto bíblico. Eu tenho testemunho de uma igreja local que é parceira nossa aqui na cidade de Jaguariúna, a primeira igreja batista de Jaguariúna, e eles estão hoje com uma turma do nosso material. Eles já estão indo para a quarta turma nossa, mas hoje eles estão com uma turma do Seja Surpreendente com 60% da turma de mulheres não cristãs. Uau. Que estão vindo realmente por conta do testemunho do que tem acontecido na casa daquelas amigas que fizeram as outras turmas e viram a transformação dentro da sua casa, né? Então, eu acredito que a própria vivência de uma mulher que não tem esse contexto e olha para dentro do testemunho de uma mulher que consegue entender isso com leveza, né? Consegue entender isso dentro de uma direção de transformação da mente. Então, só o testemunho dessas amigas, dessas mulheres, já fazem com que essa pessoa que não conhece esse caminho, comece a buscar esse momento, né? E eu falo que dentro desse Ministério de Mulheres hoje, nós estamos com uma grande oportunidade, porque nós temos visto que as mulheres que tentaram dar pelo seu caminho, elas estão se esgotando as suas forças, né? Então, agora é a hora da gente vir trazer esse resgate a essas mulheres, né?
0: Uau, que especial, né? Muito. Você vê tanta, e tantas mulheres, porque hoje em dia é tão interessante isso, ela comentando, eu fiquei pensando, hoje em dia a mulher tá muito mais próxima de poder se aprofundar em algo, de poder estudar, a gente tem muitos cursos aí na internet, tem muitas coisas legais que podem fazer, gerar crescimento e conhecimento na gente, e aí uma compartilhando com a outra, isso é tão legal. Muito. E alcança aquelas que ainda não conhecem o Senhor, mas vão conhecer, através desse discipulado, vão poder ter a vida, né, a mente transformada, a sua casa, a sua rotina, que especial isso. Camila, você, a gente já tá indo agora pra reta final desse bloco, e aí eu queria saber se você tem algum testemunho assim bem especial que você queira compartilhar com a gente.
1: São muitos, né? Mas eu quero trazer um bem fresquinho que a gente vivenciou agora no mês. Nós temos um encontro que nós realizamos numa casa onde a gente recebe 16 mulheres para passar um final de semana conosco estudando sobre mais intensamente a vontade de Deus na vida da mulher, né? Então a gente aluga uma casa e acolhe essas 16 mulheres. E geralmente vem mulheres com esse perfil nosso, mulheres mais velhas, que já são casadas, que já têm seus filhos, né? Mas dessa vez eu recebi uma moça com 18 anos de idade, que ela não é cristã, mas ela começou a namorar o filho de uma moça que é uma das professoras do livro. E ela começou a observar a conduta daquela mãe dentro da casa, né? E ela viu a diferença daquilo que ela tinha dentro do lar dela. E aí ela começou a pedir para essa sogra a estudar o livro, seja surpreendente com ela, né? E aí ela soube desse encontro nosso, desse retiro. A sogra explicou para ela que era para mulheres mais velhas, mas ela quis vir participar conosco, porque ela falou: não, eu não quero ter que consertar minha vida depois de tudo que eu passei, né? Eu quero começar minha caminhada já dentro desse percurso, mesmo eu não conhecendo. E ela compartilhou isso com a gente dentro da casa, e para mim foi algo que me chamou muita atenção, por isso que eu queria muito compartilhar com vocês, porque eu falo assim que hoje o maior motivo que tem assim, aguçado o nosso coração em levar a palavra de Deus é trazer para essa geração de meninas que estão ainda entrando na faculdade, que estão enfrentando tudo de perseguição por ter esses princípios, por esses valores, mas se nós olharmos para elas e deixarmos elas bem fundadas no Senhor, a gente ainda tem chance de fazer uma nova geração de mulheres com vidas e famílias transformadas no Senhor, né? Então, vocês que nos escutam, têm filhas adolescentes, têm meninas mais novas que te rodeiam dentro da sua igreja, olhe para essas meninas mais novas, porque nós falamos que nós não temos perseguição no Brasil, isso porque nós não somos uma adolescente dentro de uma escola de segundo grau ou dentro de uma faculdade, porque elas têm passado por muita perseguição dentro dos princípios cristãos, dentro dos valores que nós ensinamos para elas, dentro dos sonhos que elas aprenderam a desenvolver dentro da nossa cultura de casamento, de ser mães. Tudo isso tem sido um peso muito grande para elas. Então, se nós voltarmos os nossos olhares para essas meninas e ensinarmos, o próprio livro Seja Surpreendente não precisa de outro material, né? O material que você, mãe, já estuda para a sua vida, passa com uma linguagem adaptada, passa para sua filha, porque essa geração precisa desse apoio e eles estão prontos para ouvir.
2: Deu já vontade, né, Fabi? A gente que tem filhas meninas.
0: A gente tem meninas.
2: De poder estudar junto com elas, né? E pensar que é isso, que Deus formou de modo tão maravilhoso, né? E até eu comentei, e vocês também falaram sobre a questão de chegar lá na frente e tá exausta, frustrada, esgotada. Eu lembro quando eu tava aqui na rádio, os meus tios, né? Você falava que a gente não tem perseguição, mas eu lembro que muita gente da minha família perguntava: mas você não quer ir pra uma TV tal? Você não quer apresentar uma coisa tal? E eu falava assim: eu quero ter a paz de fazer aquilo que eu amo, tendo tempo para minha família, tendo tempo para quando eu tiver filhas, né? Na época eu ainda não tinha. E hoje em dia eu vejo tanta gente desistindo de tudo porque não teve o equilíbrio, né? Porque focou extremamente na profissão. É maravilhoso nós mulheres termos uma profissão, mas quando a gente não tem equilíbrio nas áreas da vida, e Deus nos chama para isso, né? Para ser essa mulher que é virtuosa, que é guerreira, que é corajosa, como tá lá em Provérbios, mas é a mulher que dá conta das coisas na dependência do Senhor e de tudo, né? Não é uma área só. Às vezes parece que a gente está querendo ser igual aos homens, mas a gente foi feito para ser diferente, para um completar o outro, né? Então, que gostoso saber disso, e eu sei que vai ter uma reflexão profunda para o seu coração no próximo bloco.
3: Será que ainda vale a pena?
0: conhecemos algo novo que nos faz bem, temos o desejo de nos aprofundar e nos dedicar cada vez mais. Essa é a beleza do discipulado. O pregador Billy Graham disse: a salvação é de graça, mas o discipulado custa tudo o que temos. Sim, ser um discipulador ou um discípulo vai custar a nossa vida, as nossas escolhas e também as nossas vontades, para que cada vez mais aquele a quem estamos aprendendo venha a ser conhecido em nós. O discipulado é uma ferramenta tão importante pelo fato de nos ensinar sobre o Deus que a partir de agora é o dono da nossa vida. Talvez alguém não tenha sido discipulado de forma formal, em um encontro de grupo, né, na igreja ou com um líder bem experimentado. Mas teve aquele amigo ou amiga que dedicou atenção e horas da sua vida para te ajudar na jornada da sua fé, explicando a Bíblia e orando junto. E isso é muito especial. Essas pessoas fazem parte da nossa vida, marcam a nossa história e nos ajudam a sermos bons discípulos de Cristo, para que assim possamos também formar outros discípulos. Na jornada ministerial de Jesus, ele escolheu 12 homens para lhes acompanhar e estar bem pertinho. 12 pessoas comuns como eu e você. Pessoas entregues à rotina do trabalho, cada um com seu jeito diferente, que precisavam ser libertas dos pecados e vícios, que se sentiam melhores que outras e necessitavam aprender do reino dos céus, que ele é muito maior do que nós. E nessa caminhada, junto com Jesus, eles viram o que de verdade o Senhor quer da nossa vida. Uma vida de devoção e entrega total a Deus e amor ao próximo. Uma fé verdadeira, acima da nossa vontade. Para aqueles que discipulam, o desafio é imitar o exemplo de Cristo e se tornar um exemplo de imitação. Em João 8:31 nós lemos: disse Jesus aos judeus que haviam crido nele: se vocês permanecerem firmes na minha palavra, verdadeiramente serão os meus discípulos. Para nos mantermos no caminho, vivendo aquilo que Cristo quer de nós e fazendo ele conhecido, é preciso experimentar o conhecimento da palavra. Ela é quem vai nos direcionar como bússola, o caminho certo para o céu. E que nós possamos assim então amar o nosso Deus e sermos bons e frutíferos discípulos.
3: Conte sempre comigo.
2: Gente, que delícia de episódio e que gostoso saber que programa após programa, homens e mulheres têm ouvido. Então a gente faz esse programa Mulheres de Esperança, mas é tão lindo ver que os homens têm acompanhado. Abração ao Newton, ao Juvenal, ao Reinaldo, ao Edu Chaclian, a todas as mulheres que participam, Elisângela, beijão pra você, pra Sol, pra Nice. Eu vou perder a conta aqui de falar os nomes da turma, mas é gostoso saber que no Reino de Deus, como você pontuou, não há concorrência entre as mulheres, não há competição entre homens e mulheres, muito pelo contrário, a gente quer ser no Senhor tudo aquilo que ele fez a gente para ser, né? Então somos grandes parceiros, incentivadores, entusiastas uns dos outros, né? E dos nossos ministérios, né?
0: É verdade, isso mesmo. Obrigada a todos os ouvintes que nos acompanham, mandem as suas mensagens pro WhatsApp da rádio, né, Rick? É
2: 11 974 181 456.
0: Isso mesmo, e eu quero deixar um beijo também para aqueles que estão deixando o recado lá nos vídeos do YouTube semanalmente. Tem várias pessoas colocando lá, agradecendo o programa, compartilhando. Então, um grande beijo para vocês também. Eu quero agradecer a Camila Costa também por estar com a gente nesse episódio. Muito obrigada, viu, por ter aceitado aí o desafio de estar com a gente, de conseguir um espacinho aí na sua agenda. Que Deus abençoe você, abençoe o ministério, abençoe as novas turmas, que esse ministério possa alcançar muitas mulheres ainda, viu?
1: Amém. Muito obrigada pelo convite. Foi um prazer enorme estar com vocês. Contem sempre conosco, que Deus possa estar abençoando a cada um que está ouvindo também.
0: Amém. O Instagram do ministério, eu anotei aqui, é o @BiaAmazingBrasil, certo, Camila?
1: Isso.
0: Tem um site também que o pessoal possa conhecer melhor?
1: Tem sim, é só entrar no www.biaamazing.org.
0: Lá você vai conhecer o ministério, a visão, tem um livro também, pode compartilhar com as líderes da sua igreja. Então, conheçam o Be Amazing, a gente é um ministério que a gente apoia. E eu quero agradecer também aqueles que têm acompanhado a gente nas redes sociais. Então, se você ainda não conhece o nosso Instagram, @mulheresdeesperancaRTM, ou lá no Facebook, que é o Mulheres de Esperança RTM Brasil. Lá a gente publica todos os programas, calendário de oração para você orar com a gente todos os dias pelas mulheres e também as outras coisas que a gente vai lançar, né, Rê?
2: É isso mesmo. Então siga a gente por lá. Beijo no coração e até o nosso próximo episódio.
0: Até mais.
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6: Eu sou o André, estamos aqui na virada da vida de todos nós, os 180 graus, e eu vi recentemente uma reportagem sobre os maiores golpistas do mundo. E eu fico impressionado com a facilidade com que eles falsificam documentos e todas as estratégias que esses caras usam, Suzy e Sayão, para fazer se passar por outra pessoa e entrar em festas e lugares restritos. Até vi um que foi entrevistado como se ele fosse, assim, herdeiro de uma grande empresa, assim, de aviação. E aí ele foi entrevistado como se fosse esse cara. Depois o cara que entrevistou e ficou sabendo que ele era um impostor ficou assim com uma saia justa do tio que falou. Foi muito engraçado.
7: É complicado, né? É. Nossa, eu não consigo nem dormir quando eu me desentendo com alguém. Sério? Imagina, esse pessoal é muito cara de pau. Eles mentem, não tem dificuldade nenhuma com isso, ainda assumem tanto a identidade, né? Então, que eles conseguem, assim, convencer qualquer um e enganar qualquer um, né? Que habilidade desse pessoal, né, Céu?
8: É, Suzy, é assustador esse negócio, mas a gente, infelizmente, tem que saber que esse mundo de muitas dores está cheio de impostores. A Bíblia vai mostrar isso pra gente também, e aliás, como a gente está vendo, que a expectativa que a Bíblia nos dá é que Deus é o grande rei. Uhum. Né? Ele deve reinar e governar. O homem independente arruma confusão. Uhum. Mas o que a gente vai descobrir é que tem gente querendo tomar o lugar de Deus. Tem gente brincando de Deus, querendo ser aí, né, impostor. Deus não precisa de carteira de identidade para se identificar especificamente. Ele é o rei soberano até sobre tudo que acontece no nosso coração e nesse mundo, e nenhum impostor pode enganá-lo. Eles que fiquem alertas, porque o grande rei vem aí.

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1: Bom, eu ando lendo um pouco, né? Não, algumas coisas assim interessantes, né? Tô brincando, eu sempre gostei de história.
2: Tá valendo, tá valendo.
1: Eu sempre gostei de história e eu sei que na antiguidade era comum o rei controlar não apenas a política, uhum. né? Ele controlava o que a gente chama de todos os poderes, né? O judiciário, o legislativo e o executivo, né? Ele era o rei, ele que fazia as leis, ele que executava as leis, ele que julgava e o pior, ele ainda controlava a informação e controlava a religião. Às vezes ele era ou o principal sacerdote ou até um deus. Imagina só, devia ser quase impossível derrubar um rei desses, né? Governava, julgava e pregava, Sayão. Dá pra pegar um cara
2: difícil,
1: assim?
2: Difícil, André. Olha, o poder dos reis da antiguidade era realmente um negócio assustador, André. O que me impressiona mesmo é que com todo esse poder, a gente vai descobrir que esses reis nunca trouxeram justiça e uma vida pelo menos digna para a população. O que é impressionante, quem olha um pouquinho para a história do Egito, né? Da antiga Mesopotâmia lá, com os babilônios, os assírios, né? Os antigos gregos, os romanos, todo esse pessoal, a gente vai descobrir que havia um monte de gente assim, escravo. No Egito, por exemplo, o pessoal, né, viveu assim para construir pirâmides, né? Tudo assim era focalizado no rei e eles eram maus, perversos e às vezes até, vamos dizer assim, preparava sua própria cama, né? Todo mundo conhece as histórias, por exemplo, de Roma, né? Dos assassinatos, lembra lá? Do Júlio César,
1: em 10 anos teve quase 10 imperadores.
2: Pois é, ele, que até loucura. O filho de criação dele, até tu, Brutus, né? Que mata o próprio, faz parte do assassinato do pai, né? Então era confusão geral nesse mundo antigo de reis perversos e complicados, Suzy. Olha, é assustador.
3: É verdade, mas olha, peraí, esse pessoal aí é tudo golpista, não é, não? Gente, eles são muito impostores.
2: Mas quem que é golpista?
3: Esses reis.
2: Mas como assim? Explica melhor.
3: Poxa,
2: aí que
3: eles estão tentando ter, porque eles controlando tudo, eles tentam ter o título de deuses ou representante de deuses, né? E aí nunca conseguiram, nunca vão conseguir, né? Nem no passado, nem no presente, nem no futuro existe alguém como Deus, nosso Deus verdadeiro, né? Aliás, hoje em dia também tem muita gente tentando passar aí por Deus, mas não tem como, né, Sael? Deus de verdade, só existe um e o resto é falsificação.
2: Falsificação mesmo, Suzy. A gente pode dizer que existe um verdadeiro mercado pirata de divindades, né?
1: Mercado negro, paralelo.
2: Uma coisa complicada, é pirataria pura, porque o pessoal tá querendo dar uma de divino, né? E não tem condições. Aliás, a gente viu, né, que a Bíblia começa no livro de Gênesis, depois vem o segundo livro, que é o livro de Êxodo. É muito interessante que lá nós vamos ter a história exatamente de um rei que se posicionava como rei divino, o faraó, rei do Egito. E olha, é interessante que ele vai exatamente bater de frente com o povo do grande rei, o povo descendente do nosso Abraão, que virou Abraão. E foi uma história triste e complicada de escravidão, mas que Deus, com seu poder, trouxe libertação para o povo.
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3: Estamos aqui nos 180 graus e a gente estava falando aí do faraó, né? O faraó se achava um deus, ele era um representante de Deus, né? E tal. Só que uma coisa interessante é que ele ficou bem assustado com o poder do povo dos israelitas, né?
2: Verdade.
3: Porque eles, no início, ele era um povo pequeno e tal, e ele foi crescendo, crescendo e crescendo, e ele chegou um momento, ficou com medo, decidiu acabar com eles. Isso a gente vê no livro de Êxodo. Uhum. Gente, sabe como que ele decidiu fazer isso?
4: Como é que é?
3: Matando os filhos, os meninos com menos de 2 anos. Pois é. E aí, desse jeito, ele pensou assim, eu vou exterminar todos os descendentes de Abraão, né? Sabe aquela promessa de abençoar todas as nações da terra? Ela corre um risco muito sério aqui, não é, Sayão?
2: Corre sim, Suzy. O negócio aqui é, a gente tava falando de cinema, né?
1: Ameaça, é.
2: Tava falando suspense. De suspense e a coisa é mais ou menos por aí mesmo, né? É legal, né? Não sei se já assistiram algum filme assim que você quer saber já. Quem foi que fez, quem é o culpado, quem tá por trás e de repente no final revela ser, né? Muito legal. Pois sim. É, na Bíblia a gente tem esse lance, né? Parece assim a história superficial em cima das areias do deserto lá do Egito, mas quando a gente cava tem cada riqueza, é muito interessante. A gente vê essa tentativa desse reino da opressão, dos homens independentes que constroem em cima da injustiça e que no final estão nos bastidores tentando destruir esse reino da promessa que você Sim. mencionou, Suzy. Mas olha, a grande notícia pra gente é que isso não deu certo, né? Aquela opressão do faraó não funcionou. Deus mostrou que ele tem o poder, ele é o rei verdadeiro, que parecia que não, porque o seu povo estava em escravidão, né? Mas ele estava agindo nos bastidores. Deus enviou 10 julgamentos sobre o Egito, as famosas 10 pragas, cada
1: Quer
2: uma.
1: Quer dizer, julgou mesmo.
2: É, cada uma dessas pragas, né? Que atingiu a terra do Egito, atingiu os animais do Egito, trouxe enfermidade sobre os egípcios, até no final, né? Trouxe morte dos primogênitos, dos filhos mais velhos, né? Chegou a deixar o Egito todo escuro, trouxe rãs, trouxe piolhos e pequenos insetos.
1: Até
2: foi um negócio.
1: Sangue,
2: o
1: né?
2: rio vira Nossa. Sangue, tem toda a razão, Nilo. Isso mostrava como Deus era superior e era rei de verdade, apesar do aparente domínio do faraó do Egito. Ele era superior a todos os deuses falsos que, vamos dizer, eram encarnados nesse poder do faraó. Isso é muito legal e é muito impressionante ver esse domínio de Deus. E aí, André, como é que você lê essa história? Você gosta dessa história do Êxodo?
1: Eu leio da seguinte maneira, ô Sayão. Eu lembro de um versículo que tá lá em Romanos 9:17, né? Indo lá pra frente, porque a Bíblia, ela retoma a história lá no mais pra frente, o pessoal gosta tanto da história que acaba falando de novo. O apóstolo Paulo diz, pois a escritura diz ao faraó, eu o levantei exatamente com este propósito, né? Com esse objetivo, para mostrar em você o meu poder e para que o meu nome seja anunciado na terra inteira. Então, quer dizer, até esse povo que é mau, até esses reis impostores, até esses reis que tentaram destruir povos inteiros, fazer verdadeiros genocídios, Deus levantou só para derrubar e mostrar que ele é o verdadeiro rei, que ele é o poderoso, para mostrar através da derrubada desses reis que aparentemente são inatingíveis, inalcançáveis, né? Que aparentemente são invencíveis, para mostrar que ele é o verdadeiro Deus invencível, vitorioso sobre todas as pessoas. Deus é demais, Sayão. Só ele é Deus.
2: É verdade, André, e isso é que dá esperança pra gente, porque quando a gente olha esse cenário do faraó, esse cenário ainda é realidade hoje, né? Porque muita gente que se coloca no mundo político, no mundo das finanças, da economia, da vida pública, da realidade, aí se coloca na posição de poder, mas a realidade é que o nosso mundo não tá legal, né? Mas a Bíblia vai dizer que nunca nenhum impostor vai conseguir ter o lugar de Deus. A gente vai perceber que Deus está por trás dos cenários, construindo desde os tempos antigos a sua história de redenção. Ele trouxe essa história até o ponto de trazer Jesus, o grande rei dos reis, entre nós, e ele mostrará no futuro como ele é o verdadeiro Senhor, o verdadeiro rei, e dará fim a toda injustiça, maldade, opressão e a todo impostor.
1: Pois a escritura diz ao faraó, Eu o levantei exatamente com este propósito: mostrar em você o meu poder e para que o meu nome seja proclamado em toda a terra. Romanos capítulo 9, versículo 17. Este foi o 180 graus, aqui é André, nessa virada total, completa da nossa vida. E em todas as circunstâncias, em todos os momentos, Deus mostra que Ele é o verdadeiro, o resto é falsificação completa. A gente pode confiar que, não importa, a pessoa pode fazer a maior maldade, pode achar quem ela quiser que ela é, mas no final das contas ela vai ter que prestar contas pro verdadeiro rei, pro verdadeiro Deus, e aí ela vai se complicar. Vamos servir a esse Deus porque Ele vale a pena.
3: É isso aí, aqui é a Suzy no 180 graus, se despedindo de você. Não se engane, não deixe que esses impostores enganem você. Só tem um só Deus, cheio de poder, e Ele reina para sempre.
2: Este foi o 180 graus e aqui quem se despede é Luiz Saião. Meu querido amigo, não se desespere, não fique aborrecido por causa de qualquer perverso governante, aquele que é de fato um impostor, porque na verdade somente o Deus único e verdadeiro, somente Ele é o Senhor.
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cantando sobre o amor de Cristo, ouvimos Grupo Boas Novas. Será que eu, você, temos sido testemunhas fiéis?

humanidade está tomando, muito menos nos assustar com o avanço da tecnologia. O homem perante Deus é sempre o mesmo. Na sua condição de necessitado e perdido, inteiramente dependendo da graça, do perdão e da salvação que unicamente há em Cristo. A comunicação do Evangelho para atingir o homem sempre estará sujeita a mudanças e a atualização. Assim como o Evangelho de Jesus Cristo é fermento poderoso que rompeu com as tradições da lei judaica, assim também a sua mensagem rompe as tradições religiosas dos dias atuais. Tal como o vinho novo tem força porque fermenta e assim rompe os odres velhos, o Evangelho de Jesus Cristo é fermento poderoso para romper as tradições religiosas e trazer o homem para a realidade da vida. A nossa tarefa não é oferecer ao mundo os nossos odres, velhos ou novos, mas o vinho puro do Evangelho. Muitas vezes, os odres das tradições que adotamos torna-se um empecilho para a mensagem do Evangelho. Contudo, para sermos testemunhas convincentes de Cristo, necessitamos ser transformados pelo poder do Evangelho, na comunidade e na vida pessoal, pondo vinho novo em odres novos, conforme nos fala o Evangelho de nosso Senhor Jesus Cristo, em Mateus, capítulo 9, versículo 17. Transmundial, Nelson Bobilker cantando Alma e Coração.

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